0: no monitoramento de riscos em tempo real e o lançamento do painel nacional de calor extremo, que vai disponibilizar previsões diárias para todos os municípios brasileiros. O ministro Alexandre Padilha destacou a importância da integração entre essas informações e os dados de saúde da população.
1: Permite cada vez mais o planejamento antecipado, saber que você vai ter nos próximos 5 dias uma onda de calor e ter certeza que tem na unidade de saúde os produtos, medicamentos, a preparação para os pacientes, para reduzir o risco de óbitos, de danos à saúde.
0: As medidas integram o AdaptaSUS, que prepara o Sistema Único para Emergências e propõe ações para proteger a população. Estão previstas quase 100 metas para serem executadas até 2035, com investimentos de cerca de 10 bilhões de reais. Reportagem Márcia Fernandes.
2: A lei que restringe o uso de celulares nas escolas entrou em vigor no ano passado. De lá para cá, algumas mudanças já são perceptíveis no ambiente escolar.
3: É o que aponta um levantamento do Ministério da Educação, divulgado hoje, e que mostra aumento na participação dos estudantes e na concentração durante as aulas.
4: Os dados revelam que 92% das escolas públicas e privadas da educação básica já aderiram à lei que restringe o uso de celulares nas instituições escolares. De acordo com a diretora de apoio à gestão educacional da Secretaria de Educação Básica do MEC, Anita Stephanie, a restrição segue um movimento mundial e busca o uso saudável dos celulares no ambiente escolar.
5: É um movimento mundial a questão do uso mais cuidadoso. A gente vem apoiando os municípios e os estados para conseguirem a implementação dessa lei.
4: A pesquisa também mostra os principais desafios de aplicar a restrição. 39% das escolas relatam dificuldade para conquistar a adesão dos estudantes às novas regras. 31% das instituições também dizem ter dificuldade para realizar a fiscalização contínua durante aulas e intervalos. 97% concordam que a medida contribuiu para aumentar a participação dos estudantes nas atividades pedagógicas. Segundo Kátia Schweikart, secretária de Educação Básica do Ministério da Educação, a medida é uma forma de posicionar o lugar da tecnologia no fazer educacional.
6: A lei que trata da restrição do uso de celulares, ela tenta ser uma forma da gente posicionar o lugar da tecnologia no fazer educacional, especialmente de crianças, adolescentes, mas não só, dos jovens e adultos também. E essa relação dos adultos com as crianças é que ainda é o nosso maior desafio.
4: Os resultados também indicam que 71% discordam que a restrição do celular limita o desenvolvimento de habilidades digitais. Para o professor Rodrigo Alves Basílio, a medida restritiva contribui para melhorar a concentração e a socialização e também reduz conflitos e a ansiedade dos estudantes.
7: Eles tinham excesso de informação. No decorrer do tempo, eles foram aprendendo a conviver. A melhora é evidente a nível de aprendizado, a nível de concentração, a nível cognitivo.
4: Os pais também concordam que um ano depois da implementação da lei, as mudanças já são perceptíveis.
8: Tirando o celular de cena, né? Isso com certeza vai agregar em amizade, boas conversas.
9: Elas têm que ter contato com outras crianças ao vivo, então elas só têm um ambiente escolar para se interagir.
4: Nesta etapa foram divulgados os resultados referentes à percepção dos gestores escolares. Os dados relativos aos professores serão apresentados no segundo semestre desse ano. Reportagem Thaís Antônio.
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2: Brasil abre mais de 70 mil vagas de emprego com carteira assinada em maio.
3: O destaque ficou com o setor de serviços, responsável por mais da metade dos novos postos de trabalho.
2: Resultado do novo CAGED, divulgado hoje pelo Ministério do Trabalho e Emprego.
3: Nos últimos 12 meses, o saldo é a criação de mais de 1 milhão de vínculos formais.
11: Em maio deste ano, foram criados 72.960 postos de trabalho com carteira assinada no país, de acordo com dados do novo CAGED, Cadastro Geral de Empregados e Desempregados. Os cinco grandes grupamentos de atividades econômicas registraram saldos positivos no mês, sendo que o maior crescimento foi no setor de serviços. Apesar disso, o desempenho para o mês foi inferior ao dos anos anteriores. O ministro do Trabalho e Emprego, Luiz Marinho, falou dos impactos da política internacional na economia brasileira e destacou que o Brasil tem conseguido, ainda assim, permanecer com resultados positivos.
12: Mas não podemos esquecer também das tarifas e do efeito guerra que criou um transtorno danado no mercado global. Felizmente, nós estamos conseguindo manter a economia positiva. Não fosse os mais em ordem de 500 novos mercados abertos, seguramente as consequências teriam sido muito, muito maior do que foi para a economia brasileira. Isso levou com que a gente consiga estar gerando empregos e estarmos no menor índice de desemprego da história do Brasil.
11: No acumulado do ano, o mercado gerou pouco mais de 767 mil novas vagas, um crescimento de 1,6%, alcançando um estoque de 47.877.000 vínculos formais de trabalho na economia. Nos últimos 12 meses, no recorte entre junho de 2025 e maio de 2026, o saldo é de 1.132.000 novos empregos com carteira assinada gerados no país. Reportagem Natália Kozlik.
2: E destaque para a criação de empregos formais de brasileiros que fazem parte do CadÚnico.
3: Do total de vagas ocupadas de janeiro a abril, mais de 87% são de pessoas em situação de vulnerabilidade, que integram programas sociais do governo do Brasil.
2: Entre os beneficiários do Bolsa Família, o saldo de emprego chegou a mais de 438 mil postos, o que representa 62,6% do total.
3: As informações são do Ministério do Desenvolvimento e Assistência Social, Família e Combate à Fome.
2: O ministro da Secretaria-Geral da Presidência da República, Guilherme Boulos, defendeu mais uma vez o fim da escala 6x1 hoje, durante o programa Bom Dia Ministro, produzido pela empresa Brasil de Comunicação.
3: Em entrevista a emissoras de rádio, Boulos disse que a pauta precisa avançar no Congresso.
13: Nós estamos falando de dar tempo de descanso para as pessoas. Nós estamos falando de tirar milhões de brasileiros da exaustão, de garantir que possam ter mais tempo com a sua família. Não foi por acaso que essa pauta ganhou força. Não foi por acaso que essa pauta tomou as redes sociais, tomou as ruas. É porque é uma pauta que ela significa um grito de liberdade para o trabalhador brasileiro.
2: Boulos disse ainda que o governo do Brasil está comprometido com os direitos de motoristas e entregadores que trabalham por aplicativos.
3: Os financiamentos de motos pelo Move Brasil poderão ser contratados a partir do dia 13 de julho.
2: As inscrições para o ENAMED, o Exame Nacional de Avaliação da Formação Médica, foram prorrogadas até quarta-feira, dia 1º de julho.
3: O novo prazo também vale para os pedidos de atendimento especializado e de uso do nome social.
2: As provas estão marcadas para o dia 13 de setembro.
3: O exame é obrigatório para estudantes que estão concluindo o curso de medicina e inscritos pelas instituições de ensino.
2: As inscrições devem ser feitas exclusivamente pelo sistema disponível em enamed.inep.gov.br.
3: E essas foram as notícias do governo do Brasil.
2: A realização da Secretaria de Comunicação Social da Presidência da República.
3: Com produção da empresa Brasil de Comunicação.
2: Fica agora com as notícias do Poder Judiciário e do Congresso Nacional. Boa noite.
3: Boa noite para você e até amanhã.

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2: Em cumprimento à decisão do STF, grupo criado para aperfeiçoar o sistema remuneratório da magistratura realiza primeira reunião.
3: STJ define que pensão por morte e auxílio reclusão a menores de 16 anos não retroagem se pedido é posterior ao prazo legal.
2: Trabalhadores portuários avulsos vão poder ter as horas de descanso entre uma jornada de trabalho e outra flexibilizada.
3: Boa noite, eu sou Marcela Luiza.
2: Eu sou Walter Lima.
3: O presidente do Supremo Tribunal Federal e do Conselho Nacional de Justiça, o ministro Edson Fachin, abriu hoje os trabalhos do grupo criado para aperfeiçoar o sistema remuneratório da magistratura em cumprimento à decisão do Supremo Tribunal Federal.
2: A primeira reunião foi no Conselho Nacional de Justiça. Marta Ferreira.
4: O grupo tem a atribuição de analisar questões relacionadas à remuneração da magistratura, com foco na uniformização, padronização, transparência e previsibilidade das parcelas remuneratórias, além de propor soluções normativas voltadas à superação de obstáculos identificados na aplicação do sistema constitucional de remuneração. O grupo terá prazo de 180 dias para concluir as atividades.
3: O ministro Flávio Dino, presidente da primeira turma do STF, apresentou na sessão desta terça-feira um balanço das atividades do colegiado no primeiro semestre de 2026.
2: A turma realizou 37 sessões, sendo 10 presenciais e 27 virtuais, e julgou 3.973 processos.
3: Já o ministro Gilmar Mendes, presidente da segunda turma do Supremo Tribunal Federal, apresentou um balanço dos trabalhos do colegiado durante a gestão dele, iniciada em agosto do ano passado. A sessão marcou o encerramento da presidência do decano da Suprema Corte, que será sucedido pelo ministro Luiz Fux.
2: Em 15 sessões presenciais e 42 sessões virtuais ordinárias e 4 extraordinárias, o colegiado julgou 8.740 processos. O ministro Gilmar Mendes reforçou ainda o compromisso da turma com a proteção dos direitos e das garantias individuais na análise de processos de natureza penal.
3: Pensão por morte e auxílio reclusão para menores de 16 anos de idade não retroagem se o pedido para os benefícios for feito após o prazo legal.
2: Esse entendimento foi firmado pelo STJ em recurso repetitivo e, com isso, deve orientar juízes e tribunais de todo o país. Fátima Uchoa.
5: De acordo com a relatora na primeira sessão do STJ, ministra Maria Tereza de Assis Moura, a alteração feita pela Lei 13.846 de 2019 passou a prever o pagamento retroativo dos valores se o pedido for feito em até 180 dias após o óbito, no caso de pensão por morte, e após a prisão, no caso de auxílio reclusão. Fora do prazo, o pagamento vai retroagir apenas à data do pedido no INSS. A ministra ainda destacou que, se o fato aconteceu antes de 18 de janeiro de 2019, a norma nova não se aplica, ainda que o benefício tenha sido requerido na vigência da mudança legislativa.
3: Trabalhadores portuários avulsos vão poder ter as horas de descanso entre uma jornada de trabalho e outra flexibilizadas.
2: Diferente da contratação regular, esses profissionais se oferecem para trabalhar de acordo com a demanda nos portos. Rocine Gomes.
6: A decisão por flexibilizar a interjornada da categoria foi definida hoje no Tribunal Superior do Trabalho. Para que ocorra essa alteração, sindicatos, administradoras e o Ministério Público alinharam 8 fatores. Dentre eles, eventos climáticos, insuficiência de trabalhadores e atraso do navio. A próxima etapa é definir numa nova audiência o valor da hora extra que será pago se o portuário tiver um descanso inferior às 11 horas entre uma jornada e outra.
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3: Uma boa noite.
2: E até amanhã.
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1: Eu sou Marlúcia Ribeiro.
2: E eu sou Humberto Pinheiro.
1: E estes são os destaques de hoje do Jornal do Senado, que começa agora.
2: Senado começa a discutir PEC dos agentes de saúde e de endemias.
1: Comissão aprova restrição a ultraprocessados em cantinas escolares.
2: Avança a inclusão de educação financeira nos currículos dos ensinos fundamental e médio.
1: Boa noite.
2: Boa noite.
1: Refrigerantes, salgadinhos e outros alimentos ultraprocessados podem perder de vez o espaço nas escolas.
2: Avançou no Senado uma proposta que proíbe a venda e a publicidade desses produtos nas instituições de ensino e determina que as cantinas ofereçam ao menos uma opção de lanche saudável. O repórter Rodrigo Rezende explica.
3: A publicidade e a venda de alimentos ultraprocessados ou com alto teor de calorias, gordura saturada, gordura trans, açúcar livre e sal podem ser proibidas em estabelecimentos de ensino. Esse é o objetivo de proposta do senador Jacques Wagner, do PT da Bahia, aprovada pela Comissão de Educação. O projeto, relatado pela senadora doutora Eudócia, do PSDB de Alagoas, ainda aponta que as cantinas deverão oferecer para consumo, diariamente, pelo menos uma opção de lanche que contribua para a saúde dos escolares e que valorize a cultura alimentar local. Para a doutora Eudócia, essa é uma questão que envolve saúde, aprendizagem e qualidade de vida dos estudantes.
4: Porque não adianta o PNAE estabelecer com nutricionistas, com colegas que têm responsabilidades de promover a alimentação saudável nas nossas crianças e adolescentes e, de uma forma contrária, nós temos dentro dessa escola cantinas que vendem alimentos que não são saudáveis.
3: As cantinas ainda deverão disponibilizar pelo menos uma opção de alimento ou preparação e uma opção de bebida aos estudantes que tenham necessidades alimentares especiais, tais como diabetes, doença celíaca, intolerância à lactose e outras alergias. Fica ainda proibida nas escolas de educação infantil que atendem crianças menores de 2 anos a oferta de preparações ou produtos que contenham açúcar. A proibição da publicidade nas escolas inclui a promoção dos produtos por meio do patrocínio de atividades escolares, inclusive extracurriculares, divulgação de apresentações especiais e distribuição de brindes ou prêmios. A proposta segue para análise da Comissão de Assuntos Sociais.
1: E seguiu para o plenário a proposta que determina o ensino de educação financeira nas escolas.
2: Segundo o texto aprovado hoje na Comissão de Educação do Senado, o assunto deverá ser tratado de forma articulada em outras matérias do currículo escolar. Repórter Márcio Maturana.
5: Alunos do ensino fundamental e do ensino médio podem passar a receber educação financeira, segundo um projeto aprovado pela Comissão de Educação e Cultura, que segue para a votação no plenário do Senado. O relatório foi lido pelo senador Humberto Costa, do PT de Pernambuco.
6: Em um país marcado por elevados índices de endividamento das famílias e por uma cultura em que o diálogo sobre finanças permanece com frequência um tabu nos diversos ambientes, inclusive o doméstico, a escola assume papel relevante na disseminação de competências financeiras básicas.
5: Pelo projeto, a educação financeira fica incorporada à Lei de Diretrizes e Bases da Educação Nacional como um tema transversal. Isso significa que não vai ser criada uma disciplina específica, mas o assunto vai ser tratado de forma articulada em outras matérias do currículo.
1: O senador Humberto Costa, do PT de Pernambuco, criticou o excesso de publicidade das bets durante as transmissões da Copa do Mundo. Segundo ele, a divulgação intensa das apostas esportivas incentiva os jogos de azar com impactos negativos, especialmente para crianças e adolescentes. O parlamentar também citou a investigação aberta pela Secretaria Nacional do Consumidor sobre a publicidade das empresas durante o torneio.
2: Humberto Costa defendeu regras mais rígidas para o setor e lembrou que apresentou um projeto de lei que prevê o aumento da idade mínima dos apostadores para 21 anos, limites à publicidade e medidas para evitar o superendividamento. A proposta está em análise na Comissão de Transparência e Defesa do Consumidor.
7: A paixão pelo esporte, pelo nosso futebol, não pode ser associada e confundida com esse câncer social que são as apostas promovidas pelas betes.
1: Na mesma linha, o senador Eduardo Girão, do Novo do Ceará, defendeu regras mais rígidas para as plataformas de apostas esportivas e afirmou que apoiaria uma proposta para proibir as betes no país.
2: Segundo ele, os prejuízos envolvem endividamento, problemas de saúde mental e impactos sobre as famílias.
8: É um assunto que transcende muito eventuais divergências do campo da direita, da esquerda, contra governo e a favor do governo. É humanidade. Se o governo Lula fizer a proibição, encaminhar um projeto para proibir, eu sou o primeiro a votar e parabenizar o presidente por esta medida.
1: Os soldados da borracha, trabalhadores recrutados para extrair látex na Amazônia durante a Segunda Guerra Mundial, podem passar a receber um abono natalino.
2: O benefício foi aprovado pela Comissão de Assuntos Econômicos em decisão terminativa. Se não houver recurso para análise no plenário, a proposta seguirá para a Câmara dos Deputados. A repórter Marcela Cunha traz mais informações.
9: A proposta beneficia os seringueiros recrutados pelo governo brasileiro para trabalhar na Amazônia durante a Segunda Guerra Mundial, na extração de látex. Eles já têm direito a uma pensão de 2 salários mínimos por mês e passariam a receber em dezembro uma espécie de 13º no mesmo valor. Para o relator, senador Alan Rick, do Republicanos do Acre, a medida corrige uma desigualdade, já que o bônus de fim de ano só era pago aos pracinhas, os militares que lutaram em campos de batalha na Itália.
10: O seringueiro tinha que sair com seu terçado, de madrugada com a sua poronga na cabeça, que era a lanterna do seringueiro, com a sua espingarda para se proteger das onças e dos outros bichos. Eles se esforçaram, lutaram para produzir a borracha para o esforço de guerra do Brasil na Segunda Guerra Mundial.
9: Entre 1943 e 1945, cerca de 60 mil brasileiros, principalmente jovens do Nordeste, foram levados para a Amazônia para produzir borracha para os aliados. O autor da proposta, senador Confúcio Moura, do MDB de Rondônia, disse que o impacto financeiro da medida é inferior a R$1.500.000 por ano.
1: E o Senado Federal iniciou hoje as discussões sobre a proposta de emenda à Constituição que estabelece o direito à aposentadoria diferenciada aos agentes comunitários de saúde e aos agentes de combate às endemias.
2: A PEC ainda regulamenta o vínculo funcional da categoria. Repórter Douglas Castilho.
11: Na prática, a proposta estabelece a idade mínima de 57 anos para mulheres e 60 anos para homens, condicionada à comprovação de 25 anos de tempo de contribuição e de efetivo exercício profissional, com regras de transição para os agentes que já ingressaram no serviço público ou estejam em atividade. O texto também assegura a estabilidade, vedando a contratação temporária ou terceirizada desses profissionais, salvo na hipótese de emergências em saúde pública. O relator da proposta, senador Irajá, do PSD do Tocantins, ressaltou a importância da PEC, relembrando a atuação dos agentes na pandemia de Covid-19.
12: Se não fosse a atuação dos nossos agentes de saúde, nós teríamos ultrapassado a casa de milhões de brasileiros que teriam morrido naquela tragédia. Sem contar o trabalho dioturno que os agentes fazem, a saúde preventiva nas famílias.
11: O texto determina ainda que a União prestará assistência financeira aos estados e municípios para compensar o aumento das despesas com essas aposentadorias. O senador Irajá chegou a propor um rito especial para a votação, em que a decisão final seria tomada hoje. Mas o presidente do Senado, a quem cabe a última palavra, ponderou que o rito tradicional seria o mais indicado, mantendo a discussão em 5 sessões de primeiro turno e mais 3 em segundo turno e 2 votações.
1: E seguiu para a sanção presidencial o projeto que autoriza a venda e o uso de sprays de pimenta para a defesa pessoal de mulheres. A proposta também cria um programa nacional de capacitação sobre o uso do item e os limites da legítima defesa.
2: Mulheres maiores de 18 anos poderão adquirir o spray e adolescentes de 16 a 18 anos com a autorização dos responsáveis. O texto seguiu para a sanção presidencial. Mais detalhes sobre esse projeto você acompanha ao longo da programação da Rádio Senado.
1: Música. edição de Paula Groba e trabalhos técnicos de João Lira, o Jornal do Senado fica por aqui. Acompanhe agora as notícias da Câmara dos Deputados. Boa noite.
2: Boa noite e até amanhã.

0: nova série de atividades para informar população sobre fibromialgia.
1: Relator de propostas sobre faturamento dos microempreendedores individuais quer incluir reajuste automático anual no texto.
0: E aumento do faturamento dos MEIs deve ser debatido pelo plenário.
1: Boa noite. Aprovada a proposta que estabelece atividades para conscientizar a população sobre fibromialgia. A repórter Paula Bittar acompanhou a votação e explica mais sobre essa doença e o texto aprovado.
0: A Comissão de Constituição e Justiça da Câmara aprovou uma proposta que cria ações de conscientização sobre a fibromialgia. A fibromialgia é uma síndrome que se caracteriza por dores generalizadas, principalmente na musculatura. Também pode causar fadiga, distúrbios no sono, alterações de memória e atenção. Ansiedade, depressão e alterações intestinais podem ainda acometer os pacientes. Segundo a Sociedade Brasileira de Reumatologia, a doença é relativamente comum e afeta cerca de 2 a 3% da população brasileira. A incidência é maior em mulheres entre 30 e 50 anos. A proposta insere as ações na lei que criou o Dia Nacional de Conscientização e Enfrentamento da Fibromialgia, comemorado anualmente em 12 de maio. O texto aprovado estabelece que durante o mês de maio será realizada a campanha Maio Roxo de conscientização sobre a fibromialgia. A campanha incluirá, entre outros pontos, a publicação de informações em redes sociais e sites em linguagem simples e acessível sobre dor crônica, fibromialgia, direito a tratamento adequado, acesso à assistência farmacêutica e benefícios de práticas integrativas e complementares e o incentivo à educação continuada para profissionais de saúde, com foco no atendimento humanizado, no diagnóstico precoce e no tratamento adequado. Durante a discussão do texto na comissão, o deputado Pompeu de Matos, do PDT do Rio Grande do Sul, ressaltou o caráter silencioso da fibromialgia e a necessidade da tomada de ações.
2: Essas pessoas não estão sozinhas. A doença é silenciosa, mas nós estamos vendo, ouvindo, acolhendo, sentindo a manifestação dessas pessoas. Elas não são isoladas no mundo. E quanto mais nós avançarmos no sentido de reconhecer, de apoiar, de fazer o enfrentamento, melhor será o tratamento, o amparo e a proteção a essas pessoas.
0: A proposta que cria ações de conscientização sobre a fibromialgia já pode seguir para análise do Senado, a menos que haja recurso para votação pelo plenário da Câmara. Da Rádio Câmara, de Brasília, Paula Bittar.
3: Segurança Pública.
0: Delegado Palumbo, do Podemos de São Paulo, solicita a aprovação de seu projeto para extinguir a progressão de regime a presos. Critica a lentidão na votação de outras propostas que buscam acabar com o auxílio reclusão e as saídas temporárias e cobra o endurecimento de leis penais.
1: Na opinião de delegado Palumbo, a segurança pública eficaz exige a união dos três poderes, o fim das audiências de custódia e o apoio às guardas municipais. Para ele, a falta de punições rigorosas penaliza diretamente o trabalhador que fica exposto à violência urbana diariamente.
0: Ranieri Paulino, do PL, lamenta a morte do engenheiro civil Rubens Fernando da Costa Filho, morto a tiros em Guarabira, na Paraíba. O deputado presta solidariedade aos familiares e amigos da vítima e defende a rápida apuração do caso pelas autoridades competentes.
1: No entendimento de Ranieri Paulino, o episódio reforça a necessidade de promover a cultura da paz e o enfrentamento de todas as formas de violência. Segundo o parlamentar, o caso mobiliza a população paraibana em torno do pedido por justiça.
3: Relações Exteriores.
0: Helder Salomão, do PT do Espírito Santo, critica declarações e iniciativas atribuídas a integrantes da família Bolsonaro nas relações com os Estados Unidos. Ele alega que medidas como a defesa de tarifas sobre produtos brasileiros e ataques ao PIX contrariam a soberania do país.
1: Helder Salomão sustenta que representantes públicos devem priorizar a defesa dos interesses do Brasil nas relações internacionais. Segundo o parlamentar, a atuação política deve estar voltada à proteção da economia nacional e ao fortalecimento das instituições brasileiras.
0: Chico Alencar, do PSOL do Rio de Janeiro, presta solidariedade à população da Venezuela afetada por um terremoto. O deputado defende a mobilização da comunidade internacional para apoiar os milhares de atingidos.
1: Chico Alencar também exalta a assistência do Brasil ao país vizinho e acrescenta que a cooperação internacional tem função importante na reconstrução das áreas afetadas. Segundo ele, a solidariedade deve orientar a resposta a qualquer crise humanitária.
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3: Transportes.
0: Nas palavras de Jorge Araújo, do PP da Bahia, as obras de mobilidade urbana e serviços públicos do governo estadual não têm atendido às expectativas da população. O deputado cita a implantação do VLT de Salvador e reclama da demora na conclusão do projeto.
1: Jorge Araújo também aponta problemas nas áreas da saúde e da infraestrutura rodoviária da Bahia. Segundo o parlamentar, é necessário ampliar os investimentos para melhorar o atendimento na rede pública de saúde e as condições das estradas que cortam o estado.
0: Ricardo Maia, do MDB, celebra a liberação de 66 milhões de reais para a construção do primeiro viaduto do sertão da Bahia, viabilizada pelo DENIT, e que vai ligar Heliópolis a Cícero Dantas. Segundo ele, a obra reforça o compromisso do Executivo Federal em melhorar a vida das pessoas.
1: Ricardo Maia também anuncia a entrega de um hospital de câncer em Alagoinhas e de vans de saúde para as cidades de Fátima, Ribeira do Pombal, Tucano e Jeremoabo. Os repasses têm origem nas emendas destinadas pelo parlamentar para socorrer pequenos municípios baianos.
0: Durante viagem ao norte e noroeste de Mato Grosso, Rodrigo Dazaeli, do PL, relata que cidadãos apontaram dificuldades em vários setores. Entre elas, ele cita que a condição ruim das rodovias atrapalha a logística e impede o desenvolvimento regional.
1: Rodrigo Dazaeli também cobra

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1: 6 minutinhos, faltando pras 10. Agora minha amiga Ilma chegando por aqui.
2: Boa noite, Adão, tudo bem? Toquei pra mim aí, mexe com o John Lennon. Mandar pra galerinha aqui do Salão do Zé, todo mundo aqui no Lebron, no São Geraldo, viu? Toda minha família, meus amigos, toda turminha que tá ligada aí na cidade, aí pra você e sua família. Oh, boa noite aí, cidade, dá gosto de ouvir.

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1: Já já, mais música.
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0: Me, Remy Zero, Save Me. Foi tema do seriado Smallville, você lembra? 10h24.
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1: Olha, na Premier League, então tem tudo para ser um grande jogo. É, a seleção, como diz meu colega, nosso amigo João Vitor Cirilo, o Brasil vai ter que fazer 2 gols no mínimo, porque o Haaland costuma deixar um e tudo quanto é jogo que ele entra em campo. E eu acredito que faremos pelo menos 2 gols no próximo final de semana para a gente avançar, irmos às quartas de finais da Copa do Mundo. E aí podemos enfrentar inclusive o México. Podemos enfrentar o Equador, a Inglaterra, o Congo. São seleções que podem estar no caminho do Brasil, caso o Brasil avance ainda mais na Copa do Mundo contra a Noruega. Então, cara, expectativa de um grande jogo no final de semana, com seleções, com jogadores que são enormes. A gente falou do Haaland, mas a seleção brasileira não fica atrás, não. Pelo contrário, tem muito jogador enorme na nossa seleção e que está entregando a esperança de mais um grande jogo de Vini Júnior, viu, Pedro Abílio?
2: Ô, Abílio, estamos nessa expectativa, Edu. Pois não, Cirilo? Haaland, após o jogo, na entrevista oficial à transmissão da FIFA, ele disse que as chances da Noruega passarem pelo Brasil, da Noruega passar pelo Brasil, né, no próximo domingo, as chances são pequenas. Ele resumiu dessa maneira. Disse: vamos para as oitavas, haverá excelentes equipes, não vai ser fácil, temos que ser realistas, vai ser difícil avançar, não será fácil. Jogar contra o Brasil nas oitavas vai ser algo com que precisaremos lidar. Aí ele foi questionado sobre o tamanho das chances e ele disse: pequenas. Erling Haaland, que nos últimos 10 jogos, até fazendo aquela conta rápida aqui, ó, vamos lá, vamos juntos. 1, 2, 3, 4, 5, 6, 7, 8, 9, 10. 10 jogos. Eu vou somar direitinho aqui, mas na Copa do Mundo ele tem 5 gols. 5 gols em 4 partidas, em 3 partidas esse Mundial, né? Porque o jogo da França ele não jogou, né? Ele não entrou em campo. Então ele tem 3 jogos disputados nesse Mundial com 5 gols. 2 no Iraque, 2 em Senegal e 1 hoje na Costa do Marfim. Olhando para trás na temporada de clubes, completando os 7 jogos anteriores, ele tem 1, 2, 3 gols e 2 assistências. 3 com mais 5, 8 e 2 assistências. Últimos 10 jogos, ele tem 10 participações em gol. Erling Haaland, num recorte recente dessa temporada. É incrível, né, Pedro Abílio?
3: Ele é um fenômeno, ele é gigantesco dentro da área. Poucos jogadores têm essa letalidade, essa efetividade do Haaland nos últimos anos no futebol mundial. 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Ô Edu, e quem joga no lugar do Paquetá?
1: Cara, não é simples, né? Eu acho que depende muito do que o adversário pode te trazer de problemas, de onde você pode tirar proveito de falhas adversárias. Hoje, acompanhando a transmissão da Itatiaia, a gente estava retornando de Houston, a caminho aqui de Union, e ouvindo o Ale Oliveira falando do sistema defensivo norueguês, né? Que ele enxerga como um dos problemas dessa seleção. Do meio pra frente é uma seleção de jogadores muito altos. A gente falou do Haaland, mas tem o Odegaard, tem o Nusa, né? Quando ele ataca, a torcida da Noruega grita: vá, Nusa, vá, Nusa. E pra ele finalizar...
2: Não é possível.
1: Ai, mas vamos lá. Mas do meio pra trás é uma seleção que tem problemas, né? Então fica essa dúvida. O que é que faz o Ancelotti? Coloca o Martinelli, que segundo o Ancelotti na coletiva, depois da vitória contra o Japão, falou que enxerga nele esse meia esquerdo, que é um cara que dobra com o Vini, consegue pisar na área, traz desconforto pro adversário, tem um contra um, e o Ancelotti vê no Martinelli uma capacidade de jogo sem a bola, de recomposição. Mas tem o Danilo, que é a bola de segurança, é um cara mais da função ali, que fecha uma segunda linha de quatro jogadores, você ganharia mais poder de marcação no meio de campo. O Danilo chega muito bem à frente também, tem jogado como um meia, ou vinha jogando como um meia no Botafogo. Pra mim tá entre esses dois, viu, Pedro Abílio? Acho que não deve fugir muito de Martinelli ou Danilo. Muita gente vai perguntar, e o Neymar? Não, o Neymar não. O próprio Ancelotti deixou muito claro que o Neymar não tem condição de jogar mais de 30 minutos. Então tem que dar tempo ao tempo. Vamos dar tempo pro Neymar recuperar a parte física e quem sabe mais à frente nós podermos contarmos por mais minutos com o Neymar. Ele é diferente, ele pode fazer diferença, mas saudável fisicamente. Então se for para apostar, Danilo ou Martinelli. Antes de te devolver, uma perguntinha para você, Pedro Abílio. Há 40 anos e um dia, sabe quem marcava um gol nessa trave à esquerda das posições de transmissão aí no Azteca, Pedro Abílio?
2: Ele por acaso é argentino, Edu?
1: Vou te dar uma mãozinha.
2: Sacanagem.
1: Foi no Peter Shilton, goleiro da Inglaterra, La Mano de Dios. Foi no dia 28 de junho de 1986, um dos gols mais emblemáticos de todas as Copas do Mundo. Gol de mão do Maradona, que deu a classificação da Argentina à fase seguinte. Mas nesse jogo também tem um dos gols mais bonitos das histórias das Copas do Mundo, também dele. Diego Armando Maradona, que driblou metade do time inglês, o goleiro Peter Shilton, e fez um gol espetacular. Tem história ou não o Azteca, Pedro Abílio?
2: Tem história demais. Este palco é um colosso do futebol mundial. Este é o Estádio Azteca, Cidade do México. Daqui a pouco, times em campo. Esporte, se é essencial para os mineiros, tem a ver com a Vale. A partir de agora, o papo é esse. México, Equador, 16avos de final, segunda fase da Copa do Mundo, 10 da noite, 50 minutos na Itatiaia.

0: Na Itatiaia tem bola rolando e aí você já sabe, muitas horas de pré, muitas horas de pós e daqui até lá todos os passos da seleção brasileira que enfrenta a Noruega. Jogos da fase oitavas de final já estão definidos, você vai conferir aqui na Itatiaia toda a informação. Filadélfia, sábado, começa no dia 4, Paraguai contra a França, tem Houston, Canadá e Marrocos no sábado também, dia 4. E aí Brasil e Noruega é o jogo confirmado para Nova Jersey no domingo. Lembrando, os 16avos da Copa do Mundo continuam. Bola vai rolar. Você vai curtir aqui na Itatiaia todos os detalhes, toda a informação. Amanhã tem jogo bom, inclusive. 1 da tarde, Hugo Sérgio, locutor que é nosso, dá o recado. Atlanta, Inglaterra, República Democrática do Congo. Ainda nesta quarta-feira tem bola rolando em Seattle para Bélgica e Senegal. A bola vai rolar também em Miami para Argentina e Cabo Verde. Austrália e Egito, Suíça e Argélia, jogo de Vancouver, Austrália e Egito em Dallas. E na sexta também tem em Kansas, Colômbia contra Gana, 16avos de final com jogos importantes. E aqui na Itatiaia que você confere em 8 minutos, a bola rola. Os times estão em campo para México e Equador. Vai começar o jogo, nós vamos completar a ficha. A escalação de Javier Aguirre, subindo o som para os mexicanos. Como joga o México? João Vitor Cirilo.
1: Pedro Abílio, seleção mexicana que quer estar no Azteca de novo no domingo, hein? Domingo, 9 da noite, hora de Brasília, contra a Inglaterra ou República Democrática do Congo. Quer estar no estádio Azteca de novo. É o palco do próximo confronto de oitavas de final, no fim de semana, no momento em que as equipes estão no campo de jogo e a torcida mexicana faz a sua festa. O México, que nas duas copas em que foi sede, sempre chegou às quartas de final, terminou na sexta colocação, melhores campanhas em mundiais justamente em 70 e 86, e dessa vez quer chegar às quartas de final para poder ter o Brasil como adversário, né? Quem sabe? E se for Brasil e México, que o México termine de novo na fase quartas de final. Para hoje, técnico Javier Aguirre, aposta na juventude, aposta na qualidade, aposta no presente e no futuro. O futuro e presente, porque a presença no time titular tem Gil Mora. Ele que é o meio-campista do Tijuana, um ponta do Tijuana, apenas 17 anos. Bora escalar o ofensivo time mexicano essa noite no Azteca. Rangel, ele veste a camisa de número 1, atua pelo Guadalajara. Pela direita, Jorge Sanches, lateral, que joga pelo PAOK. A dupla de zaga tem o capitão da 3, César Montes, atua na Rússia pelo Lokomotiv Moscou. E Johan Vázquez, atua no Gênua da Itália, veste de número 5. Na esquerda, Jesus Galhardo, atua no Toluca, camisa 23. O meio-campo começa com Eric Lira, ele atua pelo Cruz Azul, equipe mexicana, número 6. Gil Mora, um dos meias barra atacantes, 17 anos, do Tijuana, veste a 19. Luiz Romo, que marcou gol já nessa Copa do Mundo, veste a 7. Já é titular nesse Mundial. Alvarado, Roberto Alvarado, mais um do Guadalajara, tem a camisa 25. Quinones, artilheiro do time nesse Mundial, tem o número 16, está escalado também. E o centroavante é Raul Jiménez, centroavante experiente, 35 anos, do Wolverhampton da Inglaterra. México escalado na Itatiaia, no sonzão ambiente, a torcida entoando o hino nesse momento. Pedro Abílio informando de Med BH.
0: Vamos ouvir, sobe o som do Azteca.

0: torcida mexicana feliz da vida, torcida mexicana empurrando o time pra cima da seleção equatoriana. 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Cadê a seleção do BKSS? Como joga o Equador? Repete pra gente, Wellington Campos.
1: Vamos lá. O Galíndez, Hernán Galíndez é o goleiro número um, goleiro do...
0: 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Cadê a seleção do BKSS? Como joga o Equador? Repete pra gente, Wellington Campos.
1: Vamos lá.

0: Fluminense 21, Alan Franco do Galo. O Chelsea manda Caicedo, Moisés Caicedo, 23, capitão da equipe. Quatro jogadores lá na frente, John e Eboá, né? Número 9, Ener Valência, número 13 do Inter. Plata, Gonçalo Plata, 19 do Flamengo. E número 20 para Nilson Angulo, esse também é um dos grandes nomes da seleção equatoriana, comandados pelo técnico Sebastián Becassi. Vamos ver este grande jogo. Será que o Equador segura o dono da casa, o México, meu ídolo?
1: É o que vamos observar dentro de mais alguns instantes. É a Copa do Mundo aqui na Rádio de Minas. Apita Slavko Vincic, seu terceiro jogo na Copa do Mundo. Ele vem da Eslovênia. Tomás Klancic, é árbitro também esloveno, aliás, Tomás Klancic, junto do András Kovacic, são eslovenos, os bandeiras estarão hoje junto do árbitro Slavko Vincic. O quarto árbitro vem da Argélia, Mustafa Gorbal e Mokran Guari, também argelino, estará no comando da arbitragem de vídeo. Estádio Azteca, Cidade do México, já com tempo mais estabilizado, já com tempo mais estável. Agora a temperatura na casa de 16 graus, umidade relativa do ar em 76%, mas não chove. No momento em que estamos nos últimos preparativos para a bola rolar, Edu Panzi, o que tem que fazer o México? O que é que você interpreta da escalação do Gil Mora como titular? E o que tem que fazer o Equador? Quem é que pode vender mais o seu jogo para estar nas oitavas, Edu?
2: É o México mais ofensivo, né? E para mim a grande aposta mexicana, Pedro Abir, é o fator casa, é o ambiente, é esse histórico de Copa do Mundo que o Cirilo trouxe agora há pouco, de invencibilidade da seleção mexicana. E nós não estamos falando apenas da Copa do Mundo de 26, em que o México tem 3 vitórias, 6 gols marcados e nenhum sofrido. O Cirilo trouxe um histórico aí de 70 e 86 também, de 10 jogos, 2 empates e 8 vitórias. Então isso pesa muito, cara. O México no Azteca é muito forte e até hoje é invencível em Copas do Mundo. Do outro lado, o Equador, que no último jogo contra a Alemanha, si se puede, as arquibancadas gritavam, porque eles acreditavam que o impossível poderia ser feito, e foi feito. O Equador eliminou uma gigante, uma tetracampeã do mundo, a Alemanha. Que eliminou, não, venceu, né? Quem eliminou foi o Paraguai, outro sul-americano, mas venceu de virada a poderosa Alemanha. Então, é acreditar que pode também derrubar um time, uma seleção que está invicta há anos nesta competição, jogando nesse estádio. Por isso a expectativa está lá no alto, de um time que quer manter a tradição, manter a invencibilidade em Copas do Mundo, jogando em casa, no Azteca, contra outra seleção que acredita em tudo, que acredita sempre e que acreditou que poderia vencer a Alemanha e venceu. Que tenhamos um grande jogo, Abílio.
1: Edu Panzi analisa o jogo, você entende, a partir daqui na Itatiaia. Já temos 11 da noite na hora de Brasília. Já temos 8 da noite na hora da Cidade do México. O árbitro Slavko Vincic vai apitar pela primeira vez. Nós temos João Vitor Cirilo acompanhando neste primeiro tempo. Ataque à nossa direita. À esquerda, Wellington Campos. Edu Panzi analisa o jogo. Eu sou Pedro Abílio, vou te contar a história de México. À esquerda, camisa verde, short branco, meia vermelha. E Equador, camisa amarela, short azul escuro, meia amarela. Apita Slavko Vincic, tem bola rolando na Cidade do México, na Itatiaia. Não para de rolar a emoção do futebol. Saída de bola pertencente à equipe do México, que já desperdiça, joga para fora, manda pela linha lateral, arremesso manual cobrado pelo Alan Franco. Chutão da seleção equatoriana para o campo de ataque, ela vai sobrar para o goleiro Raul Rangel. Ele veste o uniforme cor de rosa, está à esquerda do seu rádio nesse primeiro tempo. Rangel no campo de defesa, aqui à esquerda, ele toca a bola curtinha. Trabalha pela primeira vez com o Johan Vázquez. Domina a camisa de número 5 da seleção mexicana. Tá ali de cavanhaque, de chuteira cor de rosa. Quem não tá de chuteira?

0: ficou de rosa nessa Copa do Mundo. Quase todo mundo tá, né, narrador? Ela fica por outra vez com Raul Rangel. No campo de defesa, dentro da grande área, ele toca a bola curtinha para o outro zagueiro. É o César Montes, esse é o capitão. Capitão Montes domina a posse de bola pelo lado direito. Tem a pé aberto aqui pela direita com ele, Jorge Sanches, se quiser. Montes prefere tocar a bola de pé direito para trás. Ela vem chegando no Rangel outra vez. Viramos o primeiro minuto de jogo com este primeiro tempo em México e Equador. Troca de passes, campo de defesa. Ela vai chegando por outra oportunidade. Raul Rangel, o goleiro toca a bola curtinha para o César Montes e vai avançando. Rasga a linha do meio campo, faz o lançamento de pé direito. O lançamento é longo para dentro da grande área, de cabeça. Vem cortar. Jura de lá de qualquer jeito. Então, Franco, ela volta. Posse de bola para a seleção equatoriana. Tem um jogador caído no campo de defesa. Primeira falta do jogo para cima do Gonçalo Plata. João Vitor Cirilo.
1: Exatamente. Falta cometida pelo Roberto Alvarado. Meteu aquela faltinha tranquila, faltinha tática pro Equador não sair em velocidade. Agora tranquila a bola nos pés de William Pacho, zagueiraço do Paris Saint-Germain. Vem o Equador informando o Senai, uma empresa do sistema Fieng.
0: 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México e Equador se enfrentando. 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Lançamento longo agora do Galíndez, goleiro da seleção equatoriana. Veste um azul clarinho. Tá aqui à nossa direita nesse primeiro tempo. Ele mandou a bola direto pra fora, linha lateral. Arremesso que Jorge Sanches se prepara para a cobrança com a seleção do México. Sanches toca a bola para dentro da grande área com Montes. Vira da direita para a esquerda, o passe curtindo o Johan Vázquez. Volta o jogo para o Montes. Aqui pela direita, César Montes tem opção do Jorge Sanches se quiser. Sanches recolhe, tá marcado, tá cercado. Camisa de número 20, Nilson Angulo. Platinado, camisa de número 20, jogador da seleção do Equador, vai para cima na marcação. O passe é por dentro, quebra a primeira linha, passa na parte do campo. Tocada a bola de Alvarado para a ponta esquerda, ela vai chegar lá no Galhardo. Galhardo domina, toca para trás, entrega de canhota para dentro do campo de defesa outra vez. Ela vai chegar por outra oportunidade aqui para o Vázquez. Vázquez para César Montes. Montes para Jorge Sanches. O Chaves aqui pela direita. Ele tenta o passe na frente, chega a defesa, corta. Volta a posse de bola para a seleção mexicana. Triangulação. Raul toca a bola na ponta direita. Encostou bola no Gilmore. Ele encara a marcação. Traz o William Pátio para a dança. Toca de canhota, bola para trás. Se prepara pelo meio agora o Gadiardo. Drible feito. Partida de canhota. Explode na marcação do Equador. Bate no Mordones. Tentativa de finalização com Roberto Alvarado de canhota. Ela volta para Gilmora, Mora para Raul. Raul Jiménez toca de pé direita, bola para trás. Ela vem chegando no Romo. Romo abre pela lateral esquerda com Quinones. Perigosíssimo ponto esquerdo da seleção mexicana. Olho nele. 3 minutos e meio, 0-0. Troca de passes da seleção mexicana. Tem a bola pelo campo de defesa por outra oportunidade. Ela vai ficando no campo defensivo. Tentativa de sair pro jogo por outra oportunidade. Aqui pela direita está posicionado Jorge Sanches. Na direita, Gilmora jogou na linha de fundo. Atenção, vem cruzamento, segundo atrás. Ela passa por todo mundo e sobra aqui na canhota. Sobra ainda para a seleção do México. Primeira pressão é mexicana, hein? Jesus Gadiardo toca a bola pelo meio. Galhardo toca a bola por dentro. Trabalha com Luiz Romo. Romo toca de pé direita, bola para trás. Ela chegou no Sanches. Sanches tocou pro Mora. Mora tá aqui pela lateral direita. Vai progredindo a seleção mexicana. Atenção, boa tabelinha. Mora tocou de pé direita, bola para trás. Pátio! O zagueirão da seleção do Equador e tenta ligar o contra-ataque com Ener Valencia. Encarou, fez a falta. Ener Valencia derrubou o Eric Lira. Falta para a seleção mexicana nesse início de jogo. Belo Horizonte, Prefeitura do Povo. Aqui o trabalho não para. 4 minutos e meio do primeiro tempo. Troca de passes no círculo central. Na roda gigante tem o México. Gilmora domina a posse de bola. Gilberto Mora tem apenas 17 anos de idade. Ele está jogando a Copa do Mundo no país dele. Virada de jogo pela esquerda. Da esquerda para a direita agora de Montes. Que recebe. Recebe e toca a bola na lateral. Lateral da direita. Ela chega para o Sanches. Sanches toca de pé direita. Bola para trás. Batida pro gol, por cima. Por cima do gol, a finalização do garoto Cirilo.
1: Com perigo, com muita movimentação, com o lado direito forte, vem chegando a seleção mexicana. Bola de Sanches, lateral da 2 para Gilmora, que uma hora é ponta, outra hora é meia. Dessa vez apareceu centralizado para finalizar. Subiu um cadinho, um pouco mais do que ele esperava, mas vai chegando o México e volta de novo a seleção mexicana, informando o Banco Mercantil.
0: Quem passar, pega o vencedor de Inglaterra e República Democrática do Congo. Você acompanha aqui na Itatiaia, Thales. aqui na Rádio de Minas. Se prepara, seleção mexicana partindo ao ataque. Ficando com a posse da bola por outra oportunidade. O juizão apitou, tá paralisando o jogo, né, Cirilo?
1: Finalização do Romo, da número 7, também subiu demais. E a torcida festejou atrás do gol, fazendo a defesa na arquibancada, né? Mas o Romo que já tem gol, inclusive, gol importante nessa Copa do Mundo. A gente reprisa mais, a gente fala mais adiante essa informação. Não tem respiro, o México ataca de novo pela direita, Abílio.
0: Aqui na Itatiaia, você confere todos os detalhes, confere todas as informações. A Itatiaia, na Itatiaia já foi gol. É a Copa do Mundo rolando, é a Copa do Mundo com a seleção mexicana jogando dentro de casa. Jogando em casa, a seleção do México tentando vencer o Equador para se classificar, e quem passar pega a Inglaterra ou a República Democrática do Congo. Cruzamento que vem pelo lado direito, atenção, dentro da grande área, Raul Jiménez de cabeça para fora. Muita pressão da seleção mexicana, Cirilo.
1: De novo o Romo, pela direita, ele que fez gol de vitória contra a Coreia do Sul e deu assistência na vitória contra a República Tcheca. Ele faz o cruzamento pela ponta direita, encontra Raul Jiménez, experientíssimo centroavante. Bola passou um cadinho do ponto, cabeceio pelo lado direito do gol defendido pelo Hernán Galíndez. Só dá México no jogo, hein? Só dá México no jogo até aqui, informando o grupo Herculano.
0: Domínio de bola de Rangel, ele toca a bola curtinha por dentro, trabalha pelo centro do campo, está posicionado o Eric Lira para tocar a bola para trás. Vem a virada, lançamento é longo, por dentro, virada agora aparecendo num chute de primeira do Luiz Romo. Para a ponta esquerda, vai para a correria por lá o Galhardo, ele tenta chegar, Alan Franco. Vem primeiro o jogador do Galo, joga a bola para fora. Linha lateral, cobrou. Nossa Senhora! Não, Raul! Assim não, Raul! Lateral cobrado para ele, pressão total da seleção mexicana. Deu uma canelada na bola, hein, Edu Panzi?
2: Pois é, matou a jogada, né? Matou o ataque. Agora, é aquela pressão do time da casa, né? Copa do Mundo, geralmente, a gente vê pouco do time da casa, porque é um, nessa são três, e o México vai pra cima. Os 15 minutos iniciais que a seleção equatoriana vai tentar sufocar, mas força muito o jogo pelo lado direito e já chegou pelo menos duas vezes com perigo o México, Pedrão.
0: Toca a bola para trás, ela vem chegando no goleiro Rangel. Rangel domina a posse da bola dentro do campo de defesa, dentro da sua grande área. César Monte está aqui pela direita e tem também aberto com ele o Jorge Sanches. Aí lançamento longo para o Mora, Gil Mora pelo lado direito, ele parou, dominou, tentou o drible, ainda a marcação, vem em cima duas vezes, William Pátio faz a bola bater no Gil Mora. Ela sai pela linha lateral. A missão da seleção equatoriana é resistir nesses primeiros instantes de jogo. Vale! Essencial é viver a emoção do esporte. Arremesso lateral que Piero Incapié, jogador do Arsenal da Inglaterra, cobra aqui pela esquerda. O Wellington Campos acompanhando o ataque do Equador, que não existe ainda. Por enquanto, na movimentação, onde acompanha o Wellington Campos, só tem passe dos zagueiros do goleiro da seleção do México. Arremesso na...
3: Tô me sentindo jogador da seleção brasileira, tô de folga.
0: Se liga, daqui a pouco o Equador vai aparecer aí, ídolo. Ou no segundo tempo o México vai atacar aí. No campo de defesa. Campo de defesa da seleção equatoriana com Ordóñez. Ordóñez toca a bola para William Pátio. Este é bicampeão de Champions League. Zagueiro do Paris Saint-Germain toca a bola curtinha aqui pela esquerda. Ele vem pro trabalho com Pedro Vitti. De canhotinho, Vitti toca a bola para trás. Ela vem de número Pátio. Pátio toca a bola por dentro, busca o trabalho por outra vez com Moisés Caicedo. Toca de pé direito a bola para trás. Ele recomeça o jogo na zaga. Ela vem, recomeço agora com Gonçalo Plata. Plata vem buscar o jogo a todo instante no campo de defesa. Camisa de número 19. Olha o jogador do Mengão aí. Ele domina. Ponta direita. Toca a bola curtinha pra lateral. Lateral da direita. Quem tá posicionado por outra oportunidade é o Ordóñez. Teve que fazer o giro. Tá pressionado pelo Quinones. Gira. Toca a bola no pé direito na frente. Corta de cabeça. Galhardo pro México. Vem Caicedo no meio. Conserta a bagunça. Toca a bola curtinha pela lateral direito. Plata consegue tocar pra trás. Ordóñez tira mal da defesa. Ela sobrou. Aí o passe feito pelo Vázquez. A frente foi imperfeito. Recupera. Antecipação de Moisés Caicedo. A bola tá com o Equador na Itatiaia, 11 da noite com 11 minutos, a bola tá rolando e aqui o tempo não para. 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Jogo começou em uma hora atrasado por conta das condições climáticas no México. Lança o Equador, a bola para dentro da grande área. Incapié cruzou. Corta de cabeça Vasquez. Volta a bola pelo lado esquerdo. Atenção. Proteção da jogada feita por outra oportunidade pelo Angulo. Trouxe da canhota para dentro. Tocou de pé direito, a bola para trás. É pro Caicedo. Caicedo domina. Bola curtinha pro Alan Franco. Abre lá pelo lateral direito. Ele joga o jogo para outra oportunidade lá na ponta. Lançamento e volta pro Franco. Meteu na marca do pênalti. Tira de lá. Consegue o corte, a seleção mexicana tira de lá o Alvarado. E escapa no contragolpe, a torcida vai junto, engatou a terceira, a quarta, a quinta, segunda, Quinhones. Parou, prendeu, fez a falta. Na Itatiaia, 11 minutos do primeiro tempo, placar KTO. México e Equador na Cidade do México. 0-0.

0: Eu tô aqui na Copa do Mundo, você tá aqui na Itatiaia acompanhando com a gente na Rádio de Minas. Já foi gol. Troca de passes da seleção equatoriana no campo de defesa. Piero Incapié toca de pé direito, a pé esquerda, bola pra trás. Ele é canhoto. Deixa com o William Pátio. Também canhoto. Vira da esquerda pra direita. Recebe de volta agora aqui no passe do Bordão. Estoca a bola pela esquerda. Pedro Vitti vem jogar. Joga o jogo na frente pro Angulo. Tá de costas pra marcação. Faz a finta, pisa na bola. Insiste Angulo. Nilson Angulo toca a bola pro Gonzalo Plata. Apertado. São três jogadores do México marcando a saída. Tenta escapar no meio campo, rouba a bola o México no campo de ataque, atenção, Lira vai tentar chegar na linha de fundo, Eric Lira marcado por dois, ele vai pro chão, e a arbitragem tá pegando o que, hein, Cirilo?
1: Falta do Angulo, pra cima do volantão, do Eric Lira, volantão, mas que joga também, né? Vai pro ataque também, apareceu na ponta direita e foi derrubado pelo Angulo. A falta é muito melhor do que um escanteio, é uma falta lateral. Aliás, ele deu lateral mesmo. O Bandeira tinha sinalizado, achei que tinha marcado falta. E pegou realmente, né? Enfim, lateral, Sanches na bola.
0: Sanches, Jorge Sanches, cobra o lateral, ele toca a bola na frente. Aí devolveu mal Pablo, né? O nosso Roberto Alvarado, tentando pelo alto um passe de primeira linha de fundo, apenas o tiro de meta para a seleção do Equador. 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
1: Detalhe. A
0: cobrança, tiro de meta, campo de defesa. Cirilo, você.
1: Já deu para curtir no ambiente aí, né? No ambientaço da Itatiaia, no sonzão da Rádio de Minas. Como trabalha o torcedor mexicano, hein? Torcida equatoriana, evidentemente, está número infinitamente menor. México pega na bola, apoio total, festa. Bola imediatamente com a seleção equatoriana, vai ao tempo inteiro, Abílio.
0: 80 mil lugares, é pressão, é um caldeirão, é bola rolando no Azteca. É o Aztecão, lançamento de canhota lá pro campo de ataque. Atenção, Raul Jiménez girou, tocou pro Quinones, se serviu ao outro lado, tem gente passando, passou o Alvarado, recolheu a posse da bola, bateu o pé direito, ela desvia no pátio e vai embora. Pela linha de fundo, escanteio, México, Cirilo.
1: No pivô do Jiménez, no passe do Quinones, na finalização do Alvarado, desviado, pegou no pé direito de William Pátio e sai em escanteio pelo lado direito. Vai jogar na área a seleção mexicana, mas primeiro tem a DR do árbitro esloveno. Tá conversando com os caras ali, ó. Se marcar falta, se fizer falta, se abraçar, vou dar pênalti. Não adianta, tá conversando. Nós não vamos ver mesmo, ninguém marca pênalti, né, Abílio? Escanteio na ponta direita, na ponta esquerda, perdão.
0: Na ponta esquerda se prepara a seleção mexicana. Faz Senai, faz a jogada certa para sua carreira. O Gilmora tá lá posicionado. Apitou, você ouviu aí no ambiente da Itatiaia, porque tá rolando confusão, tá rolando agarra.
1: Eu tô falando.
0: O juizão chega lá.
1: E é com o Franco a resenha, ó. Com o Alan Franco a resenha. Falou, filho, acabou, tá? Acabou. Quero ver ter peito pra dar pênalti, Abílio. Vai repetir a cobrança da seleção do México.
0: O pior é que o César Montes tá com o cavanhaque ali, tá estilo Lianco. O Alan Franco se familiarizou com ele. Vem pelo lado esquerdo, vai jogar a bola Gilmora pra dentro da grande área, tá perto dele o Alvarado pro escanteio curto, Gilmora, pé direito, primeira trave, Raul Jiménez tentou a finalização, tava travada na volta pra seleção do México de fora da grande área, agora com Jorge Sanches. Sanches olhou pra dentro da grande área, ele toca de pé direito, a bola curtinha aqui pela direita pro Montes outra vez, o zagueirão jogou na grande área, tirou o Alan Franco de cabeça, voltou pro México, Gilmora bateu, fora! É muita pressão, hein, Cirilo?
1: A quantidade de espinha no rosto do Gilmora deixa clara a idade que ele tem, né? Mas é impressionante a personalidade. Aparece em todos os lados do campo. Dessa vez, no lado esquerdo do ataque. E a finalização, buscando o ângulo, passou, tirando tinta da trave, defendida pelo Galíndez. Mais uma do Gilberto Mora, hein? Do Gilmora. Que personalidade, que bom de bola é esse moleque, hein? Tá na pressão a seleção do México, por enquanto 0-0, informando a Prefeitura de Nova Lima, o futuro mora aqui.
0: Os gigantes do futebol europeu já deram um aviso, ele não vai ficar muito tempo no Tijuana, não. Lançamento feito, bola cortada pela defesa da seleção mexicana, o Equador só tenta chegar no chutão. Ela volta por outra oportunidade ao campo defensivo. Ela vai ficar por outra vez aqui na direita, lado direito do campo de defesa está posicionado, mais uma vez, o Sanches. Eric Lira recolhe a bola pelo meio, vira o jogo pro Quinones. Virado de jogo errado, a bola vai sair pela linha lateral, arremesso manual, 16 minutos deste primeiro tempo, o placar é de 0-0. Faça sai. Faz a jogada certa para sua carreira. É arremesso, é lateral, favorece a seleção mexicana aqui pelo lado esquerdo. O Equador, aliás, tem pressa ali a seleção. Lateral cobrado, bola por dentro, tentando pelo campo de defesa. O passe feito para o Alan Franco aqui pela lateral direita. Ele vai deixar a bola sair. E é arremesso lateral que favorece a seleção do Equador, de novo na sua defesa. Na defensiva aqui tem Alan Franco, lado direito, camisa de número 21 da seleção do Equador, jogador do Galo, jogador do Clube Atlético Mineiro. Lateral cobrado, toca a bola pelo meio, busca o trabalho por outra oportunidade ali com Pedro Vitti. Ele tenta sair da marcação, Gonzalo Plata saiu, hein? Escapou pelo meio, por dentro, ponta direita. Agora ele vira da direita pra esquerda. O lateral é aqui na lateral esquerda. Vem Capier, olhou pra área, rolou curtinha, a bola pra trás, ela vai chegar dentro da área. Drible feito, atenção, Yeboah bateu de canhota. Não conseguiu. Yeboah pra cima da marcação, entortando o marcador em Wellington Campos.
2: Meu Deus do céu, que estrago que ele fez ali, meteu a bola entre as pernas do Montes. Quase a jogada mais perigosa do jogo foi do Equador. Falou que ia demorar um pouquinho a chegar, né? Chegou com 17 minutos. Quase o gol equatoriano, calando o estádio Azteca 0-0. 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
0: 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Aí na saída de bola do campo de defesa, tenta sair jogando o time mexicano e consegue. Ela tá sobrando aqui pela lateral esquerda com César Montes. O César Montes tenta passar pela marcação e deu uma zagueirada de leve. Recua a seleção do Equador.
2: Ídolo.
0: Fala, Wellington.
2: Hein, de novo, bola jogada pra lateral. Tá nervoso esse time mexicano, será que é isso? O Pance jogando em casa?
3: Ah, não diria que é nervosismo, não. É mais pressão na saída de bola mesmo agora nesse lance. E o Equador suportou, né, Abir? Aquela pressão inicial do time da casa. E mais importante que isso é dar recado. Falou, ó, vocês, se não tomarem cuidado, eu vou chegar. E mandou uma bola ali que triscou a trave, e pra mim foi escanteio, né? A bola pega na ponta da luva do Rangel, que fez uma defesaça. O México finalizou 5 vezes, mas a mais perigosa foi a primeira do Equador, a primeira e única até aqui.
0: Com camisa de número 9, com John Yeboah, jogador da seleção mexicana, John Yeboah. Aliás, da seleção equatoriana, né? A essa altura do campeonato não vai confundir os jogadores também. Nós temos neste instante 11 da noite, 20 minutos na hora de Brasília. Você tá curtindo a Copa do Mundo aqui na Itatiaia. Amanhã tem Hugo Sérgio, locutor, que é nosso 1 da tarde, para saber quem pega quem aí nesse confronto. México ou Equador contra Inglaterra ou República Democrática do Congo. México no ataque, fica no chão aqui pela direita o Raul Vim. Nossa Senhora! Mas virou jogo de Libertadores. Levantou o banco todo. Levantou todo mundo no banco do México. Levantou todo mundo no banco do Equador. É confusão armada. Wellington Campos.
2: Olha, eu não vi a jogada para isso tudo, não. Vi uma jogada de corpo. O A tá chamando atenção. Agora, você narrou maravilhosamente bem. Ali, a bola foi jogada para ela, linha lateral. Aliás, o cara tirou e teve um encontrão ali. Virou Libertadores mesmo. Bem colocado por você, Pedro.
0: É briga, é pau.
2: E a FIFA falou que não ia ter nada disso, todo mundo ia ficar quietinho. Olha lá.
0: Tô vendo. Agora na Itatiaia, 11:21. Boa noite, obrigado por madrugar com a gente na Copa do Mundo. Tem bola rolando em nome de Prefeitura de BH. Cidade do México, estádio Azteca, 20 minutos do primeiro tempo. Placar KTO de México e Equador na Copa do Mundo, 16avos de final. É mata-mata gostoso na Copa. 0 pro México, 0 para o Equador.
4: Nosso time é campeão.
0: quem será que vai fazer barbante neles primeiro hoje? Tá 0-0 o jogo. Pela esquerda, proteção da jogada por outra vez com Jesus Galhardo. Galhardo toca a bola pro Quinones. Quinones toca a bola por dentro. Tenta sair jogando no chão. Com bola no chão o time do México. Agora pelo alto foi lançado pelo Galhardo. É o Quinones, acelerou, foi pra área, driblou pra cima do pátio, bateu. Barbante!

0: abre o placar. 21 minutos do primeiro tempo na Cidade do México. Ele acelerou, lançado pelo Gallardo. Jogadores da seleção equatoriana reclamam da sua condição, mas é uma festa tremenda. É festa na arquibancada do Azteca. O Quinones em condição legal, pra cima do William Pátio, bailou pra direita e fuzilou. Vai buscar Galíndez. Quinones é barbante deles, 16 às costas, 1 para o México, 0 para a seleção do Equador. O detalhe, Cirilo.
1: Em velocidade total, para delírio do estádio Azteca, o Quinones sai do campo de defesa no momento exato, perfeito, do lançamento do Alvarado, que apareceu pela ponta esquerda, pela meia esquerda, e faz o lançamento em velocidade para Quinones, o da 16, para marcar o terceiro gol dele desse Mundial, para mais uma vez ampliar a sua artilharia da seleção mexicana nessa Copa do Mundo. Ele parte para cima de William Pátio, faz que vai finalizar cruzado e acerta o ângulo do gol defendido por Galíndez, ângulo direito alto de Galíndez. Que golaço, que festa no Azteca! Olha o México fazendo 1-0 contra o Equador. Golaço de Quinones, Pedro Abílio.
0: Lançamento longo, o Equador tenta a resposta, bola para entrada na grande área, tira a defesa. Cai no Gonçalo Plata aqui pela meia direita. Ele dribla a marcação, estava em cima dele ali apertando o Romo. Toca a bola curtinha, joga com ele Caicedo. Caicedo toca, levanta a bola pro Plata. Plata recebe do círculo central, recolhe e vira pela lateral esquerda. Busca o trabalho aqui na canhota com Angulo. Foi pra linha de fundo, cruzou de canhota na boca do gol. Tira de lá Luiz Romo. Chutão pro alto, ela tá viva ainda na área do Equador. Vai voltar, Pátio vem na antecipação, deixa com Angulo. Sobra pelo lado esquerdo. Os equatorianos não estão querendo deixar barato, não. É pelo lado esquerdo, da esquerda pra direita, vira Pedro Vitti. Vitti toca a bola pro Alan Franco. Alan Franco encontrou, encostado aqui na linha lateral, está o John Yeboah. Yeboah toca de canhota, bola pra trás. Busca no capitão o jogo. A referência desse meio campo, esse é Moisés Caicedo, jogador do Chelsea da Inglaterra. Toca a bola por dentro, vai embora, se manda, William Pátio, como se fosse o armador, passe na diagonal, foi antecipado. Tira a bola na defesa mexicana, o Alvarado, Roberto Alvarado, dono dessa assistência maravilhosa, aqui pela esquerda, já fala o Edu. Tenta sair a seleção mexicana, por dentro, e aí se manda Luiz Romo. Parou. O juizão tá recebendo ali um protesto gigantesco. O Romo dá aquela risada irônica.
1: Tá de brincadeira, né? Campos,
0: eu não entendi nada, viu? Primeiro você, ídolo.
2: Eu tô também, junto com vocês. Tô tentando entender. É? O que aconteceu? Vai parar pra beber água? Tudo bem. Vai estar falando que vai parar pra hidratação. Mas, olha, eu não entendi rigorosamente nada que ele fez, a não ser que ele tenha parado já o lance para hidratação antes da bola ser recolocada em jogo.
1: O Abílio, foi uma faltinha no campo de defesa da seleção mexicana, só que o México estava em contra-ataque, né? E o juizão estava doido para beber água, que a turma tem que pagar comercial. O México está vencendo por 1-0, mas tinha um contragolpe. Detalhe quanto ao Quinones, ele marcou o primeiro gol dessa Copa do Mundo no minuto 9, daquele dia 11 de junho, quando o México venceu a África do Sul por 2-0. Primeiro gol do jogo foi do Quinones. Ele também marcou gol do 3-0 contra a República Tcheca. Ele fez o segundo gol aquele dia. Também o Chaves e o Fidalgo fizeram gols naquela partida. E hoje o terceiro gol dele nessa Copa do Mundo. Quinones, marcando pela terceira vez, é o artilheiro do México nesse Mundial. Julian Quinones, que atua na Arábia Saudita, no Al-Qadisiyah. Bela Copa do Mundo do 16, em Pedro Abílio, informando o Senai, uma empresa do sistema Fieng.
0: Autor de gol, né? Na vitória sobre a África do Sul, na estreia da Copa do Mundo, este é Quinones. Edu Panzi, me conta o que muda esse gol, além do placar, é óbvio, Edu.
3: O Equador já viveu isso na Copa do Mundo, né? Principalmente na última rodada, quando a gente falava do cenário que foi criado no jogo contra a Alemanha, que sai na frente com menos de 5 minutos e o Equador tem que remar e buscar a virada para estar aí hoje no Azteca jogando contra o México. México. Então já sabe o que tem que fazer. Agora, linha muito alta, né? Acaba o México encaixando um contra-ataque e foi mortal. Na sétima finalização mexicana, o Quiñones foi lá e marcou um golaço de perna direita num contra-ataque de muita velocidade. Contra-ataque esse que se repetia agora. E o juizão foi muito mal no lance, porque era nítida a vantagem da seleção mexicana, que ia sair num 3, num 4 contra 2. E o esloveno, ele fez o favor de parar o jogo para hidratação e marcando uma falta, que aconteceu. Mas o futebol existe a vantagem. Ele beneficiou o infrator, no caso, a seleção equatoriana. Mas o México tá bem. É cabeça no lugar e tentar ampliar o marcador. Aproveitar que o Equador pode ter sentido esse gol.
0: 27 minutos e meio, vai voltar a rolar a bola
1: no meio campo. E onde parou o contra-ataque do México, só que agora com a defesa equatoriana toda arrumadinha. Vale! Essencial é viver a emoção do esporte. 27 para 28, a bola volta a rolar no Azteca. César Montes toca a bola curtinha aqui pelo lado esquerdo com Vasquez. Bate de canhota, chubirou a bola para o campo de ataque. Raul Jiménez vai sair na frente do zagueiro. Foi desequilibrado. Opa, opa, opa! Catou cavaco até tentar a linha de fundo. Foi trupicando, diria lá em Tabira, viu, Cirilo?
4: É, boa definição. O Raul Jiménez, ele foi tocado pelo Ordóñez. Não sei se é o suficiente para configurar uma falta. Seria dentro da área, né? Ele tentou seguir na jogada, acabou caindo fora da área, mas acabou seguindo por ali. Bola vai voltando a rolar. Detalhe do Raul Jiménez é que ele jogou essa temporada pelo Fulham na Premier League e está voltando ao Wolverhampton, porque ele defendeu algumas temporadas atrás, o Wolverhampton, que nessa temporada foi rebaixado no campeonato inglês. Então o Jiménez está sendo rebaixado também da Premier League, que é a primeira divisão do campeonato inglês, para a Championship, que é a segunda divisão inglesa. Volta o México.
1: Se você tivesse a idade do Gil Mora, você diria que no Wolverhampton Raul Jiménez viveu o prime, Cirilo. 29 minutos. Ela está chegando no círculo central. Falta agora do Alvarado. Você tá vivendo o seu prime, Cirilo?
4: Acredito que sim, acredito que sim. Um belo momento, né, Pedro Abílio? Graças a Deus.
1: Grande, grande momento vive João Vitor Cirilo. No chão, Roberto Alvarado. No chão, jogador do México, no círculo central, uma falta, uma... Ih, rapaz! O Valência pisou no pé dele, hein, Cirilo?
4: É, acabou que assim, né? Disputa e beleza. Vai seguir a vida, falta pro México e tal. Nada pra amarelar e tal, mas deve ter doído. Volta a seleção do México.
1: Volta aqui pela direita com o Alvarado outra vez. Ele toca de canhota, bola por dentro. Ela tá por outra vez dominada pelo Lira. Gira o corpo, toca de pé direito pra trás. Virando da direita pra esquerda, ela tá com César Montes. Virando com o seu companheiro de zaga, que é o Sanches. Ultrapassa a linha do meio campo. Vamos girar pra meia hora. Seleção do México vencendo o jogo. A troca de passes com Quiñones. Quiñones toca a bola pra trás. Ela vem chegando no meio campo por outra vez. Outra oportunidade para ele. Gil Mora, Gilberto Mora. Camisa de número 19 do México. É baixinho, tem 17 anos apenas. Mas é muito habilidoso. Limpou a marcação do primeiro, rolou pelo lado esquerdo, ainda em cruzamento, chuveirada na boca do gol, passa por todo mundo, tira a zaga do Equador, corta de lá o Incapié, bate de canhota, bola para ataque, ela vai sobrando aqui no campo de defesa de cabeça, subiu César Montes, curtou, volta na briga do Angulo, por dentro, fica com a bola Romo, toca de pé direito, a bola para trás, chutando o Sanches lá no ataque, briga do Raul Jiménez pelo lado direito, vai para cima do Pátio, a defesa rebateu mal, olha o Jiménez, o Pátio escorregou, o Jiménez vira o jogo, da direita para a esquerda, tentou, recebeu, de volta, Jiménez no ângulo, para

0: seleção mexicana faz 2-0. Raul Jiménez, troca de passes pra lá, pra cá, envolvendo o Equador, não se encontrou. Da defesa pra trás, teve até escorregão do campeão de Champions, William Pacho. Raul Jiménez dispara um petardo no ângulo esquerdo, balança a rede, ele é barbante neles demais. Ele é goleador demais quando tem a condição. Jiménez, 9 às costas, 2-0 no placar, Cirilo.
1: Um gol que tem todo o protagonismo do centroavante que destacávamos há pouco. Raul Jiménez, de grandes momentos na carreira, de bons momentos na carreira. Hoje aos 35 anos, mas mostrando que ainda é fundamental para essa seleção mexicana. Do lance ele participa em dois momentos. Primeiro matando no peito, tentando ali um chapéu, um passe em elevação. Ganhou uma segunda chance, brigando pela bola. Recebe o passe de Quinones e manda no ângulo. Golaço de Raul Jiménez, experientíssimo e fundamental para a seleção mexicana. Olha o México no Azteca, hein? Invicto e podendo fazer mais um jogo no fim de semana de novo nesse palco lendário. É o 47º gol dele pela seleção mexicana. O México tem 2-0 contra o Equador.
0: Edu Panzi, Raul Jiménez fez 2-0, Edu.
2: O México tá impossível, né? Impressionante a velocidade do contra-ataque. Aliás, é a Copa do Mundo da transição, né? De recuperar a bola, de sair em velocidade com poucos toques, tá lá para finalizar no adversário. É uma característica dessa Copa do Mundo, é algo que pode ir radiante no futebol mundial, né? Esse jogo de transição, você defender com a linha um pouco mais baixa, para quando recuperar essa bola, pegar a defesa adversária desorganizada. Foi o que aconteceu, aliás, duas patinadas do Pátio, né? Zagueirão Pátio, primeiro uma pichotada, depois a patinada. E aí o Jiménez não tem nada com isso, o Quinones pega, passa para ele de volta, uma bela tabelinha, e ele joga no ângulo do goleirão Galindes para fazer 2-0, cara, 2-0, com o México em casa, melhor em campo. A vida do Equador não tá fácil não, Pedro Abílio.
0: Escanteio pelo lado esquerdo, cobra a seleção equatoriana, posicionado, camisa de número 6. William Pacho lá dentro da grande área. Enquanto isso, Caicedo para cobrar o escanteio. Ih, caíram dois. Sanches e o Alvarado. Dois jogadores caíram lá dentro da grande área. Aliás, o Galhardo, lateral esquerdo. Naquele empurra, empurra, naquele agarra, agarra, juizão tá lá, trocando uma ideia com a galera, hein? É. Wellington.
3: Tá esquisito esse jogo, né? Pessoal, na Copa falou que não ia ser desse jeito a arbitragem. É, você definiu muito bem, tá parecendo Copa Libertadores da América, meu amigo.
0: Aí vem bola pra dentro da grande área, corta a defesa do México. Ela vai sobrar por outra oportunidade, respingando aqui pra seleção equatoriana. Angulo cruzou de pé direito, vira o jogo da esquerda pra direita, nossa senhora. Ô Wellington Campos, como é que você definiria esse lançamento de Nilson Angulo do Equador?
3: Muito ruim, né? Olha, meu Deus do céu. E, ô meu querido Edu Panz, eu que vejo vários jogos dos cariocas, essa defesa do Equador não deixa nenhuma saudade da defesa do Vasco, viu, meu ídolo?
2: É, hoje não tá bem, né? E foi tão bem contra a Alemanha. Mas acho que é mérito do México, né? O time mexicano, a seleção mexicana tá muito bem, muita velocidade, intensidade, é uma característica desse México, na atual Copa do Mundo. E quem tá sofrendo agora é o Equador. Tem gente caída, hein?
0: Tem gente caída, o jogo
1: tá passando de meio campo, viu, Abílio? É, o Alvarado tá caído por ali no setor de meio campo. E o juiz gosta de uma resenha, hein, Wellington? A falta foi cometida, nossa, ali no setor de meio campo pelo Angulo. Nilson Angulo derrubou ele por ali. Até tinha chance de seguir no contra-golpe, mas parou. Gosta de conversar, hein, Wellington Campos? Parece nós naquela resenha, nossa, meu ídolo.
3: Só está faltando uma tequila.
0: 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A posse de bola tá por outra oportunidade com a seleção mexicana. Chutão pro campo de ataque buscando Raul Jiménez. Vem de cabeça, tira de lá William Pátio. Ela vai saindo pela linha lateral, sobra aqui pela lateral da esquerda. Favorece a seleção mexicana por outra vez. Já se prepara para cobrar Jesus Galhardo. Galhardo tem opção mais atrás. Ele deixa o passe no campo de defesa. Vai buscar pelo campo de retaguarda por outra oportunidade. O jogador que é Vasquez. Vasquez vira da esquerda, toca a bola para trás, entrega pro goleiro Raul Rangel. Rangel sai aqui com a bola da sua pequena área. Tem que trazer de volta. Rangel toca de pé direito, a bola curtinha aqui pela esquerda. Ele busca Vasquez pro jogo, vai jogar de cavanhaque. Vasquez, peito erguido. De cabeça erguida, peito estufado, ele avança. Toca a bola de pé direito, curtinha para trás. Ela vai chegar no campo de esquerda agora com Galhardo. Galhardo domina. Luiz Romo se apresenta pelo meio, mora. Virada nele. Chega a defesa do Equador, faz o corte, se manda a plata pro campo de ataque, pela ponta direita, driblou o primeiro, perdeu pro segundo, tira a zaga do México, afasta ele de qualquer jeito, Galhardo, pensou aço, pensou Gerdau, a maior empresa brasileira produtora de aço, é Copa do Mundo lá em Itatiaia, é México 2, nada pra seleção do Equador, na troca de passes rasteira, ela vai chegando aqui no campo de defesa, outra vez pra Piero Incapié, agora ele dá um pedido de calma ali pros seus companheiros, Incapié toca a bola por dentro, vem virada pro ângulo, recolheu na canhota, ele vai na lateral dos técnicos, vai pra cima da marcação no primeiro ângulo, driblou o primeiro, tentou drible no segundo e concretizou. Tentou virar aqui da direita pra esquerda, passa esquisito. Alan Franco tem que se apresentar por dentro, agora tem uma falta. E não foi no Alan Franco, porque ele dá o passe de primeiro e na sequência a falta é em cima do Caicedo, né, ídolo?
3: Isso, em cima do Caicedo, a falta ali pelo meio, chegou com tudo, Quinones. Merecia um cartão amarelo ao meu sentir. 2-0 México, informando o grupo Herculano.
0: 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Se prepara lá Moisés Caicedo para fazer a cobrança de falta. Caicedo vem para a bola, vai cobrar a falta aqui no campo de ataque da seleção equatoriana. As cordas da seleção do Equador, vendo a Copa do Mundo escapa suas mãos outra vez. Mas já aconteceu com o Equador outras vezes, hein? Caicedo, pé direito levantou na segunda trave, vai forte demais. Linha de fundo, é só tiro de meta, Wellington Campos.
3: Só tiro de meta, bateu muito forte, a bola foi embora, sem perigo, México está na frente, 2-0, Quinones e Raul Jiménez, informando Gerdau.
0: Quero a sua participação com a gente na Itatiaia. No intervalo tem João Vitor Cirilo no comando. Você manda a sua mensagem, participa aí, ó. YouTube do Itatiaia Esporte para você ficar ligado com a gente. Excepcionalmente, uma terça-feira sem apito final aqui na Rádio de Minas. Por conta da Copa do Mundo. 16avos de final. Aliás, que terça-feira tivemos na Itatiaia, hein? Três grandes transmissões. Avanço México. Passe do Raul Jiménez foi cortado pela defesa. Ela vai sobrar aqui no campo de retaguarda por outra oportunidade para a seleção do Equador. William Pátio domina. Ele domina a bola pelo lado esquerdo na zaga do Equador. Ainda Pátio parou, prendeu. Passou pela marcação do primeiro, que era o Jiménez. Lançou de canhão para na ponta direita. Busca o passe. Passe concretizado. Atenção. Yeboah dominou. Vai para cima de dois. Driblou, Yeboah, mais um drible na canhota, bateu pro gol e espalma Rangel. Uma ponte sensacional do goleiro do México, Wellington.
3: Agora sim, que jogadaça dos jogadores, a moda da equipe do Equador e a defesa sensacional, sensacional, essa bola tinha endereço certíssimo, 2-0 segue México porque Rangel salvou o gol mexicano, olha o Equador pressionando.
0: Cai cedo, bateu o escanteio, bola na segunda trave, corta de cabeça Raul Jiménez, foi lá o autor do segundo gol, a bola sobra com o Alan Franco aqui pelo lado direito, o Franco domina, levanta a cabeça, pisa na bola, dá uma penteada, tem só um goleiro pra tocar, ele toca a bola pro Galindes, recua, na Itatiaia agora 11:41, boa noite, é terça, já virou quarta, já tá quase virando quarta-feira, em nome de Prefeitura de Belo Horizonte, 40 minutos do primeiro tempo, é o tempo de jogo no estádio Masteca, faltam 5 e os acréscimos pra terminar. Angulo traz o Equador pro ataque, limpou a marcação, rolou de canhota, bola pra trás, tira a zaga do México, manda pra escanteio, placar KTO, México 2, Equador 0. Com gols de Raul Jiménez e também do Quinhon. Luiz. A seleção mexicana vai vencendo, mas tem escanteio pro Equador. Moisés Caicedo posiciona a bola, vai para dentro da grande área.
3: Tá pressionando, hein?
0: Lançamento feito na segunda trave, Rangel. Espalma o goleiro, manda pela linha lateral. Que pressão do Equador. O Equador chegou no jogo, hein, ídolo?
3: Chegou no jogo, tá buscando o primeiro gol, pressiona aí o México, olha o Equador.
0: Alan Franco vira da direita pra esquerda, ele toca até chegar no ângulo, lá pelo lado esquerdo, Encapié vai pra dentro, lança a bola de canhota, desvio de cabeça do Sanches, é mais um escanteio para o Equador. Wellington Campos.
3: Tá pressionando, tá buscando nesse finalzinho de primeiro tempo. De novo a bola bateu na cara ali do lateral, foi embora do Sanches. É escanteio, pressiona a seleção do Equador. Vem ali o Angulo para cobrança, informando Senai, uma empresa do sistema Fieng.
0: Bololô na grande área, o árbitro apitou, autorizou. Caicedo foi pra bola, correu, pé direito, levantou, segunda trave, na primeira trave. Antes de passar a primeira trave, já tem um desvio de cabeça, a bola foi pra fora. 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A bola sai,
1: Pedro,
0: de fundo, é um tiro de meta para a seleção mexicana fazer a cobrança. João Vitor Cirilo.
1: Está aqui após o gol, Raul Jiménez chega a 47 gols com a camisa da seleção mexicana, se torna de maneira isolada o segundo principal artilheiro da história desta seleção. O líder do ranking de goleadores do México é Javier Hernández, Chicharito com 52. Jiménez vai perseguindo Chicharito. Jiménez tem 35 anos. Ele passou hoje o Borghetti, tem 46 gols, já aposentado há certo tempo. 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
0: Ídolos, matadores da seleção mexicana. Aqui pelo lado direito, tenta atacar o México. Responsa agora com o Sanches, vai pra linha de fundo, correu, chegou no Gilmora, linha de fundo, cruzamento de pé direito, boca no gol, sem chance pra defesa, mas o Raul manda por cima, hein, Cirilo?
1: É isso, Abílio, ele vai tentando marcar mais um gol, vai tentando reconstruir sua história. Mais uma jogada pelo lado direito, mais uma do Gilmora, o garoto de 17 anos, da 19. Raul Jiménez se joga na bola, tenta a testada, mas dividiu ali com o Ordóñez, pouco espaço, acabou errando o alvo. Raul Jiménez está quente no jogo e o México também. 2-0, finalzinho do primeiro tempo, volta ao México.
0: 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Arremesso lateral cobrado pelo México, que está jogando pelo campo de defesa. Todo mundo se pergunta, né? Por que que o Raul joga com essa proteção aí na cabeça? Foi lá em 2020, um choque com o Davi Luiz, zagueiro brasileiro. Ele teve uma grave lesão, né? Um problema, uma fratura craniana. Precisou passar por cirurgia, meses de recuperação. Demorou mais de ano para voltar ao futebol. Na direita, olha o México no ataque. Gilmora cruzou para trás, batida de primeira, tem desvio, fora! Raul Jiménez de novo, agora da entrada na grande área, em Cirilo.
1: Jogada pela ponta direita, ultrapassagem do Sanches, lateral, o cruzamento para finalização do Raul Jiménez, que esperou dessa vez na meia-lua. Tentava ainda o desvio o Gilmora e parecia em condição legal, tá sozinho dentro da pequena área. Não conseguiu desviar. Bola vai pela linha de fundo. Fica tranquilo agora nesse momento, o time equatoriano deve estar doido para terminar a etapa inicial. 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
0: 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Bola tá saindo aqui na linha lateral, o Angulo tenta evitar, não consegue. Arremesso pro México bater no campo de defesa. Já se prepara para sair jogando por outra oportunidade aqui pelo lado direito, o Jorge Sanches. Sanches tenta tocar a bola para trás. Ele protege, toca a bola, campo de defesa, vai chegando. Vai chegando.
1: 5.
0: O México joga a bola para frente. Confirma aí, Cirilo.
1: Vamos até 50 nesse primeiro tempo. 3 da parada para reidratação, mais 2 minutinhos de desconto da arbitragem.
0: de cada um dos gols da seleção mexicana. 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A bola tá no campo de defesa com a seleção do Equador. Tentando sair pro jogo aqui o Gonzalo Platri. Gira o corpo para trás, entrega a bola para a zaga. Para a zaga tem Ordóñez. Ordóñez toca a bola pro goleiro Galíndez. Galíndez domina aqui dentro da marca do pênalti. Ele bate no pé direito. Chuveirou no campo de ataque. Quem é que sobe? Bate no Plata. Bate como um muro. Volta pro campo de meio aqui do México. E aí conseguem se recuperar os mexicanos. A bola fica no meio presa pelo Galhardo. O juizão já tá paralisando, marcando uma falta, dando o primeiro cartão amarelo do jogo. Todo mundo tenta, mas só o Mercantil é 50 a mais. Falta no meio campo é pra defesa do México, Wellington Campos.
3: É, pra defesa, ele tá marcando ali, mostrando o cartão amarelo para o Franco. Você conhece esse Franco aí, meu ídolo? Lógico, Alan Franco, 21 do Galo.
0: Sendo franco com você, eu conheço, viu, Wellington? 46 minutos desse primeiro tempo. Vem vencendo a seleção mexicana, placar de 2-0. Batida de pé direito pro campo de ataque, o Raul Rangel chutou. Não chegou no Raul Jiménez, o seu xará. A bola desviada pela defesa do Equador, que tenta dar a resposta. Nilson Angulo cabeceou, buscando o Plata, infiltrado, chega. A defesa mexicana corta, consegue cortar de carrinho lá o Vázquez. Manda a bola pela linha lateral. É arremesso lateral pelo lado esquerdo a favor da seleção equatoriana. Já perto do campo de ataque, Angulo toca a bola pra trás. Busca o Incapié pro jogo. Trabalha no círculo central. Rodrigo Antila tá ali por outra oportunidade com o Ordóñez. Ordóñez abre pela direita. Joga o Yeboá. Tenta a finta. Vai pro chão. Parou. Yeboá no chão. Falta cometida pelo autor do primeiro gol, o Quinones. Ídolo.
3: Ele viu, né? O Ato viu a falta ali e acabou recebendo ali lá na lateral. É, falta a favor da equipe equatoriana, estamos nos acréscimos. O Equador tenta o gol de honra nesse primeiro tempo, 2-0 para os mexicanos. 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
0: Todo mundo tenta, mas só o Mercantil é 50 a mais. Tá posicionado o Angulo, jogou a bola pra dentro da grande área. Forte demais. De novo muito forte, buscando o Ordóñez. 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Já é a terceira ou quarta vez o Edu que sai um cruzamento muito mais forte do que os atacantes do Equador estão esperando, Edu.
2: É, não tá dando certo, né? Aliás, o Equador se assanhou nessa reta final muito mais por conta do México ter baixado a intensidade, né? Fez 2-0 com 30 minutos, controle absoluto da primeira etapa e no finalzinho, ó, deixa eu descansar sem a bola aqui, vou dar a bola pros caras, vamos ver o que que eles fazem. Aí o Yeboá entrou no jogo, o Angulo também pelos lados. Aliás, senti muita falta do jogo pelos lados do campo da seleção equatoriana, que deu tanto certo contra a Alemanha. Angulo e Yeboá fizeram um ótimo jogo, hoje apagadíssimos. Méritos também do México, que sobe muito com seus laterais, com seus alas, e obriga tanto o Yeboá quanto o Angulo a recompor. Primeiro tempo, mais da metade do primeiro tempo, eles foram muito mais defensores do que os atacantes que a gente elogiou tanto no jogo contra a Alemanha.
0: 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Edu Panzi fala, você entende o jogo aqui na Rádio de Minas. Já temos 49 dos 50 prometidos neste primeiro tempo. 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Tá chegando aqui no campo de esquerda a seleção do Equador com o Nilson Angulo. Ele domina, vai pra cima do Sanches, coloca velocidade perto da linha de fundo. De carrinho. Vem jogando a bola pra fora com tudo agora o César Montes. É arremesso lateral, arremesso que favorece a seleção equatoriana. Não, parece que é escanteio. Escanteio e lateral. É lateral ou é escanteio? Se decide aí o esloveno.
3: Pra mim, escanteio. Vamos ver o que o juiz marcou, que o árbitro da partida. Ele deu um escanteio. É, tá em cima da hora pra cobrança. 2-0 México. 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
0: 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Lá vai bola pra dentro da grande área. Nilson Angulo toca a bola curtinha pra trás. No momento em que vira o jogo, tocando de pé direito, a bola pra trás. Olha o Equador, vai terminar o primeiro tempo. Vai pintar o lançamento, ele apita. Demorou demais pra fazer o lançamento, o Alan Franco. Apita pela última vez o esloveno Slavko Vincic. Termina o primeiro tempo no Azteca. 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Aqui na Rádio de Minas, soltando 9 minutos para meia-noite. Você já sabe que a Itatiaia é a dona da noite. Alô, Tinelão, alô, Gutenberg. Vamos segurar um pouquinho aí. Daqui a pouco a gente rola a bola para vocês. Primeiro tempo com gols de Quinones e Raul Jiménez. México 2, Equador 0. Para comandar este intervalo na Itatiaia, ele tá de volta.
1: João Vitor Cirilo. Pedro Abílio, nesse intervalo da jornada esportiva, que a atuação da seleção mexicana, vitória parcial 2-0, Quinones e Jiménez. Aliás, o Quinones participando dos dois gols, ele deu assistência pro segundo também. Em vantagem a seleção mexicana. Edu Panzi, destaque positivo do primeiro tempo, Edu.
2: A seleção do México num todo, né? Coletivamente fez um grande jogo, muita intensidade, impressiona, Cirilo. A velocidade mexicana quando recupera essa bola, com pouquíssimos toques, já tá muito perto da área equatoriana ali, da zona do agrião, e foi assim que chegou aos seus gols. Mas o destaque individual, Quinones, que você acabou de falar, jogador que passou pelos grandes do México, joga pelo lado esquerdo, muita força física, um golaço, o primeiro gol mexicano, uma assistência, é o destaque individual, meio a tantos outros da seleção mexicana nesse primeiro tempo.
1: Negativo, Panzi.
2: É um Equador que aceitou a pressão, até suportou bem os primeiros 15 minutos, quando tentava se assanhar, aí adianta muito as linhas, toma um contra-ataque. Gol do México. Depois comete dois erros individuais, os dois do Ordóñez. Primeiro ele tenta rebater uma bola e espirra o taco, aí ele vai tentar atacar essa bola que ele errou e escorrega. Aí a seleção mexicana recupera bem, o Jiménez toca pro Quinones, que volta pro Jiménez, que faz o 2-0. O destaque negativo, um Equador irreconhecível, usando pouco os pontas e Eboá e Angulo, mas esse individual pro Ordóñez, não foi legal o zagueirão nessa primeira etapa.
1: Edu Panzi já vai analisar na íntegra, nesse intervalo da jornada esportiva. Deixa eu fazer uma pausa aqui na Itatiaia, vamos voltar em instantes para mais detalhes do dia da Copa do Mundo, para mais informações também da seleção do Brasil, para mais detalhes para você nessa noite de futebol. Você que tá ligando o radinho agora e achou que era a final do jogo, o jogo atrasou uma hora. Condições climáticas na cidade do México. Desta maneira, intervalo de jogo e só deu México 2-0 contra o Equador.
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0: esse mata-mata da Copa do Mundo. Você começou à tarde acompanhando a vitória da Noruega, 2-1 contra a Costa do Marfim. Nusa, aos 39 do primeiro tempo, 1-0 Noruega. Amad Diallo para a Costa do Marfim, aos 29 do segundo tempo. E Erling Haaland, sempre ele, aos 41 da etapa complementar. 2-1 Noruega. A Noruega enfrenta o Brasil no fim de semana. Na sequência, a França atropelou. 3-0 contra a Suécia. 2 gols de Kylian Mbappé. 18 jogos de Copa do Mundo, 18 gols em Copa do Mundo, fenômeno Kylian Mbappé. E entre os gols do Mbappé, teve gol também de Barcola. Comecinho do segundo tempo, 3-0 para a seleção francesa, que no fim de semana enfrenta o Paraguai, sabadão às 6 horas. No domingo, o Wellington Campos tem a seleção do Brasil. Então vamos falar um cadinho mais do Brasil. Brasil já sabe esse adversário e o Haaland falou que as chances deles são pequenas contra o Brasil. Não sei se o cara tá tentando tirar a expectativa, está tentando jogar a pressão pro outro lado. Eu também acredito mais na seleção brasileira, viu, meu ídolo?
1: Eu também, mas tem que respeitar a seleção da Noruega, né? E sem dúvida o Haaland, eu acho que ele tirou a pressão de cima deles para jogar em cima da seleção brasileira. Mas o time acompanhou essa partida, comissão técnica aqui, também lá no estádio em Dallas, enfim, em todas as informações. A principal notícia da seleção brasileira nesta terça-feira, né, é com relação ao jogador do Flamengo, Lucas Paquetá. Lesão confirmada na coxa esquerda para, não vou dizer por tempo indeterminado, porque isso dá aquela sensação que não se sabe quando ele volta, mas nessa Copa do Mundo aí sim, é sem uma previsão do departamento médico. A informação que corre é que ele pode voltar, se voltar só na final, se o Brasil chegar. Aí eu quero que o Brasil chegue à final e até para ver o Lucas Paquetá, você quer também, né, Cirilo?
0: É isso, Wellington Campos, detalhes da seleção do Brasil também nessa jornada esportiva. Intervalo e a gente volta em instantes para todos os detalhes do segundo tempo, hein? Para a opinião também do Edu Panzi, nesse intervalo da jornada esportiva, o México tá garantindo mais uma vitória no Azteca. 10º jogo do México em Copas do Mundo no Azteca e não perdeu nenhum. Tá vencendo mais um para jogar mais um no Azteca no fim de semana. Na Cidade do México, quem sabe contra a Inglaterra seria a favorita. Vamos contar detalhes já já desse primeiro tempo com Edu Panz e essa é a jornada esportiva.
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4: De volta à jornada esportiva. Vou acionar o Edu Panzi. Temos 12 de intervalo, Edu. Primeiro tempo, estádio Azteca, 2-0 para o México contra o Equador. México está garantindo a sua classificação para aguardar Inglaterra ou República Democrática do Congo, que jogam amanhã, 1 da tarde de Brasília, e a Itatiaia transmite em Atlanta, Edu.
5: Pois é, Cirilo, foi um primeiro tempo que teve um dono, né? E o dono da casa, a seleção mexicana, que chegou aos 2-0 com 30 minutos. Primeiro gol aos 21 do Quiñones, numa assistência do Alvarado, aliás, num contra-ataque espetacular com a linha de defesa equatoriana toda no campo de ataque. Tanto que o lançamento do Alvarado é feito pro Quiñones, e o Quiñones parte de trás da linha do meio de campo, então não havia impedimento. E depois um segundo gol numa roubada de bola do Jiménez, uma pichotada inicial do Ordões, depois ele tenta corrigir e escorrega na área. Aí o Jiménez recupera essa bola, toca pro Quiñones, que volta pro Jiménez fazer o 2-0. Controle total do México, que antes dos dois gols, o Jiménez já havia pedido um gol de cabeça. Então a gente estaria falando aqui de um 3-0 incontestável do México na primeira etapa. E o Equador só se assanhou no final porque o México deu uma descansada. Falou, ó, toma a bola, fica com ela. Eu vou dar uma respirada aqui para voltar ainda mais inteiro para a segunda etapa. Aí o Equador chegou, teve algumas boas oportunidades, a melhor delas com o Yeboá, que chutou de perna esquerda, aquele arco, né? Mas o Rangel fez uma defesa espetacular. E mais algumas vezes, escanteios, foram 4 em sequência pro Equador, mas que acabaram não surtindo nenhum tipo de efeito. O 2-0 pro México é absolutamente justo pelo primeiro tempo de imposição da seleção da casa, que faz uma campanha irretocável até aqui, de 8 gols marcados, nenhum gol sofrido e, por enquanto, 4 vitórias do México em 4 jogos jogando em seu país. Cirilo, a vida do Equador vai ser muito complicada no segundo tempo, porque vai ter que se mandar, vai ter que se abrir, e o contra-ataque do México, eu vou te falar, viu? É muito forte.
4: É verdade, Edu. Wellington, a ser confirmado, mas já vi duas caras diferentes voltando ali no Equador, ó. Tô vendo o Preciado, atleticano da 17, e tô vendo o Lerma também. Vejamos quem vai sair, né, meu ídolo? É, tamo de olho aqui, ó. O Preciado é a 17. E também, estamos esperando, aliás, onde eu falei, Lerma, esquece, né? É o Medina da 26. Acho que ele vai entrar daqui a pouquinho. Vamos ver a plaquinha que vai subir ali em instantes para confirmação das alterações na seleção equatoriana. É isso mesmo, é o 26 e o 17. 26, Yamar Medina. Vai entrar com a 26, ele que é lateral pela esquerda e atua no Genk. Duas alterações. Sai Ordóñez da 4 e sai Alan Franco da 21. Vem Ângelo Preciado, 17, um atleticano por outro. E vem com a de número 26, o Yamar Medina. Ele joga no Genk da Bélgica. Duas alterações na seleção equatoriana. Bora pro segundo tempo, Pedro Abílio.
6: Boa quarta-feira. quarta-feira pra você. Hoje já é amanhã, hein? Meia-noite e sete, bom dia. Vamos juntos. A Itatiaia é a dona da noite. Vai começar o segundo tempo. Jornada esportiva na Copa do Mundo México e Equador. Jogo que começou atrasado por conta das condições climáticas. Contagem regressiva terminando. O árbitro Slavko Vincent apita pela primeira vez. Tem bola rolando na cidade do México. Não para de rolar a emoção da Copa do Mundo na Itatiaia. Saindo de bola da seleção equatoriana de amarelo à esquerda no seu rádio nesse segundo tempo. Primeiro lançamento longo buscando o Ângelo Preciado. Ele vai para a linha de fundo, tenta o cruzamento de pé direito. Chuveiro na segunda trave, passa por toda a boca do gol e sobra pelo lado esquerdo. Agora com o Angulo, fez o sinal, parou, prendeu, ficou com a bola. São dois em cima dele. Angulo trouxe a bola no pé direito. Ele bola curtinha para a entrada da grande área. Tem a devolução do Plata de calcanhar. Angulo fica no chão. Pede a falta, o juizão não dá nada. Tira a zaga do México, virada longa para o campo de ataque. Chega de cabeça para cortar de qualquer jeito ali o Ordonhas. Na sequência, o Ordonhas saiu, foi Medina. Volta a bola, lado esquerdo pro Quinones. Domina atrás da esquerda pra direita. Toca a bola curtinha pro centro do campo. Virada de jogo agora do Quinones pra ponta direita. Chegou o México, hein? Batida de canhota, bola pra fora. Tentativa importante da seleção mexicana com o Galhardo. O Wellington Campos.
7: É, ele tentou ali encobrir o goleiro, mas pegou muito mal de perna esquerda. Agora eu ouvi um apito do árbitro, a sensação de que ele vai atender lá embaixo o Angulo, né? Que ficou reclamando de uma falta. 2-0 México, informando Unimed BH.
6: Pedro. Eu sou Pedro Abílio, estou com João Vitor Cirilo, com Wellington Campos e com Edu Panzi. Essa é a Copa do Mundo na Itatiaia. 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
8: A gente falava agora há pouco da entrada do Medina, da 26, na vaga de um zagueiro, e o Medina essencialmente é um lateral pela esquerda. O Incapié, lembrando, também joga de zagueiro no Arsenal, né?
6: Vai pra zaga, é mudança no plano tático, é mudança no quadro do técnico Sebastián Becasese da seleção equatoriana. Fica a seleção do México com a bola, campo de defesa, o goleiro Rangel sai jogando a bola curtinha. Pela direita, chuveirou, tentou o campo de ataque ali, o Jorge Sanches chega a defesa cortando. Ela bate pelo lado esquerdo no Medina e sai, linha lateral, arremesso manual que favorece a seleção mexicana na direita, campo de ataque. Edu Panzi, são duas as mudanças no Equador para este segundo tempo, mudanças no sistema defensivo, Edu.
5: O Ordonhas errou muito, né? Errou muito no primeiro tempo. No segundo gol do México foi o principal responsável. A gente citava, né? Dos erros individuais do zagueirão. Ficou no vestiário. Deve estar com a cabeça boa para voltar. Deve ter sentido bastante as falhas. E aí a mexida. Tenta deixar a equipe mais ofensiva. Alan Franco amarelado, né? E é um lateral que não é lateral de origem. Vai lá, depois eu complemento.
6: Tentando o México, a bola por dentro. Chega a defesa, faz o corte, consegue tirar dali. Ela vai sobrar pelo lado direito. A defesa cortou com o César Montes. E o Gilmora vai pro chão. E o jogo tá parado. Conclua aí a sua análise, Edu.
5: É, o Franco deixa o campo pelo amarelo e por não ser um lateral dos mais ofensivos, né? Ele é volante de origem, joga na lateral na seleção equatoriana, mas apoia pouco, é muito mais defensor. E o Preciado a gente sabe, né? Aquela maluquice, se manda pra frente mesmo, quase como um ponta, e seja o que Deus quiser. Deixa a seleção equatoriana mais ofensiva porque tá perdendo por dois, né? Perdido por dois, perdido por 3-4.
6: 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Grupo Herculano, mineração para um novo tempo. A bola recuada, chega a seleção equatoriana tocando para trás. Ela chega até o goleiro Galíndez. Galíndez domina no campo de defesa, dá um chutão para o campo de ataque. Ela vai na metade do gramado aqui para cortar a defesa com Vázquez. Agora a defesa mexicana trabalhando. Briga pela bola no campo de ataque. Na sequência, o Luiz Romo corta a defesa equatoriana. Tem jogador no chão e o jogo está parado. Parado porque Moisés Caicedo caiu. O juiz parou, marcou falta que favorece a seleção equatoriana já cobrada. Tem pressa o Equador, corre contra o tempo nesse segundo tempo, perde pelo placar de 2-0. Preciado toca de pé direito, a bola para trás, ela chega na volância. Ali tem Pedro Vitti, ele domina, passa pelo lado esquerdo, vai trabalhar com o Angulo aqui, bem aberto, espetado pelo lado esquerdo, início do campo de ataque da seleção do Equador, da seleção sudaca, da seleção sul-americana. Esta é a seleção equatoriana, hein? Já esteve morta nessa Copa do Mundo e ressuscitou. empatou contra a Alemanha. Vai pra cima aqui pelo lado esquerdo. Proteção jogada por outra oportunidade feita com o Caicedo. Ele toca de curtinho aqui pelo lado esquerdo para o Angulo. Angulo passa de pé direito, a bola pra trás. Ela tá chegando à frente do círculo central. Virada da esquerda pra direita até chegar aqui na lateral. Moisés Caicedo ajeitou pra direita no comando. Quem vai chegar com ele por outra oportunidade é o Medina. Dribla um, dribla dois. Reboar, corta na direita pra dentro. Toca curta, a bola pra trás. Ela chega no Encapier. Aciona o campo de ataque aqui com o Angulo. Pelo lado esquerdo cruza a bola pro pé direito. Limpa. Insiste. Toca curta, a bola pra trás. Triangulação agora do Equador. O México envolvido dentro de casa, mais acuado nesse início do segundo tempo. A virada, ela chega da central. Agora o passe rasteiro pro Yeboá. Entrada na grande área, ela vem pro Plata. Abre na direita pro Preciado. Olhou pra área, tem muita gente de amarelo. Preferiu tocar pro Plata. Ele volta fora da grande área. Rolou pra trás. Tem pancada pro gol na lua. Pedro Vitti, Cirilo.
4: Pedro Vitti com a canhotinha da entrada da área, vai rondando a área mexicana. A seleção do Equador tentando achar espaço, que tá difícil. E o Pedro Vitti, o volante da 15, domina na entrada da área, finaliza de canhota, mas subiu demais. Vai tentar pressionar o Equador, tentar renascer no jogo, né? Não rolou ainda. Informando o Banco Mercantil.
6: Segundo tempo, 5 para 6 minutos. 2-0, vence o México no app da KTO. 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A bola tá no campo de defesa da seleção equatoriana. Tentou tirar o Encapier. Diz que a bola bateu no Raul. O árbitro diz que não. O Slavko Vincic, o árbitro esloveno, diz que a bola bateu pro último no jogador equatoriano. Então é lateral pro México aqui no campo de ataque. Se fizer o terceiro, sei não, hein? Acho que o México vai matar o jogo. Aqui na direita, fica com a bola por outra oportunidade. Pra trás agora o Sanches. Tocou por dentro, Gilmora dentro da grande área. Trouxe no pé direito, tentou finalizar com a zaga. Tira o Equador agora com o jogador que era o Caicedo. Ela volta por dentro, a seleção mexicana tenta infiltração. Lançamento forte demais que buscava o Quinones pela esquerda. Foi embora, linha de fundo. É só tiro de meta para o Equador. 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Tiro de meta, favorece o goleiro Galíndez. Hernan Galíndez é o goleiro da seleção equatoriana. Ele toca curtinho aqui pela direita. Vem buscar um jogo com ele agora. É direito pra trás. Moisés Caicedo. Caicedo toca a bola pra dentro da própria grande área. Olha a dificuldade de saída ali do pátio. Tem dificuldade, mas consegue sair. Toca a bola curtinho por dentro. Preciado recolheu na lateral direita. Deu o tapa na frente. Ela chegou no Yeboá. Ajustou na frente agora pra dentro da grande área. Chegou na grande área pra bater pro gol. A bola passando, Ener Valencia, me parece, em condição ilegal, Cirilo.
4: Tava impedido. A arbitragem deixou o lance rolar. Se o gol sai, iria pro VAR e provavelmente no impedimento semiautomático teríamos ali o esclarecimento da dúvida. Mas impedimento marcado no campo após a conclusão do Ener Valencia e a finalização dividida para a lua. México 2, Equador 0, informando o Gerdau.
6: 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Você tá na Itatiaia curtindo a Copa do Mundo com a gente. Terça pra quarta-feira, madrugada é futebol. Amanhã você dorme, depois da Copa você descansa. Agora é Copa do Mundo, meu filho. Toca a bola por dentro, Moisés Caicedo domina a posse aqui, o capitão da seleção do Equador. Ele toca a bola no pé direito, curtinha, pela lateral. Vai jogar por outra oportunidade aqui no jogador, que é o Pacho. Toca curta, bola por dentro, vai pro trabalho. Outra oportunidade para a tentativa de Pedro Vitti. Abre pela esquerda pro Encapier. Encapier tocou a bola ali pela lateral, da lateral esquerda para dentro. Vai pro chão, jogador da seleção do Equador, abre, dá vantagem. Insiste, fica de pé, Nilson Angulo. Ele é guerreiro. Ele toca a bola curtinha pra trás, trabalha por outra vez por dentro agora com Caicedo. Caicedo tocou na direita pro Plata. Plata domina, tenta sair da marcação. Vem primeiro a defesa do México. Bate por último no mexicano. Preciado tem pressa. Já cobrou o lateral rapidíssimo. Toca a bola por dentro. Moisés Caicedo deixa no círculo central. Na roda gigante do campo, tá com Pátio. Pátio pra Preciado. Aliás, na direita quem vem é o Ener Valencia. Toca ele pé direito, a bola pra trás. Aí ele domina, tenta o passe. Tenta tocar a bola por dentro. Virada, entrada na grande área. Vai pro chão, jogador do Equador. O juizão mandou seguir, é tudo. Tá valendo, é tudo. Vai pela direita agora a equipe mexicana. Outro passe para trás com a camisa de número 25. O Roberto Alvarado, era um passe de calcanhar. A bola saiu pela linha lateral. O juizão tá apitando para marcar. Aliás, para atendimento, né? Há dois jogadores, um de cada lado. João Vitor Cirilo acompanha.
8: Exatamente, Abílio. Uma dividida, uma finalização dividida do Yeboah. Dividida com o Romo. Ele chutou o pé do Romo. O Yeboah, o 9 equatoriano e o 7 mexicano, o Romo. Então chegaram a ser atendidos ali pela equipe médica, mas está mancando muito o Romo. Lembrando, né, atendimento médico no campo agora exige que a turma deixe o gramado. Então, por isso, os atendimentos médicos têm sido aí, boa parte, evitados pelos atletas. Volta a seleção equatoriana, Bílio.
7: É, e tem que ficar um minuto lá fora, né?
6: Tem que ficar um minuto com um a menos. Vai ter que receber agora o atendimento médico e ficar do lado de fora. Virada no jogo da esquerda para a direita, trabalha para trás a seleção do Equador. Todo mundo tenta, mas só o Mercantil é 50 mais. 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Virada de jogo lá para o campo ofensivo. Nilson Bruno dominou, clareou da canhota para dentro, troca de pé direito. Ele trabalha na canhota, virada na grande área, chuveirada que a defesa do México corta de cabeça. E ela vai voltando, voltando para a seleção do Equador agora com a proteção de jogada do capitão. Moisés Caicedo vira da direita para a esquerda, o passe em meia altura, domina Valência, coloca a bola no chão, ele trabalha aqui na lateral esquerda, o passe rasteiro para trás, vem Campier tocando na entrada da grande área, voltou para o Nilson Angulo, Angulo vai para dentro da marcação mexicana, tentou cortar da esquerda para dentro, gira o corpo, toca de canhota para trás, ela vem, outro passe para trás, é mais uma para o Angulo, protegeu, tocou de canhota, bola para trás, ele trabalha da esquerda para a direita, agora em Campier, toca a bola por dentro, vai buscar um jeito a seleção equatoriana, vai dar seus pulos a seleção equatoriana, vai tentando, a bola vai rolando aqui na Itatiaia, você acompanha meia-noite com 19 minutos agora na Itatiaia, a bola tá rolando para a Prefeitura de Belo Horizonte 11 na etapa complementar de jogo na Cidade do México, placar KTO tá mostrando México 2, Quinones e Raul Jiménez 0 para o Equador.
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6: Eu tô aqui com vocês na Copa na Itatiaia. Amanhã, 1 da tarde, anota aí. Inglaterra e República Democrática do Congo. Por enquanto, quem passar desse confronto tá pegando o México, que tá passando do confronto de cá. Aí domina a seleção equatoriana. É pelo lado esquerdo em Capier. Ele busca o passe em profundidade aqui na esquerda. Vem pra canhota, domina a posse da bola. Medina entrou nesse segundo tempo. Domina e toca, ele pede direita, bola pra trás. Ela vem curtinha pra dentro do campo de defesa com William Pátio. Pátio e em Capier mais posicionados ali próximos à zaga. Ela vem curta agora por dentro, trabalha Pedro Vitti, vira, trabalha aqui pelo lado esquerdo, o Equador vai rondando, México se retrai, virada para dentro da grande área, tira a defesa mexicana, voltou pelo lado esquerdo agora com Angulo, é um jogador perigoso desse time do Equador, pelo lado esquerdo ele toca, ele pede direita, a bola para trás, Encapria vem jogar com ele, ele toca, ele volta a bola para Angulo, Medina aparece no apoio, o passe é para lá, e... passe erradaço, 3 contra 3, é contra golpe, Gilmora desacelera e sofre a falta do Encapier. Foi veiaco agora o Gilmora. Jogo tá parado, falta para a seleção mexicana, Wellington Campos.
7: É, porque teve que fazer ali a falta, né? Falta de jogo providencial, porque geraram ali um contra-ataque perigosíssimo. 2-0 México, informando aqui na Itatiaia. Gerdau.
8: Mudou.
6: Cirilo.
8: Sai 19, Gilmora. Gilmora da 19, tá fora do jogo. Vem ele que começou a Copa do Mundo como titular. Brian Gutierrez da 26. Tem mudança no Equador também, Wellington.
7: É, tem, sai Ener Valência, número 13, e entra Rodrigues com a número 11. É mais uma mudança na equipe do Equador, informando Banco Mercantil.
6: aqui na Itatiaia, Copa do Mundo, mudança, mudança de lá, mudança de cá, já fala o Edu Panzi, passe pra trás pro goleiro Raul Rangel, ele domina a posse da bola, tenta sair pro jogo, toca curta a bola aqui pela lateral direita, Montes bate de pé direito no campo de ataque, na sequência foi empurrado o zagueiro Incapié da seleção equatoriana, o jogo parou. Edu Panzi fala aqui na Rádio de Minas este início de segundo tempo, os técnicos trabalhando, Edu.
5: Pois é, entrou o Gutiérrez. Gutiérrez foi muito bem na estreia do México, né? Fez um grande jogo naquela ocasião, acabou perdendo a posição pro Mora e agora entra pro segundo tempo para tentar dar vida novamente ao lado direito da seleção mexicana, que deu uma recuada, né? A gente entende a vantagem de 2-0, você dá a bola pro adversário, vai lá, depois eu complemento.
6: Lançamento longo, buscava o Nilson Angulo. Pode falar, Edu.
5: Saiu, né? Não deu em nada o Angulo, a bola correu mais que o Angulo, mas mexe o treinador mexicano para dar mais consistência física à equipe e para tentar começar a encaixar os contra-ataques novamente. E o Equador, o Becacerce vai tentando remontar o time no jogo com o que tem. O Rodrigues entrou contra a Alemanha e entrou bem. Ele deve fazer uma dupla de ataque agora com o Plata e o Equador atacar com mais gente. E a partir disso, o Abílio vai correr mais risco defensivo. E precisa correr risco defensivo, porque não adianta nada. Se não for pra cima, se não correr risco defensivo pra tentar diminuir, vai morrer vendendo saúde. Então, o México tá com um jogo muito confortável nesse momento e o Equador correndo seríssimos riscos.
6: 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Trabalha o Equador no campo de defesa. A bola rasteira recuada aqui pelo canto de retaguarda com o Pedro Vitti. Ele toca curtinho para o Incapié. Incapié toca pela lateral esquerda, busca Nilson Angulo pela lateral. Toca para trás, entrega de novo no Incapié. Incapié tem opção, for dentro, se quiser tem o William Pátio. Tá pedindo a bola no Pátio. Insistentemente, ele recebe a bola, vem a marcação junto, ele prefere tocar em canhota aqui pela lateral da direita, vem buscar pro jogo por outra oportunidade, aqui o Yeboah bem recuado na direita, início do campo de ataque do Equador, toca a bola curta pro Plata, defesa do México vacilou, vai ficar por outra oportunidade pro Gonzalo Plata, gira o corpo, toca de pé direito pelo lado esquerdo pro Angulo, trouxe no pé direito, limpou de novo na canhota, deixou o zagueiro no chão, cruzou rasteira, bola pra área, tira a zaga do México, tira de lá de qualquer jeito, Johan Vázquez em Cirilo.
4: Vai na velocidade, com os pontinhas rápidos pra caramba, tem a seleção equatoriana, inclusive o Angulo, levou a linha de fundo, tentou passe para o Kevin Rodrigues, que acabou de entrar na vaga do Valência, bola passou um pouquinho, foi um pouco atrás da linha de passe, volta o Equador.
6: Compreciado pelo lado direito, ele toca a bola curtinha pro Yeboah, colocou de canhota na entrada da grande área, Johan Vázquez de novo, espirrou o taco, né? Cortou meio esquisito, a bola saiu pela linha lateral, o juizão já tá chegando ali para chamar a atenção do Preciado e também do Jesus Galhardo. Eles deram aquela estranhada ali, né, o Cirilo?
4: É igual dar uma resenha, o juiz, né? O negócio é o seguinte, fez falta da cartão, irmão, conversar, faz um grupo no WhatsApp, Preciado no lateral.
6: Tá poucas ideias o nosso João Vitor Cirilo. Todo mundo tenta, é. 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
4: Você entraria no grupo? Tá querendo resenha, pô. Copa do Mundo, jogar bola, pô.
7: Mas você entraria no grupo de zap desse árbitro?
4: De jeito nenhum, só se for dos caras que não gostam dele.
6: Aqui pelo lado esquerdo. Toca a bola pra trás, Angulo. Virada da seleção equatoriana pra entrada na grande área com perigo, hein? Aí vem Caicedo, tentou o cruzamento, bateu no Quinones. Ninguém conseguiu evitar. Inevitável escanteio para o Equador, Cirilo.
4: Pela ponta direita, vem chegando a seleção do Equador. Vai tentando espaço, rodando de um lado pro outro. E já vem pra área. William Pátio, Incapié, Moisés Caicedo, 5, 6 homens do Equador na área, vai ter cruzamento do lado direito, vai jogar pra área a seleção do Equador.
6: Aí vem bola pra dentro da área de canhota na primeira trave, de cabeça tira a defesa do México, consegue afastar dali de qualquer jeito, ela vai sobrar por outra vez no campo de defesa, Preciado toca de pé direito, pra direita pro Pedro Vitti, Vitti pra Preciado, olhou, parou, virou o jogo, virou pelo alto, virando da direita pra esquerda, na bandeira de escanteio pro Angulo, ele é até veloz, Preciado. Não mas o lançamento foi longo demais. Grupo Herculano, mineração para um novo tempo. A bola tá no campo de defesa de novo para a seleção mexicana. Já faz a proteção ali pelo lado direito do campo de defesa, sem muita pressa, claro, para cobrar o lateral. O Jorge Sanches, ele domina, joga a bola mais à frente, chega de cabeça para tentar fazer o corte ali. O jogador do Equador não conseguiu encapir. Pressão do México, lado direito, avançam dois, atenção, com velocidade na direita. Mora cruzou rasteira, bola para trás. Interceptação perfeita do Incapier. Uma aula de corrida defensiva do camisa de número 3, jogador do campeão inglês da temporada, Wellington Campos.
7: Esse é o detalhe, tirou na hora, né? Foi brilhante num contra-ataque muito bom do México. México na frente, 2-0, informando Prefeitura de Nova Lima. 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
6: 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A bola tá no campo defensivo agora da seleção do México, que a pouco arrancou um contra-ataque quase letal. A bola tá nas mãos do goleiro Raul Rangel. Vence por 2-0, o time do México vai vencendo, vai vencendo, vai vencendo, vai chegando às oitavas de final. Aí ele vem pelo lado direito, lançamento longo para o ataque. Não consegue dominar o Raul Jiménez, ela fica presa aqui pro campo defensivo pelo Yeboá. Yeboá é do Equador, ele toca para trás, recuo preciado dentro do círculo central. Roda gigante do gramado, Pedro Vitti. Equatoriano Vitti toca a bola curtinha na direita pro Preciado. Tentou passe em profundidade, errou mais um no Preciado. Volta a posse de bola para a seleção mexicana. Atenção, perto da volância estava posicionado aqui o Eric Lira. Ele gira, toca para trás, entrega na zaga. Na zaga tem Montes, tem Vasquez, virada para a direita. Passe errado, Preciado corta bem. Ih, rapaz, bateu no mexicano e voltou para a seleção local. É o México pelo lado esquerdo, avançando com o Rodrigues. Ele invade a grande área para a frente, tenta o cruzamento. Quinones bate no pátio e vai embora. O México dá duas espetadas aí para mostrar que quer o terceiro, Wellington.
7: Para matar o jogo, né? Agora o Pátio coloca a bola pela linha de fundo. Escanteio, Quinones. Foi quem chegou agora. 2-0 México, informando Vale Essencial. 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
6: 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Hoje já é amanhã, meia-noite 28, na Rádio Itatiaia. Escanteio pelo lado esquerdo, favorece a seleção do México. Já posicionado ali, Jesus Galhardo, ele já deu assistência hoje. Galhardo parado na esquina pela esquerda. Olha para dentro da grande área, vai chover lá. Atenção, o juizão tá ali chamando a atenção do agarra-agar na defesa. Preciado com o Vasquez, atenção, lançamento feito pelo Galhardo de canhota na linha de pênalti, toque de cabeça pro gol, Vasquez, pegou, Galíndez! Na verdade foi César Montes, o outro zagueiro, mas a defesa foi esplêndida do Galíndez no reflexo, ídolo!
7: Sensacional, tapa na cara da bola, olha, entra, hein? Direita, jogou a bola pela linha de fundo, de novo México na frente, buscando o terceiro, 2-0.
6: Levantou Galíndez, toque de cabeça, de novo Montes pra fora. A esquerda do gol do equatoriano Galíndez, vai embora o ataque do México, muito, muito perigoso. Aqui na Itatiaia eu confirmo, meia-noite e meia. Terça para quarta-feira, estamos vivendo agora o mês de julho de 2026, na hora de Brasília. Na cidade do México ainda não. Na cidade do México, 9:29, em nome de Prefeitura de Belo Horizonte, 22 minutos deste segundo tempo no estádio Azteca. Placar com gols de Quinones e Jiménez, em nome de KTO. México 2, Equador 0.
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6: 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Jogo tá parado, hidratação dos jogadores, 23 minutos, metade do segundo tempo já foi. Edu Panzi fala na Itatiaia, México vence 2-0.
10: Para ser simples e direto, adiantou nada o que o BKCS tentou fazer no intervalo, agora no
5: no início do segundo tempo. São três alterações. O Preciado na do Alan Franco, muito pelo cartão amarelo do Franco. O Ordóñez saiu porque fez um primeiro tempo muito ruim, falhou no segundo gol mexicano, entrou o Medina. Aí ele troca, deixa o Medina como lateral, traz o Incapier para zagueiro pelo lado esquerdo. E por último, durante o segundo tempo, tira o Valencia, apagadíssimo no jogo, mais uma vez, e coloca o Rodríguez para jogar com uma dupla, com o Plata. Mas quem voltou melhor no segundo tempo é o México. Quem criou as melhores oportunidades no segundo tempo, assim como na primeira etapa, foi o México. Principalmente nessas duas últimas, né? Bolas paradas, dois escanteios. Por muito pouco, o Montes não aumentou para 3-0 a vantagem mexicana. Vai passando o tempo, a metade do segundo tempo já foi embora. O Equador não conseguiu melhorar, não conseguiu diminuir o marcador. E com isso, Pedro Abílio, o México está cada vez mais perto de avançar às oitavas de final da Copa do Mundo.
11: Edu Panzi na Itatiaia, comentário com muita informação. 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A posse de bola vai ser então da seleção mexicana. Jogadores do Equador, depois de ouvirem o BKSS, se juntam numa rodinha no centro do campo e conversam entre si. No momento em que o telão...
7: A sensação que dá, que eles estão assim, ó, não é nada daquilo que o professor falou, só pode ser.
11: Ouviram o que ele falou? Vão fazer o contrário.
7: É.
11: O telão focou ali em Davi Silva, ex-meio espanhol, e Javier Zanetti, ex-defensor argentino. Dois gigantes de Copa do Mundo também. Tá parado com mudanças daqui a pouco na seleção mexicana. Pausa para reidratação nos 3 minutos que vão se encerrando. Vai rolar a bola. Slavkovincic, o esloveno, apita. É tiro de meta para a seleção do Equador no seu campo de defesa. Vai Hernán Galíndez para sair jogando. Ele prefere deixar pro zagueirão cobrar. Tá lá então o Piero Incapié para cobrar o tiro de meta. Ele toca a bola curtinha para trás pro goleiro Galíndez e assim sai jogando a seleção do Equador. Recomeça o jogo. Vamos para a última metade deste segundo tempo. Lançamento pro Nilson Angulo pelo lado esquerdo, encara a marcação individual do Sanches. Foi agarrado pelo Sanches, está sendo abraçado pelo jogador da 2 do México. Toca a bola para trás, encosta por outra vez aqui no Medina. Ele recua de canhota, trabalha no meio-campo pro Pedro Vitti. O Pedro Vitti coloca de canhotinha a bola para entrar na grande área ofensiva do Equador. Vai com velocidade avançando pelo campo de ataque. O passe é curto, rasteiro para trás, deixando no círculo central por outra oportunidade para o William Pátio. Pátio toca a bola curtinho pro meio. Pedro Vitti entre os dois zagueiros. Todos os jogadores do Equador no campo de ataque, todos os mexicanos atrás da linha da bola. Dá na bola por outra oportunidade o Pedro Vitti. O meio-campista toca a bola no círculo central. Na roda gigante está lá o William Pátio. Pátio tocou curtinho a bola para o Incapié. Abriu na esquerda pro Medina. Vai encarar a marcação. Rolou na linha de fundo. Sai da grande área agora o Ieboá para fazer o drible para cima do Sanches. Ele toca de canhota, bola para trás, trabalha por outra oportunidade no campo de defesa. Vem cruzamento de canhota na boca do gol. Tira a zaga do México em 2 tempos. Juizão tá pegando a escanteio pro Equador, João Vitor Cirilo.
12: Escanteio na ponta esquerda. Esse lance de perigo foi gerado pelo cruzamento do Incapié. A zaga mexicana rebate, a bola volta pro lado esquerdo e é desviada em escanteio. Angulo vai jogar na área, informando o grupo Herculano.
11: O Equador não para de acreditar. Bola rolada para trás, Medina cruzou na boca do gol. Passa pelo Gonzalo Plata. Tava muito perto ali da segunda trave. Tava com ele também o César Montes, que ficou abatido. 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Vai ser paralisado agora para duas substituições na seleção mexicana. Quem é que vem lá, João Vitor Cirilo?
12: Pode riscar o número 7 do Romo e o número 9
11: do
12: do Raul Jiménez. Vai ser um Jiménez por outro. Vem aí o também centroavante Santiago Jiménez, o número 11, na vaga do Raul Jiménez. Santiago Jiménez está no campo de jogo, centroavante do Milan. E a outra troca é um meia/ponta, o Romo, por um volante. Tá em campo com a 18, Obed Vargas. Vargas, recém-chegado ao Atlético de Madrid, mais um jovem, 20 anos de idade, nova geração mexicana. Vargas com a 18, tá em campo.
11: Seleção do México faz mais duas mudanças com o técnico Javier Aguirre. Tentava atacar, colocou a bola por dentro ali, uma bola em profundidade com o goleirão. Galíndez teve que sair para fazer a defesa. Na sequência, mais um passe, buscando as costas da zaga do Equador. Não conseguiu. Fica com a posse da bola a seleção mexicana. Gostou do Romo? Gostou do Raul Jiménez? Eles foram embora, Edu Panzi.
5: Pois é, foram bem. Já completo.
11: Antes, a seleção equatoriana na entrada da grande área. Olha o lançamento feito pro Kevin Rodrigues. Ele bateu para fora. Entre dois defensores, matou no peito, bateu para fora. Não sei se teria condição legal, mas na saída do goleiro ele mandou à direita do gol. Edu Panzi, o México mexeu.
5: Mexeu. E aí, ô Abílio, são mexidas, acho que mais físicas, né? Pra dar uma segurada, coloca o Vargas no jogo, coloca o Jiménez e mantém a estrutura. Apesar do Vargas ser um jogador um pouco mais ofensivo, ele mantém a estrutura da equipe mexicana. E o Equador vai tentando, jogando pelo lado do campo, tentando achar o Rodrigues na área, já conseguiu alguns cruzamentos com perigo, mas fato é que o Rangel não trabalha, né? O Equador não consegue fazer o goleiro mexicano trabalhar. E o tempo segue passando. O jogo está muito confortável para a seleção mexicana, que agora, além de ter o estádio a favor, o placar a favor, também conta com o tempo, que é o principal aliado nesse momento.
11: Jogo parado, atendimento a Hernán Galíndez, aliás, a Raul Rangel, o goleiro do outro lado. E quando o telão mostra o goleiro reserva, é impossível não se emocionar numa Copa do Mundo. Ele que entrou no último jogo da fase de grupo, Cirilo.
12: Ochoa, recordista em participações em Copas do Mundo, assim como Messi, Cristiano Ronaldo, enfim. Sempre aquela expectativa, evidente, sempre aquela expectativa em ver ele jogar um cadinho mais, né? Ele foi utilizado no finalzinho da primeira fase, Edu.
5: O que eu xinguei esse rapaz na Copa de 2014, naquele jogo contra o Brasil, esse homem pegava tudo naquele jogo, impressionante, Ochoa.
11: Histórico goleiro da seleção mexicana, hoje no banco de reservas em mais uma Copa do Mundo. Aqui pelo lado esquerdo tenta a seleção do México na entrada da grande área defensiva, tira de lá de qualquer jeito Medina do Equador, tira chutando pro ataque, ela vai sobrar no bate e rebate, briga ainda para sobrar pro Preciado pelo lado direito, ele vai para cima da marcação, parou. Já tava paralisando ali a arbitragem, BKSS fica maluco da vida. O jogo tá parado, o Kevin Rodrigues não entende bem. Ele deu a falta, né, Cirilo?
12: Deu a falta, o Kevin Rodrigues deslocou o defensor mexicano. Por isso a falta foi marcada. Já vem o 10 e o 16 no Equador, daqui a pouquinho.
11: Meu ídolo. Na Itatiaia, meia-noite, 39 minutos, 21 minutos para uma da manhã. 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Agora com 30, 32 já chegando. 32, etapa complementar é o tempo em nome de Prefeitura de BH. O placar KTO tá mudado. Placar de 2 para o México com gols de Quinones e Raul Jiménez. 0 para o Equador. Anunciando para amanhã, 9 da noite, hora de Brasília, Santa Clara, nos Estados Unidos, com o canhão Antônio Carlos, Estados Unidos e Bósnia e Herzegovina. É mais um jogo que vale vaga nas oitavas. Sua informação, Wellington Campos.
7: Não, já vai mexer, entra o Kindri com a número 10 e entra também o número 16 na seleção equatoriana, mas na verdade a informação que eu quero te passar envolve o futebol carioca, porque o Pedrinho, ele foi tirado do comando da SAF por uma decisão da justiça, um recurso da 777, e foi colocada uma interventora e a advogada Samantha Mendes Longo renunciou hoje ao cargo alegando fato grave em relação à segurança pessoal dela. Vasco sem comando neste momento, meu ídolo. Caicedo vem aí com a 16. Sai o 9, o Eboá. É, e sai também o 20, Angulo, para a entrada do número 10, Paes. Número 10.
13: Boa, boa, Wellington Campos, trazendo todos os detalhes. Meu Deus, que situação no Vasco da Gama, hein? Bastidores terríveis para essa sequência de uma temporada que já não é boa. Kendrick Paes em campo, tá em campo também o Rordi Caicedo. Agora tem Caicedo, que é o Moisés, tem Caicedo, que é o Rordi. São dois jogadores da seleção do Equador. Vai mexer também a seleção do México. 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É Copa do Mundo aqui na Itatiaia. O México mudou, chegando à fase oitavas de final. João Vitor Cirilo.
14: Saem Quinhones 16 e Alvarado 25. Entrando, número 15, Israel Reyes. Reyes joga no América do México. Ele tem a camisa de número 15, é um defensor. É um zagueiro barra lateral direito. 15 e com a 17, no campo de jogo também, Orbelin Pineda. Pineda joga na Grécia, no AEK de Atenas, meio campista. Duas mudanças no México.
13: Aqui pelo lado esquerdo tentava sair a seleção mexicana. É arremesso lateral que favorece ao time da casa, ao time local, a um dos anfitriões desta Copa do Mundo. Lateral cobrado, entrada na grande área. Chega de cabeça apreciado, cortando duas vezes. Ela volta para a seleção do México. Tenta pela primeira vez agora o Pineda. Ele tenta passar de pé direito, a bola para trás. Ele passa a bola curtinha para o Vargas. Vargas tenta pela lateral direita. Acaba perdendo aqui ao tentar encontrar por outra oportunidade o Jorge Sanches. Vem lá, se recupera o Jorge Sanches, mas teve uma falta de ataque da seleção mexicana. Posse de bola pro Equador outra vez. Agora 35 minutos do segundo tempo. 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Últimas cartadas, Edu. Javier Aguirre e Sebastian Becassese. Nesse duelo de xadrez dos treinadores. O jogo tá ganho, Edu.
5: Tá. Por enquanto. Eu não me arrisco a falar que acabou porque é futebol, mas por enquanto tá ganho, tá controlado pela seleção mexicana. BKCS joga as últimas cartas, coloca o Jordi Caicedo para ficar dentro da área, para trazer mais peso na área, vai jogar bola lá dentro, é o que tem pro momento. E o mexicano, o Aguirre, ele vai tentar controlar o jogo, coloca mais um meio campista, não muda muito o desenho tático da equipe, tem o contra-ataque montado, mas por enquanto tá controladíssimo, viu, amigo?
13: Escanteio para a seleção do Equador. Impressa ali o Incapié, já cobrou, tocou de pé esquerda, a bola para trás, ela vem para trás, lançamento feito, agora na grande área, buscando o Caicedo, chega primeiro cortando a defesa do México, ela volta na direita pro Moisés Caicedo, ele tenta o lançamento de pé direito para dentro da grande área, saiu do gol, Raul Rangel e fez a defesa, fica com ela o goleirão da seleção mexicana. 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México 2, Equador 0. Será que tem tempo para mudar essa história? 10 minutos e os acréscimos. Incapié, no campo de defesa, ele vai conduzindo a bola de cabeça erguida, de peito estufado. Ele toca de pé direito, a bola curtindo no círculo central para o Moisés Caicedo. Volta o jogo no Incapié, vira da esquerda para a direita. Aqui na zaga ainda tem posicionado com eles o Pedro Vitti. Toca a bola curtinha por dentro, busca o trabalho do Kendrick Paes. Paes domina, toca de canhota, círculo central, roda gigante de campo agora pela direita para o Moisés Caicedo, volta o jogo por dentro, Pedro Vitti domina outra vez, aqui pro lado esquerdo, o Incapié vem jogar, pede lá na canhota, lançamento foi para lá, busca passar pela marcação, tentativa de cruzamento de canhota para dentro da grande área pro Jordi Caicedo, corta a defesa do México, parou! Alguma coisa no ataque do Equador não foi legal, João Vitor Cirilo.
14: Deu falta, falta ofensiva, falta do 16, do Jordi Caicedo, para cima do número 5, do Johan Vázquez. Subiu apoiado no zagueiro mexicano, por isso cometeu a falta. Vai ser reposta a bola em jogo. O sonho mexicano continua, hein? Domingão à noite, o México vai aguardar a Inglaterra ou República Democrática do Congo, a não ser que tenhamos uma grande surpresa nessa reta final do jogo. Tá vencendo o México e o Azteca tá em festa, informando a Prefeitura de Nova Lima. 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
13: Ô Cirilo, você já parou pra pensar que tem dois Caicedo em campo à 12:46?
14: Sim, fantástico, né?
13: Errados, né?
7: Quer dizer que o Equador cai cedo.
14: Sim.
13: Passe a seleção equatoriana e se manda pelo lado esquerdo, passou pelo meio campo em Capié e resiste o Equador, lançamento de canhota na marca do pênalti, subiu, tirou de lá de qualquer jeito o Vázquez, ela volta aqui pela direita, corta a defesa do México, briga pela bola, nossa, o Capié atropelou ali agora pelo alto o jogador da 11 da seleção mexicana, o atacante, o Santiago Jiménez, na verdade foi o Pedro Vitinho contra o Santi Jiménez, que está no chão. 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Está no chão, jogador do México. Era tudo que a seleção mexicana queria. Alguns segundos para respirar, hein, Cirilo?
14: Esfriando o jogo, né? Esfriando o jogo claramente ali. O centroavante da 11, o Santiago Jiménez. Foi uma faltinha, beleza. O encontrão, pegou, tá bom, tudo bem. Daquela esfriada no jogo. Tá na dele. Seleção mexicana de boa na partida e vem pro ataque.
13: Santiago Jiménez é o segundo melhor Santiago da seleção do México. O primeiro é o Santiago Muniz. Mas vocês vão ter que assistir ao filme Gol para entender. Lado esquerdo, domina a seleção do Equador, toca para trás, ela vem chegando por outra oportunidade para o Vázquez. Ele vira, lançamento feito para dentro da grande área, de novo o Montes cortando. Voltou no meio da rua, Caicedo! Bateu de pé direito, a bola à direita do gol de Raul Rangel, Cirilo.
14: Caicedo fez o lançamento para a área, a zaga rebateu e ele mesmo, Moisés Caicedo, capitão do time, meio campista do Chelsea, tentou a finalização, mas sem direção, mais uma tranquila reposição para o goleiro mexicano. México vai vencendo de boa, classificando-se para as oitavas da Copa, informando o Vale, essencial é viver a emoção do esporte.
13: 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A posse da bola tá por outra oportunidade aqui com a seleção do México. Lançamento para a lateral direita. Ela vai chegar no Rodrigues. Domina Santi Jiménez. Dribla a marcação no Incapié. Tentou o lançamento para dentro da grande área. Chega cortando, volta para marcar ali o Medina, consegue ajudar a sua defesa, Preciado passa pela metade do campo, agora o lateral do Galo bate de pé direito, nossa senhora, olha o goleirão se complicando, ele dominou errado a bola, ela quase saiu pela linha de fundo e ele conseguiu evitar o escanteio, hein, Cirilo?
14: Que coisa horrorosa, cara, primeiro lançamento do Preciado, em Jesus amado, meu Deus. E depois o goleirão que resolveu dar uma de Preciado também para dominar a bola, né? E acabou não rolando por ali. Quase virou um escanteio, mas o México tá de boa. Volta o Preciado aí, ó.
13: Domínio na bola, Pedro Vitti, toca a bola curtinha, recebeu do Preciado, ele disparou para o Incapié. Passa por dentro aqui o Moisés Caicedo, organizando o pagode no meio campo do time equatoriano. Ele domina a bola, levanta a cabeça, tenta buscar alguém aqui pelo lado direito, ele olha, pisa na bola, agora ao passar da metade do campo, ainda Moisés Caicedo, passa de pé direito a bola curtinha. Gira, trabalha, na esquerda, na canhota, vai se mandando, o passe rasteiro para trás outra vez, outra oportunidade no passe aqui feito pelo Kendry Paes, lançamento agora dentro da grande área, tira a defesa do México. 12:49 na Itatiaia, Prefeitura de Belo Horizonte informa o tempo de jogo. 42 minutos do segundo tempo no Azteca. Placar KTO de 2 para o México, Quinones e Raul Jiménez, 0 para o Equador.

0: cruzamento do Preciado com a mão, hein? Chega a defesa do México, tira, volta aqui pela direita, na sequência, tenta sair pro jogo aqui agora o Jorge Sanches, ele perdeu a bola, fica com o Equador outra vez, entrada da grande área, o passe é rasteiro, vai buscar por lá o Rodrigues, chega a defesa do México, tira, o Equador insiste, cruzamento feito, toque de cabeça pra trás, essa bola pegando o mexicano. Mas foi o Medina quem tentou o toque de cabeça, ela foi embora, a linha de fundo. Tô anunciando pra amanhã, aliás, pra hoje. Meio-dia e 45. Logo depois do Rádio Esporte, um pouquinho mais curto amanhã. Ou hoje. Hugo Sérgio, com Cláudio Rezende, com Edu Panzi, com Lucas Sanches. O time Itatiaia transmite 1 da tarde, Inglaterra e República do Congo. 2-0 para o México sobre o Equador. Quem passar por enquanto é o México, vai pegar quem passar amanhã. Olha o Preciado, pela direita ele cruzou na boca do gol, passou pelo Medina, vai sobrar aqui pela direita, briga pela bola ainda o Sanches, vai ficar pro Incapié, ele tá aqui pela linha lateral, contra a marcação do Sanches, que é o lateral direito do México, tentou o drible, Incapié, foi parado, pediu a falta, o juiz não deu, tira a defesa do México, joga a bola para fora, e Incapié encara ali o Lira. Encarou o Eric Lira, os dois discutiram no campo. A bola tá rolando, o Equador insiste, pressiona pelo lado esquerdo no cruzamento do Medina, pra dentro da grande área, a bola desvia, brigou por ela, atenção, Rodi Caicedo bateu pro gol, explode na defesa do México, aí tem contra-ataque, conseguiu Santiago Jiménez, deixou o primeiro no chão, é pra matar o jogo, 2 contra 2, Jiménez de canhota, rolou a bola na frente, caiu na área, o jogador mexicano consegue cortar sem falta, Moisés Caicedo. Tira de lá o Preciado na sequência. É lá e cá. A bola saiu em lateral. Ia sobrar pro jogador da seleção equatoriana. Mas que ação defensiva do Pineda. Aliás, que ação ofensiva da seleção mexicana com o Pineda. E que ação defensiva do Moisés Caicedo, Wellington Campos.
1: É, o Pineda foi bem ali, mas o Caicedo foi perfeito. É, tirou a bola sem falta num lance importantíssimo. Bonita plástica dessa jogada. 2-0 México, que vai avançando na Copa. 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
0: 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Ele indicou, hein? Uma mão só não vai dar pra sinalizar o tempo de acréscimo, não, hein? 7.
1: Meu Deus.
0: Jogo até os 52 minutos. Tem jogo pra lá de 1 hora da manhã aqui na Itatiaia. Equador no ataque, vai ter emoção até o final. A bola bate no jogador do México, bate no Galhardo e sobra pro goleiro Raul Rangel. 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A aposta de bola tá por outra oportunidade aqui no campo defensivo para a seleção mexicana gastar o tempo, o tanto que ela pode. Tentar ficar com a bola o máximo possível. Vai pra bola, bate de pé direito. Chuveirão no campo de ataque aqui do Rangel. Ela vai desviada e sobrando pelo lado esquerdo. Brigava por ali o Pineda na velocidade. Vem no chão, briga também o Paes. Joga a bola pra fora, manda pela linha lateral. Arremesso lateral que favorece a seleção do Equador. Já se prepara para, aliás, do México, né? Já se prepara para fazer a cobrança aqui sem muita pressa. Com a camisa de número 23, o lateral esquerdo, Jesus Galhardo. Demora, o árbitro pede pressa. Ainda o Galhardo, cobrou o lateral na linha de fundo, prende a posse da bola na sequência por ali, o jogador que era o Reis, ele perdeu, aí o Equador tenta sair jogando e joga errado pelo lado esquerdo, de novo tá com o Reis, leva a bola pra linha de fundo, agora pelo lado esquerdo, o Santi Jiménez, tocou curtinho com o Reis, invadiu a grande área, rolou pra trás pro Pineda, bateu pro gol pra fora. Ô Wellington, estão deixando o Equador acreditar até o final.
1: O México ali quase chega fazendo o terceiro para matar o jogo de vez, né? O jogo tá morto. Agora faltou um pouquinho mais de capricho para ser o terceiro. 2-0 México, informando Unimed BH.
0: Moisés Caicedo faz a bola chegar ao Preciado pelo lado direito, cruzou na grande área, bola alta, resvala na defesa do México e volta pro time mexicano com o Pineda aqui pro lado esquerdo, ele tenta sair da marcação, opa, tomou um rapa, vai pro chão, o jogo tá parado, falta, cada segundo importa, cada respiro importa, a essa altura do campeonato, o México não quer jogo mais, fez 2-0 no primeiro tempo, fez o Equador correr até cansar nessa etapa complementar, a Prefeitura de BH aumentou a verba do caixa escolar das escolas municipais em 15% em relação a 2020.
2: Amarelo.
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2: Kendry Paes, amarelado. Esse aí não explodiu na carreira, né, Abílio? Começou lá no Del Valle, aliás, revela muito o Del Valle, né? O Chelsea meteu uma grana, mas não explodiu, não. Tá rolando uns empréstimos aí, nesse momento ele tá no River Plate.
0: Kendry Paes, o River Plate. Jogador camisa 10 da seleção equatoriana, que só entrou nesse segundo tempo hoje, né? Jogador que está amarelado nessa reta final do jogo. E o jogo não rola! E o juiz tá mais perdidão que
2: enrola!
0: O jogo enrola. O Santiago Jiménez tá reclamando de alguma coisa ali. Reclamando de alguma coisa em relação a... Ih, rapaz, não pode mais.
2: Vai embora, Wellington.
0: Não pode tampar a boca e xingar o coleguinha. Apita o árbitro. Tá sendo chamado. Vamos ver. Ele vai pro vídeo. Ele vai ver o lance. Cirilo.
2: Vai pro vídeo, porque agora a parada é a seguinte. Se você tapar a boca pra xingar alguém, pra utilizar alguma palavra que não dá pra saber que o cara justamente tapou a boca, né? Esta é uma lei que está agora sendo utilizada no futebol, uma regra sendo utilizada no futebol, desde que o Vini Júnior foi xingado com um xingamento de cunho preconceituoso. E a partir de então não vale mais, já tá rolando nessa Copa do Mundo. Vai subir o cartão vermelho pro Incapié, pode ficar tranquilo, vai acabar o jogo do Equador aí.
0: Decisão é cartão vermelho. Tradução do que disse o árbitro esloveno Slavko Vincic. Incapié está expulso com cartão vermelho direto. Jogador do Arsenal, experiente. Mas que foi? Juninho nessa. A regra Prestiani. Esse jogador argentino do Benfica, de Portugal. Incapié está expulso com cartão vermelho direto. Jogador do Arsenal, experiente. Mas que foi? Juninho nessa. A

0: metros atrás do marcador, fora de casa, com o tempo a favor do adversário, já era para os equatorianos. O México está na próxima fase.
1: Aí é Inglaterra ou República no Congo. Hugo Sérgio conta na Itatiaia amanhã, 1 da tarde, a bola rola. Ao longo do Rádio Esportes, todos os detalhes dessa fase decisiva de Copa do Mundo. Jogos muito equilibrados, muito emocionantes. Tem zebra já rolando. Tem Brasil na próxima fase. No sufoco também. Bate e rebate na defesa do Equador. Vai sobrar para a seleção do México. Olha a torcida que vai junto. Aqui pelo lado direito. Briga pela bola. Tenta fazer o giro de qualquer jeito. E perde o Santi Jiménez. E vai para o chão. E como briga esse camisa 11. Que entrou para irritar os jogadores. Jogadores da seleção do Equador. Pedro Vitti está ali agora com o árbitro. O Slavko Vincic parou o jogo de novo para aquela resenha que ele gosta. Vai assar ali uma alcatra, vai colocar uma cervejinha para gelar.
2: É. E como diz o Thiago Reis, um latão.
1: Um latão.
2: Hoje não.
1: Hoje não tem. Hoje não tem para o Equador. Como diria aí,
2: latão, né?
1: Esta noite é
2: só derrota.
1: Chutão para o campo de ataque. A seleção equatoriana joga a bola lá dentro da grande área para o Caicedo. Já tem uma falta de ataque cometida pelo jogador do Equador. Tá no chão ali o Eric Lira. Já tem comemoração no México. Já tem a seleção mexicana chegando às oitavas da Copa do Mundo. Com um detalhe: 4 jogos. 4 vitórias, gigantescos os anfitriões dessa Copa. Vai terminar o jogo. Chutão para o campo de ataque da seleção mexicana para prender a bola por lá. Já passamos os 52 prometidos pelo árbitro do jogo. Atenção, tira de qualquer jeito Medina, dá um chutão de canhota, bola para fora, ela saiu. O banco de pé, a torcida de pé, todo mundo faz um sinal para acabar, professor. Comemoração da torcida do México para terminar o jogo no Azteca, no lendário estádio Azteca. Pelo lado esquerdo, chega a defesa equatoriana com o segundo corte. O passe rasteiro para trás, ela está por outra oportunidade no goleiro Galindes. Ele deu um chutão pro campo de ataque. Não desiste, chega de cabeça, corta de qualquer jeito. O César Montes vai sobrar pela linha lateral. O Caicedo, aliás, o Preciado, deixando a bola sair. Saiu. Lateral cobrado pelo próprio Preciado, com pressa, toca a bola para trás, ele trabalha pro Galindes, olhou para frente, vai dar o chutão, chutão do goleiro Galindes. Já tem comemoração na arquibancada do Azteca. A torcida não arreda a pé, tá no chão o jogador da seleção mexicana. Tem falta, tem cartão, tem tempo para isso tudo, João Vitor Cirilo.
3: Amarelo para Moisés Caicedo. Já temos 1 minuto a mais do prometido pela arbitragem. Falta dura do Caicedo no meio-campo. Falta pouquinho pro México garantir mais uma no Azteca, e fim de semana tem mais na cidade do México.
1: Vai terminar o jogo. O goleiro Raul Rangel não precisa ter algum tipo de pressa para bater essa bola para frente, para colocar o México nas oitavas de vez. Chutão para lateral esquerda, Pineda cabeceia em direção à grande área. Chega a defesa equatoriana, corta com Moisés Caicedo, mas tem um jogador do México a mais. Encapié foi expulso. Ela sobra pelo lado esquerdo com velocidade, se mandando ao ataque. E no momento em que ia se mandando para dentro da grande área, o jogador do México apita o árbitro. Termina o jogo no Azteca. A seleção mexicana tem 100% de aproveitamento. Mas que péssimo anfitrião, hein? Ele recebe mal os seus adversários, ele pressiona, ele mete gol, ele canta o tempo inteiro, ele faz falta, ele briga, ele atrasa o jogo. O México recebe mal dentro de campo, enquanto que recebe bem, muito bem essa Copa do Mundo. Emociona o torcedor mexicano. Oitavas de final, o México também carimbou o passaporte. A seleção equatoriana perdeu uma vida importante. Já tinha ressuscitado para passar da fase de grupos. Fica pelo caminho. O México chegou lá. A repercussão a 1 da manhã na Itatiaia com o JVC.
3: Vamos lá, Pedro Abílio, vamos nessa. Aqui no pós-jogo da Itatiaia para a repercussão dessa vitória mexicana. O México está no fim de semana garantido de novo no Azteca.

0: semana. Hoje, a 10ª partida de Copa do Mundo da seleção mexicana neste palco histórico do futebol mundial. 10 jogos, 8 vitórias, 2 empates. México que tem 5 vitórias seguidas em Copa do Mundo, 4 dessa edição e 1 da última edição que disputou no Catar em 2022, quando não teve vida longa por lá. O México segue escrevendo uma história bonita nesse Mundial. Anfitrião, vitória mexicana, Edu Panzi.
1: Incontestável a vitória mexicana. Foi fatal, foi letal. O México criou boas oportunidades, fez um grande primeiro tempo e matou o jogo na primeira metade da partida, com 2 gols. O primeiro aos 21, marcado pelo Quiñones num contra-ataque. Defesa do Equador toda adiantada. O Quiñones parte do campo de defesa, sem nenhum impedimento. Um baita lançamento do Alvarado para fazer 1-0. E 9 minutos depois, Quiñones de novo achou o Jiménez. Uma tabelinha linda, depois de uma pichotada do zagueiro Ordóñez. E aí o México fez o 2-0. E a partir daí apenas cozinhou a seleção equatoriana. Becacés tentou fazer alterações, fez as 5, voltou com Preciado, colocou Jordi Caicedo, deu peso na grande área, Rodrigues entrou na vaga do Valência. Nada disso adiantou. O México continuou sendo superior, mesmo com menos posse de bola na segunda etapa, ainda assim foi mais perigoso em 2 lances de escanteio. Por muito pouco não fez o 3-0, obrigou o Galíndez a fazer uma grande defesa, depois a bola passou muito perto da trave. Então, Cirilo, não tenho que contestar. O México está na próxima fase da Copa do Mundo e olha, vai jogar novamente no Azteca. E esse fator casa, ele não pesa pro México apenas em 2026. Em 2026 também pesa. O México jogando no Azteca, ele não perde desde 1970. Completou hoje 11 jogos sem perder, com 9 vitórias e 2 empates. É difícil demais ganhar do México no estádio mais lendário das Copas do Mundo. Então, quem vier pela frente, Inglaterra ou República do Congo, vai ter que ralar. Mas vai ter que ralar muito para tirar esse México na próxima fase da Copa do Mundo. Temos talvez a grande surpresa da Copa do Mundo, a seleção mexicana, que está nas oitavas de final.
0: Impressionante, impressionante a campanha mexicana. Edu Panzi, quem foi o melhor em campo?
1: Ah, Quiñones, né? Gol, um golaço com muita velocidade, força física, depois assistência, o homem decidiu o jogo, botou no bolso pra mim, Julián Quiñones.
0: Quem foi o Wellington?
2: Olha, vou de Quiñones também, assim, não teve ninguém que se destacou demais, mas o Quiñones simboliza essa bela opinião dada pelo nosso querido Edu Panzi, ainda pouco, concordo plenamente, é a bela surpresa da Copa, a seleção mexicana. A gente cresceu ouvindo, jogou como nunca, perdeu como sempre. A seleção mexicana joga bem e vence, que bom.
0: Quem foi, Abílio?
3: Quiñones, tô com vocês nessa.
0: Quiñones, melhor em campo, eleito pela equipe da Itatiaia em 1970 contra a União Soviética, contra El Salvador e contra a Bélgica. O México não perde em casa, no Azteca. Em 86, contra a Bélgica, contra o Paraguai, contra o Iraque, contra a Bulgária. O México não perde no Azteca. Nessa edição da Copa do Mundo, África do Sul, República Tcheca e agora também a seleção do Equador. 10 jogos. No fim de semana, o 11º, Inglaterra ou República Democrática do Congo. Amanhã, a Itatiaia conta pra você. Amanhã tem jornada esportiva e você confere na rádio mais ouvida do Brasil. 12:45. Aliás, tô falando amanhã, mas já é hoje, né? O jogo atrasou, né? Hoje, a Itatiaia conta pra você. 12:45 em Atlanta. Hugo Sérgio Locutor, que é nosso, vai dar o recado para a Inglaterra e República Democrática do Congo. Quem passar, pega o México fim de semana, às 9 horas da noite, no domingão, hora de Brasília. Amanhã também informações para você de Bélgica e Senegal, jogo das 5 da tarde, em Seattle, e às 9 da noite, em Santa Clara. Também nos Estados Unidos, tem Estados Unidos e Bósnia e Herzegovina, segue a segunda fase da Copa do Mundo. E o Equador vai embora para casa, sem nunca ter vencido um jogo de mata-mata da Copa do Mundo. Contamos a história de México 2, Equador 0. 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Um grande abraço, uma excelente quarta-feira de Copa do Mundo a todos.

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Alô, alô, bom dia, turma do bom dia, boa noite pra você que é da noite, pra você que roda a noite, pra você que é uma guerreira, um guerreiro que roda e trabalha a noite e sempre na sintonia, sempre ligado na Itatiaia, o sinalzinho eletrônico mais famoso, mais tradicional do rádio brasileiro. Marcou 1h15, eu tô chegando. Hein? Mas que prazer, que alegria! E depois de um show de transmissão do primeiro time do rádio e deu México, você acompanhou aí com o Pedro Abílio, o JVC, o Edu Panzi, mais um show de transmissão. E agora tá tudo lá também no nosso digital, no itatiaia.com.br. A manchete tá ali, ó. México domina o Equador, vence no Azteca e avança às oitavas da Copa do Mundo. Agora vai tudo afunilando ali, cada jogo é decisivo. Mais cedo tivemos ali o show da França, hein? Meu Deus do céu, segura os homenzinho que eu quero ver, hein? Então hoje também, quarta-feira, mais um dia de fortes emoções aí na Copa do Mundo e você acompanhando tudo pelas ondas da Itatiaia. 1h17. É isso aí, com alegria no coração e fé em Deus, estamos chegando para inaugurar esse novo dia. Opa! E um novo mês também, é? Olha, mas que legal, hein? Já estamos no dia 1º de julho, já é o segundo semestre de 2026. Ah, não, para tudo que alguma coisa tá acontecendo, né? E como é que tá passando tão rápido assim? É claro que é muito do nosso tempo também, tá sendo tomado ali, é rede social, é informação demais o tempo todo, então parece que essa é a razão pela qual a gente tá sentindo o tempo passar assim, ó, num estalo. Então, meu filho, vamos fazer valer a pena cada instante desse novo dia e vamos dar as boas-vindas com alegria no coração e fé em Deus a esse mês de julho. Que o mês 7 nos surpreenda, nos encante e traga tudo aquilo que a gente tem semeado pelo caminho. Aí vem a pergunta: o que você tem semeado, hein? Porque o que a gente planta, a gente certamente haverá de colher. E isso preocupa você ou isso dá a você aquela sensação boa? Olha, só tô deixando coisas boas no caminho, né? Só boas palavras, boas ações, bons gestos. Então é isso que você haverá de colher logo, porque a lei da semeadura, ela é muito verdadeira. Mas então vamos cuidar cada um daquilo que a gente tá semeando por aí. 1h18, eu já quero é apresentar o timaço. Isso é uma verdadeira seleção da madrugada, uma turma boa, animada, que chega prontinha para fazer aqui esse programa, que é um alívio aí para muita gente que tá enfrentando uma barra da madruga, muita gente que tá aí dobrando jornada. Então é dessa maneira que a gente chega para levar aí muito conteúdo, muita informação, muito bate-papo, música boa e tudo aquilo que você precisa para começar aí essas primeiras horas do seu dia. Combinado? Então olha quem tá ali, é ele, o nosso penidão das madrugadas. Alô, Alessandro Penido, aquele abraço. Um prazer, uma alegria estar novamente com um amigo, viu? Sempre muito bom saber que você tá aqui nos ajudando a fazer o Dona da Noite. Ali na central está ele, charme, beleza, simpatia, e ele está sempre assim, ó, no beat, é o nosso Roger Loures. Olha a macaxeira, Roger Loures,
no Beat. Está lá onde pulsa e vibra o coração da Itatiaia. E é claro, programação musical do querido Mércio Sattler. E aqui sempre esse prazer, essa alegria que se renova. Ontem foi aquele retorno das férias, agora a gente já inaugura o mês 7 na companhia de vocês. Então, sempre com muito prazer, com muita alegria, eu sou Gutenberg Gomes e de amigo para amigo, diga alô comigo! Aí já é bondade sua, hein? 1h20. E você que tá aí do outro lado do radinho, você é a parte principal de tudo isso. Sem você, não teria a menor graça. Então vem pra cá, vem brilhar juntinho comigo nessa madrugada de quarta-feira. Mande aí aquele áudiozinho, aquele videozinho legal também. O textinho que você manda, a gente registra na hora. Então já está liberado. Do nosso zap, o bombadão das madrugadas é o 999-96-7074. E por aqui circula também a informação que você manda pra gente. Como é que está o trânsito aí? Tudo tranquilo? Tudo favorável? Anel rodoviário, ruas, avenidas, MGs, BRs? Eu quero saber de tudo. E aí a gente vai repassando também a informação para quem está nos prestigiando nesta madrugada, combinado? Então hoje, 1º de julho, olha, mas que beleza, hein? Hoje é o Dia Internacional, Penedão, do Reggae. Ah, mas eu gosto, hein? Ei, coisa boa. Sobe o som, Penedão. O reggae, quando bate, a gente nunca sente dor. Olha aí, hein? Hoje é o Dia Internacional do Reggae.

gosto, viu? Gosto e gosto mesmo aí de um bom reggae. É um som que traz uma paz, é uma coisa assim mais transcendental, tanto no ritmo quanto nas letras aí de figuras como é Bob Marley, é Jimmy Cliff e Peter Tosh e The Wailers e tanta gente boa do reggae nacional também, tem uma cena fortíssima no Maranhão. Então é isso, você gosta de um reggae? É mesmo, é? Então manda pra cá e a gente vai batendo um papo legal aqui na madrugada. Sobe o som aí, Penidão!

gosta muito de um reggae, mas ele gosta mais de Red Hot Chili Peppers. É o nosso Pedro Abílio, tá ligado agora lá nos Estados Unidos, mas gosta também de um reggae. Aquele bigode dele não nega, né? 1:23. Hoje também é o dia da vacina BCG. É claro, super importante, como todas as vacinas, né? E temos aniversariantes famosos também. Sabe quem está completando 80 anos hoje? Ele, Penidão, o nosso Alceu Valença. Sou fã de carteirinha do Alceu, pernambucano ele, completando 80 anos, o Alceu Valença, num dia como hoje, 1º de julho de 2026.

Alceu Valença, grande fera da música popular brasileira, chegando hoje aos 80 anos. Hoje também é aniversário de uma figura simpática desse novo humor aí, esse humor de internet, essa coisa é rápida como deve ser, né? Então o nosso simpático Fábio Porchat está completando hoje 43 anos, é um bom humorista dessa nova geração e temos também a nossa queridíssima Marisa Monte, é aniversariante de hoje, hein? Aí canta bonito, hein? Beija eu, deixa que eu seja o céu. 5.9 a Marisa é? É, mais velha do que nós duas, hein, querido? Meu Deus do céu. E se a gente chega ali no Shopping Cidade de mãos dadas com a Marisa Monte, vão perguntar se a gente é pai dela, né? Tá bem essa moça. Sobe a Marisa aí. Me beija, Marisa.

0: meu filho, o tempo não para, o tempo não espera, o tempo não quer ver ninguém bem, o tempo quer esculachar cada um de nós, né? Mas tem pessoas que o tempo até pega mais leve às vezes. Olha quem tá ligado no programa aqui, o Penidão, mandar um abraço para ele, fenômeno da comunicação lá no interior de São Paulo, ele brilha na rádio Cidade das Águas, que agora está retransmitindo também o programa. Eu tava ligado no programa dele domingo lá, sucesso, fenômeno de audiência na rádio Cidade das Águas, e tá nos prestigiando aqui, é o Paulo Fernandes. Alô, Paulo, obrigado, querido, um abraço, e bom saber que você tá aí ligado e curtindo também a nossa madrugada, o nosso Dona da Noite. Gostei demais do seu programa, da sua comunicação, você é fenômeno. Valeu, querido, obrigado aí pelo prestígio. E hoje, ah, essa também eu gosto, hein, Penido?
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0: parabéns aí para nossa querida Marisa Monte. Agora tem uma moça que está completando 50 anos e eu digo isso até com um certo. Aí o sobe aí o Arnaldo Antunes declamando, hein? Ah, bruto.
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0: Olha que beleza, hein?

Que beleza, essa voz aí do Arnaldo Antunes, dos Titãs também, é ex-Titãs, né? Então, hoje sabe quem tá completando 50 anos, agora eu vou derrubar uns três da cama aí, não é possível que aquela banguelinha está completando 50 anos, a Simoni do Balão Mágico, tem uma música bonitinha dela chamada É Se Enamora. Acha essa aí, Penidão, até os coroas agora vão dizer assim, mas não é possível, aquela menininha banguela que ficava lá com o Fofão, com o Castrinho, né? Essa aí, ó, é bonitinha toda a vida essa música, Se Enamora, e a nossa Simoni está completando hoje 50 anos. O que é isso?

É, meu filho, o tempo não para, o tempo não espera por ninguém. E a nossa garotinha lá do Balão Mágico hoje completa 50 anos, a Simone. E num dia como hoje também, nós perdíamos aí um dos grandes comunicadores do rádio, da TV, e muito jovem partia o nosso Edson Bolinha Cury, no Clube do Bolinha, as músicas que o Brasil canta. E ele partiu muito jovem, né? 1998, aos 61 anos, nós perdíamos ali o Edson Bolinha Cury, uma figuraça, né? Umas camisas assim, estilo Tião das Rendas, aquela coisa chamativa toda vida, mas era campeoníssimo de audiência também nas tardes da TV. Tinha as boletes também, que é bolete! Então é isso, né? Saudade aí dos grandes comunicadores. Ontem a gente falou do Chacrinha, hoje do Bolinha. Então, figuras que marcaram aí as nossas tardes de sábado, aquela coisa boa, programa de auditório. E aí realmente fica essa boa lembrança do Edson Bolinha Cury, que faleceu num dia como hoje, no ano de 1998, aos 61 anos de idade. Mas se hoje é o seu dia, se hoje é o seu aniversário, isso é o que verdadeiramente importa. Manda pra cá que eu quero parabenizar você, eu quero abraçar você. 99996-7074. Ou se é o aniversário de alguém que você ama, que você quer bem, manda pra cá e a gente vai registrar com todo carinho e com o maior prazer. Combinado? 1:32. É hora de um breve intervalo. A gente volta já já. Tem a nossa frase do dia também. E tem muita coisa boa pra rolar até as 4 da manhã. Vem comigo! 1:32 na Itatiaia.

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1:34. Olha aqui, que bacana, hein? 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E como sempre, comecinho do programa, nós temos aqui uma frase do dia. O Kennedy já tá aí? Ele tava ali agora há pouco, aquele saxofone meio enferrujado na mão, e ele bate assim e cai um pouquinho de, ó, olha lá, bateu no saxofone, é saliva descendo, meu Deus do céu. Mas agora, como sempre, comecinho do programa, é bom a gente trazer aqui uma frase, um pensamento, uma sabedoria que toque o nosso coração e ilumine o nosso dia, a nossa vida, e isso é sempre muito importante. Então, ouvinte, um minutinho da sua atenção, porque agora vem o nosso momento de sabedoria. O nosso momento de filosofia. Ouvinte, atenção para a nossa frase do dia. E a frase diz assim: comece fazendo o que é necessário, depois o que é possível, e de repente você estará fazendo o impossível. Essa frase muito linda e muito verdadeira é atribuída a um santo da minha profunda devoção, que é São Francisco de Assis. Então, veja só que coisa boa para você colocar em prática no dia de hoje. Às vezes a gente fica correndo ali atrás de sonhos inalcançáveis, mas com essa sabedoria, com essa simplicidade, você vai começar fazendo aquilo que é necessário, aquilo que chama a sua atenção, aquilo que depende de você, na sua casa, no seu trabalho, no trânsito, na vida. O que é necessário merece em primeiro lugar a sua atenção. Aí, logo você passa a fazer aquilo que é possível, aquilo que está ao seu alcance, aquilo que pode melhorar a sua vida, elevar o seu patamar, e de repente, nunca é de repente, mas ao longo do tempo, você vai fazer coisas que pareciam impossíveis. Então isso é maravilhoso. Espero que a frase de São Francisco de Assis toque e permaneça no seu coração. Vou repetir, calma, moço, calma, bruto. Vou repetir agora. A frase diz assim: comece fazendo o que é necessário, depois o que é possível, e de repente você estará fazendo o impossível. Ah, isso é lindo demais, né? Meu Deus do céu. Então é isso, frase de São Francisco de Assis. E que bom que você tá aí com o seu radinho ligado e vem com a gente. 1:37. Pode mandar aí aquela mensagem. O nosso zap já disparou aqui, 999-96-7074. Então é isso, programa tá só começando. Olha quanta gente dizendo: oi, Gutenberg, tava torcendo para não ter nem prorrogação e nem pênalti, só para você chegar aí metendo o pé na madrugada. Que beleza! Obrigado pelo carinho de vocês e pela companhia. Então é isso. Quarta-feira é aquele programa sempre muito especial, né? Você sabe,
quarta-feira a gente tem aqui, e hoje, sem dúvida nenhuma, uma oração inédita, maravilhosa, para dar as boas-vindas ao mês de julho. E, aliás, quero agradecer, mas agradecer de verdade, a nossa oração do retorno ontem já está bombando lá também no Instagram. Vai lá, arroba Gutenberg Gomes. Vai ser um prazer e uma alegria ter o carinho e a amizade de vocês. A oração tá fazendo muito sucesso, muitos comentários, muitos compartilhamentos e um alcance que vai crescendo mais e mais a cada dia. Então tá tudo lá, arroba Gutenberg Gomes e arroba Orações Itatiaia. Às 3 em ponto, oração inédita, maravilhosa. Hoje também, é claro, informação é o tempo todo. A Itatiaia da notícia de tudo. Então, qualquer alteração que você avistar aí, manda para cá. Estamos ao vivo, 1:39. Eu quero saber como é que está o trânsito, como é que está o movimento aí nessa madrugada de quarta-feira, que é também o dia da gente trazer aqui uma tradução. Mais uma tradução, não que o Penido escolha ou que eu defina, mas uma oração que você vai indicar pra gente. Manda aí 999-96-7074. Pode ser música do passado, música do presente, é música de novela, música que marcou a trilha sonora da sua vida. Manda aí, pode ser música em inglês, francês, italiano, hebraico, aramaico, grego, esperanto. Eu me viro aqui, deixa comigo, você manda e a gente traduz com todo carinho e com o maior prazer, né? Então pode mandar aí a sua indicação. Mas eu deixei até pro final, né? Porque num dia como hoje também nascia a princesa Diana. Lembra dela, né? Princesa Diana, e faleceu em 1997, e essa música é uma homenagem que o Elton John fez para ela. 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

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Portanto, tá aí, né? Uma homenagem. E se Elton John também, ele tem a senha. Primeiro, ele fez essa música em homenagem à morte da Marilyn Monroe. E aí ele falava Goodbye Norma Jean, que era o nome de batismo lá da Marilyn. Aí, por ocasião da morte da princesa Diana, ele foi e alterou Goodbye Norma Jean para Goodbye English Rose e fez ali essa homenagem muito linda à princesa Diana, que foi ali uma das primeiras vítimas de paparazzi, né? Essa turma que inferniza a vida de celebridade, mas é aquela coisa, né? É um preço que se paga por uma fama que você deseja tanto. Então, muito cuidado com aquilo que você deseja também, né? Mas é, todo mundo se lembra daquele episódio lá em 1997, ela já havia se separado lá do Charles, o Charles falando que queria ser o OB da moça lá, que hoje é rainha. Então realmente teve aquele burburinho da realeza, e aí ela foi perseguida quando estava saindo lá com o namorado dela, um milionário também, e aí um monte de paparazzi correndo atrás do carro de moto. O camarada tinha bebido e acabou se envolvendo num acidente, quando faleceu lá muito jovem a nossa princesa Diana, que deixou aí também um belo legado. Mas tudo isso é uma longa história e a gente está aqui é para contar história também na madrugada, né? Muito bem, 14 para as duas. Agora, essa foi uma indicação minha e uma homenagem aí à lembrança da nossa saudosa princesa Diana. Agora, você pode mandar aí uma boa indicação, pode mandar aqui 99996-7074. Aí você diz: Gutenberg, eu tô fora aqui da região metropolitana, qual é o código aí? Aí eu digo para você que é o código 31. E você que tá em outro país, nos acompanhando aí por esse mundão afora, manda para cá, é só colocar o código 5531 e o 99996-7074. Tá legal? Então é isso, pode mandar aí a sua boa indicação e mande áudio também. Vamos bater um papo gostoso aqui. Ontem foi o dia das redes sociais e aí eu tava me lembrando, né, desse episódio lá da princesa Diana, e você pode mandar aí também a sua informação, o seu comentário e aquele bate-papo gostoso que a gente traz sempre aqui na madrugada. Combinado? 13 para as duas. Então é isso, o programa tá só começando e daqui a pouquinho a gente segue com muito conteúdo na madrugada. E quem é que tá chegando para abrir a parte musical aí, Penidão? É mesmo? Bota o Edinho para cantar aí. Quando tá cantando, não tá falando bobagem, né? Eduardo Costa. Eu juro. Ah, meu filho, homem que chora e mulher que jura é mentira pura. Isso já dizia minha avó, e a velhinha sabia das coisas, hein? Ela falava: Guti, homem que chora e mulher que jura é mentira pura. 12 para as duas.

Aquela lua cheia maravilhosa que vale a pena você dar uma conferida aí no céu e mensagem de tudo quanto é lugar que você imagina. Olha aqui no código 41, tá dizendo: bom dia, Gutenberg, moro em São José dos Pinhais, região metropolitana de Curitiba. E aí tá dizendo aqui da música Tema de Lara e a música que encontrei minha esposa há 56 anos num matinê dançante nas jovens tardes de domingo. Quanta saudade! Como você diz, o tempo não espera. E esse aqui é o nosso ouvinte, é o Matusalém. E de tempo ele entende, né? Porque o Matusalém na Bíblia, eu não sei quantos anos viveu, mas foi anos toda a vida, né? E o nome dele é Matusalém Malaquias. Você teria aí, Penidão, na sua vasta, no mexe na discoteca do Acirantão, não que é uma poeirada danada e mofo e ácaro e tudo, mas o Tema de Lara. Chama assim, Tema de Lara. É um instrumental bonito toda a vida. É música que tocava nas matinês antigamente. É, pode colocar assim, Tema de Lara. E aí, eu acho que é tema do doutor. É essa? Não pode ser, não. É o Tema de Lara, é? Ah, isso mesmo, hein? É tema do Doutor Zhivago, né? O filme que tinha o Omar Sharif, né? Olha aí, ó.

beleza, hein? É, Matusalém, aí você foi fundo na gaveta do passado aí, 56 anos atrás. Tem outras versões, essa aí é uma delas, né? E tem também uma versão cantada, e aí fez a música chama Somewhere My Love. É essa, Penidão, você é bruto mesmo, hein, ó? Você é rápido demais. É do Doutor Divago, né? Eita, olha que coisa mais linda, hein? Estamos apresentando Concertos para a Juventude. Para uma juventude sem concerto. Ó.

0: Meu filho, isso é outro patamar, é outra coisa, né? Então, valeu, Penidão, valeu, apenas para ilustrar e para fazer o nosso querido Matusalém, lá de São José dos Pinhais, em Curitiba, voltar a 56 anos no momento em que ele conheceu lá a sua amada. Isso é maravilhoso, né? A música é o que o momento tem de eterno. 2:02, intervalinho rápido e a gente volta já já.
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4: 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Olha mais quanta gente participando, interagindo. Eu perguntei ali, ô Penidão, temos áudios? Ele falou assim: Gutenberg, tá assim, ó, tá lotado. Então manda aí aquele recadinho. Fala pra mim de onde você tá nos acompanhando. É, qual é a emissora da rede Itasati que retransmite o programa aí na sua cidade, na sua região? E a gente fica feliz demais. O Ronaldo Honório. Ô Ronaldo, depois você diz aqui qual é a sua cidade, tá legal? É do código 35. Provavelmente está nos acompanhando pela Rádio Clube, lá da querida cidade de Campo Belo. Valeu, obrigado aí pelas palavras e pelo carinho. Quem é esse aqui? Bom dia, melhor rádio do Brasil. Manda um abraço para o meu primo Leonardo Patrão, o meu papai juvenil da infraestrutura, Evaldo da Patrol, Toninho do Maranhão, Aguinaldo Ferrão e toda a turma da letra C da mina de Horizontes da Vale. Tá vendo? Acabei de falar aqui. Obrigado. Ô Ramon, valeu, querido. Obrigado. Se eu não tô enganado, participando pela primeira vez aqui, e que seja a primeira de muitas que nós estamos aqui à disposição de vocês, tá legal? É, que mais aqui? Ah, o moço lá do código 41 mandou aqui: Gutenberg, eu esqueci o nome da minha esposa, é Ineri, e falou que chorou sozinho ouvindo lá um trechinho que a gente botou do tema de Lara, o tema do filme Doutor Jivago. Ah, coisa linda. Valeu, querido, obrigado, e que bom que emocionou você. É sinal que o amor ainda está vivo dentro de você. Quando a gente perde essa capacidade de se emocionar, de se sensibilizar, é que a gente está ficando muito embrutecido pela vida, e é o que mais tem nesse mundo aí também. Meu Deus do céu. É, que tá dizendo aqui? Lian. Quem é essa moça, hein? Bom dia, meus amigos. É, aqui em Ponte Nova, Érica e Deilson. Tá sugerindo aqui uma tradução também. Obrigado aí, tá dizendo que a madrugada sem o Dona da Noite não existe, e tá nos ouvindo pelo aplicativo. Tá bom, querida, obrigado. Eu vou descobrir que raio de música é essa que você mandou, e aí depois a gente dá um jeitinho de traduzir aqui também. Ô Penidão, vamos ouvir o primeiro áudio de hoje? Manda você também, 99996-7074, e de amigo pra amigo. Fala comigo.
5: Bom dia a todo mundo, que Deus abençoe a todos. Também foi aniversário da minha querida mãezinha, essa pessoa que eu amo muito. Queria ver com você se tinha um jeito, se tiver um jeito, mandar um abraço pra ela, no dela Teodorica, passando a cidade de Garapé. Eu no momento aqui, eu tô na Fernão Dias, viajando, chegando aqui aproximadamente aqui na cidade de Cariaçu, perto de Pouso Alegre, você conhece. Vou mandar já um abraço pra ela através do vento. Queria que você falasse com a coisa. Eu mandar pra ela. Tô aqui escutando a rádio Tatiaia, a difusora 77.3. Agora já vou mudar aqui pra 77.9. Beleza? Para se tiver jeito. E com junto com a oração também, tá bom? Que Deus te abençoe.
4: Amém, querido, amém. Olha que coisa muito, muito especial isso, né? Tá lá naquela solidão da cabine, na madrugada, e o pensamento dele voltado pra mamãe. Eu, no seu entendi bem, o nome dela é Teodolita, né? Então, que Deus abençoe com muita saúde e que você volte logo a encontrá-la, porque é para uma mãe, para uma esposa, para um filho, não tem momento melhor do que o momento da volta para casa. É claro que a família compreende, né? Esse nosso compromisso com a madrugada, e a gente deixa a família em casa e vem fazer o nosso trabalho. Da mesma forma, os guerreiros aí do Volante Grande agora rasgando as estradas, e certamente lá no painel, lá no quebra-vento, tem uma foto da família. Aquilo ali é mais motivacional do que qualquer papinho de coach, né? É aquilo ali a razão pela qual você luta, você encara estrada ruim, problema pra lá, problema pra cá, chefe enjoado, caminhão danado. Então, essa é a razão aí da luta desses guerreiros da madrugada. Sobe isso aí, Penedão, isso é bonito demais, hein? Ei! Vamos rasgando esse Brasilzão junto com você. Vai e vem aí de todo dia, com chuva, sol, cerração, o que vier. E se tem um radinho ligado na Itatiaia, aí fica melhor ainda. Que beleza. Olha aqui do Código 73. Bom dia, Gutenberg. Aqui é o Márcio de Eunápolis, Bahia. Também tô aqui na escuta. Valeu, querido. Obrigado e um abraço aí para você. É, quem mais aqui? É, Gutenberg, tudo bem? Veja você, com relação a Matusalém, viveu 969 anos. Foi o homem mais velho do mundo. É o Demar que mandou aqui. Ô Demar, eu sabia disso, sabia, claro que não me lembrava o número exato, mas da leitura da Bíblia lá, Matusalém, eu vou te contar, viveu até enjoar, 969 anos. Então, foi pela Bíblia o homem mais velho do mundo. Valeu, Demar, obrigado pela boa lembrança aí também, tá certo? Mais um áudiozinho. Quem é que tá chegando aí, Penedão?
6: Bom dia, Gutenberg Gomes. Aqui é Alan Joaquim de São José da Lapa, a turma do Volante Grande.
4: Opa!
6: Seguindo aqui pra Congonha do Norte e na Serra da Frio. Bom dia pra você, amigo.
4: Valeu, querido, um abraço aí, e descendo a serra e o radinho ligado, um abraço aí, obrigado pelo carinho. O Emerson, da cidade de Janaúba, tá dizendo aqui, estou passando por BH, sentindo São Paulo. Emerson Bananeiro, manda um alô aí pro Bigode, que tá comigo ligado no Dona da Noite, e agora eles estão ouvindo pela Cultura FM. Veja você, 1:23, eles mandaram esse primeiro abraço, e depois às 2:11, agora, portanto, eles já estão ligados aí pela Cultura FM. De onde é essa emissora, hein, ô Emerson? Obrigado aí pela carona e segura o bigode aí, hein? Ô bigode bruto, só carregando a banana. Quem é que tá carregando a banana? É o Emerson ou é o bigode, hein? E depois me conta de onde é, de qual cidade é a Cultura FM que está retransmitindo o programa agora também, tá legal? São mais de 80 emissoras, é rádio para tudo quanto é lado e retransmitindo também o programa. Mais um áudiozinho, quem é que tá aí agora, hein?
7: Ô, meu amigo Gutenberg.
4: Opa!
7: Aqui quem tá falando é o Thiago Rassulano. Eu moro aqui no Cape Cod, uma ilha perto de Boston. Olha. Aqui, na verdade, Gutenberg, tem umas clínicas que tratam de pessoas que é viciado em café. Por que que eles não têm uma clínica para pessoas que são viciadas na Itatiaia?
8: Olha!
7: Eu não consigo dormir sem ouvir o seu programa. Um abraço para você. Tamo junto. Boa noite. Vai, Brasil.
8: Valeu, querido. Obrigado. Um abraço. Olha, meu filho, isso não é nem um vício, não, sabe? Ouvir a Rádio Itatiaia é, na verdade, um hábito bom daqueles que deixa você, assim, bem informado. Tem informação, tem o esporte, essa cobertura maravilhosa da Copa do Mundo. Ontem transmitimos os 3 jogos, né? Da Copa do Mundo, você acompanhou tudo, e aí é prestação de serviço, é informação, é o esporte, é o entretenimento, onde em grande medida entra aqui a nossa madrugada, 2:15. Então, meu filho, vai ouvindo aí, que é enjoar, você não vai enjoar. Enjoa de ouvir esses rame-rame de todo dia aí, mas enjoar de ouvir a Itatiaia, você não vai enjoar nunca.
9: É, uai.
8: E é coisa boa você aí em Boston, nos Estados Unidos, nos prestigiando. Olha, um conterrâneo também aqui do Código 32, eu até vou fazer uma pergunta para ele aqui, eu vou gravar o áudio e vou mandar. Ele disse aqui, ó: bom dia, Gutenberg, ouço essa maravilhosa programação pela Correio da Serra, Barbacena, Minas Gerais. Reinaldo, é o Reinaldo Carvalho. E aí eu pergunto a você: ô Reinaldo, a Correio da Serra, ela já migrou para o FM? Qual é a frequência dela aí para eu avisar os conterrâneos aqui? Eu trabalhei lá, foi a primeira emissora de rádio que eu trabalhei em 1985, sabe, meu penido? Eu com 14 anos de idade, uma vozinha de taquara rachada, eu fui lá e fiz o teste, passei, entrei, e foi a primeira emissora de rádio que eu trabalhei. Aí sempre teve essa história, e não, vai botar no FM, eu quero saber, viu, Reinaldo? Depois você... Ele está digitando lá, vamos saber agora. E o pessoal zoava um pouquinho, dizia assim: não, a Correio, ela fala para o centro e cochicha para os bairros, né? Ah, beleza. E o meu irmão Reginaldo, que tinha um programa lá chamado Música para Milhões, era minha mãe, a minha tia e uma namorada dele ouvindo. Tinha 3 ouvindo. Milhões de quê? De pernilongo, meu filho, que coisa. Enquanto ele digita lá, bota outro áudio aí, Penidão, pra gente ouvir a turma.
7: Bom dia, Gutenberg Gomes, aqui bom é o João de Betim. Tô aqui em Londres, ouvindo na Itatiaia pelo aplicativo aqui, ouvindo essa música aqui. Aí se mandou agora a música do Elton John aí, essa música maravilhosa. Nós estamos aqui cada Itatiaia pelo aplicativo aqui em Londres, Gutenberg. Então tá, é um bom dia aí, um abraço.
8: Valeu, querido, obrigado, e um abraço aí pra você também, viu? Olha que coisa boa, lá em Londres, e se emocionou com a homenagem que fizemos à princesa Diana, a rosa da Inglaterra. Olha quem tá ligado no programa aqui também, isso é um grande comunicador, uma figura maravilhosa e colecionador de disco, CD, é tudo, radiola véia, tem tudo na casa dele, é o nosso querido Getúlio Borges, ele que é apresentador da rádio Tipuana FM 93,1 na querida Leopoldina, e ele apresenta lá o programa Salão de Dança, um programa imperdível também aos domingos. Então, um abraço aí para o nosso querido Getúlio Borges. Ele falou que toca lá o tema de Lara, é como se fosse lançamento ainda, né? Grandes orquestras, é Rei Can, enfim, toca tudo lá o nosso querido Getúlio Borges. Ei, Getúlio, eu lembrei de você quando eu estava me desfazendo com dor no coração de discos, CDs, joguei tanta coisa fora. Ah, mas e DVD, e VHS, e fita de pornô, e foi tudo embora, sabe, meu penidão? Ah, minha mulher já ficava me pegando no pé um tempão com aquilo lá. Aí mudei pra casa nova, falei assim: eu não vou Agora eu chego lá, não vou procurar mais uma fita VHS para ver, nem um CD para tocar. Agora ficou mais fácil consumir a música, né? Mas aí eu me desfiz com muita dor no coração de muito CD, muito DVD, muito VHS, e aí realmente vai embora, né?
10: Ah,
8: muito bem. Ele tá dizendo aqui, o nosso querido Reinaldo, lá de Barbacena, que ainda é no AM, em 1230 AM, na Correio. Valeu, querido, obrigado, e um abraço aí para você e para todos os conterrâneos de Barbacena. Valeu, obrigado aí pelo carinho. 2:19, bota mais um áudio aí, Penidão.
11: Boa noite, Gutenberg Gola.
8: Ao é Geraldão aí, ó.
11: Barreiro, tudo bem, Gotiguti? Ô, Gotiguti, já que é aniversário dela, manda uma música mais uma vez da Marisa Monte pra mim. Um abraço pra você, tudo de bom. Tamo junto até às 4 na Itatiaia. Fica com Deus, tchau.
8: Valeu, querido, obrigado e um abraço aí para você. E o nosso querido Emerson e o Bigode, eles mandaram aqui a Rádio Cultura de Lavras em 96,5. Valeu, obrigado aí pelo carinho e pela carona, rasgando aí no sentido São Paulo e na companhia da Itatiaia, agora pela Rádio Cultura de Lavras. Obrigado aí pelo prestígio da audiência. Quem mais aqui? É tanta mensagem chegando. Fala, Gutenberg, Deus te abençoe sempre. Manda um abraço para nós aqui de Conceição do Mato Dentro. É o Marcos. Ô, Marcos, participando pela primeira vez também, é? E um abraço a todos aí da querida CMD Conceição do Mato Dentro. É ali na região da Serra, né? Então, um abraço aí para toda essa turma querida. É, quem mais aqui? Volto com você e vai ligado aí no programa, nosso querido Adilson Martins, até a hora da oração, pelo menos, ele tá garantido aqui com a gente, tá legal? É o que o Alex do Tupi tá dizendo, boa noite, Gutenberg, aí uma sugestão de tradução, olha, mas essa é bonita, hein? Boa lembrança que você mandou aqui, muito obrigado, Alex do Tupi. E mais um áudiozinho chegando às 2:21, quem é que tá aí agora, Penidão?
12: Boa noite, Lavras, Minas Gerais, motorista de aplicativo aqui, dona da noite, a melhor do Brasil.
8: Opa, valeu, querido, obrigado e um abraço aí para você, só no aplicativo, né? Com o radinho ligado. É, quem mais aqui? O Thiago Brandão. Valeu, querido, um abraço aí para você, tudo de bom, e a gente vai rasgando aí a madrugada, tá certo? Essa música que você indicou aqui, eu não me lembro bem dela não, mas depois a gente vai escolher uma boa aqui, pode aguardar que você vai curtir daqui a pouquinho, tá legal? Uma tradução maravilhosa, a turma tá mandando aqui boas indicações, tô ligado e tô atento a tudo que vai chegando no nosso zap, o bombadão da madrugada. Olha aqui, código 83, quem mandou? O Dudu Cachimbão. Olha, mas que coisa, hein? Tá dizendo aqui, tô em Campina Grande, na Paraíba, ligado na Itatiaia. Ô, Dudu Cachimbão, um abraço pra você aí, pra toda essa turma do Nordeste maravilhoso, e obrigado sempre aí a turma pela participação. Só mais um áudiozinho aí, Penidão, quem é que tá vindo agora, hein?
13: Ô, Nico Temberg, Nunes aqui, o Expedito de Varginha, eu ouço essa rádio todo dia. Se pudesse, manda oração pra mim. Muito obrigado.
8: Ô, Expedito, pode aguardar que daqui a pouquinho vai chegar uma oração linda, linda e inédita. Olha aqui, eu quero até facilitar a vida de muita gente que está sempre querendo receber a oração, e a oração está circulando aí por toda parte e lá nas nossas redes sociais, né? 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E tá lá, Orações Itatiaia, e todo dia a gente coloca no ar e já vai direto lá para esses canais aí para que você receba e compartilhe também. 2:25, quem é que tá chegando para cantar agora aí, Penedão, pra gente beber uma água, senão o radiador ferve? A moça falou assim: o Gutenberg, você trabalha na rádio? Eu falei: trabalho. Então você é radiador? Eu falei: não, querido, eu sou radialista, neném. Quem é que tá chegando para cantar agora, hein? Ah, o maluco, beleza? Toca Raul! E ele chega cantando essa música bonita aí, ó. É o trem das sete, é? Ei, coisa linda! 2:25 na Itatiaia.

0: Daniel na Itatiaia pra matar a saudade que era eu, e ainda o Raulzito também, que a turma sempre gosta tanto de recordar aqui no programa. São 2:33, é uma pausa rapidinha e a gente já volta com o nosso Dona da Noite pela Itatiaia.
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2: 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Aliás, o México tá dando trabalho, hein? Então tá ali, ó, no nosso itatiaia.com.br. México domina o Equador, vence no Azteca e avança às oitavas na Copa do Mundo. Então, é isso, né? 4 jogos, 4 vitórias, 8 gols pró e nenhum gol sofreu a seleção do México. Então os donos da casa estão com um belo trabalho aí também, né? E mais cedo o Mbappé, a França, vou te contar. Vai ser difícil parar os homenzinhos lá, hein? Então, o Olis, o Mbappé e a França passou ali sem maiores dificuldades pela Suécia e também já avançou às oitavas da Copa do Mundo. Tá tudo lá no itatiaia.com.br e também nas nossas redes sociais. 2:36, tem mais áudios aí pra gente ouvir, Penedão. Vamos ouvir o que a turma tá mandando pra cá. É gostoso demais esse carinho e essa interatividade da turma, de amigo para amigo. Fala comigo.
3: Bom dia, Rádio Itatiaia, bom dia, Gutenberg, meu amigo, meu irmão.
2: Bom dia.
3: Copia eu por cá, Estação Belém, que é R.A. de Alce Mateus Lenco, chama aí os cargueiros pesados, Sete Isha, o Eric da Elba, o Antônio Almada da Elba, são tudo 18 rola-rola, 22 rola-rola e 2 na mão. Tá todos dois no tapetão preto. Você copiou e eu não copiou, Gutenberg?
2: Tá copiou. Copiado.
3: E o Paulinho do Curral, que trabalha no posto de saúde, no bairro Central. Põe esse modão aí, ó. Herói da madrugada com triparada dura aí pra nós. Você copiou? Copiou, o Gutenberg?
2: Tá copiado e obrigado aí essa turma querida rasgando as estradas do Brasil, a turma que tem ali, né? O jeitão, né? O próprio modo ali de se comunicar e é sempre uma alegria, um orgulho saber que vocês abraçam dessa maneira tão especial a nossa Rádio Itatiaia e é a melhor companhia que você pode ter na madrugada, é o nosso programa Dona da Noite. Aí você fica bem informado, bem humorado e tudo vai acontecendo da melhor maneira e não esquecendo que daqui a pouquinho às 3 em ponto teremos também uma oração linda, uma oração inédita no programa. Bota mais um aí, Penedão.
4: Guti Guti, bigodão de ouro na voz.
2: É, bigodão. Aqui,
4: o tal do Três Corações, capital do Pelé.
2: Ó, isso é um telegrama que ele mandou aí, hein? Pra economizar. Ô, bigodão, valeu, querido. Um abraço, Três Corações, a terra do Edson Arantes do Nascimento, o nosso rei do futebol. E outra história, né? E já era pra ter acabado esse negócio. Toda Copa do Mundo aparece alguém dizendo assim: não, porque o Messi é melhor do que o Pelé. Ah, o Cristiano é melhor do que o Pelé. O Mbappé está superando o Pelé. Ah, meu filho, para de história, para de coisinha. Primeiro tem que ganhar. Primeiro pra conversar com o Pelé, primeiro tem que ganhar 3 Copas do Mundo. O senhor ganhou 3 Copas do Mundo? Ganhou ou não ganhou? É claro que 58 ele foi decisivo, 62 ele já estava machucado e aí foi o Garrincha que salvou a gente lá, mas em 70 o Pelé só não fez chover lá no México. Então, é para ganhar 3 Copas do Mundo, para fazer mais de 1000 gols, né? Me parece que são 1258 gols. E não vem com esse papo de, ah, fazia gol em açougueiro. Ah, meu filho, para de história. É, que açougueiro, é, sapateiro, nada disso. Era o que tinha no momento lá. Mas vai ver o que era o condicionamento da época. A bola era um peso desgraçado, era um couro que quando molhava, eu vou te contar, virava um caroço de abacate, que eu vou te contar. Hoje, né? Hoje tudo é mais fácil, mais moderno, mais tecnológico. E outra, quem é que foi eleito o atleta do século? O Pelé. Então, para de onda e deixa o homem lá descansar em paz, que ele deve ficar horrorizado, entende? Entende? É o Pelé e pronto, e acabou. E depois, se alguém ganhar aí 3 Copas do Mundo e marcar mais de 1000 gols e campeão mundial de clubes lá pelo Santos, Libertadores, o homem ganhou tudo, né? Era diferente. O Pelé, ele devia até nem entrar nesse tipo de disputa, não. É o Pelé lá em cima e depois o resto que se resolva pra lá.
5: O Tuca aí.
2: O Tuca que eu gosto. Quem é que tá chegando agora aí, hein?
6: Boa noite, Gutenberg. Boa noite, Tatiaia. Quem tá falando aqui é Zezinho de Sarzedo.
2: Ô, Zezinho.
6: Estamos aqui na Itaminas, aqui no carregamento de minério. Todo mundo escutando aí, Tatiaia, melhor rádio na madrugada aí, ó.
2: Aí
6: manda
2: sim.
6: Manda um abraço pessoal aqui, Gutenberg. Tá todo mundo esperando um abraço. Mandar um abraço pro Wesley, o Eder, Renatinho, Juninho, os pessoal da Itamina, o Jaime, todo mundo aqui acompanhando a Itatiaia, dona da noite. Vão que vão, até amanhã às 8, hein? Tamo ligadinho aí. Tchau, obrigado.
2: Tchau, obrigado. E essa turma realmente é o radinho, é aquela companhia ali, é uma prosa boa para deixar a turma animada, senão o sono pega, o desânimo bate e não, com o radinho ligado é coisa boa acontecendo, boas energias e boas vibrações pelas ondas do rádio. Mais um aí, Penidão, quem vem lá?
7: Fala, Gutenberg.
2: Tô falando. Noite.
7: Tá vindo aqui, rapaz, devagarzinho aqui. E nada de você começar aí, eu já tava quase abrindo o bico aqui e indo dormir aqui no pedágio aqui de 7 de agosto.
2: Olha! Yeah.
7: E meu destino é Betim. Você começou, tomei um pique aqui, daqui a pouquinho eu tô em casa.
2: Aí, ó. Ô, oh, beleza. Obrigado, querido. Obrigado. Provavelmente já deve ter chegado em casa com a graça de Deus aí. E não é isso. Eu nem saberia o que viria no próximo áudio. E foi justamente aquilo que a gente falava, né? Como o rádio, ele injeta ali um ânimo. Rede social, eu vou te contar, tá me dando um cansaço, sabe? Uma coisa assim de você ficar ali o tempo todo. E esse algoritmo, ele vai te dando mais do mesmo. E o tempo todo aquilo ali e realmente, e você começa a ver um negócio, meia hora depois você tá agarrado e você deixa de lado as suas prioridades ali, muitas vezes até as suas obrigações. Então realmente o rádio não, o rádio tá acontecendo enquanto você faz a sua vida acontecer também, é outra história. O nosso querido Kleber Coelho mandou um áudio muito legal aqui também, é caminhoneiro, tá aí no trecho nos dando uma carona, a respeito da frase do dia que eu trouxe logo na abertura, e ele mandou um áudio muito bacana aqui. Ô Kleber, não sei se vai dar tempo de tocar o seu áudio, mas de toda forma tá registrado aqui a minha gratidão. Mais um áudiozinho, quem tá vindo aí agora, hein?
8: Bom dia, Gutenberg, até que enfim voltou, hein, rapaz?
2: Ô, bruto.
8: Você tá sumido. Bom dia, bom dia, bom dia a todos. Vamos que vamos. Aqui é Alessandro. Estamos descendo aqui sentido sul de Minas. Tá um frio. Aqui. Rapaz, vocês são uns camaradas demais. Nota 10, viu? Vocês aí dessa rádio Itatiaia, eu vou falar a verdade. É uma grande companhia pra nós aqui, caminhoneiro. Que corta essas madrugadas inteiras. Aô! Chama, garoto!
2: Chama na bota.
8: Gutenberg, se tiver jeito aí, ó, coloca pra nós aí aquela lá. Rapaz, eu não sei se é da sua Miranda ou Roberta Miranda. É uma nuvem de lágrimas. Tchau, obrigado.
2: Tchau,
8: um abraço,
2: obrigado.
8: Fica com Deus. Isso aí eu ofereço pra todos os ouvintes aí da Rádio Itatiaia. Chama que é nóis. Um abraço.
2: Abraço, Alessandro. Não é Sula Miranda, nem Roberta Miranda. É a Fafá de Belém que canta Nuvem de Lágrimas, né? É, bota um trechinho pro moço aí, Penidão. Vamos agradar essa nossa audiência maravilhosa, Nuvem de Lágrimas. Então, obrigado. Enquanto isso, olha o Roberto Rassar, que ele mandou aqui. Bom dia, Guti, meu amigo. Estou com 60 anos e tô precisando trabalhar. Caso você saiba de algum, me indica aí, brigadão. Ô Roberto, tem que saber o que que você faz, né, meu filho? O que que você já fez, qual é a sua habilidade aí, se você é motorista, o que que você faz, manda pra cá que a gente dá um jeitinho de divulgar. Sobe a Fafá.

0: 15 para as 3. Então é isso, quanta mensagem chegando. É, bom dia, Gutenberg. Ah, tem uma pessoa que também tá mandando aqui umas imagens de um cachorrinho, né? Um cachorrinho de asinhas ali que foi pro céu. Então, tá dizendo aqui, só para explicar, Gutenberg, dia 18, a minha Shih Tzu, chamada Menininha, morreu de parada cardíaca causada por parvavirose. Isso nos deixou muito tristes e a minha esposa está entrando em uma depressão e eu fiquei nostálgico. Então, quem é que tá mandando essa mensagem aqui? É o Lobinho. Ô, Lobinho, traga o conforto aí para sua esposa, e realmente a pessoa se apega demais ali. Se é esse cachorrinho que ele mandou na foto aqui, muito lindo, né? Então, Lobinho, é só o tempo mesmo, né? É uma perda muito grande aí para quem vai cultivando ali um amor também pelo animal, né? É uma coisa maravilhosa que não se explica. E ele tá indicando aqui umas músicas também. Valeu, Lobinho, obrigado e um abraço aí para você. Está registrado. Bota mais um aí, Penidão.
1: Gutenberg, boa noite. Tudo bem? Eu sou de Pedras de Maria da Cruz. Acordo toda madrugada para ver seu programa. Eu e meu esposo gostaria de ouvir uma música. Trio Parada Dura.
0: Olha, Trio Parada Dura, a gente vai tocar daqui a pouquinho. Não falou o nome dela nem do maridão, mas um abraço para o casal aí em Pedras de Maria da Cruz. Obrigado pelo carinho e pela companhia. Olha o Moisés ali também, tá ligado? Ô, Moisés, não inventa moda não, meu filho, não inventa essa aí, não manda essa não, hein? É cada uma que me aparece aqui, Moisés, me ajuda a te ajudar, meu querido. É, quem mais aqui? Olha aqui, o rapaz mandou, Guti, manda pro amigo, vaga não falta. E ele mandou aqui um cartaz lá para trabalhar em Ibirité e Sarzedo. Olha que beleza, hein? Salário R$ 2.100, vale alimentação R$ 20 por dia, vale transporte ou combustível sem desconto no salário, e ainda tem plano de saúde, plano odontológico, desconto em produto. Olha, mas o salário não tá muito bom não. Vamos combinar isso aí. O salário não tá muito bom não, mas o que faz o estoquista masculino, hein? Ele cuida do estoque, né? Então, olha aí, ó, vaga é o que não tá faltando, não. Quem mandou isso aqui para mim é Sarzedo, é tudo nosso, ligado na Itatiaia. Ô, querido, manda seu nome aí, que eu me lembro que você certa vez me ofereceu alguma coisa aí da sua autopeças, não sei se foi um alinhamento, balanceamento, será que você coloca cano de descarga aí em palio quente? Até hoje o carro tá rodando. Eu tô descobrindo que aquilo não faz falta nenhuma. Tá lá jogado no show da garagem, né? Ah, que beleza. Então é isso, né? Não sei o que você me ofereceu, mas já deve ter, agora já expirou, já não tá valendo mais, né? Então, valeu, obrigado. Bota, é o Sidney. Ô, Sidney, um abraço, e tá mandando mais vagas aqui, esse moço é praticamente o Cine. Valeu, querido, obrigado. Eu tenho que saber do rapaz lá, o que ele faz, o que ele fez, o que ele gosta. Ai, tá dizendo que me ofereceu aqui, foi uma pastilha de freio, tô precisando também. Valeu, Sidney, um abraço. Qualquer hora eu vou dar um pulinho aí em Sarzedo também, tá certo? Mais um áudiozinho, 11 para as 3 agora.
2: Oi, Gutenberg Gomes, sou Geraldo Cris Vespasiano. Seu programa é show demais. Itatiaia aqui em casa é 24 horas por dia. Até quando eu saio para ir trabalhar, saio pra rua e tal, aí tá tchau, fica ligado aqui, o rádio fica ligado. Tamo junto, Geraldo aqui, Vespasiano. Um abraço, fica com Deus. Fui.
0: Um abraço, Geraldo, em Vespasiano. O meu amigo Pradinho, ele tá ligado no programa, e ele mandou um abraço também para o Adilson Martins, que já deve estar chegando em casa. Aí ele fica com dó de desligar enquanto a gente está falando. Ele desliga quando tá tocando música, mas quando a gente está falando, aí ele fica ouvindo. Então, já se preparando também para acompanhar a nossa oração. E daqui a pouquinho, olha que beleza, o moço falou que arruma também cano de descarga. Ah, então então tá certo, querido. Qualquer hora eu vou dar um pulinho aí, né? Eu não sei se alguém já jogou aquilo fora lá em casa. Ah, que beleza. Bom dia, Gutenberg. Aqui na Itaminas, turma no carregamento do minério. Todo mundo esperando o alô. Então é agora que vai esse alô aí. E o moço é nosso querido amigo Zezinho. Ele é da escavadeira 905. E tá mandando um abraço para o Wesley, Juninho, Samuel, Jaime, Vinícius e todos os trabalhadores aí da Itaminas e todos os do terceiro turno também, né? Olha lá que radinho ligado, bonito lá, 95.7 e aquele mãozão lá da escavadeira 905 e todo mundo com o radinho ligado. Não dá para trabalhar sem o rádio ligado na Itatiaia. Valeu, querido, obrigado e tudo de bom. Bom dia, Gutenberg. Aqui é o Flavão de Pedro Leopoldo. E aí ele mandou aqui uma indicação muito boa de tradução. Eu acho que eu já fiz essa, viu, Flávio? Mas, de toda forma, eu já tô separando aqui as indicações para a gente traduzir uma bem bonita daqui a pouquinho, logo depois da oração do dia, que tá chegando, hein? 9:09. Mais um áudiozinho aí, Penido.
3: Bom dia, Gutenberg Gomes, bom dia, bancada. Uma boa noite aí, né? Uma boa madrugada, os que são da madrugada, né? Bom dia para os que são de dia. Que Deus possa abençoar aí a vida de cada um. Meu nome é Kleber, sou caminhoneiro. Sou
0: grande
3: aqui do Barracão de Zinco. Tô chegando agora, passando por Betim, tô vindo de São Paulo. Vou ali pra cidade de Contagem. E moro em Sacedo, Minas Gerais. Um abraço a todos aí, a todos os ouvintes da rádio. Gutenberg, o imediatismo tem impedido a gente de viver o sobrenatural, viver o impossível, né? Porque o que é possível é viver um dia de cada vez. E esse é o dia que o Senhor o fez. Bom dia a todos aí, um abraço a todos os companheiros aí, os estradeiros, os busão, os Uber, das motos. Que Deus abençoe, guarde e livre de todo mal aí. Um abraço.
0: Um abraço.
3: Bora, bora.
0: Valeu, querido, obrigado, muito sábio você em tudo que você disse aí também, realmente muito obrigado pela participação, espero que você chegue bem, chegue logo, logo em casa e sempre radinho ligado. Olha aqui do código 19, o Claudinho mandou aqui, boa noite, estou ouvindo o programa pelo aplicativo RádiosNet, é o Claudinho lá de São João da Boa Vista, código 19, é na região de Campinas, aí ô Claudinho. Se for, você pode nos ouvir aí, som local, pela Rádio Cidade das Águas também, tá legal? Obrigado, querido, participando pela primeira vez, se eu não estou enganado aqui em São João da Boa Vista. Obrigado, Claudinho, tamo junto com você aí. Mais um, Penidão, 7:03 já, hein?
4: Bom dia, Gutenberg, que é o Edgar da Patença em Uberlândia para Patos de Minas. Carregado com carcaça de frango da Sadia.
0: Ouvindo
4: a melhor rádio do Brasil, que é Itatiaia. Um abraço para todos os motoristas do Volante Grande.
0: Valeu, querido, obrigado, turma da Patência aí também, sempre nos dando aquela caroninha e carregando a carcaça ao cheiroso. Que tá dizendo aqui do código 32? Alô, Gutenberg, um grande abraço para você e toda a equipe da Ligatur Viagens. Estamos aqui na rodovia Presidente Dutra, na chegada de Santa Isabel, sentido São Paulo, parados por causa de um acidente. Faz parte da estrada, mas seguimos firmes com paciência e, acima de tudo, segurança. Boa viagem para todos que estão na estrada e que Deus abençoe o caminho de cada um. Tamo junto, hein? É a turma lá da Ligatur Viagens, nos levando aí também pelo Brasil e sempre radinho ligado e muita calma nessa hora. O importante é chegar bem. Fala com as doninhas aí para sossegar que não vai perder a farofa, não, né? A farofa e nem o franguinho que elas estão levando aí para viagem, né? Obrigado aí pelo carinho e pela carona. Olha. Olha, faltando 6 para as 3, daqui a pouquinho tem mais áudios, tem informações, tem tudo que você precisa de um bom programa na madrugada, e teremos também uma palavra que eleva, uma palavra que abençoa, é a nossa oração do dia, e na sequência a tradução de hoje também. Mas agora, pra gente preparar aqui a oração, quem é que tá chegando pra cantar aí, Penido? Bota eles, bota os homenzinhos pra cantar aí, Leandro e Leonardo, ó, é a Índia, minha anã paraguaia, é a música que a Perla também gravou, hein? Sabe como é que chamava o cabelo da Perla? Rédeas do Poçante, meu Deus.

Olha aí o nosso Vando para matar a saudade e a moça. É moça, é moça. É música bonita também pra gente recordar aqui no Dona da Noite. E agora já são 3:03. É um tempo de um intervalinho rápido e na volta vem aí a nossa oração do dia pra gente dar as boas-vindas a esse mês que chegou. O mês 7 tá aí. É julho já e que bom que você tá aí com o seu radinho ligado na Itatiaia, então pode aguardar que daqui a pouquinho tem a nossa oração. Antes, um recadinho aqui. 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

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É rapidinho o intervalo, a gente volta já.

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3:06 aqui na Itatiaia. E que bom que você tá aí juntinho com a gente. É, veja você, hoje a gente entrou um pouquinho mais tarde em função ali da transmissão da Copa do Mundo. E quando a gente assusta, é um papo bom, é uma prosa boa, é uma música gostosa e ó, chegamos ao nosso momento da oração do dia aqui na madrugada. E que bom que você sempre tem esse hábito de ligar o radinho já aguardando também o nosso momento da oração. E como é gratificante, como isso toca o meu coração de uma maneira que me faz todos os dias me preparar aqui para esse momento e trazer uma oração inédita. Porque veja você, o alcance, né? O alcance nas redes sociais, o alcance pelo WhatsApp. Eu estava vendo ali no grupo de orações lá da lista de transmissão, foram mais de 5.000 compartilhamentos. Isso só no WhatsApp, hein? Sem contar o alcance fabuloso também do Instagram. Então ali no WhatsApp é aquela coisa, alguém vai lá e manda para alguém. Alcançou uma pessoa, aí manda para um grupo, e naquele grupo alguém gostou do tema do dia da oração e mandou aquilo para outro grupo, para outra pessoa. E ontem eu pedi, né, para que todo mundo encaminhasse para alguém que você gosta, alguém que você ama, uma oração muito linda para desejar boas energias, boas vibrações ali para aquelas pessoas que a gente ama, mas que a vida vai tirando muitas vezes do nosso caminho. Esses encontros e esses desencontros da vida, eles fazem parte também. E hoje nem poderia ser de outra forma. Preparei uma oração muito linda, muito especial para saudar aí o novo mês, né? Chegou o mês de julho. A gente se alegra por um lado e se preocupa por outro, né? Porque realmente é uma coisa de você perceber que o tempo tá muito acelerado. Eu não sei se antigamente era tudo mais tranquilo, a gente não levava essa vida paralela que é a vida da rede social. Então a gente focava naquilo ali, tinha o nosso momento de descanso, o nosso momento para a gente tá ali junto com aqueles que estão realmente ao nosso lado. Mas agora à noite eu me assustei. Olhei para um lado, a minha esposa no celular. Olhei para o outro, meu menino no notebook. Olhei para o outro, meu menino no outro celular. E eu também com o celular na mão. Ou seja, parecia que era uma lan house a minha causa, né? Cada um com o celular na mão e pouca interação entre nós. E é isso que está acontecendo. Eu acho, não tenho certeza, não posso afirmar, mas acho que é isso que está tirando um pouquinho da nossa percepção da passagem do tempo por nós. Eu tenho ficado assustado, né? Eu vou pesquisar ali uma música que eu gosto e quando vejo aquela música já tá fazendo 40 anos, né? Pega aí música que eu toquei lá em 1986, já tem isso. Então realmente é uma coisa que está assustando, 40, 50 anos. Então é pra gente realmente fazer valer a pena cada instante do nosso dia e sobretudo que esse mês de julho seja o mês onde a gente vai colher aquilo que nós temos semeado ao longo do caminho, né? Mas ainda sobre o tempo, ele não avisa, ele não espera e sobretudo ele não volta. E de repente chegou o mês de julho, metade do ano já ficou para trás, o mesmo ano que outro dia mesmo a gente estava lá, feliz 2026, adeus ano velho, feliz ano novo, e esse também já tá ficando velho da mesma forma, né? Então são as nossas histórias que vão ficando pelo caminho, aquelas dores que ainda a gente carrega e elas vão se acomodando dentro do nosso coração. Não é esquecer, não é? É todo dia eu me lembro do meu pai, todo dia me lembro da minha mãe, mas não é uma questão de esquecer, é uma questão de deixar a saudade acomodar dentro de você a ponto daquela dor que você sente hoje se transformar numa saudade com a qual você vai ter que conviver.
A verdade é essa, né? Então, agora vem a nossa oração do dia. Mais uma vez peço a gentileza, se você puder, grave a oração, grave aquele videozinho legal e manda para cá no 999-96-7074. E lembrando que você vai encontrar a oração daqui a pouquinho no Instagram, arroba Gutenberg Gomes e arroba Orações Itatiaia. E vamos agora à nossa oração do dia. Um novo dia, um novo mês, chegou o mês de julho e a nossa oração de hoje diz assim: Senhor, o tempo não para e o mês de julho chega de maneira silenciosa, nos lembrando de tudo que somos e daquilo que ainda podemos ser. Metade do ano já ficou para trás e ficaram também sonhos que não floresceram, planos que se perderam e momentos e talvez pessoas que jamais voltarão. Diante dessa passagem do tempo, ensina-nos, Senhor, a não viver no automático, mas a perceber o valor de cada dia como um presente da tua graça. Pai, ao longo do caminho, vimos pessoas chegarem e partirem, algumas deixando saudades, outras deixando lições. Houve perdas que ainda doem e conquistas que não nos cansamos de celebrar. Quantas vezes seguimos em frente com o coração em silêncio, carregando perguntas sem respostas. Mas hoje te pedimos, regue com bênçãos as pessoas que amamos e as coisas que são verdadeiramente importantes na nossa vida. Transforma nossas dores em crescimento, nossa saudade em amor que permanece. E ao iniciar esse novo mês, nos permita seguir com mais consciência e fé, que saibamos valorizar a vida, o amor e os sonhos que ainda podem ser vividos. Abençoa o mês de julho, Senhor, com a tua presença constante e que possamos caminhar com propósito, sabendo que na tua graça nada se perde, tudo se transforma em amor, aprendizado e eternidade. Em nome de Jesus, amém.

0: Um homem pintou um quadro. No dia de apresentá-lo ao público, convidou muitas pessoas para vê-lo. Compareceram as autoridades do local, fotógrafos, jornalistas e outras pessoas, pois o pintor era muito famoso e um grande artista. Chegado o momento, tirou-se o pano que escondia o quadro. Houve um caloroso aplauso. Era uma impressionante figura de Jesus batendo suavemente à porta de uma casa. O Cristo parecia vivo. Com o ouvido à porta, ele parecia querer ouvir se lá dentro alguém respondia. Houve discursos e elogios. Todos admiraram aquela obra de arte. Um observador curioso, porém, achou uma falha no quadro. A porta não tinha fechadura. Foi perguntar ao artista: sua porta não tem fechadura? Como será possível abri-la? É assim mesmo, respondeu o pintor. Esta é a porta do coração humano. Só pode ser aberta pelo lado de dentro. Abra seu coração também. Ainda é tempo. Divino Espírito Santo, luz e graça do universo, iluminai nosso planeta, clareando nossas mentes. 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
2: 3:17 na Itatiaia. É um abraço aqui pro meu amigo Ademilson. Ademilson mandou um áudiozinho aqui. Ele vive no exterior há muito tempo e tá vindo, tá chegando aí, hein? E nós vamos ter um encontro em breve e vai ser uma alegria. E é, a gente tem essa sensação boa, né? De levar aqui uma mensagem para quem tá longe, para quem sente uma saudade louca aqui da família, das coisas, da vida no Brasil. Então, é sempre gratificante quando a gente tem a oportunidade de encontrar esses amigos que a gente faz pelas ondas da Itatiaia. E mais uma vez, muito obrigado a todos aqueles que estão gravando e mandando a oração em vídeo aqui para mim. A turma adora. Olha, Gutenberg, que audiência brutal essa do programa aí, né? Então, se você também gravou, manda para mim 999-96-7074. E daqui a pouquinho a oração vai estar disponível também lá no Instagram, @GutenbergGomes, @OraçõesItatiaia e também na nossa lista de transmissão. Olha que beleza. Boa madrugada, estou aqui na colheita de café na região da Serra do Salitre, próximo a Ibiá. Manda um alô pra mim, é o Cosme. Ei, Cosme, cuidado com o cascavel aí, hein? Um abraço, querido, obrigado e tudo de bom aí pra turma que trabalha na colheita do café e o radinho lá ligado. Podia ter feito um videozinho. Ei, Cosme, por que você não fez um vídeo colhendo café, meu cafezal em flor, e aí o radinho ligado e a oração chegando até você, né? Então, Se você gravou, manda para mim e daqui a pouquinho a gente vai colocar a oração à disposição de vocês, tá legal? Que é esse aqui do código 33 gravou? Olha que beleza. Sou Juscelio da comunidade Chapadinha em Palmópolis, Minas Gerais. Olha aqui, gravou. Olha, mas que radinho bonito dele. Olha, Penido, aquele rádio de madeira bonito, hein? Ei, isso é lindo demais. Olha, turma, esse aqui eu vou postar lá no meu Instagram e a turma adora ver rádio antigo. Ó, isso aqui eu vou te contar, isso aqui o Januário Carneiro falou num desse, o Roquete Pinto e todo mundo falou num radinho desse aqui, e eu também tenho esse privilégio e essa honra, um motorrádio de madeira, aquele de 8 faixas. Ô, querido, brilhou aí com esse vídeo, hein? Valeu, é Jesus o nome dele ali, do código 33, na verdade, Juscelio, né? Da comunidade Chapadinha em Palmópolis, não é Pintópolis, tem também, né? Tem a cidade de Pintópolis, mas esse aqui é da cidade Palmópolis, entendeu, querido? Qual é a diferença? Tem Pintópolis e tem Palmópolis também. Valeu, querido, obrigado e um abraço aí pra você. Mas agora 3:20, vamos à nossa tradução de hoje no programa, e é uma música muito linda e muito especial, então vamos dar aquele play aí, ô Penidão.
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2: E é um encontro maravilhoso da nossa saudosa Whitney Houston com Teddy Pendergrass. O nome da música, Hold Me. Lembra dessa? É para você se lembrar de pessoas, lugares e coisas.
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0: Olha aí a desconhecida, é o nosso Fernando Mendes. Olha, mas acabou já, é, tava gostando da música e tava aproveitando para mandar um abraço aqui pro meu amigo Marco Ramos, ele que rasga as estradas da Europa, e ele mandou um videozinho lindo para mim. Olha, mas que dia bonito lá, e lá tá fazendo, ô Penidão, é 40, 42, 45, é cada temperatura maluca. Ô Marco Ramos, obrigado, querido, obrigado. E ele mandou aqui: bom dia, com saúde e paz, desejo a todos da rádio e ouvintes. Mande um abraço também para o meu filho Lucas e a minha esposa Rosângela. E hoje ele tá, sabe onde? Em Marselha, na França, uma estrada, que coisa maravilhosa. Eu, se eu fosse o Marco Ramos, eu parava esse caminhão lá agora para fazer um piquenique na beira da estrada. Problema é que o já tá até para fritar o ovo no asfalto lá, que tá um calor danado lá na Europa, e a turma tá sofrendo com esse calor por lá, viu? Ô Marcão, obrigado, querido, e um abraço aí pro Lucas e pra Rosângela e essa bela família que é a sua razão de lutar aí todos os dias e sempre na companhia da Itatiaia. Se você também gravou, manda pra mim aqui, manda aquele videozinho legal, e é sempre uma alegria. Olha, eu tô recebendo aqui muitos vídeos, né? Muitos vídeos, e ao mesmo tempo o Loures já mandou ali pra mim a oração de hoje em áudio em máxima qualidade. Agora é só uma questão de sincronizar ali, editar e colocar lá. Olha aqui o Anderson também, o QRA Chapa, ô Chapa de Rio Casca, valeu, querido, obrigado, mandou aqui também o videozinho com a oração do dia, rasgando uma estrada ali, e parece que ele tá aí subindo o anel rodoviário ali, né? Ô Anderson, ô Chapa, obrigado, querido, um abraço, e a todos aí de Rio Casca também. Se você gravou, manda pra mim, e daqui a pouquinho a oração chega pra você também. Combinado? 3:32 já, intervalinho rápido, e a gente já volta com a reta final do programa de hoje.
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1: Saudade, menina.

0: 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É isso aí, 3:35, já tô finalizando aqui a edição da oração do dia para encaminhar para todos vocês, né? A Cida, lá da Itália, ela mandou aqui: que coisa linda a tradução dessa música, você é bravíssimo, brilhou, me emocionei. Olha que beleza, Cida, lá da Itália. Ah, não, ela tá dizendo aqui: estou no Brasil e queria completar o meu sonho de conhecer vocês. Estou amando estar aqui depois de 20 anos fora, apesar de tudo estar muito diferente. Um beijo para você e pro Penidão. Ô, Cida, venha cá, minha filha, venha cá com... Olha, mas a foto da Cida é uma calopsita igual a minha, usando blush. Olha lá a calopsita da Cida. É igual a minha lá, que chama Kaito. É o menino. Aí, é a Cida. Gostou da Cida? Tá usando ruge, né? Ruge com a bochechinha rosinha, rosinha. Antigamente as moças davam até beliscão pra ficar com a bochechinha rosada, né? Então, Cida, venha cá, minha filha, venha nos conhecer aqui. É um perigo falar isso, né? Mas venha cá nos conhecer aqui na Barão Homem de Melo, 2222, e vai ser uma alegria recebê-la também. Tá certo, querida? Obrigado e obrigado a todo mundo que tá mandando aqui elogios também da tradução de hoje, fugindo um pouquinho ali daquele repertório muito convencional da Whitney Houston. Essa tem a participação de um grande cantor chamado Teddy Pendergrass, e o dueto dos dois ali é uma coisa maravilhosa. Ao outro aqui: pô, meu filho, não faça isso. Mostra a periquita da Cida pra nós. Ô Danilo, a minha vontade era bloquear você. Mas dá um bloco em você de pelo menos um mês aqui. Olha a cara de sem vergonha desse Danilo. Ah, se eu tivesse o telefone de contato dessa morena que tá atrás de você aqui, eu mandava na hora você pedindo foto da periquita da Cida. Não faça isso não, meu filho. Cria juízo nessa cabeça aí, ô Danilo, me ajuda a te ajudar. É cada uma que me aparece,
1: que,
0: né?
1: Balão, hein?
0: É, bruto. Mas então é isso, né? É toda a turma que tá mandando aqui também, obrigado. Olha aí, radinho ligado na Itatiaia. Valeu, obrigado, querido. Obrigado, mais um vídeo ali com a oração do dia. Ô Guti, bom dia, manda um abraço aí pra, como é que é? Pra mulher que gostou de mim, é o Cleiton do Barreiro. Ora, então você que tem que dar um abraço nela aí e agradecer a Deus e a ela pelo fato de ela gostar de você também, que isso é a melhor coisa do mundo, é ter um amor pra gente ser feliz, né? Dá a amolação? Dá, porque dá, mas tem que ser assim, né? E daqui a pouquinho quem vai chegar é o nosso Alisson Góes, trazendo aí, antecipando os destaques do Café com Notícia. Ô Penidão, eu tô apertado de costura para editar essa oração aqui, mas quem é que tá chegando para cantar agora, hein? Ah, Boto, qual é a música que nós vamos tocar? Não quero essa não, eu quero essa que todo mundo tá cantando aí, esse negócio de amigo do sol, irmão das estrelas. Acha essa aí, o Mirosmar gravou isso há muito tempo, não deu em nada na época, aí agora a turma recuperou na internet, ele foi lá e regravou também, chama Amigo do Sol, Irmão das Estrelas. É a música do, já achou? Cê é bom mesmo, hein? Bota pra tocar o Mirosmar aí, ó. Isso aí tá tocando até no chuveiro agora também, hein? Zezé, é bruto pra cantar. 3.

trenchonado esse vestido de seda. O vestido nem tanto, né? O bom mesmo era a dona que ficava dentro do vestido de seda. Aí é que é o problema, né? Deixou o vestido, mas foi embora, moça. Ai, ai, ai, que saudade. Olha aqui, 12. Tem uma meia dúzia aqui que a minha vontade é de dar um bloqueio, sabe, o Penido? É muita gente falando, cadê a calopsita da moça? Cadê a periquita? Ora, pelo amor de Deus, me ajuda aí. Olha, o Marcelo Alves é o Calça. O Calça é gente boa, gente nossa. Agora ele é motorista da São Gonçalo e tá mandando um alô aqui pra mamãe dele, a dona Marina. Ô, dona Marina, do bairro Praia, que não perde o programa. E um abraço pra toda essa turma aí, chegando agora na Ceasa, o Fabrício, o Zago, a turma que já. Ô, Fabrício, aquele limão bom que você levou lá em casa, tô enjoado desse limão aí, esse Tahiti, que não tem caroço, tem nada, não tem gosto. Ele levou uns limão capeta lá em casa, ô Penido, mas maravilha, mas eu dei pra sogra, eu tô fazendo limonada até hoje lá e agora já tô misturando com os Tahiti, né? Pra dar o gosto mesmo do limão capeta. Ô Fabrício, depois tiver mais lá, você me avisa aí que eu busco com você, tá certo? Obrigado aí e um abraço a toda a turma da Ceasa agora, a turma dos mercados, turma que já tá abrindo aí as feirinhas. Tem uma feirinha que eu acho que é quarta-feira que tem ali no Padre Eustáquio, né? Eu passo lá 4 e pouquinho da manhã, a turma tá montando lá, montando o descendo do caminhão a mercadoria, já colocando lá aquelas banquetas, né? Isso é uma beleza e não para, né? O que que essa moça aqui, a Júlia, mandou aqui? Um punhado de cachaça. Tá, ó. Ah, meu Deus do céu. Tá trazendo pra gente. Chama. Bananinha. O nome da cachaça é Bananinha. Olha, mas que beleza, hein? Isso é melhor do que bater com leite, né? É melhor deixar a cachaça curtir ali na bananinha. Ô, meu bem, vou ouvir já o que você tá dizendo aí, mas tá com 3 garrafas lá. Então deve ser uma para mim, uma para você, Penido, e outra pro difuntão. Agora o nosso trisal é esse aí, hein? Tá fechadinho nós três aí. Então é isso. Valeu, querida Júlia. Obrigado e um abraço aí para você. Barão Homem de Melo 2222, deixa a bananinha, mas bota o nome lá, Aos Cuidados ou AC Gutenberg Gomes, tá? Costuma extraviar. É uma turma que gosta também, fala assim, não chegou pra mim, então essa aí é minha. Não é assim que a banda toca, não, né? Então, Júlia, um beijo pra você. Obrigado, querida, pelo carinho. Um beijo aí e tudo de bom, né? É, quem mais aqui? Quanta gente mandando mensagem, mas agora faltando 9 para as 4. É o tempo de tocar mais uma moda ou duas modas aí pra gente levantar o nosso acampamento com a sensação do dever cumprido. Né, o Penido? Então, quem é que tá chegando pra cantar aí, hein, ô? Bota os Pena Branca e Chavantinho pra cantar. Essa é qual, hein? Ah, Amargurado. Do que é feito. Até essa música aí, até se eu gravar, ela fica bonita. Ela é linda demais, hein? E saudade. 8 para as 4. 8 para as 4. Não vá perder a hora e botar a culpa em mim, não, hein? 8.

0: festa, meu filho, que festa, vamos trabalhar, tá na hora de trabalhar. Ora, mas que homem caçando festa uma hora dessa em plena quarta-feira. Já me basta o domingo que vai ter jogo do Brasil e todo mundo paradão aí. Eu vou estar trabalhando no domingo, hein? Vou estar lá no Expo Minas, na Beauty Fair, que é a Feira da Beleza. Ô, maravilha de evento. E um abraço aí para toda a turma da beleza, né? Toda a turma que cuida aí do cabelo, da maquiagem. Isso é um mercado fabuloso em Belo Horizonte. Se você botar ali na estatística, né? Belo Horizonte tem mais bar ou salão de beleza? Eu pergunto a ele, que sabe de tudo, o Alisson Góes, nós temos mais bares ou mais salões de barbeiro, de beleza e de tudo aqui em Belo Horizonte, hein?
1: Eu tô achando que a gente tem mais bar, hein?
0: É mesmo, é?
1: Com certeza. Então, é capital dos bares, né?
0: Não, ninguém ganha da gente desse quesito de bar e boteco. Bom dia, o Alisson Góes, quais são os destaques de hoje aí, hein?
1: Bom dia, Guti, bom dia, Tinelão, bom dia pros ouvintes do... Cadê o Tinelão? Já foi. Bom dia para os ouvintes aqui do Dora da Noite. Café com a Notícia de hoje destaca: idosos são encontrados mortos em apartamento em BH. Obras alteram trânsito na Cristiano Machado e Sebastião de Brito. Acordo abre caminho para início de obras. Para início de obras do viaduto Ferradura, que promete melhorar o trânsito aqui em BH e Nova Lima. Minas Gerais confirma 3 casos de febre maculosa no Trica. Acordo abre caminho para início de obras. Para início de obras do viaduto Ferradura, que promete melhorar o trânsito aqui em BH.

0: Bom trabalho aí pra você.
1: Valeu.
0: Obrigado. Olha, um minuto para as quatro, finalzinho do programa de hoje, agradecendo a todo mundo pelo carinho, você que tá comigo desde depois do futebol, quando eu cheguei ali, era 1 hora da manhã que a gente entrou, né, ô Penidão? Mais ou menos isso, né? Então, agora é hora do show do Vinícius de Castro, ele vem aí com o Café com Notícia, o nosso encontro fica marcado logo mais, hein? À 00h estaremos aqui com a graça de Deus e aquele programa especial da quinta-feira, a oração já tá lá esperando por você, combinado? Então é isso, aproveite a sua quarta-feira, toda felicidade para você nesse mês de julho, tá só começando, hein? E tchau, obrigado!

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Bom dia, bom dia, bom dia. Salve, salve alegria. Salve, salve todas as coisas boas dessa vida. Show de verdade, foi show do querido Gutenberg Gomes. Ô Guti, Guti, volta amanhã a partir do meio da noite com mais um campeão de audiência aqui na Itatiaia. A madrugada mais linda, mais gostosa do rádio brasileiro está com ele na apresentação, na produção do Gutenberg Gomes, que manda e manda daquele jeito. Ô Guti, até amanhã. O soninho da beleza agora, né? É, rapaz, a partir de agora nós vamos juntinhos, vamos até às 6 horas da manhã. Tá preparado? Então vem, vem, vem com Vinição. Hoje é quarta-feira, meu povo, 1º de julho de 2026. O mês chegou. É o mês de julho que ele chega com muita prosperidade, com muita vontade, com muita justiça, com muita sabedoria. Concorda? Vamos pra cima dele. O termômetro da Itatiaia tá marcando agora 16 graus, a umidade relativa do ar em torno de 90%. E a partir de agora, todo o primeiro time da Itatiaia está reunido aqui. Vamos levar até você as primeiras informações dessa manhã. Tem prestação de serviço e, é claro, muita, muita, muita.

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0: Esse mês promete, não promete? É, é o mês do seu aniversário? Ah, então vai ser um mês maravilhoso, mês de festa, de alegria, de felicidade. Vai ser um mês muito gostoso. A nossa equipe já tá prontinha para fazer o melhor programa do rádio brasileiro. Mais um mês, né, Penidão? Mais um mês sendo o horário mais ouvido do rádio brasileiro nesse horário. É sensacional, é prazeroso, é alegria, é gratidão a você, ouvinte da Itatiaia. Você que nos ouve no AM, no FM, nas plataformas digitais, no canal 957 da Parabólica, no aplicativo, no site, na TV a cabo, enfim, todos os canais de comunicação da Itatiaia, na Alexa, isso. Itatiaia. Muito obrigado a Deus e obrigado a você por mais esse presentão. E vamos juntos nesse mês, emplacando mais um show de audiência. A produção é dele, o Alisson Góes. A programação musical do Mércio Sattler. Quem tá lá na nossa central é o Louris. Alô, Louris, eu tô no pique do Louris. No pique do Louris. Agora, quem comanda a máquina de som mais poderosa do rádio brasileiro é o meu querido amigo

bom dia, trabalhadora. Bom dia, meu amigo, chefe de família. Alô, minha querida amiga que acorda cedinho, já tá fazendo aquele cafezinho gostoso aí, né? Muito obrigado por esse carinho, viu? Um cheiro, um beijo aos amigos aposentados na nossa sintonia. Meu cordial bom dia. E mais uma vez eu peço licença para entrar com a nossa mensagem amiga de positividade, de alegria aí no seu lar, aí na sua casa, aí no seu local de trabalho, aí no seu carro, aí na cabine do seu caminhão, aonde quer que você esteja, receba meu caloroso abraço, meu muito obrigado por essa companhia e o meu bom dia. A turma da saúde tá ligada. Alô, turma da saúde. Enfermeiros, enfermeiras, médicos, médicas, aquele abraço bem apertado para você da área da educação. Alô, professor, professora. Tudo bem? Tudo tranquilo? Vamos para cima nesse dia 1º de julho? Vamos juntos? Obrigado por esse carinho, viu? Todo o corpo docente aí da escola, aquele abraço para você nas escolas municipais, estaduais, escolas particulares, a turma das faculdades, das universidades. O nosso muito obrigado ao mestre com carinho. Um forte abraço para vocês, obrigado, viu? Obrigado por tudo, por essa educação, por tanta paciência e desse mundão difícil com essa geração maluca, né? Tem que ter um jogo de cintura tremendo. Mas vocês estão preparados para isso? Um abraço, obrigado e gratidão aos amigos da área da segurança, os policiais civis, militares, policial penal, guarda civil, a turma da farda azul, o GCM, aquele abraço bem especial, amigos do Corpo de Bombeiros, os soldados do fogo, bom dia! Alô, você porteiro, alô, você vigilante, aquele abração, meus amigos que estão aí na guarita, só na observância, né? Aí, olhando tudo que tá acontecendo, e de olho no movimento e ouvindo o sonzão da Itatiaia. É um prazer ter vocês conosco aqui. Muito obrigado. Vocês que nos honram e nos brindam com essa audiência fenomenal. Você que está na recepção dos hotéis, dos motéis, nos ouvindo nesse momento, está nos bares da vida, as cozinheiras, os garçons. Alô, turma boa, ligada comigo aqui na capital brasileira dos bares e botecos. Um abraço bem especial para você que é motorista, motorista de aplicativo, motorista do táxi, meus amigos caminhoneiros, carreteiros. Olha, já tá esquentando o bruto, né? A viatura já vai sair, já vai sair, já vai para a estrada. Boa viagem, então priorizando a vida acima de tudo. E eu peço uma gentileza aos motoristas de aplicativos, taxistas, os caminhoneiros, os motoristas de ônibus. Um abraço para a turma dos noturnos, né? Para você que faz o transporte coletivo municipal, intermunicipal, interestadual, aquele beijo no coração de cada motorista, de cada agente, de cada auxiliar. O nosso muito obrigado, gratidão do fundo do meu coração. E eu peço a vocês, por gentileza, se tiver alguma informação do trânsito, alguma anormalidade nas estradas, aqui nas BRs, aqui dentro de Belo Horizonte, das principais vias, artérias da capital de todos os mineiros, pode mandar pra gente aqui, vamos alertar os irmãos que estão na luta, estão trabalhando, e a você que tá saindo de casa agora para buscar o pão de cada dia. Um abraço bem especial, viu? Meu muito obrigado, eu conto com a sua preciosa audiência e também com a sua preciosa colaboração. Então você fique à vontade para mandar o seu áudio no 31999967074. Você vai ser meu repórter ocular, vai estar aí pertinho e vai me contar tudo, não vai me esconder nada. Combinado então? Eu conto com você nessa audiência linda, linda, linda de viver. Para você que tá no sítio, tá na chácara, a Xirraxite tá na chácara, né? Vai fazer a caminhada agora? 16 graus desse frio? Aí esquenta, né? Ô Assir, um beijo maravilhosa. Um abração, Nadilson, tá lá com o radinho ligado. Nadilson levanta daqui a pouquinho. Depois que o café tiver tudo pronto, aí ele já levanta e já vai pra cima. Assir não, Assir já levanta, faz o café, já vai fazer a caminhada, cuida da bicharada e não tá nem aí, né? Eu vou é pra cima nesse frio. Tá certo, minha amiga. Um beijo pra você, pra toda essa família maravilhosa. Pra vocês que estão aí nas fazendas, pra você que tá no mato, tá no morro, pra você que tá saindo pra colheita, pra você que tá se preparando agora para a primeira ordenha da manhã. Coisa boa! Vamos pra cima! Bom dia, meu povo, bom dia! Pra você que tá em Belo Horizonte, tá na Grande BH, pra você que tá nas Minas Gerais de ponta a ponta, no Brasilzão de audiência,
e nesse mundão véio sem porteira. Bom

Sabemos que nada acontece antes da hora e que cada etapa tem o seu propósito. Descobrimos que a voz de Deus vale mais do que qualquer opinião humana e que a semente do bem sempre encontra o seu tempo certo para florescer. Nesse mês de julho, pare um pouquinho. Ouça a voz de Deus, pare de ouvir as pessoas. Tem gente que diz assim, se o conceito fosse bom, vendia. Determinação para esse mês. Nós percebemos que o impossível, na verdade, é apenas um convite para confiar mais. Entendemos que nunca saberemos tudo, porque viver é estar sempre em aprendizado. E que a verdadeira grandeza está nas atitudes simples, não no título que carregamos. E acima de tudo, entendemos que quando entregamos o controle da nossa vida a Deus, Ele nos guia, nos sustenta e transforma cada passo em bênçãos. Ouça mais Deus, faça sua oração aí, independente do seu credo religioso, agradeça essa força suprema que vem lá do alto, que te impulsiona, que te dá paz, que te dá sobriedade, que te dá alegria, que te dá prazer de verdade. Pare um pouquinho, faça sua oração e vamos agradecer. Obrigado, Senhor, por mais um dia.

amanhecer de mais um dia, no amanhecer de mais um mês de julho, na força para recomeçar, nas pessoas que permanecem conosco, nas pequenas bênçãos que passam despercebidas quando estamos com pressa. Dai graças em todas as circunstâncias. A gratidão não muda apenas o que vemos, ela transforma a forma como caminhamos. Que hoje, que o seu mês, de coração, recomece com sinais discretos de cuidado, de verdade. E ele nos mostra a todo momento os cuidados de Deus espalhados ao longo do nosso caminho, espalhados ao longo deste mês que começa, porque já tá dando é tudo certo, meu amigo. Graças a Deus, hein? Vencemos mais um mês e começamos mais um. Com alegria, com sinceridade, com vontade. Com muita fé. Com muita ação. Já tá dando é tudo certo. 4:16. Com esse show de sonoplastia do Penidão, eu já anuncio João Mineiro e o Marciano. Tudo passará. Essa aí é pra você que tá ligado comigo aí no volante grande. Acelera, meu compadre. Vamos juntos nessa emoção. Meiuca da semana. Sabia que hoje é quarta-feira? 4:16.

0: Que coisa maravilhosa, hein? João Mineiro e o Marciano. Música perfeita, tudo passará. Tema da nossa manhã hoje, uma palavra de incentivo, uma palavra amiga para os amigos, que você pensava que não ia conseguir superar e nem passar, e de uma hora para outra você fala assim, nem lembro mais. Foi um relacionamento abusivo? Foi uma situação no emprego? Foi algum tipo de vício? Tudo passa. Mas você tem que ter fé, determinação e ação. Conta a sua história pra gente aqui. Eu tô sentindo que tem muita gente querendo te ouvir hoje. Pra dar esse exemplo, pra dar esse impulso na vida da mudança de cada um. E essa mudança parte de nós. É meio que eu tava falando, né? Ouça mais a voz de Deus do que a voz dos outros que estão aí do seu lado. Porque pode ter muita gente falando muito nas suas orelhas aí e tá querendo é te puxar pro buraco. Tome cuidado com alguns conselhos, viu? Tome cuidado. Ouça mais a voz de Deus, a sua intuição nas suas orações. Agora tudo passa, tudo passará. Conte essa história, você que tá aí no trecho, passou um momento de dificuldade, hoje em dia tá falando assim, ô Vinição, a vida tá caminhando, não tá daquele jeito, mas já saí do buraco. Uma situação financeira que passou, aí você pode dar esse exemplo para os amigos não entrarem nesse caminho terrível, né? Nessa bola dividida. Conta pra gente. Vamos compartilhar emoções nesse início de manhã com emoção, com alegria, com música boa, com a sua participação e, claro, com muita notícia no nosso Café com Notícia. Falando em notícia, eu vou pro intervalo e volto já já. 4:21 na Rádio de Minas.
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0: Café tá gostoso, hein? Duda que fez o café hoje. Café tá maravilhoso, Duda. Obrigado. Nossa senhora, tá bom, viu? 4:23 aqui na Itatiaia. Café tá quentinho, tá gostoso, tá saboroso, tá cheio. Tá cheiroso, tá bom, hein? Tá bom. E as notícias não param de chegar aqui no programão. Vamos lá com a previsão do tempo para iniciarmos essa manhã boa na Itatiaia.
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0: Amiga querida, Fernanda Viegas já está aqui comigo, Fernanda. E a previsão do tempo, Fernanda, bom dia.
7: Bom dia, Vinícius. Bom dia, gente. Quarta-feira, de céu parcialmente nublado, com névoa úmida no Jequitinhonha, Mucuri, Rio Doce e Zona da Mata. Nas demais regiões mineiras, céu claro a parcialmente nublado. Em Minas, os termômetros oscilam entre 8 e 31 graus. Em Belo Horizonte, quarta-feira de céu claro a parcialmente nublado. A temperatura mínima fica perto dos 15 e a máxima próxima dos 27 graus. Esta é a previsão do Instituto Nacional de Meteorologia. Repórter Fernanda Viegas.
0: Viegas, muito obrigado. Obrigado, 4:24, as notícias não param de chegar aqui na Itatiaia, confirmando 4:24. Meu amigo, minha amiga, o Senado aprovou o projeto de lei que autoriza a venda e a posse de spray de pimenta para mulheres com 16 anos ou mais como instrumento de defesa pessoal, viu? Pelo texto aprovado, o spray vai poder ser utilizado exclusivamente em situação de legítima defesa para repelir uma agressão considerada injusta, atual ou iminente. A proposta também determina que o uso do equipamento seja feito de forma moderada e interrompido imediatamente após a neutralização da ameaça. A proposta agora segue para a sanção do presidente Lula. Mulherada agora tudo com spray de pimenta na bolsa. Vai você ver o que vai acontecer. Pimenta nos olhos dos outros é o quê? É refresco? Ah, vai nessa pra você ver, viu? Mas tem que saber usar, hein? Senão isso aí fica terrível pra você também, viu? A turma já tá querendo comprar o spray de pimenta. Deixa essa proposta ser sancionada pelo presidente Lula. Aí o povo vai vender spray de pimenta igual um doido. 4:26 aqui na Itatiaia. Vamos mandar abraço pro povo? Vamos, povão que tá ligado comigo, Damião tá ligado. Já Damião chega é cedo, né, Damião Quaresma? Um abração pra você, querido. Um forte abraço, Deus abençoe a sua caminhada, o seu dia, a sua jornada. Olha quem tá ligada comigo aqui, a Mari do Taquaril. Ô Vinição, bom dia. Não falei dos seus problemas, não fale, né? Deve ser dos seus problemas para qualquer pessoa. Saiba escolher os ouvidos que irão lhe escutar e lhe dizer palavras verdadeiras e construtivas. É, Mari, você tá certa, viu? Boca aberta dá problema. Boca aberta entra mosquito, né? Tem que ter cuidado com seus planos, com as suas realizações, o que você vai fazer, deixar de fazer. Assim tudo acontece de um jeito melhor, né? Jeremias, tá ligado lá da Marmoaria Granito? Ô, Jere, como é que você tá? Tá tudo bem? Tá bacana? Começou o dia bacana? Isso é bom. Vinícius, vou te falar de superação, Vinícius. Eu superei parentes falsos, invejosos perto de mim. Graças a Deus, eu estou sozinha, eu estou em paz. É a Rosângela Cândida, de Ipatinga. Alô, alô, Itatiaia, Vale do Aço. A Rosângela tá ligada. Um abraço arrochado, viu, Rô? Obrigado pelo seu carinho. A turma lá de Ipatinga também tá na sintonia. O Boi, né? Ô, Boi. Edson Boi. Ô, Boi. Toda a turma aí dos Barrigas de Aço na sintonia da Itatiaia. Um beijo pra você, Eliana Aparecida, querida. É Eliana, né? Eliana tá fazendo os brigadeiros agora pra do Brasil. Tem que vender bastante pra dar sorte, né? Vai lá, gente, arroba Eliana Chocolates Limitada. A Eliana tá lá, vendendo os seus chocolates, entregando o seu din-din na renda lá. Eliana não para de trabalhar, né, Rosa? Rosa Maria, querida, um forte abraço. A Rosa Maria, ela trabalha junto com o maridão dela viajando, que é o querido Tinoco, né? O Tinoco tá na sintonia comigo, a Rosa Maria, sempre participando da programação Itatiaia. Eles estão pro lado da Bahia. Alô, turma em Salvador. Um abraço pra vocês aí. Salve, Salvador. Alô, Salvador. Um abração pra você, Salvador, lá da Assembleia Legislativa do Estado de Minas Gerais. Ele que não perde a programação conosco aqui. Obrigado. Falando em Rosa, tem a Rosa América. Rosa América é ouvinte assídua da programação. Ela mora no São Geraldo. Cornélia também tá ligada. Alô, Cornélia. Forte abraço, amiga. Um beijo, viu? Que Deus abençoe a vida de cada um de vocês aí. Um forte abraço. Marcos AGP, essa turma que já chega batendo ao ponto aqui. Nós estamos falando hoje de superação. Mande áudio, você manda? Manda, pode mandar agora. Vamos falar daquela superação. Tudo passou, tudo passa e tudo passará. O que passou na sua vida que você fala assim, sai fora, foi um livramento. Empréstimo bancário é livramento. Você acabar com esse negócio, para com esse tipo de empréstimo bancário, você fica a vida toda pagando, não desenrola a situação de jeito maneira, né? É, isso é alívio também na vida. Marido chato, namorado chato, mulher enjoada, tudo isso é livramento. Você já passou por isso? Conte-me tudo, não me esconda nada. Quem tá acompanhando a programação da Itatiaia é o querido Vitor Gomes. Alô, Vitor! Vitor Gomes na sintonia. Tá no Padre Eustáquio ligadão comigo. O meu querido, abraço apertado, o meu querido amigo divino, Alô, Pirungão, lá na Baixada do Sapo. Ô, Pirungão, eu tive aí, rapaz, na segunda-feira. Acho que você tava lá pra dentro, lá. Foi no intervalo do jogo do Brasil. Aí você, a Marcinha, que me atendeu. Um abraço pra você, mas eu deixei um abraço apertado pra você, meu querido amigo Pirungão, que não perde a programação da Rádio de Minas. Pirungão tá firme e forte agora, graças a Deus, né? Eita, Pirungão, você é gente boa toda a vida. Amigos e amigas, hora de ouvir música bonita enquanto você vai mandando áudio. Mande áudio, mande áudio. 31999967074. Essa é clássica. Christian Ralph, Cheiro de Shampoo na Itatiaia. Você ouve, você gosta, emoção, alegria, comunicação. É o sonzão da Itatiaia do jeito que você gosta. É campeão de audiência. É o Café com Notícia, amigos e amigas. 4 horas e 30 minutos. Muito bom dia pra você.

0: pode não prestar ouvindo uma música dessa, viu? Cheiro de shampoo, Christian Ralph. Aí vem a Júlia. Ô, gente, a Júlia mandou um vídeo aqui pro Vinição. Ela tá mandando o barzinho dela com a bananinha. Não é uma bananinha simples, é aquela cachaça bananinha. Você podia mandar uma dessa pra nós depois, hein? Você tem três aí, ó. Dividir o pão, minha filha. Dividir a bananinha aí. Tá bonita, viu? Ô, Júlia, um beijo, não é sem brincadeira, Júlia. O Cláudio Renato, querido DJ Agavista, ligadão comigo aqui também, né, Cláudio Renato? Você brilha, você é sensacional. Um bom amigo, Cláudio Renato, viu? Abraçando o Rosivaldo, né? A turma lá da RR Vidros, o Lucas Mendes. Quem mais tá ligado? Ana Flávia, do bairro Santa Clara, a turma de Vespasiano. Um forte abraço pra você, que é ouvinte carteirinha aqui do nosso programa. É bom demais ter bons amigos aqui na sintonia, a turma que vibra com a programação da Itatiaia, né, Luiz? Luiz Antônio Brandão. É, Luiz Antônio. Abraço pra você, um abraço pra turma aí que tá ligadinha conosco, né? Da Panilar. Alô, turma da Panilar. Ele tá abraçando outro boi, tem outro boi na linha. É o boi do Eldorado em Contagem. Alô, boi do Eldorado. É boi pra todo lado, né? Boi lá de Patinga, boi do Eldorado. Tem o Ricardinho Boi também que eu conheço. Que gente, é muito boi na linha. Alô, alô, Adaldo Quezeiro, Jaqueline, tá ligado? Hoje é aniversário do neto dele, o Luca. Alô, Luca, parabéns. Parabéns para os pais dele, né? A Thalita e o filhão Marlon, filho lá do Adalto Quezeiro, parabéns. Senhor abençoe a vida do querido Luca, parabéns, felicidade, muitos anos de vida, muita paz, muita felicidade. Amigos e amigas, agora 4:35, o intervalo é rapidão, eu volto já já aqui com o Café com Notícia.
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0: Uma ótima manhã pra você, amigos e amigas. Hora certinha, não vai perder a hora, não vai perder o compromisso. 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Agora 4:39. Vamos de notícia aqui na Itatiaia. A fila de requerimentos do INSS encerra junho com pouco menos de 2 milhões de pedidos. O menor patamar registrado nos últimos 21 meses. Do total de solicitações, 825.000 estão em análise há menos de 45 dias. Outros 555.000 aguardam resposta há mais de 45 dias, enquanto 451.000 dependem de alguma providência do próprio segurado, como envio de documentos ou informações complementares. O balanço mostra que o INSS vem concedendo, em média, 700.000 benefícios por mês. Em março, deste ano, o Instituto registrou o maior volume de concessões da série histórica, com 890.000 benefícios aprovados. Atualmente, o tempo médio para concluir essa análise de um requerimento, né, é de 50 dias. Então, se você está com o documento lá, pode saber que está agarrando, viu? Está agarrando. 4:40 na Itatiaia, o Tribunal de Justiça julgou o homem que matou e concretou o corpo de uma mulher em uma cisterna no bairro Candelária, região de Venda Nova, aqui em Belo Horizonte. Gilmar Pereira confessou o crime e foi condenado a 19 anos pelo crime de homicídio qualificado e um ano pelo crime de ocultação de cadáver. Somadas as penas, chegam a 20 anos de prisão em regime fechado. Além disso, a justiça manteve a prisão preventiva do réu e decidiu que ele não tem direito de recorrer em liberdade. A vítima do crime, Magna Laurinda Ferreira Pimentel, era meia-irmã do autor. Ela foi assassinada aos 42 anos, em 3 de agosto de 2024. Segundo a denúncia do Ministério Público, o crime foi arquitetado após a mulher descobrir que a madrasta Marluz Pereira dos Santos havia feito um empréstimo de alto valor em nome do seu pai. De acordo com o Ministério Público, Gilmar, Marluz e outras duas meias irmãs planejavam tomar todo o patrimônio do pai de Magda. Olha só, gente. Quando a mulher descobriu o rombo financeiro e questionou os familiares, ela foi assassinada. No julgamento, Gilmar Pereira negou o envolvimento da mãe e das irmãs no crime. Além disso, argumentou que o crime não foi premeditado e que agiu na hora da emoção. Tudo isso por conta do famigerado dinheiro, bens, divisão. Pelo amor de Deus, viu? Olha só, 20 anos de cadeia agora. E que pague essa pena em reclusão. Não tenha direito à liberdade em hora nenhuma. 4:42 aqui na Itatiaia, café tá quentinho, tá bom, né? E muita participação chegando. O Mário Isidoro, ele tá ligado comigo, quem tá mandando um abração pra ele é o querido Roberto lá de Paba, lá em Santana do Paraíso. Forte abraço pra você, viu, querido? Robertão, o netinho dele, o Heitor, né? Toda a família sempre ligados conosco e ele tá abraçando o Mário Isidoro lá de Paba também. Essa turma que não perde a programação da Rádio de Minas. Gratidão por esse carinho, essa audiência. Ô, gente, 4:43 agora. Ótima quarta-feira. Hoje é quarta, hoje não é terça não, viu, gente? Não tem gente pensando que hoje é terça-feira, não. Estamos na meiuca da semana já. Boa quarta-feira para todos os ouvintes da Itatiaia. Forte abraço, um grande abraço, é o Juliano Carvalho, ele tá em Rio das Ostras, tá no Rio de Janeiro e tá ligadão comigo aqui, forte abraço. O Alex também já tá ligado, tá difícil, bem-vindição. Meu filho é autista, já tem quase um ano na luta para conseguir o benefício dele do INSS, já foi tudo aprovado e deficiência dele é mais pela deficiência dele sim, mas até agora nada. Você viu como é que tá o negócio lá, né? Tá tumultuado, né, Alex? Mas vai dar certo. Vamos pegar com Deus que vai dar certo. Com certeza, viu, meu irmão? Um forte abraço pra você, que Deus abençoe, guarde a sua caminhada, guarde a sua vida. Bom dia, Vinição, parabéns pelo programa. Um forte abraço pra você, o Cornélio de Itatiaio Sul. Ô, Cornélio, um abração pra você, meu querido. Que Deus abençoe a sua caminhada, toda a turma em Itatiaio Sul. Agora 4:44, ele já tá chegando aqui. Vamos falar de agronegócio na Rádio de Minas. 4:44.
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0: Muito bem, 4:44, o Fabiano Frade, bom dia.
5: Olá, Vinícius Castro, bom dia para você, bom dia para quem nos acompanha aqui na Itatiaia. Vai acontecer em Pompéu, grande evento, né, que é a Super Leite, no dia 14, 15, 16 e 17 de julho. Nesses dias, o evento que chega à sua 15ª edição, com a discussão da tecnologia, com a discussão de mercado, uma feira muito interessante. E eu tô conversando agora, vai ouvir aqui você, ouvinte da Itatiaia, vai ouvir a voz dele aqui agora, o Dedé, Elisson José de Souza, que é presidente do Sindicato dos Produtores Rurais de Pompéu. Presidente, seja muito bem-vindo, bom dia, e a expectativa, muito trabalho já para Super Leite acontecer.
6: Bom dia, Fabiano, né? Um prazer estar aqui na Itatiaia, lá muito trabalho, né? 15ª edição da Super Leite vai acontecer do dia 14 ao dia 17 de julho, né? Todos aí estão convidados a participar dessa grande feira do Centro-Oeste Mineiro, e muita tecnologia, muita tradição, muita informação, né? Animais em pista, torneio leiteiro, muitos expositores. Foi na feira passada em mais de 350 milhões em comercializados dentro de 4 dias de feira. Então, faço questão de todos vocês estar lá presente na nossa 15ª edição da Super Leite.
5: Qual que é o número de participantes aguardado para este evento?
6: Olha só, Fabiana, é uma pergunta boa. Né, tomara que supera do ano passado. Ano passado foi mais de 35 mil visitantes, mais de 22 estados da nossa federação teve presente lá na nossa Super Leite. Né?
5: Pompéu, que tem uma tradição de ter festa boa, e lá com esse evento do leite acontecendo, a oportunidade também de entender um pouco mais o setor, entender as dores e as vitórias do setor.
6: Isso aí, né? Visita a nossa feira, lá vocês vão conhecer a real situação do nosso produtor, né? Do nosso, né? O expositor tá ali para atender você, o produtor rural tá ali para demonstrar as tecnologias. Então, participem da nossa feira, né? 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
5: 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Fabiano Frade, Itatiaia Agro.
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0: Muito bem, forte abraço, Fabiano Frade, esse povo bacana da cidade de Pompéu, meu carinho aos amigos em Pompéu, obrigado por esse carinho tão especial, essa audiência linda que nós temos aí nessa cidade gostosa, terra de gente boa, tem gente brava também, né? É lá a fama de gente brava. 4:47, turma de Ingaretá também na sintonia, Abaité, Martinho Campos, toda essa região maravilhosa aí, papagaios, né? Abraço pra toda essa turma aí, 4:48 na Itatiaia. Tem abraço pra mandar? Tem? O Gilberto Pezão de Pedro Leopoldo, tá ligado? Alô, alô, Pezão! Como é que você tá, filho? Muito obrigado pelo seu carinho, a sua grandiosa audiência, Vinição de Castro, Zequinha do Teixeira Dias. Ó, ele ama Itatiaia. Quem tá mandando beijo é a Carmelita. Ei, Carmelita, linda. Sorrisão, hein, Carmelita? Um beijo maravilhosa. Obrigado pelo seu carinho, a sua grandiosa audiência. Vinícius e ouvintes da Itatiaia. Marcelo Santana, da cidade de Sarzedo. O dinheiro é uma bênção. O amor ao dinheiro que é prejudicial. Concordo com você. Concordo. Mas eu nunca diga maldito, né? Porque o dinheiro tem que ser, nós temos que usar ele para abençoar a nossa vida, dos familiares e a vida de quem mereça de fato. Agora, mas ele se torna maldito em muitos momentos, acaba com tudo, né? Concorda, Marcelo? Marcelo Santana, abraço para você, amigão, tudo de bom. Salum de Pedro Leopoldo também já tá ligadão conosco aqui. Salum é peça rara. Zé Geraldo de Divinópolis, alô Zé, um abração. O bom dia, Vinição de Castro Edgar, de Santana do Paraíso, tô na escuta. O programa tá sensacional, forte abraço, viu? Todos na sintonia, Rádio Vale do Aço, bom dia. Alô Itatiaia, Vale do Aço, na sintonia comigo aí, sabe quem tá? A Sandrinha. Ei, Sandra, um beijo pra você, viu? Obrigado. O Fábio tá ligado, bom dia, Vinícius, eu vou plantar pimenta. É? Vou plantar pimenta, vontade de não prestar. Um abraço, Fábio, lá de Coluna. Ô, Fabinho, você é sensacional. O MMA tá ligado, Vinícius, estou ligado todos os dias com a madrugada em Itatiaia, o Máximo Araújo do bairro Monte Castelo. Monte Castelo é Contagem. Tem música boa pra turma do Monte Castelo? Tem? Então vamos lá. Lourenço e Lorival. Clássico na Itatiaia. Mala Amarela, 4:50 agora.

0: A mala amarela é clássico aqui na Itatiaia, todo mundo canta, né? Alô, Geraldão do Cachorro Quente, como é que você tá, Geraldão? Bom dia, meu amigo, bom dia. A turma da Só Falare, Só Falare, um abraço pra vocês aí, o Alves, né? Tá lá, tá ligadinho comigo. Só Falare é o quê, hein? A Interiores, ah, tá certo, móveis de interior, é bonito teu negócio lá, um abraço a você aí, viu, Alves? Obrigado por suas palavras, gratidão, gratidão, Laércio Duarte, bom dia, Laércio de Timóteo, o dinheiro é abençoado, a mente que é suja, né, Vinícius? É, a mente se torna maldita, é complicado mesmo, viu, meu querido? Aí a chapa esquenta, não tem jeito. Bom dia, bom dia. Alô, Ziz Ferraz, na sintonia da Itatiaia. 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
0: 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Esse resolve de fato. 4:55, intervalo, eu volto já.

0: Bom dia, meu irmão, bom dia, minha irmã. Bom dia pra você que se liga aqui na cidade.
1: Bom dia
0: pra você da cidade, bom dia pra você do campo, bom dia pra galera das empresas, o pessoal das padarias, das quitandas, você do volante, seja pequenininho. Bom dia pra você da cidade, bom dia pra você do campo, bom dia pra galera das empresas, o pessoal.

0: 3244-5450, tá bom? Pra você me ajudar a fazer aquele programa legal até as 9 da manhã.
1: Fala, Mauri Moraes, hoje eu escutei sua abertura.
0: Pra lá, é bosta. Ô, meu amigo Gilmar José, muito bom dia, e ó, já tá no trecho, já tá trabalhando, Nadim Martins também já tá aqui cumprimentando a galera, a Lívia, o Divino também já cumprimentam todo o pessoal, o João Ricardo também já tá sintonizado, e já tem gente no telefone, no 3662-6030. Alô, bom dia.
2: Bom dia, Maurinho.
0: Bom dia, Françoelen, como é que você tá?
2: Ah, tô de pé, né? Na graça de Deus.
0: Tá gripada, né? Tá gripada.
2: Ah, todo mundo.
0: Todo mundo gripado.
2: Ele pegou até o Leão.
0: E essas gripes estão demais, hein? Dá um jeitinho de procurar um médico pra saber o que que é, viu?
2: Ah, eu procurei ontem, fiquei 5 horas na UPA lá.
0: Meu Deus.
2: Ser atendido.
0: Ah.
2: Eu fiquei com a minha menina lá ontem, né? Demorou 5 horas, Maurinho, pra ser atendido. Pra não ficar nem 5 segundos no consultório.
0: E aí, ela tá com, fez algum exame, tá tudo certinho, como é que tá?
2: Não fez, nem exame, nem quis passar, não.
0: Gente, mas não, vamos dar uma olhadinha lá, o pessoal vai dar uma olhada ali com carinho nessa questão, hein? Tá doido? O pessoal lá é bacana demais, não vai fazer uma
2: atendimento, não? Não fala nada não, sabe? Mas 5 horas é demais, né? Pra um atendimento com uma criança, complicado.
0: É, mas deve tava cheio também.
2: Tava, mas tava passando todo mundo na frente, né? Dela. Mas tá bom, né?
0: Então. Tá certo. Pede uma música pra gente aí, vai lá.
2: Ô, Julião, te pegou na linha. Todo dia ele te pega na linha, viu?
0: Deus é mais, pegou a égua. Tá amarrado em nome de Jesus. Ua.
3: Ai, credo, hein?
0: Pode falar. Oi, qual vai ser?
2: Ontem nós não participou porque eu já acordei, já tava no encontro com Deus já.
0: Dormiu até mais que a cama um pouquinho.
2: Ah, é.
0: Tá certo.
2: Hoje vamos colocar. Hoje vamos por favor, Maria Marçal.
0: Maria Marçal.
2: Deserto.
0: Deserto. Boa. Muito tempo que a gente não ouve ela. A gente vai ouvir ela daqui em pouquinho, então. Maria Marçal, deserto, pode oferecer.
2: Quero oferecer pro Leão, pra minha filha, Camila, Manoel, Micaele, Matheus, pra vocês, família. Pro Luizinho, esposa e os filhos, né? Pro Zé Roberto, esposa e os filhos. Pra Maria. E tem aquele outro rapaz
0: que
2: tem coisa, chama.
0: Qual?
2: Sorim, parece.
0: Ah, o Sorim, lá no Santo Antônio. O Sorim, ele até participou ontem, colocou o nome de vocês aqui também, né?
2: É. E pra todos gostarem, né? Da minha sogra também, minha fumada, pra todos gostarem desse louvor.
0: Pronto, fechou. É. Aquele abraço, minha querida. Tenha um ótimo dia. Melhores pra vocês aí, viu?
2: Obrigado.
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2: Dá gosto de ouvir.
0: Tá aí, ó. Franciela já participou com a gente, tá lá gripada. É, quem tá ali, a Sandra já tá ouvindo a gente também. Meu amigo Juliano Rocha, né, Juliano?
4: O Gugu tá querendo te pegar cedo, hein?
0: Vai pegar ninguém, não, moço?
4: Doido. Tá doido. Nós tem a mala amarela.
0: A mala amarela, beleza, mala amarela, daqui a pouquinho. Ó, já tem mais alguém chegando no telefone, 3662-6030. A mala amarela nós vamos ouvir com quem? Vamos ouvir ela com. Tem o Jânio Júnior, tem também o Daniel com o seu Zé Camilo. Pode ser? Vamos ouvir com eles então. Deixa eu ver quem tá aqui. Alô, bom dia.
5: Bom dia, Maurício.
0: Minha amiga Maria.
5: Como é que você tá,
0: Maria?
5: Beleza, e você?
0: Bem, na graça de Deus, cada dia é melhor. E hoje é dia 1º de julho, Maria.
5: É, sim.
0: É o mês, mais um mês que se inicia de 2026, um novo ciclo. Acabou o mês de junho e começou o julho, né? Que seja um mês repleto de tudo de bom para todos nós. Eu quero desejo para você, ouvinte, que tá aí ligadinho comigo. Maria, qual vai ser a boa de hoje?
5: Hoje eu quero igual por igual.
0: De igual para igual, pronto. Sim. Essa música é boa.
5: Eu ofereço para você, para sua esposa, ofereço para Franciele, pro Sorinho, pro Zé Roberto, casal de filho, pro Tony Dodô, pro Rogerinho, pro Luizinho Leiteiro, pro Bala, pro Ivan, pro seu Eli, deixa eu ver para quem mais, pra Dona Tereza e o Cornélio, pro seu Valci, pro seu Salvador, pro seu Lourenço, pra Lidia, pra Deise, pro Décio, pro Diogo, pro Robinho, pro Adalto, deixa eu ver pra quem mais,

0: Zé Roberto, eu não sei onde falei seu nome. Zé Roberto, casal de filhos. Deixa eu ver pra quê. Pra Dalvani, pra Thaís, pra... Ah, vai pra toda a turma da cidade, tá te ouvindo?
1: Tá bom, meu
0: querido. Pra Valdete, pra Eva, pra toda a turma da cidade, tá bom?
1: Tá bom, minha querida, um ótimo dia pra você, um pra mês você abençoado, também. Tá bom?
0: Pra você também.
1: E a cidade? Dá gosto de ouvir.
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1: Ó, o Zé Roberto já tá lá ligadão também, né, Zé? Tá lá preparando umas quitandas. A Milka também tá sintonizado com a gente. A Valdete tá ali ligadinha também, né? Só mandar um abraço pra Valdete. Pro senhor Wilson. O senhor Wilson agora tá morando no hospital, hein? Tô entendendo, não, hein? Alô, bom dia.
3: Alô.
1: Opa.
3: Opa.
1: Bom, Sorim.
3: Ei, menina, bom dia, Maurinho, tudo bom?
1: Bom dia, bom dia, bom dia, bom dia, bom dia. Primeiro de julho, Sorim, mais um mês iniciando, a graça de Deus, né?
3: Aleluia, bom demais da costa, né? Graças a Deus aqui firme, você aí também, a sua família, todo mundo.
1: Tamo junto, Sorim. Sorim, qual que vai ser a boa de hoje?
3: A boa de hoje?
1: É.
3: É, Oi Paixão.
1: Oi Paixão, é o som do Tião.
3: Isso mesmo, meus amigos.
1: Pode oferecer Oi Paixão pra quem quiser, vai lá.
3: É pra você, Maurinho. Alô, Maria. Marcelinho, Piquil, Franciele, Ivan, Miltim, Biloca, CR Suporte. Aí, um abração pra essa galera aí, os ouvintes aí. Ei, dá gosto de ouvir. Ei,
1: falou, cidade. Meu amigo. Um abraço, beijo cidade.
3: Na beijo na nuca.
1: Cidade.
3: De nada,
1: alô,
3: se ouvir.
1: Um
3: abraço.
1: Ai, hoje o Sorim tá meio doido, já tá querendo um beijo na nuca cedo.
2: Ai, credo.
1: Ele tá meio atrapalhado, né? Ei, Sorim, gente boa, gente boa. Deixa eu ver quem tá ali, quem tá ali, quem tá ali. Aí, ó, aí ele é o Gilmar aí, ó. Pera aí, velho, volta o áudio do Gilmar lá que não saiu nada.
4: Ô, Maurinho, eu fui te mandar aí, o áudio cortou.
1: Mandar na égua aí.
4: Acha aí pra nós o amor por telefone do Renan Raí pra nós, só pra nós começar o dia.
1: Amor por telefone, vou procurar aqui pra você aqui, ué. Amor por telefone, amor por telefone. Aí, achou ela aí não? Nessa aí não. Essa aí não. Cadê o Tiagão ali, ó? Fala aí, Tiagão.
5: Bom dia, bom dia, bom dia, Maurinho dos Moraes.
1: Bom dia.
5: Como é que você tá?
1: Como é que você tá?
5: Tá um pouco de ressaca pra você, não?
1: Quer nada.
5: Deus me livre, guarde. Você tá doido? Semana que não acaba.
1: Que isso?
5: Bora com Deus e Nossa Senhora, Maurinho. Bora agarrar que tem que tá feio.
1: Vamos lá.
5: Manda um modão bom aí pra nós aí. Oferece pra turma do Volante Resenha que tá agarrado desse cedo na rodagem. A turma lá do bar do Raí, que agora é 100% ganso. E a turma do bar do Bolão também. Um abraço, Maurinho.
1: Falou! O Emerson tá lá também, né? O Emerson Bill. Mandar um abraço lá pra ele, tá lá na portaria. O Eurípides, né? Pra Rosinha. Toda a turma lá do Parque das Acácias, ligada na cidade. Bora de música, gente, né? Amanhã, quantas horas aí, gente? Quantas horas aí? Quantas horas agora? São 5:09 dessa manhã de quarta-feira, 1º de julho do ano de 2026. A graça e a paz de Deus na vida de todos nós e bora pra cima! E pra baixo essa calcinha.

Só música boa na sua manhã. Tá aí o som que a Maria pediu de igual pra igual, hein? Ao som do Mato Grosso e também do Matias aqui pela 94. Passou aqui a Mala Amarela também com o Daniel Zé Camilo, Como Eu Chorei Lourenço Lorival, Último dos Carreiros, Daniel e André e Andrade. Só confirmando, hein? 5:26, daqui a pouquinho, Agro na Cidade ou Cidade no Agro. Alô, Daniel, alô, Guilherminho.

0: Cidade FM, 5:32. Agora, gente, só confirmando pra você aí, 5:32 aqui na cidade. Começa a ficar maluco aqui não, trem. Deixa eu mandar um abraço aqui pro Daniel Augusto, tá conferindo a programação, tá, deve tá em trabalho hora dessa, né? Já tá mandando um abraço aí pra esposa Fatinha Souza, lá na Vila Estância, as irmãs, a Denise e a Deise lá no Pão de Açúcar, e o Guilhermin quer falar. Fala, Guilhermin.
1: Bom dia, bom dia, bom dia, bom dia.
0: Bom dia, meu amigo Guilhermin.
1: Moraes, Maurim.
0: Oi.
1: Guilhermin Bucana, amigo, esquece não.
0: Opa.
1: Coloca meu nome, seu nome, das nossas famílias, né? Do Charlinho, da Cidinha, do Luizão, do Vanderlei, da dona Dalci, do Leão e toda a família, do Ganizézinho, da mãezinha dele, do Claudinho e família, do Biloquinho, da mãezinha dele, e de todos os ouvintes aí da 94,5, meu amigo. Que Deus possa dar uma quarta-feira pra nós muito abençoada, entendeu? Daquele naipe.
0: Tá certo.
1: E bora pra cima, que pra baixo você já sabe.
0: É daquele jeito. Tacinha.
1: E toca um Mirosmaia pra nós começar aí daqui a naipe. Daquele pique.
0: Tá bom, meu amigo.
1: Cidade, dá muito prazer e gosto de ouvir.
0: Tá certo. Forte abraço, obrigado aí pela companhia, pela audiência. O Dudu, mas a dona Marisa tá lá ligadinha com a gente também. Quem tá ali? O Luiz, né? O Luiz lá da Madeireira. Olha o Gilmar José. Fala, Gilmar.
2: Fala, Maurinho.
0: Oi.
2: Rapaz, não deixou o bacon lá ontem, não, viu?
0: Deixou,
2: tá
0: não?
2: Contando aí que ele não deixou encomenda lá, não.
0: Ai, ai, ai.
2: E mas... eu tava dando entrada de ar ontem. Vou mexer com a caixa de ferramenta ali daqui a pouco. Vou regular o freio do caminhão. Se ele quiser a chave do C9 emprestado, eu tenho ali.
0: Aí, ó.
2: Bacana.
0: Você gosta de uma igrejinha cedo já, né, rapaz? Ah, tem boazão. Abração lá pro Gilson Bacon, na cidade de Ibiá, dona Aparecida de Ibiá, o pessoal lá do Silveirão fica sempre ligadinho também, o Haroldo Fofinho, a Lu, tá ligada com a gente, aí o Malmeida, o Zete, e o que que tem pra agora?
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0: 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Vamos falando do preço da arroba do boi. É, gente, olha, o preço da arroba do boi gordo em Minas Gerais está variando entre R$313,50 e R$335. Isso dependendo da região, do padrão do animal e da modalidade de venda, seja vista ou seja prazo. O boi comum, o boi China, R$314 aqui no nosso estado, né? A R$335. A vaca gorda tá variando. Variando aí entre R$395 e R$310. A novilha entre R$315 e R$320. É a cotação para você do boi gordo, você aí, ó, a turma da pecuária que tá querendo saber o preço do valor da arroba para tá vendendo o animal. 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
0: É Cidade no Agro 5:36, tem Chitãozinho e Chororó e a Terra Tombada.

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0: Tinoco e também o Tinoco aqui pela cidade. Ei, musicão bom, né, rapaz? Só moda cabeceira, moda sertaneja de verdade. Falando nisso, coloca mais uma aí pra gente falar aqui, ô Cadeirudo, coloca lá, coloca uma moda ali pra servir de fundo, pra ver quem tá ali no zap zap. Aliás, libera o telefone 3662-6030 pra turma participar com a gente aqui. Deixa eu ver quem tá
1: bom
0: ali.
1: Bom dia, Maurinho José.
0: Sabendo você que... Maurinho Moraes Cavalo.
1: Ô Maurinho, dá um abraço aí pra galera toda aí, Biloca, João Gandaeiro.
0: O Gandair, cara.
1: O Boi. O Romeu Boi, né? O Benzedor. E no finalzinho eu vou comer mamão. Eu vou comer mamão. Tem um que tem pelinho de mamão aí. Não gosta meio de mamão, não, hein? Acabou de falar com você agora há pouco aí, ó. Gilmar José.
0: Ah, ele gosta meio de mamão, não? Ô, mamão.
1: O famoso mamão.
0: Aí, ó, Gilmar José não gosta que chamei de mamão, ficamos sabendo agora aí.
2: Ô, seu Maurinho dos Moraes.
0: Bom dia.
2: Bom dia. Sérgio. Ô, Maurinho, faz uma moda pra nós aí. É Menino da Canoa. Ofereci pra minha esposa aqui. O Oscar, Max de Amo e Família. Toda essa galera da madrugada aí. Que Deus abençoe a todos nós, a você também, sua família.
0: Obrigado, meu amigo.
2: Oferece um encontro com Deus pra nós aqui.
0: Tá certo, Paulão.
2: Ofereci pra minha esposa Reni, pro Oste, família também lá no Max Neuma e toda essa galera da madrugada aí. Que Deus abençoe a todos nós, a você e sua família.
0: Amém.
2: E obrigado aí por esse programa tão lindo aí que você oferece pra nós.
0: Valeu, meu amigo.
2: Valeu, obrigado. Muito obrigado, Cidade da Agosto. Muito prazer em ouvir.
0: A gente fica feliz,
2: com
0: né,
2: Deus.
0: Gente? Deus. Oh, coisa boa.
3: Ô, Maurinho, bom dia.
0: Ô, Joaquim, tá bom, Joaquim?
3: Começa mais um dia abençoado por Deus. Coloca meu nome aí, nome da minha família, sua família aí, da Catarata do Anete. Que Deus enche a malada, me coloca com Deus. Eu faço uma moda aí do. Do trio Parada do Canais aí, meu parceiro. Ô, Zé, agora tá perguntando como é que vai. Como é que tá o preço das porcas pretas, se você sabe aí. Fala comigo.
0: Porca. Cada uma. Bom dia, Maurinho. Cláudio, queria que você falasse no Encontro com Deus, oferecesse um Encontro com Deus pra minha namorada Edivânia, né? Pra minha irmã Dulce, sobrinha Nicole, também pra Alice, sobrinho Zé Henrique, a Graziele, a minha mãe, meu pai, meu padrasto, todos os meus companheiros de trabalho, viu? Ah, e o tio Adilson também, tá bom então. Ao Ivan, ô Ivan, você tá bom? Bom dia. Fabiano Biloca tá ali com a gente, quem tá no telefone? Alô, bom dia.
4: Bom dia, Maurinho dos Moraes.
0: Ô, meu amigo Zé Roberto, como é que você tá, Zé?
4: Graças a Deus.
0: Então tá bom, e na graça de Deus sempre, sempre, sempre. Fala pra mim, Zé, o que que você tá preparando pra nós aí?
4: É a musicão de rancho dos Mioc, tem.
0: Ah,
4: né?
0: E aí, qual vai ser?
4: Lorena Florival, Amor Sem Fronteira.
0: Amor Sem Fronteiras, modão, hein? Modão, modão mesmo.
4: Cabeceira.
0: Amor Sem Fronteiras, pode oferecer, fica à vontade.
4: Hoje eu vou falar menos que...
0: Ah, por quê?
4: Apertado de costura aqui.
0: Tá apertado de costura, tá certo, pode oferecer, vai lá.
4: Oferecer pra todas as pessoas que eu sou acostumado a oferecer e...
5: Venda mais.
4: Quem estiver ouvindo, tá oferecido.
0: Tá bom, meu amigo. Forte abraço, amanhã você chega mais cedo, nós trocamos uma prosa, dedinho de prosa aqui, viu?
4: Certo.
0: Falou então, Cidade.
4: Dá gosto e prazer de ouvir.
0: Esse é o nosso amigo Zé Roberto.
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0: Alô, dona Jaque, acerta o relógio aí, agora 9 minutos voltando para 6. Muito bom dia para todos vocês, para todos nós, né? Hoje, quarta-feira, dia 1º de julho do ano de 2026. Elis Justi, Insônia da Madrugada.

nessa levada e toca o Renan e o Raí pra nós aí. Ó, amor por telefone. É o Gilmar José. É a abóbora? Não, é mamão, né? Mamão. Aí, mamão.

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1: Fala comigo, Maurinho Moraes. Meu primo mandando mensagem aí, me chamando de mamão aí. Meu primo lá vai lá pra Catiara fazer um carregamento lá do cheiroso, como se diz ele. Lá vai lá, bombendo. Bom que me viu e eu não vi ele.
0: Aqui. Ei, ai, ai.
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0: Almir, Osmário, Luciana, hein, Zô?
1: Só musgão
0: bom mesmo, rapaz. Isso aqui não tem dessa, não. É a indiferença em seu olhar, né? Na verdade, essa é só indiferença. Indiferença em seu olhar ainda é outra dele ainda, né? Ó, um minutinho faltando pra seis. Daqui a pouquinho o encontro com Deus.

0: atendendo o pedido da galera. O menino da canoa é o Barreirito. 6:06 agora.
1: Bom dia. 94.
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0: Agora 6:07. Bom dia.
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0: 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Vamos dando aqui o início, né? A esse momento tão especial de todas as manhãs, da qual eu sempre te faço convite, para que possamos juntos elevarmos os pensamentos a Deus, agradecer a Ele por esse dia que se inicia, por esse mês que está se iniciando, esse mês que está se iniciando com muitas bênçãos que estão sendo preparados por Deus para todos nós. Mas vamos agradecer por o primeiro dia, né? Que é esse de hoje, que vai ser um dia diferente. Novos ciclos, novas mudanças em nossas vidas e coisas boas. Que sejam todos muito bem-vindos ao nosso Encontro com Deus.

0: Que desça sobre nós as suas bênçãos, ó Pai, nessa quarta-feira, como eu disse, 1º de julho do ano de 2026. O novo mês se inicia. Que seja um mês repleto de tudo de bom para todos nós. Eu quero trazer aqui aquelas mensagens divinas, né, que tocam a alma, que tocam o coração, que tocam o nosso ser. Lembrar que a graça do Criador transforma dores em propósito. Em momentos de tribulações, o Senhor se inclina para curar feridas, realinhar emoções e acalmar o coração, guiando o ser humano de dentro para fora. O poder da restauração de Deus é expresso em passagens, em reflexões, em versículos da Bíblia, que podem nos fortalecer, nos motivarmos a sermos pessoas melhores com todos uns com os outros. O Criador não se afasta no sofrimento. Pelo contrário, Ele está perto dos que têm coração quebrantado, pronto para restaurar. Deus não desperdiça nenhuma lágrima. Ele usa o próprio sofrimento para superar, para que a pessoa se torne um agente de esperança e cura para outros. Realmente, que Deus possa curar nossos corações, nossas feridas, melhorar os nossos sentimentos a cada dia, a cada instante, a cada segundo. E Deus quer fazer isso. Deus faz isso a todos os momentos. E olha, Deus conhece o peso do seu coração e sabe exatamente o que você precisa hoje. Acalma sua alma, confie nos planos de Deus. Deus está cuidando de tudo. Você, meu irmão, você, minha irmã, você foi criado, foi criada com um propósito eterno. Olha, não se compare e não se desespere com as tempestades, tá? Elas servem para fortalecer as suas raízes e provar o quanto você é amado e amada, protegido e protegida por Deus. Deus tem o poder de transformar qualquer deserto em um mar de possibilidades. Acredite na força que Ele te dá, viu? Como eu te disse, de dentro para fora. Pode acalmar seu coração. Acalme. Pode ter certeza que o nosso socorro em todos os momentos, ele vem de Deus. Então, de onde vem? Meu socorro vem de Ti, Senhor.
1: Deus, hoje eu vim falar contigo porque meu coração está cansado. Eu tentei ser forte, tentei continuar sorrindo, tentei dizer para todos que estava tudo bem. Mas a verdade é que existem momentos em que eu me sinto sem forças. Existem dias em que as preocupações tomam conta da minha mente. Dias em que o medo tenta roubar a minha paz. Dias em que eu não entendo o que está acontecendo. E é por isso que hoje eu me ajoelho diante de Ti. Porque eu sei que Tu conheces cada detalhe da minha vida. Tu conheces as lágrimas que ninguém viu. Tu conheces as orações que fiz em silêncio. Tu conheces as feridas escondidas dentro do meu coração. E mesmo sem entender tudo o que estou vivendo, eu escolho confiar em Ti. Se você está se sentindo assim, essa mensagem é para você. Talvez você também tenha chorado escondido. Talvez tenha sentido que ninguém percebeu a sua dor. Talvez você esteja carregando um peso tão grande que já não sabe mais o que fazer. Mas Deus está vendo você. Deus conhece a sua história. E Deus não vai abandonar você.

Sabe o que é acordar e sentir um vazio no coração? Sabe o que é tentar ser forte o tempo todo? Sabe o que é guardar lágrimas para ninguém perceber? Talvez você saiba. Talvez seja exatamente assim que você está se sentindo agora. Mas Deus manda dizer: filha, eu estou cuidando de você. Mesmo quando você não vê, mesmo quando você não entende, mesmo quando parece que nada está acontecendo, Deus está trabalhando. Aquilo que hoje parece uma demora, amanhã será testemunho. Aquilo que hoje é dor, amanhã será vitória.

0: esta mensagem tocou seu coração, escreva nos comentários.
1: Esse é o nosso encontro com Deus aqui pela cidade, um momento forte. Momento para que a gente possa realmente acordar para a vida, ver a vida de uma outra forma, né? Não é ficar só reclamando, é agradecendo. É agradecendo que a gente vai realmente receber aquela bênção que a gente tanto espera.
2: Tanto tempo no campo.
1: A Márcia está aqui pedindo para colocar o nome dela, também do Romeu Queiroz, da Eunice, a Ivone, a Ilane, o Paulo, a Evelyn, a família toda no nosso encontro com Deus, o Bochecha. Bochecha, Maurinho, coloca o meu nome, nome também da Mara Eunice, né? Da Ana Lara, da minha família, os meus amigos, o Jader, a Nilza, a Maria Gabriela, a Dani, Wesley, a Natália, o Felipe, todos aqui no nosso encontro com Deus. Peço oração também para mim, Maurinho, tá? Eu sou a Rose, coloca o nome da Marli, do Ícaro, Roberto, a Sara, Daniel, Maria Elisa, a Zélia, o Hélio. Claro, eu e toda a sua família, Maurinho, todos os ouvintes, obrigado, viu? Adelaide, Maurinho, coloca o meu nome, o nome da Gabriela, Aniele, Maria Paulo, Paulinha, você e toda a sua família, graça e paz. O Leonardo tá aqui, olha, coloca o nosso nome no encontro com Deus, na minha família, minhas princesinhas, né? Minhas netinhas, a Ágata e também a Ayla. Quem tá com a gente? O Giovanni e toda a família aqui no nosso encontro com Deus, né? É o Giovanni Moura, é isso. É, tem que parece que não sou. É, o Giovanni Moura. Quem também está com a gente aqui, participando do nosso encontro com Deus, a Dilmair, né? A Dilmair está aqui, olha, bom dia, Deus abençoe esse mês de julho. Coloca o meu nome, nome da minha família, da sua família, todos aí no nosso encontro com Deus. Meu amigo Marcão, lá do Tomate, né? Marcão também está ouvindo a gente lá no Parque das Acácias, a turma toda lá da portaria, o Eurípides. A Rosinha, o Bill, a turma toda lá, o seu Agostinho, a Tânia, o Luiz, a família, a turma lá do bar do Luiz, né? Quem tá com a gente também aqui é a Valéria Félix, pede por ela, o que ela colocou pra gente aqui? O novo mês se inicia trazendo consigo a oportunidade de escrever páginas diferentes. Não importa o que ficou para trás, Deus continua criando novas possibilidades para quem escolhe seguir em frente. Receba esse mês com fé, esperança e a certeza de que o melhor ainda vai acontecer. E vai sim, pode ter certeza. Maurinho, paz e bem na sua vida. Coloca meu nome aí no encontro com Deus, meu esposo Luiz Antônio, os filhos Lucas, também o Vitor, a minha mãezinha Marli, seu esposo, a minha vozinha Maria, minhas irmãs Tatiane e família, a Lília e família, a minha madrinha Carmen e toda a sua família, a dona Maria, o senhor José Reinaldo, a você e toda a sua família e todos que estiverem ouvindo e todos que precisarem da presença e a palavra de Deus. Valeu, Valéria. A Magda, Deus, obrigado por mais um dia de vida, pelo mês que hoje se inicia, que possamos a cada momento deixar o seu amor agir em nós. A Magda, a Salete e toda a família, a jovem senhora, a Isa Helena, também o Abadinho, o Léo, o Edu, a Kátia, os netos, a família toda, a Carla Prado e família, o Reginaldo Lemos, seu pai Jason, a família toda. Olha, coloca o nome da minha esposa Fernanda, os filhos Luiz, Felipe, a Ana Luísa, minhas netinhas Ágata, a Aida, minha mãezinha Leia, nas orações de hoje, sempre. É o Dênio. Alô, Gilmar José, né? Gilmar José e família, Robson Frazão, Dona Lúcia Descabelada, o Romildo pede pela família Martins, família Carvalho, a esposa Jaine, a Dulceline, é, a Dulcelina e toda a sua família, que Deus continue te abençoando, viu? Sempre, sempre, sempre. O Ivan tá lá na fazenda ouvindo a gente nesse momento, né, Ivan? Graça e paz na sua vida, pessoal das fazendas, das chacras, dos sítios, você do volante, você da cidade, você que tá acordando agora, você que vai levar seu filho e sua filha para a escola, graça e a paz de Deus, que Deus abençoe a sua vida, a vida de seus filhos, né? Pessoal das escolas, a turma do ônibus, a galera da van. Alô Wesley e toda a família. Fabiano Biloca pede pela sua mamãe, a dona Maria Helena, a Luciene, a Ana Vitória, a Ana Beatriz aqui no nosso encontro com Deus. O Joaquim Antônio tá aqui, né? O Joaquim, a turma do Catarata e Zuanete com a gente. Quem também está acompanhando a gente é o Paulo Sérgio Moraes, participou com a gente mais cedo, pedindo para colocar o nome dele e toda a família aqui no nosso encontro com Deus, graça e paz. Ah, o primo, né? É o primo também lá, não tem como eu ouvir o áudio que é agora do rapaz, é o primo do Osmar, tá aqui com a gente também, né? Ouvindo a gente.
2: E angustiado.
1: Gilmar, primo do Gilmar José. O Dudu, mas a Marisa tá ouvindo a gente também. O Luiz lá na Madeireira e família. O Daniel Augusto, né? Pede para colocar o nome da sua esposa Fatinha Souza lá no bairro Vila Estância. As irmãs Denise e Deise lá no bairro Pão de Açúcar. O primo Montovani, a Márcia e toda a família. O Guilherminho, família e amigos. O nosso amigo Zé Roberto, a Márcia e toda a família. Minha outra amiga Márcia, né? A Márcia, a dona Filhinha e toda a família com a gente também no nosso Encontro com Deus. O Tiagão, família e amigos, a galera da rodagem, a turma do aplicativo. A Sandra, a Andréia, Robertinho lá na Fagundes. Juliano Rocha e família, o Nadim Martins de Oliveira. Coloca o nome dos meus familiares e de vocês aí da rádio, todos que estiverem ouvindo aí no nosso Encontro com Deus. A Nível Divino e família. Ao Beto, né? Beto da Van, a turma lá do Capes acompanhando o nosso Encontro com Deus e todos os familiares, João Ricardo com a gente, a Lu, a Ilma Almeida, o Zete. Alô, Diogão, a Adriana Fiuza, ou melhor, Adriano Fiuza e família. O William, a turma lá da Motomarcas, o Edinho lá do Edmota, Eli Alves também acompanha o nosso Encontro com Deus, a Gisele, né? Gisele Lima, a Edna, o Júlio. Meu amigo Corta Giro lá no Alto da Serra, o Ed Carlos também tá lá no Alto da Serra. O pessoal também no Alto da Serra acompanhando a gente, pessoal lá na tragédia, né? Seu Elias, o Aiter, o Itamar e família, a galera da Batata, o Luiz Antônio, Luizinho, é o Luizinho aí, a turma do leite, né? Quem tá com a gente também, ó, manda um Encontro com Deus aí pra gente, Maurinho, minha esposa lá no supermercado Super, três irmãos, né? Pra minha família, sua família e todos os nossos amigos, né? É ele, o Sidney Gonçalves, o Dubrete, tá lá acompanhando a gente, a Roberta, o Luiz Miguel, o Caruda, a Simone, a Maria Fernanda, Sargento Rodrigo, né? Toda a turma aí da Patrulha Rural, o Lucas e a Adriana também aqui no nosso Encontro com Deus. Bom dia, Maurinho, coloca meu nome, né? Nesse Encontro com Deus maravilhoso, né? Aos filhos Gabriel, a minha mãe que está fazendo tratamento em Uberaba, amém, o Fabrício Batista, a graça e a paz de Deus sobre a vida dela. Colocar o nome também do nosso amigo Romeu, né? O Chambreta, pela mãezinha dele que está internada lá na Casa do Caminho. Deus possa fazer o melhor pela vida dela sempre, Deus sempre faz. Ah, meu amigo Marcão Santana, o Marcão lá da Cachaça Casarão tá aqui ouvindo a gente, o Adelson pede pela esposa Graciete, os filhos Carlos, Diego, Ana, Jussara, esposa do Carlos, a você e sua família, sua tia Preta, Maurinho, ao meu pai Vandinho, a família Jéssica, o Wagner, Douglas, Giovanni, o Carlei, Eto, Marcelo da Padaria, Lucas e esposa, a Jaque lá no Jardim das Oliveiras, né? Toda a sua família, seu papai, sua mamãe, os filhos, né? O Mimosa tá lá acompanhando a gente também, galera da rodagem, alô Latino, alô Guedão, alô Jeff, alô, turma de Ibiá, pessoal de Pratinha, turma de Patos de Minas, pessoal também ouvindo a gente em Patrocínio, Sacramento, Perdiz, Pedrinópolis, Santa Juliana, pessoal Dantinha, turma da Argenita, alô Elinho e família. Turma lá no Sapecada, galera do Cerrado, Elvis na rodovia Araxá Patos. Ao Jorginho, né? A Lília e família. Não esquecer que do Denner Faria tá lá acompanhando a gente. O Ideu, a turma do Araxá Brasil. Toda a turma também da Serralheria Santos, né? Serralheria Santos, lá no bairro Alvorada. Abração pra todo o pessoal por lá. Tive por lá ontem, né? Obrigado pelo carinho, viu? Olha, bom dia, Maurinho. É o Rogério Moura, viu? Põe o meu nome aí no nosso Encontro com Deus. Tá aqui com a gente. O Fábio. O Fábio tá aqui com a gente também. Maurinho, coloca nossas famílias, todos os doentes e acamados no nosso Encontro com Deus. A Tinininha e toda a família, o pessoal da Movate. É o João Edson, Maurinho, meu primo. João Edson tá lá acompanhando a gente, tá na rodagem acompanhando o nosso Encontro com Deus pela cidade. Abraço pra ele. Coloca o nome da turma, né? Da escola de aplicação Lélia Guimarães no nosso Encontro com Deus. É a Rosmilene. A Romilda pede para colocar o nome da Karina, o Paulo César, o Cristiano, a Germana, o marido Oscar, todos os netos, toda a família, todos que estiverem ouvindo aqui a gente. A Rose família, o Varley Muniz. Olha, manda um Encontro com Deus para toda a minha família, para você, meu amigo, obrigado. Lúcio Lopes está aqui acompanhando a gente. Tenente Coronel Fagundes também está lá ligadinho com a gente. O David Roncoi é o Garrafinha, lá, tá ouvindo a gente, lá em Salitre de Minas. Lá na Argenita, o Cairo. Cairo Lemos, né? A família toda. Quem mais? O Branco Alves, o Biscoito, seu Valci, lá da Casa das Linhas. Deus abençoe muito a vida do seu Valci, sempre, sempre, sempre. Quem também? O Cristiano da FAMAC, a dona Marlene Rocha, o Dudu Rocha, o Luciano da Maza, a turma da Brabo 262, Cristiano Menezes, o Daniel Fernando, top demais, parabéns, esse momento é com Deus, é maravilhoso. Ô Daniel, Deus continue te abençoando, meu amigo, sucesso sempre, viu? Muda o seu jeito de ser não, continue assim. Quem também? O PC, lá da oficina de motos, quem teve aqui? O Burrinho de Zebete, passou por aqui também, né? A Ronildinha do CREA, Maurinho, coloca nossa toda a família aí no encontro com Deus, tá aqui com a gente. A dona Maria Galdino, seu Eurípides lá na portaria, já falei dele, né? A Luciene, o Renato, Botinha, Cezinha também, a Loirinha, Adriana Montanha, o meu amigo Alair tá lá acompanhando a gente, Deus abençoe sempre. O Edmilson também tá com a gente, os motoristas das ambulâncias. Ah, quem mais? O Gilmar lá na borracharia, né, Gilmar? Deus abençoe sua vida, sempre, sempre. Leonira, a família toda aí. O Marquinho lá na Agrocampo, a galera lá da Agrocampo, lá pertinho da igreja do São Geraldo, Gilson Black da cidade de Biá. Olha quem tá acompanhando a gente também, a Rosângela, né? Pede por ela, pela filha, o filho, a família toda. Quem mais? Tá aqui com a gente, a Milka, né? A Milka Caixeta, seu Mozart da Van, a tia Magali, a Luísa, o Magno, famoso torresmo, o Rodriguinho, sua mamãe, o Omar Calisto, a Carmen, tá lá com a mão na massa ouvindo a cidade, o Eduardo também da Kombi, o Rodrigo Aparecido, muita gente participando desse momento especial. Daqui a pouquinho a gente fala mais nomes que o padre Reginaldo Manzotti vai fazer a oração. Bom dia, padre.
3: Bom dia, filhos queridos. Coloque as suas intenções no manto de Nossa Senhora nessa quarta-feira, dia 1º de julho. Julho, mês de Nossa Senhora do Carmo, mãe do Santo Escapulário. Vamos rezar? Em nome do Pai, do Filho e do Espírito Santo. Amém. Senhor Jesus, que dissestes ter vindo para trazer vida em plenitude. Obrigado, Senhor, pelo dom da vida. E no início deste dia te louvo e agradeço, Senhor. Mas nossa vida, Senhor, é marcada com muitos sinais de morte. Por isso, no início desta manhã queremos pedir: livra-nos, Senhor, de toda e qualquer dependência que possamos ter. Livra-nos, Senhor, da dependência do alcoolismo. Livra-nos, Senhor, da dependência do tabagismo. Livra-nos, Senhor, da dependência das drogas. E neste momento, coloque a sua vida, mas o nome de alguém que você sabe que precisa deste livramento, que precisa desta libertação. Senhor, nós colocamos este pedido no início do dia. Afastai para longe de nós e desta pessoa cujo nome rezamos todo perigo de recaída. Reveste, Senhor, com tua armadura. Impede, Senhor, que o mal se instale. Tire a dependência, tire a compulsão no beber, no fumar, no se drogar. Liberta, Senhor, destas amarras. Senhor Jesus, que tudo pode, cujo poder é infinito, por intercessão de Nossa Senhora, dai-nos a graça desta libertação. Então, Senhor, te glorificaremos. Como fruto deste Pai Nosso, dai-nos um dia de paz, de serenidade e de liberdade interior. Pai Nosso, que estais no céu, santificado seja o vosso nome, venha a nós o vosso reino, Seja feita a vossa vontade, assim na terra como no céu. O pão nosso de cada dia nos dai hoje. Perdoai as nossas ofensas, assim como nós perdoamos a quem nos tem ofendido. E não nos deixeis cair em tentação, mas livrai-nos do mal. Amém. Um dia abençoado para todos.
1: Amém. Assim seja. Olha, 6:35 agora. O Álvaro está aqui acompanhando a gente. Maurinho, coloca meu nome também, de toda a minha família no nosso Encontro com Deus, a Cecília e família, todo o pessoal ali da Movarte também estão acompanhando a gente, a galera lá na PAC. Alô, turma da PAI, a graça e a paz de Deus sobre a vida de todos.
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1: Alô, Raquel, alô, Vebão, Marcelo Chuchu, a Vanessa, Rafazinho Cocó, o Júlio lá do Júlio Autopeças, a Cátia e toda a família, o Hamilton Bigodinho lá na Serralheria, Paulo Machadinho e família, o Beto, Beto tá aqui, Maurinho, não esquece da minha família, o José Humberto tá aqui com a gente, nosso Encontro com Deus, seu Valci, toda a turma lá da Casa das Linhas, seu Salvador e toda a família, dona Teresa, né? Seu Cornélio, a dona Divina lá no trailer. Maurinho, momento com Deus para toda minha família, minha esposa Silvia, meus filhos, né? É, meu filho José Otávio, todos os meus amigos, né? Ah, o Flávio, o Iaba, o Alando Brite, Rodrigo Aparecida aqui, ó, colocando o nome da turma toda, a galera da Batata, a dona Eva, seu Jair. Que Deus abençoe a mim, a minha esposa, meus filhos, meus netos, todos os meus amigos, é você, ouvinte da Cidade FM, a graça e a paz de Deus sobre a nossa vida sempre. Alô, tia Cláudia. Maurinho, coloca o nome aí, ó, estamos ligadinhos vocês, e coloca o nome de toda a minha família, peço que Deus me ajude a receber uma graça que estou esperando. Obrigada, Deus, por tudo, que Deus abençoe muito você e sua família, Maurinho.

Poli, a turma da Autoelétrica de Timos, Pet Poli, Família Oliveira. Alô, Tadala, também tá com a gente no nosso Encontro com Deus. Alô, Marcela, alô, Inácio. Alô, família. Deus abençoe minha mãezinha, meus irmãos, meus tios, tias, sobrinhos, né?

talvez o maior desafio de hoje não seja o problema que você enfrenta, mas a ansiedade de querer que tudo aconteça logo. A gente quer respostas rápidas e sonhos realizados no nosso tempo. Só que Deus e as entidades enxergam que nós ainda não conseguimos ver. Continue fazendo a sua parte, confie. No tempo certo, você vai entender que Deus nunca se atrasou. Que assim seja e sempre será. Um mês abençoado de julho para todos nós. Leve.

Laídes, alô Cláudia, alô Ângela, a turma toda lá do nosso grupo, né? Fugitivos. Finalizando nosso encontro com Deus e hoje, né, gente? Agora volta amanhã, depois das 6 da manhã, esse momento tão crucial da nossa manhã para começarmos com a energia renovada no nosso dia. A graça e a paz de Deus sobre todos nós.

Só não sai daí. Já já tô de volta, dando sequência à nossa programação dessa quarta-feira. Lembrando que hoje tem o sorteio do Kit Faz-me Rir. 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Já pode começar a enviar a sua mensagem pelo 998-20-9450. Ô Maurinho, eu quero esse Kit Faz-me Rir, hein? Lembrando que esse kit vem lá a linguiça e vem também a água que passarinho não bebe lá do nosso amigo Marcão. Ei, Marcão, todo mundo que toma jabão, né? Só a casarão, né?

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Aí dá gosto de ouvir demais, hein? Olha, agora são 6:45. Tem o Serjão, é o Sérgio Rei. E o quilômetro 45.

0: também o Jeremias, Dudu e Gerê na 94, o Lobo da Estrada.
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0: Alô, dona Maria Luísa, muito bom dia. 6:51.
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0: do Taquari, ei, turma do Laticínio Taquari, é muita coisa boa, né? A Dulcelina quer falar, fala Dulcelina, fala
1: aí. Eu quero o kit, faz me rir, primeiro no sorteio, um abração.
0: Tá aqui, a Vanícia também quer falar. Uai, teu cachorro sumido aí, Vanícia? Rottweiler, uma Rottweiler, a Kiara tá sumida? Visto pela última vez na rua Aderbal Guimarães Borges, no Jardim das Oliveiras, atende pelo nome de Kiara, né? Qualquer informações, 992267916. A Kiara então desapareceu, foi dar um rolê? Fala comigo.
1: Bom dia, Maurinho, tudo bem? É a Vanessa Salomão.
0: Ah.
1: Aí, Maurinho, você poderia fazer uma gentileza, anunciar aí o desaparecimento da Kiara? É a Rottweiler da
0: bonita,
1: minha filha,
0: né?
1: E ela fugiu ontem, como se diz, a gente está procurando.
0: E a
1: desde já eu agradeço muito, muito obrigada, Deus
0: gente,
1: abençoe.
0: Se alguém viu nas proximidades do Jardim das Oliveiras ou adjacências aí, uma cachorra Rottweiler, tá? Ela é grande, já adulta, né? Preta, é com Rottweiler, gente, todo mundo já conhece Rottweiler. Ela atende pelo nome de Kiara. Qualquer informação, pode ligar aqui no telefone, tá? Liga lá pra Vanícia ou pra filha dela, não sei se esse telefone aqui é da Vanícia ou da filha dela, mas é o 992267915, 992267915, qualquer informação. O Cristiano tá aqui, olha, Deus abençoe a todos nós, toca aí Leandro e Leonardo pra gente. Ei, você sabia, né? Entra aqui que eu ia tocar uma música do Leandro e Leonardo. Ele tá querendo, é por você a música que ele quer ouvir do Leandro e Leonardo. Tem ela aí? Tem ela facinha já pra tocar pra gente? É que é dessa. É por você que canto. Deve ser essa que ele quer? Essa aqui?

0: É, vamos ver se o mundo vai virar contra o Dudu agora, né? Ele mandou uma mensagem ali.
1: Alô, Maurinho Moraes, bom dia, bom dia.
0: Bom dia, seu cavalo de teta.
1: Me falaram uma vez que amar demais é um crime.
0: Aham.
1: Se amar demais é um crime, então sou um traficante do amor,
0: Maurinho Moraes. Nossa senhora,
1: minha. Essa música nova, hein, Maurinho?
0: Aonde você achou isso, meu filho? Baninha, ai, ai. Traficante do amor, tem isso aí? Tem essa música aí? Não é possível que... Onde ele encontrou isso? Traficante do Amor, tem? Traficante do Amor, tem essa música. Quem canta esse negócio aí? O Ali Andrade. Não, volta o Brunão. Deixa o Brunão cantar aí pra nós. E o Marrone dando bobeira, gente? Ele falou que ele é meio do mundo.

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4: Cidade, dá muito gosto de ouvir, lembrando que hoje tem na cidade tem o kit Faz-me Rir que pode ser seu, hein? 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Ele falou, Maurinho, meio não tem jeito, então ele é inteiro, então ele é inteiro. Ele falou, é o Marrone, né? É, em conversando com o Bruno, ele falou que ele é meio do mundo. É, ele falou. É meio, não tem preconceito também não, né? O cara canta demais. Manda um abraço aqui pra Soraya Araújo, a Soraya, que tá lá ouvindo a gente agora, nesse momento, a ela, a turma toda da PAI. Ô, Dudu tá fazendo muita raiva em vocês aí? Tá dando trabalho aí? Dudu é gostoso. Ê, Dudu. Ai, ai, ai. Deixa eu ver, coloca lá. Achou alguma coisa aí? Vamos falar da festa junina que vai acontecer lá no Arraialzinho da PAI? Vamos falar? Outra coisa boa. Olha só, pessoal, deixa eu contar pra vocês um negócio. Vai acontecer o Arraiá da PAI. A sua participação é muito importante.
5: Para festejar São Pedro, Santo Antônio e São João.
4: Ó, vai ter Matheus Alexandre, Max Monteiro e Vinícius. Atenção, Max Monteiro, preciso falar com você, miserável. Vai ter Ricardo Leonardo, vai ter Samba Quente. Vai ser bom o negócio lá, hein?
5: Fazer levantar muita poeira do
4: gente, vai ser dia 17 agora, gente. Dia 17, todo mundo tá convidado pra ir lá. Ô, falando nisso, Soraya, grava um áudio pra mim, Soraya. Grava um áudio pra mim aí. Valor do ingresso, gente, 25 reais, vai se divertir de montão. Muita comida típica, muita diversão. Ó, vai ter música ao vivo, vai ter bingo, vai ter muita comida típica. E lembrando que toda renda arrecadada é pra ajudar a PAI, gente. Então, além de você se divertir, estará ajudando a PAI. Dia 17, gente, dia 17, sexta-feira, é o Arraiá da PAI. Participe você também.

0: vai cantar lá também. Eu não canto nada não, hein? Faz se não, Ivan, faz se não.
1: Bom dia, bom dia, bom dia, Maurinho Moraes, Deus te abençoe seu dia aí.
0: Amei, amei.
1: Valorzão aí pra galerinha lá no supermercado Silveirão aí, a galerinha tá te ouvindo aí, hein?
0: Tá mandado, tá mandado. Tá
1: ouvindo aí a galerinha, o cubano gosta de escutar o Chitãozinho Chororó, não esquece não, viu, Maurinho Moraes, bom dia.
0: Chitão Chororó daqui a pouquinho pra ele. Tem gente vendendo galinha aí, gente, deixa eu ver.
2: Ô, Maurinho, bom dia, meu chegado.
0: Bom dia.
2: Rapaz, ô, divulga o nome do Caleb aí, divulga o nome do Caleb da Fagundes aí, que a dúzia de ovo tá em promoção, hein?
0: Promoção quanto?
2: Tá fazendo R$5 a dúzia de ovo.
0: Ai, credo, hein, tá barato.
2: Tá muito lá.
0: Tá barato, velho.
2: A galinha do ovo tá botadeira.
0: Mas não é magrelo que vocês falou?
2: Ô, Maurinho, e o homem, rapaz? O homem tá na fraqueza. Eu acho que ele parou de almoçar, de jantar. Caleb da Fagundes tá vivendo só no ovo,
0: viu? Boa, Lepo!
3: Maurinho, bom dia.
0: Bom dia,
3: Soraya. Muito obrigada, viu?
0: Que
3: isso?
0: Nós
3: estamos esperando todo mundo lá. Vai ser muito, muito bom. E desde já agradeço imensamente.
0: Vamos juntos! A Cidade FM, é Maurinho Moraes e a turma toda apoiando aí as obras assistenciais de nossa cidade. Alô, APAE!

0: nesse Datai, o Gino e o Geno e a Arrependida. Quem tá aí? Quem tá aí? Quem tá aí? Quem tá aí?
1: Ô, Maurício, bom dia.
0: Ô, Robertinho.
1: Tá, meu amigo?
0: Tô bom, Robertinho.
1: Você manda um abraço pra gente aí, aqui na rampa, aqui na Fagundes, na Barragem 9. Beleza, meu amigo?
0: Tá bom,
1: bom dia pra você. Cidade, dá gosto e prazer de ouvir.
0: Alô, meu querido. Ó, o Max Monteiro e o Rodrigo Viola aí, ó. Fugindo da solidão. Mas antes tem gente querendo falar com o Maurinho.
2: Ô, então. Ô Maurinho, bom dia, bom?
0: Bom dia.
2: Quem gosta de comprar os ovos do Caleb é o Rodriguinho. O Alan.
0: Ovos da galinha do
2: bizarro.
0: Caleb. É, porque fez
2: isso. Eles gostam dos ovos do Caleb, viu? Eles compram todo dia.
0: Amarrado
2: todo
0: dia em nome de Jesus. Ovos.
3: Maurinho, bom dia, bom, Leo. Manda seu número particular seu pra mim, por favor. Não trocar ideia com vocês. Faça esse favor pra nós, meu parceiro.

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0: que eu milionário não... e também o José Rico. E o sonho de um caminhoneiro, agora 7:24, 7:24. Oi, bom dia. Fala,
1: deixa eu te falar.
0: Fala.
1: É, eu pedi seu nome.
0: Ah.
1: Que tem um povo ali pro lado da Janita, que é parente do colega meu.
0: Ah.
1: E você está precisando de uma ajuda da moto casa. Eu vou mandar um vídeo, um áudio desse aí. Da moto casa. Se der pra você tocar no ar aí, se toca pra ver se dá uma moto, o povo dá uma força. Mas eu vou mandar pra você em seu particular, você dá uma olhada aí pra você ver, tá, a situação.
0: E o que é que eles estão precisando? Fala pra mim o que é que eles estão precisando. Bom dia, meu amigo. Coloca meu nome, Átila Tiburcio, do meu marido Emerson. Aí, Frazão, no nosso encontro com Deus. Passou da hora, né? Mas foi mais cedo, né? Que Deus abençoe vocês aí, viu, Átila? Sempre, sempre tá lá ligadinha com a gente, trabalhando, ouvindo a cidade.
2: Ô, Maurinho, bom dia, Tatinho do Torresmo. Toca pra nós aí, o prisioneiro, aproveitando essa fase maravilhosa aí, assim, e oferecendo pra todas as minhas amigas aí, ó. E hoje tem Torresmo, viu? Bom dia.
0: Hoje tem Torresmo? Coisa boa, coisa boa. Ó, tá aí, pai, está lá na Antinha, não tô entendendo ele, não. Deixa eu ver aqui, o Júlio César Lima. Maurinho, toca uma música do Birosmar pra nós aí. É Por Amor Te Deixo Ir. Boa, hein? Boa. Por Amor Te Deixo Ir. É do Birosmar. Ele tinha pedido aqui, a gente vai tocar essa moda daqui a pouquinho, tá bom? Daqui a pouquinho tem também Prisioneiro, tem muita coisa boa. 7:26 agora. Bom dia, um mês maravilhoso e abençoado pra todo mundo. Aí, Júlio César, seu pedido, hein? Hoje tem o sorteio do kit Faz-me Rir do Supermercado João Vitor e do Marcão da Casarão, hein?

0: foi, Cadeiro? O que é que foi agora? 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
0: 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Epamig inaugura agroindústria piloto de extração de óleo de café. É isso mesmo que você ouviu. Tá vendo só como é que estão as coisas, gente? Legal demais, hein? Ó, falando em café, deixa eu ver o que é que eles estão falando ali dessa matéria legal, hein? Gostei dessa matéria. A empresa de pesquisa agropecuária de Minas Gerais, Epamig, inaugurou em Lavras dois novos laboratórios de pesquisa e serviços de extração de óleo de café e também mais o quê? Ecofisiologia digital. Essas instalações reforçam o nosso compromisso em entregar à sociedade resultados aplicativos, destacou aí a diretora, presidente Nilda Soares, em solenidade que reuniu gestores e colaboradores da Epamig e representantes da instituição parceiras, né? Como a Universidade Federal de Lavras e também a Prefeitura Municipal. O Laboratório de Extração de Óleo de Café, Lab Óleos Café, vai atuar no desenvolvimento, tá? E difusão de novas tecnologias estratégicas para o cafeicultor. O elevado potencial bioativo do café verde, rico em antioxidantes, ácidos gástricos e também fitoquímicos, desperta crescente interesse industrial devido às suas prioridades tecnológicas e funcionais. Pra questão de coisa, né, rapaz? Só pra falar que o óleo de café é bom pra todo mundo, né? Só pra falar que o negócio é assim, bem mais simples. É, ué, tem que ser mais simples, né? Vai direto, o cara do campo quer saber pra que serve esse óleo de café. O óleo de café é mais que um derivado, representa uma nova vertente na cafeicultura, permitindo a inserção do café em segmentos como os cosméticos, também farmacêuticos, ingredientes funcionais. Então, ó, vai servir para muita coisa. Café, né, gente? Eita, doido! Ó, deixa eu aproveitar e trazer para vocês aqui agora também, falando em cotação, a gente vai falar da cotação, não, que ontem a gente falou cotação do café, a gente vai falar aqui da cotação do milho, né? O pessoal do milho tá de orelha em pé, tá aumentando o valor, tá baixando, como é que tá esse negócio aí? Gente, ó, no Triângulo Mineiro, tá? E Alto Paranaíba, o milho teve uma pequena alta de 0,2%, foi pra 57,98. Vartim, corre lá, que senão você vai pagar mais de 60 no saco de café, viu? A soja caiu um pouquinho, foi pra 122,74. O sorgo está em R$50,01. O dólar também teve uma pequena baixa, tá R$5,16. 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

lá ligadão. Maurinho quer ganhar essa cachaça e essa linguiça, viu? Maurinho, a cachaça não aumentou não, né? Não, ainda não, olha lá. Ainda não, tá o mesmo valor. Alô, Geraldo Batista Pereira.

0: 7:38 agora pela cidade, gente. 7:38, só para confirmar para você. Bom, o Leon, como todos ouviram aí, ele me pediu o número do meu WhatsApp pessoal para que pudesse me enviar aqui uma mensagem. E ele acabou me enviando. Fiquei sensibilizado até pela simplicidade de um pai de família que está tentando cuidar da família, cuidar da filha que está hospitalizada, já tem um tempo, está precisando de muita ajuda. Vou pedir a atenção de vocês nesse momento para que vocês possam ouvir. E se por um acaso essa mensagem tocar o seu coração, a mensagem até um pouco longa, vou tentar acelerar aqui um pouquinho. Se a mensagem tocar o seu coração, se você quiser ajudar, sinta-se à vontade. Se não for com dinheiro, igual ele fala, pode ser em oração. Mas vamos fazer essa corrente para frente, vamos dar uma forcinha aqui para Tatiane Borges, né? Parece. Ele até me enviou uma foto dela aqui, realmente está acamada. Vamos ouvir, vamos ouvir.
1: Oi, gente, boa tarde. Eu sou o Geraldo, aqui do Valo Velho, mais conhecido como Geraldo Custódio. Todo mundo me conhece aqui.
0: Seu Geraldo.
1: E nós estamos passando por uma dificuldade, tá? Que é minha esposa doente. Eu sou casado com uma filha do Didico Zé, que todo mundo aqui conhece. Minha esposa é doente, ela tem um problema, fez uma cirurgia em barriga, tirou o intestino grosso. Então ela é dependente, eu cuido dela, ela não toma banho sozinha, não faz nada, eu quero ajudar ela. E agora a Tatiana, a minha menina que cuidava de nós, né? Doeceu também, né? Doeceu, passou por algumas dificuldades, foi para Uberlândia, está internada em Uberlândia, ainda vai para 3 meses que ela está internada, só cirurgia já fez 3 lá. E a derradeira cirurgia que ela fez agora foi complicada demais. Ela teve entubada 2 vezes, agora não está entubada mais não, mas foi entubada 2 vezes, teve entre a vida e a morte, como se diz. Mas ela vai recuperando, mas as dificuldades é demais, porque eu não tenho jeito de ficar lá com ela, porque eu sou idoso, né? E também não tem como eu deixar a Cilei, não tem ninguém para cuidar da Cilei. E nem que tiver também, ela me aceita lá, porque eu sou idoso, o marido dela é obeso, sabe, é gordo, então não dá conta de ficar lá com ela, não dá conta de trabalhar também.
0: Marido da Tatiane, né?
1: É difícil demais. E nós estamos pagando uma cuidadora lá, R$280 por dia e noite, né? É caro para nós pagar, mas para ela ganhar também, né? Não que eu já apliquei demais, eu sei contar o que que é. É muito difícil. Então nós estamos passando por muitas dificuldades. Coisa que eu nunca pensei em fazer na vida, eu estou fazendo. Mas pela minha filha eu estou fazendo. Pedindo ajuda. Estou pedindo ajuda. Quem puder ajudar nós, não tem quantidade, seja pouco, seja muito, que eu tenho palavreado meu pai, né? Quem não agradece um tostão, não agradece 1 milhão.
0: É verdade.
1: É qualquer quantia. Ou se não puder ajudar também com oração também, é a mesma coisa. Deus abençoa, a mesma coisa. Então nós estamos precisando. Estão precisando, cada um de vocês que puder e achar que nós merece, eu agradeço de coração, tá? Eu vou passar a fotinha dela, que nós estávamos lá em Uberlândia, antes de ontem, nós estávamos com ela lá, vou passar o nome do Pix, se alguém achar que nós merece, tá aí. Seja bem-vinda, Arthur, nós agradecemos de coração.
0: Obrigado. Tá?
1: Fique com Deus, que Deus abençoe todo mundo.
0: Então, pedido de um pai, né? Pedido de um pai, uma ajuda aí para Tatiane Borges Ferreira. Relatar mais, fazer uma conclusão rápida aqui do que ele falou. Ele já está doente, a esposa dele, que é mãe da Tatiane também, tá, infelizmente está acamada. A Tatiane adoeceu, tá em Uberlândia, né? Que ele disse, né? Está acamada também, já tem 3 meses. O esposo da Tatiane não tem condições de trabalhar, obeso, tá, uma complicação danada, estão passando um momento difícil. Então, se essa mensagem tocou seu coração, se você quiser ajudar, eu vou passar o número, que é o número do CPF dela, tá? É 123-709-946-30. Eu vou repetir, tá bom? 123-709-946-30. O banco é Sicoob, em nome de Tatiane Borges Ferreira, tá? Qualquer que seja o valor, olha, eu sei que muita gente com certeza vai assistir o próximo jogo da seleção brasileira agora, próximo domingo, né? Vai ter. Que tal? Muita gente gosta de comemorar, tomando uma cervejinha, comendo um pedacinho de carne, fazendo algo parecido. Que tal você tirar uma daquela cervejinha ali, o valor daquela cervejinha, e fazer uma doação aqui para essa pessoa? Que tal? É só uma ideia, tá? É só uma ideia, eu não tô falando que você é obrigado a fazer, não. se você estiver orando por essa pessoa também que está passando esse momento difícil, já vai valer demais a pena, tá? Desde já, o meu muito obrigado. Espero que a gente consiga fazer essa campanha dar certo, a gente leve um valor que realmente ajude essa família. Gente, muito obrigado mesmo. Quem quiser, eu passo aí, ó, envia mensagem pelo WhatsApp da rádio 998 20 94 50, que eu passo o número do Pix dela, tá bom?

0: chorando.
1: Eita, moda boa, hein, rapaz? Liu e também o Léo. Sonho de caboclo. Eita, gente, quero agradecer as pessoas que estão entrando em contato aqui para ajudar.
2: Gente. Maurinho, bom dia. Isabel, deixa eu te falar. Não deu para mim anotar. Você passa para mim o número do
1: Pix pelo
2: meu WhatsApp?
1: Passo agora. Obrigado, Isabel. Eu que agradeço, tchau. Eu que agradeço. Gente, não tem nem como não se emocionar com a atitude dessa. Ei, povo do Araxá, tem gente de fora aqui participando com a gente, também ajudando. Nossa! Gente, obrigado, viu? Deus abençoe.

Alô, Brancão, alô, Bruno Veríssimo, alô, Valéria Félix, alô, Alaí, Adriano W, Marcão da Cachaça Casarão, alô, Isabel Ávila, Rogério Pereira, e a Cibele, né? A Cibele, alô, Alê.

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2: Bora! Já é comigo, já, Cadeirudo? Rapaz, foi mais curto que é um coice de grilo. Ô, Luizinho, tá lá ligadinho. O Luizinho já também já fez, olha, ó. Luizinho, obrigado, Luizinho. Agradecer aqui também. Deixa eu ver quem. Tem muita gente pra agradecer. A Renata Rodrigues. Que áudio que é aquele ali? Que áudio que é aquele ali? Que áudio que é aquele ali?
3: Fala, Mauri Moraes. Que é o Cadu que tá falando. Bom dia, Cadu, como é que você tá?
2: Comitiva,
3: fala comigo, não fala com mais ninguém. Traia. Mauri,
2: oi.
3: Um abraço aí pra turma lá, o Verno, Valdinho, Mãozinha, o Yoso, o Lu. Pessoal lá do loteamento. Rapaz, domingo eu fui lá na feirinha lá. Fui convidado pra ir lá na feirinha conhecer. Que pessoal bacana, hein?
2: Aí lá bebe.
3: Você tá doido. Ei. Que receptividade que eu tive lá.
2: Que coisa boa, cara.
3: Tomei umas cachaças boas lá, Mauri. Vai ser bom daqui a tanto. Manda um abraço pra nossa comitiva também, a firma na praia, toda a comitiva do Araxá aí.
2: Chão mineiro.
3: Toca um de Paulo e Paulinho aí pra nós aí, da Bruta.
2: Já certo.
3: Marinho, um abraço, com Deus.
2: Falou, Cadu, tá lá ligadão, é a turma da comitiva, firma na praia. A Valéria Barros falando, Jacarezinho, chega, ela tá cantando ali, ó.
4: Bom dia, minha joia.
2: Bom dia pra nós aí,
4: cê tá bom?
2: Tô bom.
4: Tudo na paz.
2: Alô, Valéria Félix.
4: Ô, Maurinho, eu tava aqui escutando a mensagem do Leão aí, não deu pra me escutar toda não, que eu tive que descer do caminhão aqui.
2: Deixa eu ver se eu passo aqui.
4: Mas deu pra me escutar um pouquinho. É, cê passa o Pix aí pra mim também, viu?
2: Tá.
4: Falou, meu jovem, dá passa uma força lá pra eles lá. É, tal da doença é complicado, né, Maurinho?
2: É difícil.
4: Ninguém pede pra adoecer, não. E hoje, medicina muito cara, né? Tudo
2: verdade,
4: caro.
2: Verdade.
4: Uns têm condição, mas outros não. Nós temos que ajudar mesmo. Falou, meu jovem. Passa aí pra mim. Tudo de bom.
2: Tudo de bom. Bom, tô tentando aqui passar. Aqui tem gente que pede. Deixa eu ver se é quem foi que pediu ali também. Eu acho que foi a Valéria Félix que pediu. Não, ela já fez até fez já, né? Ô, Kelly, abraço, Kelly. Tá lá ligadinha com a gente aqui, né? Obrigado pelo carinho aí. Quem tá aí, ó? O Bruno Veríssimo. Ô, Bruno, vou passar pra você agora, viu? Tá bom? Ah, Valéria Barros aí, ó, 7h53. Aí eu bebo, hein?

0: Olha, 7h56, bom dia pra vocês. Quarta-feira, 1º de julho de 2026. Fala o Aires aí, ó.
1: Ô, Maurinho Moraes, bom dia,
0: fala,
1: tudo bem,
0: senhores? Comigo. Bom também.
1: Deixa eu te falar. Fala aí na rádio pra aquele pessoal lá da chácara que catou minha garrafa lá em cima da mesa da Rosinha no, na feira.
0: Sim.
1: Se quiser devolver, eu vou ficar satisfeito.
0: Mas fica.
1: Porque ela é de serventia. É um trem que a gente ganhou de uma pessoa e essa pessoa é certeza que não vai me dar outra mais, porque, né? Você já viu como é que é. Então, quem pegou lá, a favor, devolver, pode deixar na portaria, não tem problema não. Às vezes alguém pegou pra guardar e esqueceu de devolver.
0: Tá bom aí, tá vendo? Pedi, devolve a garrafa do homem lá que tá ficando bravo. Alô, Ponin, você tá bom, Ponin? Gente, moto roubada, gente, olha pra você ver, moto roubada. Ajude a compartilhar, colocaram aqui pra mim. Roubada hoje de madrugada, lá no bairro Aeroporto, gente, bairro Aeroporto. Ô Rodrigo, põe ordem nisso aí, ué. Ué, abraço ao Rodrigo, Renato, a turma toda lá, comercial Aeroporto. Que moto que é essa moto aí, gente? Deixa eu ver o que dá, se dá pra ver aqui. A moto é uma XRE, essa é a 190, né? É uma XRE 190. Qual que é a placa dela lá? Lembra, vocês colocaram as fotos ali, ó, a gente amplia, dá pra sair. Passa a placa dessa moto direito pra mim aqui, ó. Passa o número da placa dela direito aí pra mim aí, ó. Deixa eu ver qual que é o número da placa. Não dá pra ver, não dá. Aqui, eu ampliando aqui no computador, não dá pra saber. É SJI. É isso mesmo? SJE1J12, é isso mesmo? SJE1J12. Uma moto vermelha com preto, tá? Uma XRE 190. Falar com o Daniel no telefone 34 99797-7139. 99797-7139. Ou então, vocês sabem o que tem que fazer, né, gente? Viu a moto? Vamos, ó! Olha o Bruno Veríssimo aí. Fala aí, Brunão!
2: Opa, bom dia! Eu mandei pra você escrito aí, eu acho que você não leu. Manda o pix da menina aí, pra poder dar uma ajuda aqui.
0: Eu passei pra você,
2: o
0: Brunão.
2: Cada um se torna muito, né? Se todo mundo dá um pouquinho, no final se torna muito. Vamos ajudar, gente. Vamos todo mundo dar uma ajuda aí, que Deus dá em dobro pra nós e nós pode precisar um dia, né? É isso aí.
0: Tá certo.
2: Bom dia pra todos aí. Toca no coração de todo mundo aí, ajudar a menina aí.
0: Deixa eu falar pra você. Dona Marlene tá lá ouvindo a gente, tá querendo ouvir aquela lá, ó. Canarinho do peito amarelo. Aê! Aí, ó. Seu chanceler, abraço, chanceler Paraíba, Mãozinho, Vartinho, Verne, a turma toda lá, ó. Alô, Flávio.

0: Ô Maurício, você precisar de negócio de advocacia aí, viu? Ah. O Gilson Black agora tem um escritório lá, viu?
1: Tem?
0: Advocacia, criminal, qualquer coisa que você precisar aí. Ele agora é um empresário completo. Agora ele vende sabão, empresta dinheiro e tem advocacia.
1: Ué, então isso é bom mesmo, hein, senhor? Deixa eu mandar abração pro seu chanceler. Tá indo lá pro lado da tragédia aqui, ouvindo a gente, né, seu chanceler? Um abração pro senhor, tá? Tudo de bom. Alô, Ale, obrigado aí. Ó, Augusto, Guto.
2: Bom dia, Maurinho Moraes. Te peguei por trás.
1: Peguei pra você, pro João do Gás.
2: Você tá, Sariema do Pantanal?
1: Pulei da carroça, pro centro juvenal.
2: Sumiu, uai. Tomou uma sumida grande,
1: hein? É, blepo.
2: Mas, bom dia, você aí, tudo de bom?
1: Alô, Carla.
2: Vamos ali no Sacramento?
1: Não, vou ficar aqui.
2: Pois eu passo mancadinho.
1: Deus é mais.
2: Abraço, motoqueiro garupa.
1: Ah, o Guto. Guto com bumbum de mel.
3: Ô, Maurinho.
1: Oi.
3: Da moto casa, coloca o meu nome no sorteio aí. Ô, Maurinho, eu agradeço a galera aí, ó, que tá ajudando aí. Positiva. Deus vai abençoar a vida de cada um. Se quer dar uma moto casa, a gente. Hoje eles precisam, né? Amanhã pode ser a gente que tá precisando.
1: É verdade.
3: Positiva, galera. Da moto, quem puder dar uma força aí. Ajuda aí.
1: É, gente, ó, tô tentando passar aqui, atender todo mundo que tá pedindo aqui a chave Pix. Agradecimento, agradecimento, agradecimento, gratidão, gratidão, gratidão.
4: Maurinho, bom dia, bom dia. Celinho por cá. Maurinho, por gentileza, manda o contato desse senhor pra nós aí, pra gente ajudar um pouquinho aqui.
1: Aí, ó, tá vendo?
4: Um abraço, bom dia.
1: Aí, ó, que maravilha. Ei, ai, ai, deixa eu localizar o Celinho aqui pra passar pra ele. Infelizmente tá passando um por um. Meu Deus do céu, deu um trabalhão danado. Mas não importa, não. É bom, é bom. É trabalho, mas é pra uma causa nobre, né? Daqui a pouquinho tem essa aí na íntegra, ó. Na íntegra, ó.
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1: Ô Torres, dá bobeira não, Torres. Não, juntou o Decinho, o Decinho tá ali andando atrás. Aonde você tá? Eu tava lá no Novo Horizonte. Ai, ai, abração pro Torres, gente. Gente, mais uma vez, ó, muito obrigado a todo mundo que tá ajudando aí, viu? Que tá todo mundo. Olha o Marcão.
8: Oi. Você me deu o caneco, eu peguei, viu?
1: Deus é mais. Quem deu o caneco pra você foi o Marquinho da Grocampa. Você falou que ia pegar o caneco e dar pro Pinho? Você vai fazer isso mesmo ou não? Eu não tô entendendo. Maurinho, tem como você enviar o áudio pra esse programa inicial? Tem sim. Dá um jeitinho aqui, velho. Vale, fala aqui.
0: Ô, Maurinho, manda a chave do Pix aí pra mim aí, fazendo um favor, meu amigo. Quando eu precisei pelo meu irmão aí, todo mundo ajudou, né? Então agora é minha vez de retribuir, né?
1: Tá certo, meu amigo, tá certo. Vou passar pra você agora, vou te passar aí agora. Peraí, volta lá. Não, mas aí dá um trabalhão lascado, né, vai? Agora deu certo. E hoje tem o kit Faz Me Rir lá do Super 3, irmãos. Eu quero ganhar, Maurinho, quer ganhar. Vem, ó, linguiça, vem aquele linguição, né? É linguiça, pra fritar, pra assar. E também cachaça, casarão. Quem toma chavão, hein? É o kit Faz Me Rir lá do Super 3, irmãos, na Praça do Cruzeiro. Foda.
9: Bom dia, Maurinho, tudo bem? Toquei pra mim Folha Seca com o Amado Batista, então desisto. Manda pra galera, hein?

0: Viu?
1: Viu.
0: Um bom dia, abençoado.
1: Bom dia.
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1: 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Deixa eu falar pra você, gente. 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Up, é o Thiago, quem é?
3: Ô, cidadão.
1: Oi.
3: Bom dia.
1: Ô,
3: que é que você tá conversando fiado no meu nome aí?
1: Não, tô te ajudando.
3: Que é que tá falando aí?
1: Marcão.
3: Você que vai me dar o caneco ou que é?
1: Deus é mais, o Marcão chegou aqui cedo, Maurinho. Eu tô achando que eu vou lá pegar esse brinde, pegar a caneca do Marquinho e dar pro Pinho. Falei, uai, credo. Sem vergonha ele, né? Ei, alô, Mário.
4: Quero participar desse sorteio dos três irmãos.
1: Valéria Félix. Ei, só gente boa.
5: Bom dia, Maurinho.
1: Os melhores ouvintes estão aqui.
5: Olha, meu nome aí no sorteio, no que faz me rir, você vai ganhar. Cuidado, pegou de ouvir. André de Moura.
1: Alô, Andréia Ângela.
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1: Rosa Oliveira.
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1: Ô Neguinho, cadê o Neguinho? Cadê o Neguinho lá da Honda? Ô Neguinho, fala pra mim, que Cadu gosta dessa aí?
2: Bom dia, Marinho.
1: Não. Cadê o Neguinho? Cadê o Neguinho?
3: Ah, o Marinho, manda um abraço pro Tatu lá.
1: É o Tatu, é o Cadu, não,
3: triste,
1: o Tatu.
3: Demais, senhor, eu gosto mais do senhor. Todo dia chegando lá e tá escutando o Marinho no ouvido dele. Esse dia lá, ele tava achando ruim, porque estragaram o somzinho dele, você acredita?
1: Tadinho.
3: Só por causa que não dava pra escutar mais o som.
1: Achei que era o Tacá, o Cadu.
2: Bom
1: é o
2: dia,
1: Tatu.
2: Marinho.
1: Ô, Tatu. Ah.
2: Ô, oh, fiquei sabendo do amigo nosso aí que tentou pular lá do viaduto do Senai.
1: Mesmo?
2: Minha mulher te largar, Deus, você sabe quem que é?
1: Eu sei. Eu sei. Olha o Wilson Carvalho aqui, ó.
4: Ô, Maurinho Moraes, muito bom dia, Maurinho. Coloca meu número no sorteio, chuchu na área, hein? E manda um abraço pra toda a equipe aí da Construção Civil. Principalmente meus parentes, a gente canta, canta, que é muito. Falou. Um abraço, Maurinho. Vamos.
1: Falou.
5: Maurinho, manda um recado pro Marcão aí. Me complica desse jeito, aí.
1: Então. Cadê o áudio dela? Cortou o áudio do Pinho? Cortou o áudio do Pinho? Ah, tá. O negócio foi atualizar logo agora também, rapaz. É pra acabar, hein? Ah,

0: Ou moda de qualidade é diferenciada, né, rapaz? Até roupinha, né? Ah, quem chegou de São Paulo?
1: Aô, quarta-feira, 1º de julho. Cê tá doido? Que é isso? Moda no peito, bom dia, bom dia.
0: Ela chegou de São Paulo, tava lá pra Belém.
1: 94,5, meu querido.
0: Oi.
1: Vamos pedir moda aí?
0: Bora.
1: Santa Mirosmar, toque esse menino aí pra nós.
0: Qual?
1: Quem sou eu sem ela? Pelo amor de Deus, que esse é o meu meio. Vocês me respeitam nessa rádio cidade?
0: Perez,
1: meu maridão, Silvio Machado, fecha a conta, passa a régua, cidade, dá gosto de ouvir.
0: Ô, oh, meu amigo da pressão adulterada. É, ele adulterada a pressão dele. Ela não tá alterada, não, né? Tá adulterada, né? Tá. Ela tá variando. Meu amigo, senhor Wilson. Cuidado com essa pressão aí, hein, menino. Mauri, coloca no sorteio, coloca no sorteio. É Aretuza. Falou em Mirosmar e ele chegou.
2: Ô, Maurinho Moraes.
0: Leone,
2: bom dia. Quanto tempo, não consegue falar, né? 94, sou da Dancete aqui. Nós estamos saindo agora com destino a Uberaba aqui, né?
0: Aí, ó.
2: Um paciente ali.
0: Ô, conheci uma filha sua. Falou que você é apaixonado com Mirosmar.
2: Do homem da minha vida aí pra mim, do Mirosmar aí, fazendo favor. Toca aí uma a indiferença pra nós aí, fazendo favor.
0: A indiferença saiu mais
2: cedo. Tem muito tentando pé de música aí, oferece pra toda a turma, todo o pessoal aí.
0: Olha o Miguelzinho ali da bobeira
2: da
0: também.
2: Da rodada, das ambulâncias, dos carros, pessoal do comercial do aeroporto. Todos meus amigos aí da rodagem aí, todo mundo.
0: Alô,
2: você, um bom dia.
0: Orelha
2: um
0: de
2: abraço,
0: frango.
2: Tudo de bom.
0: Quem tá mandando mensagem pra mim aqui? Deixa eu ver quem que é. Quem é? Ó, o Fagundes.
3: Ô, bonecão de Olinda.
0: Você me respeita.
3: Manda aí um Bruno Marrone pra galera da oficina Fagundes.
0: Júlia.
3: Os bonitões.
0: Júlia. Cadê você, Júlia? Maurinho, passa a chave Pix, eu quero ajudar. Peraí que eu vou passar. Ajeitou lá a moda lá do Mirosan já tocar pra nós ali, que eu tenho que. Só pra, vai, toca aí que eu vou ali fazer um negócio. Peraí.

0: Mirosmar, você faz a turma beber de jeito, menina? Aí, fala comigo.
1: Bom dia, Maurinho.
0: Bom dia.
1: Tá, minha chegada.
0: Ué, tô aqui, tô aqui.
1: Manda o número do Pix aí pra nós, hein, pra nós tá ajudando aí, viu, senhorzinho, né? Oi, põe meu nome aí nesse sorteio, nesse kit faz me rir aí. Começo dos três irmãos aí.
0: Tá certo.
1: Cidade, dá gosto de ouvir.
0: Falou. O que aconteceu ali? O que tá acontecendo? Não. Toca essa música agora, não toca. Toca essa aqui, ó. Toca aí.
2: Ô, Marinho.

0: Essa é aquela menina, Baba Baby, o negócio baba, é, não é? É aquele que, a ex do latino, a paia foi, tinha uma formosura, né? Não pode falar muita coisa, não. Deixa eu ver aqui, quem é o Gilmar José? Gilmar.
1: Credo, essa mulher que você mandou o áudio agora por último, ela vai te tomar seu serviço, Maurinho.
0: Por quê? Ah, você fala Rayane Machado, aí fala bonito, hein? Advogada.
2: Meus trem, bom dia.
0: Tem trem seu que não, só pra te avisar, viu?
2: Meio do

0: de quinta e logo, logo chega a sexta.
1: Pô, como é que é a música mesmo? É esqueci ou esquecido? Eu não entendi, não. Digita esse troço aí, digita aí.
0: Não,
1: tira essa Kelly que dá aí, tem jeito.
0: Eu mostrei pra mim a agenda rabiscada, que eu não boa. Sei quem canta, mas você paga aí pra mim.
1: Agenda rabiscada.
0: E me coloca aí no sorteio, que te faz sorrir.
1: Aí.
0: Me faz me rir.
1: É, faz me rir, faz me rir. Quem tá ali com a gente também é o Célio Júnior.
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1: quem tá ali é o seu Agostinho.
3: Ô Maurinho, bom dia, tudo bem? Tudo tranquilo?
1: Bom, seu Agostinho. Tô bom, hein?
3: E graças a Deus, tudo bem. Frio, mas tá bom. Tá, Maurinho, você tá tem mais força, você podia conversar com a prefeitura aí, ó.
1: É.
3: Pra arrumar aquele buraco ali perto do aeroporto ali, ó. Não, perto do aeroporto, não, de Girassol.
1: Ah, Girassol, né, senhor?
3: Arrumar aquele buraco lá que o carro tá quase ficando lá dentro. E bater, né? Passar a roçadeira beirando ali, que não tá chegando quase nada mais.
1: Ô, Torres.
3: Não sei se você passa por ali ou se você dá a volta lá no trevo.
1: Ah.
3: Mas aquele pedacinho ali tá terrível.
1: Tá
3: cada
1: difícil,
3: buraco lá, vou te contar uma coisa. Haja amortecedor de carro, né?
1: Entendi. E
3: roçar aquela beirada ali também, que não tá enxergando nada de luz. Você tá quase entrando pra dentro do asfalto.
1: Tá certo, hein? Tá certo. Falou? Ali.
3: Mais um abraço, com Deus e bom trabalho.
1: Olha, agora ali eu não sei, seu Agostinho. Eu acho que ali faz parte da.
4: Ô, Maurinho, manda um abraço aí pro Marco Leandro da
1: Eu já Pagos, mandei, eu já mandei.
4: Kelly Key. Só com a música do Kelly Key aí, porque vai cantar ela aqui pra turma.
1: Já mandei. Deixa eu falar. Agora eu acho que ali, né? Eu acho que é da jurisdição ali, da Way, né? A Way da 262 ali, que é a empresa que toma conta lá, não sei, tem que procurar saber. Mas o pessoal, tem um pessoal que passa com as máquinas pesadas ali por perto, ali naquele desviozinho que a gente passa pelo lado de baixo do aeroporto. Quando tiver passando por ali, só baixa aqui a concha dela ali um pouquinho, só dá uma acertada ali, tem material que dá pra fazer o serviço, tá? Só que a chuva fez uma bagunça ali, com o próprio material que tá lá, dá pra tapar aqueles buracos. Que é lugar pra nós, você usa lá todinho, quando você passa. Eu vejo máquinas passando por ali, não custa nada, gente. É coisa de 5 minutinhos, conserta tudo.
5: Bom dia, Maurinho. Põe nós no sorteio aí desse kit que faz me rir aí. E toca a música aí do Mato Grosso Matias pra nós. Bom dia.
1: Quem tá ali, quem tá ali, quem tá ali, quem tá ali, quem tá ali? Onde agora dá tempo mais não? 8h30? O que é que vai tocar aí? Não, senhor, toca aquela outra lá do João Paulo Daniel. E essa aqui, ó. Nossa! Hoje é quarta-feira ainda. Rapaz! João Paulo e Daniel. Minha estrela perdida.

0: Vai, Carla, credo que esse negócio aí, ué. Ô, Carla, esse vídeo que você me passou, isso é que dia que foi isso aí, cara? Conta pra nós, hein? Isso é do Araxá, não é? Eita bagaceira, hein, rapaz? Já vocês pedindo, eu vou passar, não. Tem que saber se pode primeiro. Depois a gente pode saber se pode, talvez, passar pra vocês, viu? Tá? Vou procurar saber aqui. Peraí. Já vou ali, já volto.
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0: Barbosa. Barbosa tá ali assistindo. Ele quer, abaixa um pouquinho o volume aí, Barbosa. Gostou de Barbosa. Pessoal, documento encontrado, uma carteira em nome de Daniel Rodrigues Gomes de Farias, tá? Ó, Daniel Rodrigues Gomes de Faria. Uma carteira aqui da Adidas, tá? Deixa eu ver se tem um dinheirinho aqui pra mim, pelo menos. Tem nada. Vou colocar uma nota de 50 conto pra você aqui, viu? Tá bom? Pra te ajudar? Pode, vai esperando, miserável. Vai esperando pra você ver. Deixa eu ver quem tá ali. Ó, Thaís. Você viu só, Thaís?
1: Fala, cavalão de teta, bonecão de Olinda. Bom não?
0: Mas coloca cara, meu nome aí
1: nesse sorteio, faz
0: não.
1: Me rir.
0: Não, agora não.
1: Ok, meu chegado. Deixa eu te falar pra você, não. Aquele desviozinho ali não tem nada a ver com a Uê, não. Viu?
0: Tem não?
1: A Uê é só da BR mesmo. Lá, meu chegado. Valeu. Então,
0: tá aí.
1: Cidade da Gosto, eu vi.
0: Rapaz, essa de verde queria. Olha lá pra você ver. Gente do céu, será que ela vai jogar dentro do caminhão de lixo? Ele vem. Ixi, a outra chegou, deu um bicuda lá. É, dois bicuda e um de amarela. Sai pra lá, sai pra lá. Ó, oh, parece. Ó, oh, chutou de novo. Ela chuta e sai vazada. Ó, oh, tá só porque a outra tá caída no chão, só é foda, hein? Ó, oh, o cachorro, sai daí, ô. Oh. Sai. Olha lá, o outro cachorro tá catando a lata. Sacode. É cachorro, senhor, não é cavalo, não. Olha o caramelo. Ixi, foi no jogo do Brasil. É jogo do Brasil esse negócio aqui que você viu aqui? Tá vestido. É. Onde foi isso aqui, gente? Deixa eu ver. Vamos ver se a gente consegue localizar isso aqui, Barbosa. Foi no Araxá esse trem aqui, não foi? Tem um prédio. Tem um prédio. Isso é de azul quebrado, isso? Ela deu só um supapo na outra ali e caiu tudo aí. Ô, Carla, você sabe onde que é esse negócio aqui? Ela só ficaram assistindo. Deixa eu ver. Você tem som esse negócio aí? Tem som? Gente? Deixa eu ver. Tem som? É amiga, é amiga. As amigas brigando. Tchau. Ih, as amigas brigaram, hein? Deu ruim pras amigas lá. Isso não posso passar, não, gente. Ai, a Wellington Menezes, como é que você tá aí, Wellington? 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
2: Não, pagou.
0: Não, pagou não, pagou não, pagou não, pagou não. Tá aí, ó, vai lá. 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Maurinho, liga pro Chambreta pra rir um pouco. Eu não vou ligar pra ele, não, a respeito, até porque a mamãe dele tá internada lá na Casa do Caminho. Melhoras pra ela, né, gente? Melhoras pra ela.
3: Fala, Maurinho Moraes. Bom dia, meu amigo.
0: Lucas, como é que você tá? Como é que você tá?
3: Vai, esse dia eu te vi na rua, você tava montado numa vermelhona.
0: É boa, caminhonete.
3: Ô, coloca meu nome no sorteio aí, seu caneco. Passar esse caneco no meu nome.
0: Tem caneco não, seu caça, deu da bobeira, não. Você não tem coragem de sortear o caneco aqui, não? É, o Diogo Chão falou que oferece, né?
4: Bom dia, Maurinho, bom?
0: Bom, tá? Fabinho, bom, Fabinho.
4: Rapaz, esse pessoal pintou aí o São Borges aqui essa noite, e eu acho que esse pintou foi igual os motoristas do Araxá.
0: O que aconteceu?
4: Foi fazendo zigue-zague. Não, mas tá ruim a sinalização, viu? Você tá doido.
0: Ai, ai. Ah, não é possível. Alô, Pedrão! Tá bom demais! Ô, Maurinho, foi briga. A briga foi no Ademar, né? Ah, pertinho da faculdade, perto da faculdade, né? A outra saiu com o cabelo todo vacaiado, né? Parecendo uma jaguatirica. Para, senhor. Para com isso. Você sabe quem é? Você conhece? Você conhece de verde com amarelo? Já pedalou aquela bicicleta? Escapou a corrente? Não deu pra escapar, não. A corrente tá esticadinha, né? 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Maurinho, você sai de problema, eu tô tentando, mas o problema fica me procurando. Maurinho, tudo dúvida? Bem, me chamo Esther. Uai, Esther, é bom, hein? Como que você chama Esther? Eu chamo Mauro. Ô, Luiz Henrique tá aqui, joga lá no Caps, Maurinho. E aí, vou te contar, vocês é curioso demais. Rafael, manda esse vídeo pra cá, eu já fiquei curioso, tô coçando aqui. Gente, lá de ser curioso. 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

ouvindo, o pessoal tá ligadinho com a gente, com o Banso. Turma de Araxá, turma de toda a região, é boa demais. Olha, ontem, Mauro, eu perdi o meu celular na saída da Copasa. Se alguém tiver achado, por favor, entre em contato nesse número 99708-9215. Deixa eu ver isso aqui. Percurso foi do Barracão Cão Velho até a Estrada Copasa. Ah, então foi lá pertinho da Filomena. Filomena, que jeito que era o celular? Que jeito que é um celular aí? Deixa eu ver se tem aqui um celular. Ele não tem a jeito que ela é, não? Tem aqui. O que foi que você tá batendo? É um Motorola com capinha rosa. Abração Tardelli, tá aqui hoje junto com a gente, Decinho Bala, Diogo Chan, Max e Michel, 8:45, madrugada.

0: Michel, linda canção, Madrugada na Cidade. Ei, o meu xará, o Mauro, perdeu um transformador, gente? Esse amassou tudo, Mauro, fala aí, pedinho aí.
1: Paulinho, bom dia, o Mauro, tá bom? Te pedi um favor, eu perdi um transformador 220.
0: Transformador?
1: Eu pedi no Mercado Livre.
0: Certo.
1: Aí chegou, eu coloquei na moto, alô, rapaz, Cristiana. E caiu. Ali naquele Mel Guimarães, entre a Getúlio Vargas, até na esquina ali da Emo Dias da Santa Casa. E eu voltei depois, procurei, alguém já tinha catado. Aí eu queria te pedir para ver se alguém encontrou.
0: Certo.
1: Qualquer coisa, entrar em contato, né, no meu telefone ou entrar em contato com você.
0: Tá certo.
1: É um transformador 110-220.
0: Tá certo.
1: Não vai servir para eles para nada, né?
0: Serve.
1: E para mim, eu tinha pedido porque eu tenho um equipamento 220, eu tenho que transformar. Tá, muito obrigado, irmão. Que você tenha um bom dia.
0: Valeu, meu xará.
1: Um excelente início de mês aí pra você. Tudo de bom.
0: Valeu,
1: tá?
0: Valeu.
1: Deus.
0: Um abraço. Ó, se encontrar, a gente deixa aqui na rádio que o transformador, se bem que ele deve ter amassado, né? Deve ter quebrado tudo. Olha o choque, ó. Aí, pô. É, quem daí?
2: Ô, Maurinho, manda esse vídeo pra mim, Maurinho, pelo amor de Deus.
0: Tiagão, chama lá depois.
2: Esse vídeo já é bom, que não era achar então, hein?
0: Rapaz,
2: vamos ver se nós conhece a turma, manda aí.
0: Teve algumas coisas apareceram que não deviam.
3: Ô, Maurinho Moraes, cavalão de teta.
0: Fala, frazão.
3: Eu mandei um vídeo pra você, foi que eu ia lá pro lado do seu rancho ontem. Sábado você nem tuna, nem me convidou pra tomar café ruim.
0: Nem lá eu tava.
3: Seu cavalo. E manda um abraço aí pro Jack Chan.
0: Vamos ali.
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0: 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Gente, vocês largam de ser curioso. Gente, o vídeo tá com o Maurinho Moraes, o 99941-1614. Não sei se eu posso passar, não. Maurinho, toca Serafim e seus filhos aí, ó. Zezé de Camargo ou Cadu Mota. Quem tá ali? Quem tá ali? Quem tá ali?
6: Ô, Maurinho, bom dia, Maurinho.
0: Bom dia.
6: Maurinho, toca pra nós aí o Miros Massa, antes de voltar pra casa.
7: Não sei se eu posso passar, não.
6: Dá gosto de ouvir.
0: Antes de voltar pra casa. Aí, Belindro Mole, Belindro, tá linda, poderosa como você, né, bebê? Já chegou pra trabalhar, chegou pra trabalhar. Aí, ó. O que aconteceu aqui? Cadê? Deixa eu abaixar um pouquinho aqui. Olha pra você ver. Você conhece? Essa mulherada hoje em dia tá na brigaiada danada. 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Alô, Maria Faria. Deixa eu passar o telefone aqui. Depois você chama lá que eu passo para você. Pronto, aqui. Ó, o Arley, alô, Arley, fala o Arley.
8: Ô, Maurinho Moraes, bom dia, né? O Arley Maurinho Moraes, manda esse vídeo aí também, hein?
0: Larga de ser curioso.
8: Vamos dar uma olhada também, manda aí, Maurinho Moraes.
0: Isso é coisa nossa. 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Ao Rafael Souza. Aí, ó, pessoal, tá, deixa eu passar aqui. Tá pronto, tá lá, tá lá. Cadê o Arlen Max? Chama lá o Arlen. Ó, o Arlen. Pessoal, tô indo embora nessa. Vem aí, Cidade Urgente, a informação do jeito que você precisa saber, claro. Todos os dias tem essa informação pra você de segunda a sexta. Mas antes, vamos fazer o sorteio do Kit Faz Me Rir, hein? Ô, Veline, ó, que fala pra parar, a gente para aqui, Veline. Ó, que fala pra parar. Parou. Tá aqui, ó. Quem levou hoje aqui, ó, número na tela 991-9120, final 62. É o Gaspar. Ô, Gaspar, parabéns. Pode passar por aqui, pegar seu vale brinde. Ganhou o Kit Faz Me Rir lá do Super Três Irmãos na Praça do Cruzeiro. A todos um forte abraço, fiquem com Deus. Vem aí, Cidade Urgente. Tchau, obrigado. Você foi...

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0: bom dia! Começando mais um programa Cidade Urgente. E também estamos começando o mês de julho. Já passamos o meio do ano. Meio do ano ficou para trás. O mês de julho, janeiro, fevereiro, março, abril, maio, junho. 6 meses ficaram para trás, primeiro dia do mês de julho. E é isso, iniciando o programa, iniciando o mês. E a gente vai agradecendo a você, meu ouvinte, que me ajuda a fazer um programa com mais interatividade, participação, informação e, lógico, com muito mais credibilidade. Mas também conto com eles, com os homens de minha vida, Diogo Meira.
1: Bom dia Eveline, bom dia Armindo, bom dia Decinho, bom dia Tardelli.

0: nosso programa Cidade Urgente. Eveline?
1: Decinho Bala, aquele que me leva, aquele que nos leva para todo lugar.
2: Bom dia, rápido e rasteiro, hoje nas datas sazonais, dia da vacina BCG, dia internacional do cooperativismo, dia internacional do reggae, dia mundial da arquitetura, dia mundial das bibliotecas, início do julho amarelo, hepatites virais, início do julho verde, câncer de cabeça e pescoço. Vamos com Deus.
1: E vou chamando aqui o Armindo Maia para dar seu bom dia a todos.
3: Bom dia, Eveline, Décio, Diogo, Tardelli, ouvinte, internauta. Faltam 4 jogos pro Brasil ser hexa. É, vamos para cima.
4: Saúde.
3: Saúde, Tardelli.
1: Vou chamando o Tardelli que já entra contando pra gente. Tardelli, mais um corpo encontrado.
0: Bom dia, Eveline, bom dia, Décio, bom dia, Armindo, bom dia, Diogo, bom dia a todos os ouvintes da 94,5 FM, bom dia da nossa grande audiência na cidade de Araxá e em toda a nossa região. Infelizmente, Eveline, vamos falar rapidinho desse assunto aí, até mesmo porque, infelizmente, as causas morte aí desse corpo, né, não diferente do Barreiro, vão tomar uns rumos aí diferentes que a gente tem por ética e profissional, né, não dizer, né, a causa morte e a motivação. Infelizmente, um corpo ontem foi encontrado ali na região do bairro São Francisco, em Córdoba, ali que margeia os bairros São Francisco, Abolição, Santa Maria, naquela região. Toda tardezinha, a Polícia Militar foi solicitada e compareceu no local e lá, né, se deparou, né, infelizmente com o corpo de um homem ainda sem identificação. Agora pela manhã acredita-se que ele será identificado, tendo em vista que uma mulher compareceu na delegacia de polícia civil na noite de ontem, se dizendo que o irmão dela está desaparecido desde a última quinta-feira, e com as características relatadas aí pelos policiais, batem muito com o do corpo encontrado ali no bairro, na região do bairro Francisco Duarte. O homem, a segunda mulher, né, o irmão dela tinha aí problemas com droga, álcool e também com depressão. Então a chance aí de ser, né, o irmão ali localizado nesse corpo é muito grande. Então a gente está aguardando nas próximas horas a identificação através da Polícia Militar e voltamos àquela tecla, né, que a gente falamos na segunda-feira. Pessoal, vamos tratar, vamos cuidar, vamos buscar ajuda. Né, nada é o fim, né, tudo que a gente está passando, independente seja bom ou ruim, é um ciclo. E uma hora, né, esse ciclo ele vai encerrar, né, e vai recomeçar um outro. Nada de a gente perder as esperanças, isso que é o importante para a nossa vida. Tá ok, Eveline?
1: Então vamos agora sim, vamos começar com resumo da Câmara Municipal.
0: Bom, Eveline, ontem foram 15 projetos, me corrija se eu estiver errado, Armindo, sim, aprovados aí pelos parlamentares durante a reunião da Câmara Municipal. Vamos lá então, começando já pelos projetos, a lista de projetos aprovados. Projeto 112/2026 cria a Política Municipal de Apoio aos Cursinhos Populares, de autoria do vereador professor Jales. Eveline?
1: Esse projeto foi apresentado pelo Jales. Um projeto muito legal. Ele até, quando é aprovado um projeto do Jales, ele até gosta de comentar após, né? E ele até comentou muito bem falado sobre essa iniciativa do cursinho, que é uma política de apoio aos cursinhos populares. Bom, gente, a gente sabe que muitas vezes a criança ou o adolescente, né? Quem vai fazer cursinho é um adolescente. Ele mal consegue finalizar o seu curso normal. Na minha época, a gente chamava de científico. Como é que é hoje, Décio?
5: É ensino médio mesmo.
1: Ensino médio. Na minha época, a gente falava
5: segundo
1: científico.
5: Segundo grau também, né? Também.
1: Porque trabalha, porque estuda, porque muitas vezes o ensino fica a desejar. E aí, aquele que tem condição paga seu cursinho.
3: E não é barato.
1: Não é barato. Alguns vão para fora, fazem cursinho fora, alguns pagam cursinho aqui
3: fora
1: mesmo.
3: Fora não é passear, né? A maioria, né?
1: Não, tem muitos que vão fazer cursinho fora mesmo para passar, fazer um vestibular bacana. E aí, o que que acontece? Fica desigual, né, Jales? Não fica aí com uma equidade para quem tem condição de pagar o cursinho. Então, essa proposta do Jales é exatamente para isso. É ajudar a esses adolescentes que queiram fazer o cursinho. Uma proposta muito legal.
3: E dentro já dessa carreira, desse projeto aí do Jales, já existe um que também foi incentivado por ele juntamente com o Laís, que é o cursinho Paulo Freire, que acontece lá na Escola Armando Santos, também já com 30 vagas, se não me engano. Já, inclusive tem uma bolsa, né? Tem uma bolsa para ajudar no custeio aí de alimentação e de transporte.
0: Bom, projeto 115/2026 dispõe sobre a definição

0: do local de entrega de mercadorias de pequeno porte em condomínios residenciais e comerciais, de autoria do vereador Marcione Sucesso.
1: É, eu falei, eu sou contra, desde o início eu comentei, Marcione, você me desculpa, mas eu tô sendo egoísta aqui nesse momento em dizer isso. Porque, segundo ele, disse que estava tendo alguns furtos em condomínios, quando o entregador desses aplicativos, né? É, de comida, quando você, não só de comida, mas você pede uma...
2: Hoje entrega tudo, né, Evelyn?
1: Hoje é tudo entrega, pois é, Armindo. Então, às vezes eu fico pensando, eu moro num condomínio grande, eu tenho que sair para buscar um remédio, muitas vezes você vai ter que pegar o carro. Se o condomínio é grande, aqueles vilages, 1, 2, 3, 4, 5 lá, muitas vezes vai ter que pegar o carro para buscar essa encomenda, né? Então, eu acho que no meu entender, isso deveria ser regulamentado pelo condomínio e não por uma lei municipal. Mas ok, igual eu falei, talvez eu esteja sendo egoísta, porque eu moro em prédio, eu gosto quando entrega na porta da minha casa, né? Mas, mas é um trem, se o vereador levou na tribuna, é porque deve ter tido algum pedido.
0: É a famosa lei Oi Verde em gente feia, né? Serve pra nada.
1: Porque agora o cara não pode entrar dentro do condomínio.
0: Aí que tá, né, cara? Coloca sob suspeita um trabalhador. Eu sei que existe muito malo por aí, eu concordo com você, mas essa relação aí realmente deve ser tratada entre quem compra e quem vende, entre quem recebe e quem entrega. Se o cidadão quer permitir que o entregador, um desconhecido, entre ao condomínio dele, ele que assuma a responsabilidade disso. E outra coisa, esses condomínios tem porteiro, tem câmera, tem todo um aparato ali para oferecer segurança pro morador como pro próprio entregador também, né? E outra coisa, a maioria dos casos que a gente vê circulando em rede social não é de entregador agredindo ou prejudicando o morador. É muito pelo contrário, o morador que às vezes acaba colocando o entregador ali numa situação de risco por conta de atraso na entrega.
1: Muitas vezes o próprio entregador não quer entrar.
0: Exatamente, mas por quê? Porque ele tem 50, 100 entregas para fazer e entrar o condomínio atrasa as outras entregas e a pessoa que está recebendo não entende isso aí. E às vezes acaba maltratando o entregador.
1: E outra coisa é o seguinte: se ele vai entrar num prédio, ele tem que largar a moto dele lá de fora e não larga. Então, mas o que acontece então agora? Fiquem atentos aos entregadores. Vocês vão ter que receber via as plataformas digitais. Determinando que
2: foi
1: vocês...
2: Foi aprovado? Já é lei?
1: Foi aprovado.
0: Segue para sanção agora, né? Para se tornar lei, precisa da sanção.
1: Deixar de forma clara, ostensível em seus aplicativos ou meios de contratação as regras relativas ao local de entrega estabelecidas em lei. Aonde que eles vão deixar? Então vai ter que ficar muito claro e o condomínio também vai ter que deixar claro para os moradores, os condomínios residenciais e comerciais deverão afixar em local visível, comunicado aos condôminos e usuários, informando sobre a disposição dessa lei. Então, é lei, passou ontem, como eu disse, Marcione, acho que você está certo, você tem que fazer a lei. Eu é que, muitas vezes, por morar em apartamento, tem preguiça de descer para buscar.
0: Desperdício de papel, uma lei que não vai ser aplicada. Bom, projeto de lei 136 de 2026 dispõe...
1: Eu acho que ela já é aplicada, a maioria já nem entra.
0: Dispõe sobre a criação, o projeto de lei 136 de 2026 dispõe sobre a criação, comércio e o transporte de abelhas sem ferrões, as chamadas meliponídeas, também de autoria do vereador Marcione.
1: Essa lei, nós chegamos inclusive a entrevistar o pessoal que cria a abelha sem ferrão, e é um projeto maravilhoso. Essa abelha, ela tem um mel diferenciado e ela não tem ferrão. Se ela não tem ferrão, ela não te pica. Se ela não te pica, você não vai ter nem alergia e muito menos...
2: Tem gente que tem intolerância ao veneno da abelha.
1: Exatamente.
2: Da abelha morre, né?
1: Mas como ela não tem o ferrão para picar, sem problema nenhum. Não vai te ela incomodar. Ela só traz benefícios para aquelas pessoas a qual são criadores dela, pelo mel e pelo pólen, né? Ela poder passar de um lugar para o outro com o pólen dela, levando isso. Nós comentamos aqui, inclusive no Cidade Urgente, que o benefício é tão grande para qualquer pessoa que tem uma chácara, que tem um sítio, que tem uma fazenda, poder criar a abelha, ou até na casa dela.
2: É uma terapia até, né?
1: É uma terapia, mas não é só isso. Tenta colocar um maracujá do lado dessa abelha, o maracujá vai ficar muito mais bonito. Um cafezal fica melhor, né? Então, sensacional essa lei. Sempre parabenizei o Marcione por essa lei. Achei fenomenal.
2: Bem interessante o assunto, né?
0: Vamos lá então. Projeto 148/2026 dispõe sobre denominação de rua pública. Fica denominada então como Rua Gislaine Valéria Silva, atual Rua da Servidão, no bairro Santa Terezinha, de autoria da vereadora Fernanda. Também o projeto 152/2026 institui o calendário oficial de eventos do município, o Dia da Responsabilidade Social, Conexão Araxá, do Uniaraxá, de autoria do vereador Rafael Rios. Também a Lei 154/2026 altera a Lei Municipal, adoro esses textos, número 2656/1993, que dispõe sobre denominação de via pública, de autoria dos vereadores Jairinho Borges e Roberto do Sindicato. Essa rua passa a denominar-se Avenida João Alonso de Oliveira. O trecho compreendido entre o trevo da Avenida Geraldo Porfírio Botelho até o quilômetro 3.51.
1: Eu já achei sensacional, gostei muito. O que que acontece? Quando você vai para aqueles condomínios vilagens, você está descendo para o Barreiro, você vira à direita, como se você estivesse indo para Arafértil.
2: Antiga Arafértil.
1: Aquela rua chama Rua Arafértil.
2: Não só tem que Arafértil mais.
1: Não existe Arafértil mais há muitos anos, né? Até a própria Mosaic. Até a própria Mosaic, que já foi embora. Então não tem sentido. E até interessante, porque para mudança desse nome precisa ter a votação dos 15 vereadores. Eu achei muito legal isso. O próprio presidente vota, tem que ter. Não pode ser votado em grupo, porque é uma mudança, né? De nome, sim, de uma nomenclatura de rua. E uma outra coisa que o Jairinho deixou muito bem claro é que ali não tem o número de casas ou...
2: Não tem habitações, né?
1: Ou de comércio, porque se você tem uma nota fiscal no nome da rua Arafértil, você vai ter que mudar tudo, né? E ali sim, não tem isso.
0: Uma questão de facilitação, né, também.
1: E ele deu o nome a uma pessoa tão maravilhosa.
2: Uma homenagem, né? Essa aí é a pessoa, né? Quem não conheceu, né?
1: Então assim, seu João fez uma história muito bacana com a família, inclusive o filho estava lá, o João Bosco Sena estava lá. Então eu acho que muito bem escolhido, viu, Jairinho?
2: Sim.
1: A Avenida da Arafértil, Arafértil não existe mais, cancela isso, bola pra frente, que nem a Mosaic mais existe.
2: Depois da Arafértil veio Bung, veio tanto
1: de empresa. Não, ele falou tanto de empresa lá. Que, como dizer, ele foi pra trabalhar na Arafértil, ele era menino, ele não pôde trabalhar porque ele não era... Não tinha idade.
0: Bom.
1: Só um minutinho, Eline, sou entregador, fiquei meia hora aqui tentando passar um cartão que a filha deixou com a mãe de idade, passar para ela. Isso aí também é complicado. Se a pessoa pede alguma coisa, espera para poder receber. Não pede terceiros, não, que sofre, quem sofre é a gente. Não,
0: é muito
1: não,
0: complicado. É uma coisa, desculpa, Armindo, só uma ideia que me veio aqui. Se o entregador deixa para um terceiro fazer entrega naquele trajeto ali entre a portaria e o condomínio, de quem que vai ser a responsabilidade por algum dano causado ao produto? Enquanto está na mão do entregador, a responsabilidade é dele, né? Mas depois que um terceiro coloca a mão nisso aí, ele já abre mão da responsabilidade. Quem é que vai arcar com prejuízo? Desculpa, Armindo, pode continuar.
2: Não, é complicado. É difícil.
0: Eveline?
1: Não tem, mas agora passa para outra lei.
0: Vamos lá então. Projeto de Lei 157/2026 dispõe sobre denominação de via pública Rua Irene Maria Alves, a atual Rua K do Residencial Monte Haramun, também de autoria do vereador Chicão Jesus Tiama. Projeto de Lei 164/2026 dispõe sobre a modificação do artigo 226 da Lei 2547/1992, o Código de Posturas do Município, de autoria do vereador João Veras. Eveline?
1: Essa lei, eu até peguei a lei. Seu João, tá o seguinte, o vereador João Veras protocolou um projeto de lei que atualiza o artigo 226 do Código de Postura do Município, trazendo mais clareza e segurança jurídica para comerciantes e empresários na instalação de placas, painéis, banners e demais formas de publicidade comercial. Então, é só isso. Você não fala, ele protocolou uma lei, um projeto de lei. A gente não tem acesso ao projeto de lei porque ele ainda não, ele não está lá. Agora, se você pegar a lei, o artigo 222 fala sobre veículo de divulgação quando fixado ou aplicado em fachadas ou suspensa sobre o passeio, terá área... Aí coloca lá quais serão o tamanho de cada área definida. Aí define, o artigo 226 define o que vai acontecer com esses painéis. Só que aí vem o seu João Veres atualiza. Só que eu não tive acesso a essa atualização, infelizmente. A gente fica sem saber o que, que melhorou, se melhorou e o que, que melhorou. Porque eu falei isso aqui a quarta-feira retrasada, eu acho que isso já tem que vir no código de postura, que já tem que vir
2: no plano diretor.
1: No
2: mas
1: plano
2: cadê?
1: Diretor.
2: Cadê?
1: É, mas tudo bem, foi votado, passou, eu só não sei o que, que melhorou. Se melhorou,
2: teve algum
1: e o
2: impacto,
1: que melhorou.
2: Né, positivo,
1: não dá nem para comentar.
0: É. Bom, vamos lá então. Eu estou até fazendo um contato com a assessoria do vereador João Veras aqui para ver se a gente consegue ter acesso a esse texto, para a gente poder entender melhor qual que é esta proposição.
1: Bom vamos dia. Lá então. Parabéns ao vereador Maciolli, dá gosto de escutar a tribuna dele. A maioria das vezes vereadores são repetitivos nas tribunas. Sou entregador e esta lei a qual o Maciolli propôs já existe em alguns locais. Não podemos adentrar. Prefiro esperar moderador. Já teve caso de entregador de ter que pagar por dano que não causou. É, desde a pandemia, a gente vê que isso, os entregadores não entram mais. Pelo menos os que eu peço. Eu que tenho que descer. Tem muitos anos isso. Então, eu acho que... mas é exatamente... eu acho que desde a pandemia já não tem mais essa entrada.
0: É, vamos lá então, o projeto de lei 165/2026 dispõe sobre denominação de via pública, rua Vinícius Lucas Dias, atual rua H, no loteamento Parque das Mangabeiras 6, de autoria também do vereador Marcione. 166/2026 dispõe sobre denominação de via pública, rua Cleonice Detone de Paiva, atual rua Q, no residencial Monte Haramun, de autoria da vereadora Maristela Dutra, e também foi aprovado o projeto de lei 167/2026. Também dispõe sobre denominação de via pública, rua Maria Teodora Marconi, atual rua E, no loteamento Parque dos Bentivis, de autoria do vereador Rodrigo do Comercial Aeroporto.
1: É, só para, apesar de eu tá dando o que falar aqui no WhatsApp sobre a lei, né, o ouvinte não concordo com essa lei dos entregadores, moro no vilage, é o que eu citei o vilage, ó, e vou pedir um gás hoje, se tiver que ir na portaria para buscar, ando mais um pouco e pego no local e deixo de pagar a taxa de entrega. É, esses condomínios acho que eles vão sofrer, porque a gente que mora em apartamento ainda é mais fácil, mas esses condomínios vão ter que pegar carro para ir lá. E outra coisa, o gás é complicado. Se eu pedir gás e falar para mim que eu tenho que ir lá buscar o gás, entrar com o gás dentro da minha casa e instalar o gás, Alice de Deus, eu estaria ferrada no seu lugar.
2: É, ué.
1: Porque o entregador, além do o caso, né, do gás, ele ainda tem que colocar para mim, que eu não sei se eu dou conta depois, não.
2: Na realidade, a lei busca disciplinar uma situação, só que tem pontos e pontos, tem situações e situações, entendeu?
1: É, inclusive a lei fala, se você é acamado, se você é idoso, a lei tem, mas o caso da Alice, a Alice não entra nos critérios em que ele pode entrar, não, tá? Não entra. Mas, beleza, eu vejo que de qualquer maneira quero parabenizar o Marcione. O Marcione tem levado leis, ele tem pesquisado, ele tem trazido leis para a tribuna e para as pessoas que acompanham o trabalho do vereador. A gente vê, o Marcione entrou meio perdido, meio onde eu tô, para onde eu vou, e hoje você vê que o Marcione já tá
0: tem que evoluir,
1: seu rumo,
0: né?
1: É.
0: Deixa eu fazer questão de ler esse recado do Fernando, o Ivelino.
1: O Fernando vai trabalhar, Fernando.
0: Eu achei muito divertido esse comentário dele, mas vai exatamente ao encontro daquilo que eu mencionei. Ele diz o seguinte, abre aspas, palavras do Fernando. Se deixar meu sanduíche na portaria e quando eu for ver, pegaram minha salsicha. E aí, quem é que vai assumir? É exatamente essa questão da responsabilidade.
1: É o porteiro ou é o entregador,
0: exatamente.
1: Né?
2: Vai lá, vou dar um recadinho, né, a gente entrar na tribuna propriamente dita, porque tem oportunidade, gente, que vale mais que um gol nos acréscimos. 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
0: Olha, atenção.
1: Eveline, mas está crítico mesmo a situação de condomínio, viu? Lá no Világio 1, Világio 2, Riviera do Lago, Quinta dos Lagos, todos esses condomínios são motores de aplicativo. Até para a gente poder estar entrando para retirar ou buscar o passageiro, tá horrível, viu? A gente perde aí de 5 a 10 minutos da portaria para poder entrar.
0: Deixa eu pegar só o exemplo desses condomínios que o ouvinte aí mencionou. São condomínios de altíssimo padrão, ali existem autoridades que moram ali nesses locais, né? Autoridades policiais, autoridades judiciais, enfim. Então essas pessoas procuram esses condomínios de altíssimo padrão exatamente em função da segurança reforçada. Para quê? Para realmente que eles tenham um local onde eles possam se sentir mais seguros. Ali precisa de fazer um cadastro, pegar biometria facial, que eu diga, minha filha trabalha num desses condomínios. Então assim, acaba que vira um excesso de segurança que é necessário. Mas infelizmente tem o lado negativo também, que atrapalha aí a vida de prestador de serviço, como nosso amigo Adriano.
1: Até para eu que vou visitar, eu tenho o Vitor mora lá, o dia que eu vou visitar o Vitor lá é 3 horas para entrar. É difícil. Concordo com você, Adriano. Bora para a tribuna?
0: Bom, vamos lá então. 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
0: Armindo, deixa eu mandar um abração especial aqui pro nosso amigo Bruno Campos, que você também chama ele de Arame Liso.
2: Meu amigo Arame Liso.
0: Teve aqui na 94 ontem, fez uma configuração especial nas nossas câmeras, tanto aqui da 94, como também lá do Balacast. Ficou muito bom, especial. É um cara que tem um conhecimento nessa área do audiovisual que é impressionante. Obrigado, viu, o meu amigo Bruno Campos, pela ajuda. Aquele e pela abraço, parceria aqui com a 94. Um abração pra você.
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0: Bom, agora nas tribunas.
2: Vamos lá.
0: Vereador Cacá, primeiro orador da tarde de ontem, apresentou um projeto de lei que dispõe sobre a implantação da ótica municipal destinada ao fornecimento gratuito de óculos de grau aos cidadãos em situação de vulnerabilidade social devidamente inscritos no Cade Único para programas sociais do governo federal. Beline?
1: O Cacá começou com as moções, né? Todas elas, inclusive, aí ele passou para um projeto de lei, muito legal, gostei muito, que é a implantação de uma ótica municipal. Ele diz até dentro do projeto de lei que não prevê gasto, porque o governo federal, o governo estadual já tem muito projeto que incentiva...
2: O Miguelin é um deles, né?
1: O Miguelin é um deles, ele inclusive cita o Miguelin. Não, e eu até estava pensando, nós temos o Rotary, né? Que também doa armações.
2: O Lions.
1: Achei muito legal, porque aí você pode tudo concentrar num local só.
2: E fazer uma parceria bacana com essas instituições, com o fomento que vem do governo, né?
1: Armindo, eu penso que até ótica deve ter, igual a gente faz, bota fora de roupa de inverno para verão e vice-versa, deve ter algumas armações que também chegam a ficar em desuso.
2: Podem ser doadas, né?
1: Podem ser doadas. Eu gostei muito. Então, assim, ele fala que ele não prevê gasto por causa desses projetos, né?
2: Que já existem e podem ser unificados, né?
1: Não, acho. E a partir de as parcerias podem ser feitas com entidades, laboratórios ópticos e demais órgãos públicos ou privados. E lógico, para você ganhar a sua armação, você vai ter que estar cadastrado no Cade Único, né? Provar a sua vulnerabilidade.
2: Sua precisança, né?
1: Exatamente. Gostei do projeto de lei do Cacá.
0: Bacana. Muito bacana também. Eu acho que eu tenho para mim que esse projeto vem também para fortalecer os projetos que já tem aqui na cidade, como por exemplo o projeto do Lions. O pessoal do Lions doa armação. Eles doam também durante um certo período, durante um tempo do ano, o exame oftalmológico, sempre tem rotineiramente ali os testes de acuidade visual, em alguns casos também, inclusive, até mesmo as próprias lentes, né, para os óculos. Então, quem sabe o município, através dessa lei do vereador Cacá, vem para fortalecer aí, através de um termo de fomento, alguma coisa desse sentido, esse projeto que já é desenvolvido pelo Lions e o pessoal tem muita expertise nesse assunto.
2: O Matheus, que é assessor do Cacá, Matheus Vaz, um abraço, fala aqui que o projeto pode fazer parcerias e vai fornecer armação, bem como lentes, a projeto também com o Miguelinho, que é estadual, e parceria com escolas voltadas à criança.
1: Pois é, eu falo assim, eu não sei se é porque eu já nasci de óculos, né? Eu já nasci, o médico bateu na minha bunda e falou, leva ela pra ótica. E assim, a gente, quando coloca um óculos na cara, quando você não enxerga direito, que você põe um óculos na cara, é tão bom, é uma sensação tão... É inacreditável.
2: Você se libertou, né? Você tava no escuro.
1: Amigo, eu era menina, pequenininha. Eu me lembro de olhar pro céu e enxergar as estrelas. É uma coisa tão interessante, né? Que eu não enxergava.
2: E a gente vê aí na internet
1: a importância disso para essa pessoa.
2: Você deve ter visto alguns vídeos na internet, a criancinha quando coloca assim, gente, ali que você já viu aqueles vídeos.
1: Sim. Então é sensacional esse projeto. Vamos dar força para que ele aconteça, viu, Cacá? Fenomenal.
0: Show de bola. Vamos lá então, indicações aqui do vereador Cacá ao Poder Executivo. Ele pediu a instalação de uma faixa de pedestres na Avenida Wilson Rios, 857, em frente ali a uma drogaria do que tem no local. Que seja inserido também no programa de recapeamento toda a extensão da rua Maria Rita de Jesus, no bairro Doutor Pedro Pesutti. Pediu também a liberação do salão localizado na Praça da Família para a realização de aulas de um grupo de dança chamado Flashdance, e ofereceu aqui também moções de aplauso dirigidas a este grupo e também ao Centro de Atendimento Múltiplo dos Talentos de Araxá.
1: É interessante porque tem um centro lá, né? Se eu te
0: tem um
1: falar,
0: salão, na verdade.
1: Você sabe que eu nunca fui na praça, assim, descer na Praça da Família.
0: Tem um salão bom, inclusive, um espaço legal ali, que pode ser realizado festas.
1: Enfim. E agora vem as chuvas, né? A gente tá passando agora por um processo de seca, mas daqui uns dias começa a chuva. E diz que tem muita gente que faz aula de dança com esse grupo. Sim. É o Flash Dance.
2: Você lembra do Flash Dance?
1: Lógico. Então, assim, não custa abrir para eles o salão, já que tem, que existe o salão, deixa o povo fazer aula de dança, deixa o povo fazer aula de zumba, esquentar, seja o que for, deixa o povo ir para lá. É sensacional. Né? Lá na Praça da Família, maravilhoso. Abre lá, deixa o povo dançar, gente. Não custa. O salão tá lá. Se tem horário ocioso, por que não?
2: Aproveitar, né?
1: É, por que não?
0: Bom, o segundo orador da tarde de ontem, vereador Rodrigo do Comercial Aeroporto, ele apresentou um relatório técnico contrário ao projeto de lei 76 de 2026, que autoriza o município de Araxá a transferir a gestão da unidade de pronto atendimento e também dos ambulatórios médicos de emergência para uma organização social. Abre aspas, falas do vereador Rodrigo do Comercial Aeroporto: não existe nenhum estudo apresentado pela prefeitura que demonstre de forma objetiva que terceirizar será mais barato ou mais eficiente do que manter a gestão pública. Não se pode tomar uma decisão dessa magnitude sem conhecer o custo atual do serviço e sem apresentar uma comparação técnica séria, fecha aspas, afirmou o vereador.
1: Você consegue colocar um vídeo ali para nós, o Diogo?
0: Consigo,
1: o Dessin já desceu? Não, já tá lá. O que que acontece? Ontem o vereador Rodrigo do Comércio Aeroporto, ele tirou a tribuna dele para praticamente
2: analisar
1: falar
2: o que que aconteceu na audiência pública.
1: Audiência pública. Ele falou muito, e o que eu achei bem legal é que é o que eu falo: votar a favor ou contra, você não, eu já tá no jeito, então coloca para nós. Eu vou colocar só um pouquinho desse vídeo, que é uma matéria jornalística, que não é de Araxá, é de Betim, da região de Betim.
2: Ele usou para ilustrar a tribuna dele sobre o problema, sobre a situação, né?
3: É, o vídeo aí começa ele falando, né?
1: Não, já vai direto aí, pode pôr.
4: Desespero foi o que a família do pastor Renato Pereira sentiu em agosto do ano passado ao buscar atendimento para a pequena Eloá, de apenas um ano de idade, na rede de saúde de Betim. Em apenas 3 dias, a neta de Renato foi levada 4 vezes a 2 UPAs e ao Hospital Regional do município. Nas unidades, recebeu diagnósticos de virose e até de alergia. A menina estava com pneumonia e não resistiu à falta de tratamento. A família quer justiça.
5: E as pessoas que atenderam ela estão vivendo tranquilo. E eu carrego essa dor pro resto da minha vida. A única coisa que eu peço é justiça mesmo.
4: O caso da menina Eloá foi denunciado numa audiência pública promovida pela Comissão de Direitos Humanos da Assembleia Legislativa na cidade de Betim. Durante a reunião, que aconteceu aqui na Câmara de Vereadores, foram feitas várias outras denúncias envolvendo os hospitais, os postos de saúde e as unidades de pronto atendimento do município. Pessoas com deficiência e mães de autistas também denunciaram a falta de médicos especialistas na rede pública de Betim. É o caso de Daniele, mãe de Gabriel, de 14 anos.
6: Para nós, mães atípicas, esperar 2 anos por um neurologista, isso é no mínimo. Ele está 1 ano esperando um risco cirúrgico. Esperar 2 anos é um absurdo.
4: Os da saúde protestaram contra...
1: Esse vídeo, eu não vou colocar ele inteiro, porque hoje é difícil. Mas o que que acontece? É uma rede de saúde que é acompanhada por uma OS. Né? Então você vê, a falta de preparo, isso é uma matéria.
2: Da Alterosa SBT.
1: E o Rodrigo levou não só esse vídeo, mas o Rodrigo levou vários outros
2: conteúdos para ilustrar, né?
1: Exatamente. Então aqui, ó, decisão judicial, estudo matéria de jornais. Decisão judicial em Juazeiro do Norte obriga a prefeitura e OS a garantir transparência na saúde. MPF, CGU, que é a Controladoria Geral da União, com apoio operacional da Polícia Federal, deflagra a operação para apurar fraudes em contratos de hospitais da Prefeitura. TSE, Tribunal de Contas, suspende seleção de organização social para gestão de hospitais municipais de Aracaju. Terceirização nos postos precariza serviços públicos de saúde em Porto Alegre. Organização social é investigada no Rio por desvio de recursos no SUS. Tudo voltados pela OS. Privatização e contratualização da saúde pública em Uberlândia. As unidades de atendimento integrado e o hospital e maternidade municipal. Tudo isso é o que eu digo o seguinte. Gente, tem locais que estão dando certo e tem locais que estão dando errado. E agora, pelo que eu entendi do Rodrigo, que ele, Rodrigo ontem criticou muito, severamente, ele diz o seguinte, e ele, eu tive acesso a todo o projeto da prefeitura, são 140 páginas, depois eu quero esmiuçar, porque ontem eu não tive tempo, ou eu lia tudo isso, ou eu acompanhava a Câmara Municipal. São 140 páginas esmiuçando como é que vai ser essa OS, né? Essa organização social. Só que existe muita coisa que ainda está pendente.
2: Por exemplo, gera dúvida, né?
1: Por exemplo, quando você fala o seguinte, lá no projeto da prefeitura, é como diz o Rodrigo, ele tirou tudo do projeto da prefeitura, tá lá. Do ponto de vista quantitativo, quantidade, indicadores de produção, considerando a capacidade instalada plenamente utilizada, quando tiver tudo funcionando, a proposta estimada será o seguinte: quantos atendimentos médicos serão feitos pela OS? Ou exigidos que a OS faça? Não tem. Quantos pacientes internados a OS vai conseguir atender? Não sabe. Leitos ocupados, qual vai ser o número de leitos que a OS vai poder ocupar? Não sabe. Eletrocardiogramas, quantos eletrocardiogramas serão feitos pela OS? Não sabe. N indicadores não constam. Bom, atividades mínimas a serem realizadas de atendimentos médios, não tem. Atendimento de enfermagem, não tem. Atendimento de serviço social, não tem. Bom, isso entre outros, tá cheio, que eu tô resumindo. Indicadores de desempenhos quantitativos. Atendimentos médicos, outros agora, do ponto de vista quantitativo. Tá lá assim, a definir. Pacientes internados, a definir. Leitos disponíveis, a definir. O número de ultrassonografias a definir. Ou seja, todos esses exames não sabe quantos serão cobrados quando essa OS estiver funcionando.
2: E são serviços que tá, você não pode resolver a hora que você está com um problema, não. Você tem que ter já, é o que a gente fala, o planejamento, né?
1: Por exemplo, exames de imagens de raio-x a definir. Exame de eletrocardiograma a definir. Então não se tem, não tem um abá, tá tudo, isso está no projeto da prefeitura. Então,
2: e essa audiência pública que foi feita semana passada era para esclarecer alguns pontos como esses.
1: Tá muito pequenininho, mas essa palavrinha aqui, ó, tá tudo a definir. Não se sabe, os atendimentos médicos aqui, ó, se vocês pegarem, tá pequenininho, mas tá tudo a definir. E o Rodrigo falou que se vocês quiserem analisar, seja quem for você, se você é usuário, se você é médico, seja, ele vai disponibilizar para quem quiser analisar tudo isso. Então, esses a definir deixa a gente com o pé atrás. Porque não tem nada dito. Eles serão obrigados. Qual que é a média de atendimentos das UPAs hoje?
2: Quantos leitos serão disponibilizados?
1: Pega essa média para exigir, não é? Aí ele fala o seguinte, precisa fazer uma auditoria para saber, ô Armindo, vai passar para uma OS. Tá. O que que existe de maca lá na UPA? Quantas macas tem lá?
2: É tipo fazer um inventário do que...
1: Porque a gente não sabe. Pode ser que no final, daqui 40 anos que eles entregarem pra gente...
2: Não vai entregar nada.
1: Pode não entregar nada, ou pode duplicar. Então, a gente não sabe. Quantos aparelhos de raio-x existem lá? Não sabe.
2: Quantas camas?
1: Então, assim, tá tudo muito incerto. E aí eu falo, Volto a dizer, Eveline, você é a favor ou contra? Eu falo, eu não sei, porque ainda não está pré-definido.
2: Eu não conheço, eu não entendo.
1: Quanto ao servidor público, o Rodrigo deixou muito bem claro que não tem como, a partir do momento que a prefeitura pegar para ela, não tem como garantir algumas benéficas que a prefeitura dá para pro funcionário, que ele vai continuar tendo. Não tem. Depois que privatizou, foi para a CLT.
2: Tem de voltar atrás.
1: Não tem pra OS, como voltar, né? Para a OS, vai para uma CLT. E outra coisa, quem que vai fiscalizar? Como vai ser fiscalizado? Agora eu vou fiscalizar como, Armindo? Se eu não sei o que que tem lá.
2: Nem sei que eu estou fiscalizando.
1: Eu vou fiscalizar o quê? Porque eu não sei o número de exames que eles são obrigados a entregar. Porque se você sabe que eles são obrigados a entregar, tô chutando, gente, 1.000 exames por mês, tô chutando. Então, você vai fiscalizar 1.000 exames por mês. Agora, quando você não sabe o que vai ser entregado, o que é obrigado a ser entregue...
2: Além desse relatório, da atual situação, do que é ofertado, dos serviços que são oferecidos, tem que se fazer um inventário imobiliário, de estrutura, de equipamento, do que tem lá. Ó, hoje a realidade é essa. Hoje nós temos esse imobiliário, esse ativo. Para até para você receber de volta um dia, como você falou, né? Porque é o seguinte, toda transição em termos de serviço público, presume-se que essa mudança é para melhorar. E não, saúde tem que melhorar. Isso aí, então, é isso, gente. Qual o impacto positivo que isso vai causar? Vai melhorar?
0: Essa narrativa de que vai gerar economia para o município, primeiro, ela não está convencendo por falta de informações e depois também porque ela não se justifica. Ela não tem um respaldo legal, um respaldo literário, um respaldo histórico, de qualquer forma que seja, para justificar essa narrativa que isso aí vai gerar economia para o município. Lamentavelmente, a cidade estão jogando a urgência e emergência da cidade ao Deus Ará.
2: Eu estou recebendo aqui, ó, que não tem computador no inventário que eles fizeram, não tem móvel, o inventário que eles mandaram não tem, não consta, coisa básica. Ali tem computador, tem muitos computadores ali.
1: A gente não sabe. Então. E outra coisa, Armindo, um vereador vai fiscalizar, ou eu, cidadã, quero fiscalizar. É o que eu acho que é pior, eu acho. Quantos atendimentos de leitos eles vão ser obrigados a oferecer? Porque você pode diminuir o número de leitos, Armindo.
2: Então, por isso que eu falei, qual que é o
1: impacto? E virar e falar assim, não tem leito.
2: Qual que é o impacto positivo? O que vai melhorar? O que vai melhorar?
1: Falar pra você, não tem leito. Tá, não tem leito? Não, mas antes tinham quantos leitos? Contando Santa Casa, contando Casa do Caminho, contando a Sala Vermelha. Quantos leitos tinham? Tanto. E agora? Quantos leitos você vai eles vão ter que passar pra comunidade? Então não há, tá tudo assim...
2: Tá escuro.
1: A fala, tá nebuloso, como é que tá escrito? A definir. Não, os vereadores não podem votar sem ter isso em mãos, gente.
0: Mas vão, viu, Eveline?
1: E outra, gente, isso é tão sério. Nós estamos falando da saúde pública. O Armindo, às vezes a gente fala aqui, e eu, louvado seja Deus, eu tenho Unimed.
2: Sim.
1: A minha preocupação... Eu não tô falando mal da prefeitura. Eu não tô aqui criticando as intenções da prefeitura. O que eu acho é que a prefeitura tem que ser clara no que ela quer, no que ela vai exigir, porque eu, Eveline, tenho Unimed. E quem não tem, Armindo?
2: E outra
1: quem
2: coisa?
1: Vai para lá e não vai chegar lá e não vai dizer, olha, não tem mais leito ou não tem mais exame.
2: E tem outra coisa, tem um ouvinte falando aqui, como vai fiscalizar se não tem metas a cumprir?
1: É o que eu tô falando.
2: Então,
1: se você não sabe o número de exame que é exigido, você vai fiscalizar como?
2: Talvez você vai reduzir até o que era ofertado antes.
1: Pode aumentar, pode diminuir,
2: então,
1: a gente não sabe.
2: Mas é isso que a gente não somos contra nem a favor, a gente quer saber, entender, só isso.
1: Sabe por quê? O Robson sai daqui uns dias. E ele vai sair porque a lei exige que o Robson saia. O atual prefeito vai sair daqui uns dias.
2: Se o mandato dele não pode candidatar mais à reeleição.
1: Ele sai, mas e depois,
2: e
1: amigo?
2: E a bucha vai ficar pra quem? Se der pi?
1: Não, a gente não sabe. E os próximos prefeitos?
2: Então, é isso que eu tô falando.
1: É fácil fazer uma OS agora e daqui uns dias sair, largar a bucha pra nós, cidadãos.
2: É porque impacta diretamente na conta
1: final. Aí você vai olhar, pode ver que muitas vezes quem está votando a favor tem Unimed.
2: E é um contrato de 15 a 20 anos, tá?
1: Eu imagino 30.
2: Então, até mais. Então,
1: aí você vai votar a favor, tu tem Unimed. Tudo vai pra rede particular, se precisar.
2: E o povo?
1: E o povo, que não, depois vai ficar aí por conta
2: história
1: disso.
2: Estoura só, né?
1: Então, assim, outra... Eu vou resumir aqui, a Maristela também falou muito sobre isso ontem. Não tem como votar sem ter dados.
2: Sem ter conhecimento real.
1: O Garrado foi um que falou que utiliza as unidades básicas de saúde. E aí vem aquela... Ele elogiou a unidade básica de saúde. E realmente...
2: Funciona.
1: A Uninorte, a Unileste, você mesmo já foi, eu já fui. Funciona.
2: Funciona.
1: Mas será que vai funcionar depois? Será que vai funcionar depois?
2: Vão manter a Cláudia Princesa lá, a Rose lá no Santo Antônio?
1: Que são duas maravilhosas.
2: Que cordeiro o negócio andam com elas, será?
1: Porque depois que privatizar...
2: Ninguém sabe se elas vão ter... Ó, vai ter que manter...
1: Não, as AMES e a UPA.
2: As AMES e a UPA.
1: As três. A Unileste, a Uninorte e a UPA. As três.
2: Vai manter a Samira lá na UPA, né? E aí?
1: Pois é, mas aí depois. Eles não são concursados.
2: É.
1: A gente não são concursados para aquilo que estão fazendo.
2: E fazem
1: então,
2: bem.
1: Então eu não
2: hoje.
1: Sei. Eu não, é o que eu. Mais uma vez, eu não sei. Do jeito que tá, não tem jeito de ser aprovado. E a nossa unidade básica, ela é ótima.
2: Primário é ótimo.
1: Não pode ser. É lógico que demora, mesmo. Mas você vai para um plano de saúde, demora também.
2: Isso, atendimento é
1: legal. O Garrado falou na tribuna que um bambambam aqui do Araxá chegou lá no Unileste e encontrou com um cara. Ah, mas o que, que você está fazendo aqui? Você não tem plano de saúde? Tem, mas está demorando. Preferi vir para cá.
2: É. Eu tenho plano de saúde, eu nunca fui, nunca usei. Eu sempre vou lá.
1: Porque é muito bem atendido.
2: Porque funciona.
1: Porque é, ué.
2: Porque funciona bem, gente.
1: Então, se a gente não... Porque é muito fácil o falar. Tem que estar no papel. Tem que estar projetado no papel.
2: Você tem que ter consistência, você tem que ter prova, você tem que ter exemplos positivos. Entendeu?
1: Não, e tem que falar, eu quero isso, eu exijo isso. É. Ah, não, ninguém está querendo porque está exigindo demais. Ah, vão repensar.
2: O próprio prefeito falava nesse microfone aqui, saúde não é gasto, é investimento. Agora, uma das premissas é economizar? Eu não entendo.
1: Eu tenho receio, eu fico com medo e mais uma vez, graças a Deus, louvado seja Deus e a Rádio Cidade, eu tenho Unimed. Porque a Rádio Cidade ainda paga metade dos nossos Unimed, porque senão também eu não teria condição de pagar.
2: É caro,
1: então não é todo mundo que tem. Por que que muitos estão migrando para a rede pública? Porque é caro. Então eu vi essa preocupação do Rodrigo, a Maristela levou a mesma preocupação e é uma preocupação que fica com os funcionários e mais uma vez não há dados concretos, está tudo a definir, está escrito, está lá, quem quiser ver o projeto que a prefeitura fez, o Rodrigo falou que disponibiliza, está com ele, está tudo lá, número de atendimentos a definir, número de médicos a definir. Então, isso não pode, a gente tem que ter isso em mãos e tem que sabermos sim.
2: E é muito importante.
1: Para poder cobrar.
2: Independente do Rodrigo ser oposição, ser situação, centro, meio, direita, esquerda, para frente, sei lá, para trás. Tem que ter, essa é a função do parlamentar, do legislador. Buscar, orientar, questionar, fiscalizar, para que no final não seja igual a Copasa aí, gente. O próprio prefeito está reclamando da Copasa. Que daqui 10, 11 anos, a gente, entendeu? Então tem que ser bem feito, tem que ser bem esclarecido, trazer conteúdo, trazer informação, pontos positivos, negativos, né?
1: Não, o que me dói é mexer no que tá dando certo.
2: Nossa
1: rede básica, ela é maravilhosa.
2: É. E tá funcionando, gente. AMES.
1: Aqui, eu acabei de ter uma pessoa falando, meu marido passou mal, fui na madrugada de domingo e fomos à UPA. E em 5 minutos ele foi muito bem atendido e medicado. Nota 10 à UPA, parabéns aos funcionários. É isso, Magno. Nosso receio é exatamente
2: essa. É mudar essa realidade que tá funcionando legal hoje na cidade.
1: Se não tivesse...
2: Isso.
1: Ok.
2: Aí tudo bem.
1: Ok, não tá funcionando.
2: Mas tá funcionando. Parabéns,
1: a rede primária de Araxá da Saúde.
2: Parabéns. Tá funcionando. ajustes. Tem alguns ajustes? Tem, mas eu acho que não precisa ser um OS.
0: Vamos pegar como exemplo aqui, né, o Armindo e Eveline, a Santa Casa e Casa do Caminho, talvez a minha comparação não tenha muita lógica, mas ontem mesmo estive acompanhando uma manifestação pacífica de colaboradores de Santa Casa e Casa do Caminho que estão sem receber o PIS da enfermagem, né? E são hospitais públicos geridos pela iniciativa privada. Na prática, é exatamente isso que vai acontecer com as AMES, com a unidade de pronto-atendimento, com a rede ambulatorial da cidade. É o quê? Uma instituição privada que vai administrar um serviço público. Não vai funcionar. Bom, ao final da sua tribuna, ele defendeu o arquivamento do projeto, até que sejam produzidos estudos completos e transparentes. Entre as medidas sugeridas pelo parlamentar estão uma auditoria dos custos atuais da rede municipal, a elaboração de um diagnóstico presencial da infraestrutura das unidades de saúde, a definição de metas e a participação do Conselho Municipal de Saúde em todo esse processo, que, aliás, o Conselho Municipal de Saúde até agora nem foi procurado, nem se manifestou.
1: A Maristela ontem também na tribuna dela, a Maristela questionou sobre a participação aí do Conselho Municipal de Saúde. Agora também, vamos dar a César o que é de César. Vamos ser... Precisa-se consultar o Conselho Municipal de Saúde. É óbvio, é o Conselho Municipal de Saúde. Ele tá aí para isso. É. Assim como tudo voltado à cultura, precisa ser passado pelo Conselho Municipal de Cultura. Só que aí foi ter a reunião, não apareceu ninguém, não teve a reunião. Então, ontem tá a presidente do Conselho Municipal de Saúde... Para botar esse povo para frente, para correr atrás, porque também exigia a participação do Conselho Municipal de Saúde. E o Conselho, me desculpa, mas eu ia falar cagar e andar, não vou falar isso, Eveline, mas ele não tá nem aí pro negócio.
0: O Conselho é paritário, parte sociedade civil, parte prefeitura. Membro de prefeitura municipal, nessa atual conjuntura política que nós estamos vendo na cidade,
2: não vai
0: se prontificar a criar algum tipo de mal-estar com a administração por conta de obrigação do Conselho.
1: O Conselho tem que levantar a bunda da cadeira.
0: Eu concordo com você, mas infelizmente a realidade é que enquanto esse Conselho realmente tiver 50% de funcionários públicos.
1: Mas ele tem 50% da parte civil.
0: A sociedade civil realmente, então eu já faço esse questionamento.
1: A Maristela foi lá, chegou, não teve a reunião. E aí todo mundo fala, tem que ser ouvido o Conselho Municipal de Saúde, tem que ser ouvido. E o próprio Conselho não está fazendo...
2: Eu tive.
1: Meleca nenhuma.
2: Eu tive aqui na... O pessoal veio aqui na Jovem Pan semana passada, confessou pra gente fora do ar, falou, olha, não estão participando, não sei o que está acontecendo, o Conselho, e aí seria o fundamental, gente. É o que dá norte. É o que norteia. Ele
1: o Conselho decisão. É para falar por nós.
2: Ele tem decisão, ué. Poder de decisão.
0: Bom, vamos lá então, continuando aqui com as tribunas.
1: Deixa eu dar como é que chamava que a menina do conselho? Juliana, não era?
2: Ela foi embora.
1: Ou menina era que era boa, né? Que a menina melhor. Era. Que a menina, se ela que tivesse, que ela não ia, né? Deixar. Ela não ia deixar passar isso, não. Ela estaria junto, ela estaria procurando saber. Porque, mais uma vez, o que a gente, pelo que eu entendi, o que o Rodrigo, o que a Maristela, e até eu entendo isso, são dados. Não é jogar na mão de uma OS algo sem dados.
2: Eles apuraram, trouxeram até reportagens. Entendeu? Então, ó, se o conselho quiser se manifestar, tá aberto aqui, viu, gente? Aqui é plural.
1: Não, eu vou pedir o Diogo para correr atrás disso pra gente saber.
2: Tá aberto
1: porque aqui, tem um conselho, todo mundo, Maristela... exigindo a participação do conselho, mas o próprio conselho não quer fazer nada?
2: Porque talvez nós estamos falando...
1: Ah, tem a dor também para esse conselho.
2: Que igual a coisa errada, o conselho então pode esclarecer, tá bom? Tá convidado aí. Vou dar um recadinho aqui. 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
1: Olha, só um minutinho, o pessoal falando aqui no YouTube, bom dia, sou usuário da Unileste. Na minha opinião, o time que está ganhando não se mexe. Plano de saúde durou 3 meses para consulta. Se for particular, é na hora. Pelo plano, demora 3 a 4 meses para consulta. E ainda chega a desmarcar. Sempre fui muito bem atendido na Unileste. Equipe educada. É o que nós estamos falando, né? Isso me assusta.
2: Eu sou o usuário da Unileste, da Rose. E realmente concordo com você, ouvinte.
0: Bom, vamos lá então. 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
0: Olha, vamos lá então, mais um vereador que fez uso da tribuna, investigador Rodrigo, ele apresentou dois projetos de lei. Primeiro projeto, Acolher para Incluir, que propõe a criação de espaços de acolhimento sensorial para crianças e adolescentes neurodivergentes em eventos realizados com recursos públicos municipais. E também o Longevidade Ativa 60+, que institui um programa de... fica à vontade.
1: Vamos no primeiro. Acolher para Incluir. O Acolher para Incluir, o acolhimento sensorial é o seguinte: vai ter um evento público? Vai. Esse evento público, ele vai ter verba do município. Se tiver apoio do município, verba do município, ele vai ter que ter um local para acolher, para fazer acolhimento sensorial em eventos públicos ou privados que recebam verba pública municipal. diretos ou indiretos, inclusive mediante patrocínio, apoio institucional, convênios, termos de fomento, colaboração, incentivo ou qualquer outra forma de funcionamento pelo poder municipal. Ou seja, é colocar um lugarzinho para as crianças que têm TDAH, para as crianças que têm autismo. Então, tem um lugarzinho naquele evento.
2: Inclusão mesmo, crianças. Né, cara?
1: É, inclusão.
0: E segundo o projeto de lei, Eveline, pelo que você já leu aí, quem vai ficar responsável por essas crianças enquanto elas estiverem nesse espaço?
1: O espaço sensorial, ele vai oferecer para quem tem transtorno de espectro autista, transtorno do déficit de atenção, deficiência intelectual, síndrome de Down, transtorno do processamento sensorial. O espaço dentro do evento é sempre que tecnicamente possível observada a natureza do evento. Ambiente reservado, silencioso e baixa estimulação sonora. Processamento sensorial. O espaço dentro do evento é sempre que tecnicamente possível observada a natureza do evento.

0: O espaço do acolhimento sensorial deverá contar preferencialmente com profissionais ou colaboradores previamente orientados para o atendimento humanizado. Então poderão ser servidores públicos capacitados, voluntários, estudantes em estágio supervisionado dos cursos de psicologia, pedagogia, neurologia, terapia ocupacional, profissionais disponibilizados por instituições parceiras, organização da sociedade civil que desenvolva ações voltadas à inclusão da pessoa com deficiência. O município poderá firmar convênios ou cooperação e parceria com instituições de ensino superior, entidades representativas, associação de famílias de pessoas com transtorno, Conselho Municipal dos Direitos da Criança, organização da sociedade civil e instituições públicas. Então, pelo que eu estou entendendo, o dono tem que correr atrás.
1: Tem. E tem que ser cumprido, viu, gente? Inclusive...
0: Não, se virar lei, tem que ser cumprido, pelo amor de Deus.
1: Inclusive, ele faz aí a... também coro com um projeto do Roberto do sindicato, que acho que nos espaços em escolas, né?
0: Esse não, espaço... do Rodrigo, do Comercial Aeroporto.
1: Comercial Aeroporto?
0: E todo... Esse do Rodrigo eu ainda acho mais difícil, que é todo... todo aparato público teria que ter uma sala... para essas crianças.
1: Você sabe por quê, Vili? Porque geralmente a família, o pai, a mãe aí que tem uma criança, né? Autista ou que passa por um desses espectros, tem até vontade de ir no evento.
2: Mas não tem como levar a criança,
1: né? Porque não tem como deixar.
2: Não tem onde deixar.
1: E a criança também, ela tem que ser inclusa nesses eventos, né? Eu acho que
2: não, é bacana. Legal, achei bacana assim a proporção do vereador em questão. O que a gente puder fazer para promover uma qualidade de vida melhor para as nossas crianças, às vezes o pai não tem com quem deixar, ou não tem uma babá disponível, alguma coisa nesse sentido.
1: Ou não pode levar porque
2: é barulho. Não, e outra coisa demais, também, é a convivência do pai com a criança ali, às vezes é o momento que os pais têm para estar com as crianças, e é importante sim,
0: ele
2: tudo que a gente puder fazer.
0: Ele foi até pelo Rafael, que tem como bandeira, né?
2: O autismo.
0: O Rafael disse que, olha, lá na Espoqueixo teve esse espaço e deu muito certo.
1: Pronto.
0: E se deu certo, por que não? Já que há dinheiro público, há investimento público nisso. Agora sim, uma coisa é ter... Vamos ser real para quem faz os eventos, gente.
1: Não é fazer um negócio gambiarra.
0: Não,
1: não
0: é isso não. Não é isso que eu ia falar, não. Porque o negócio é o seguinte, você já tem metade do ingresso para estudante, metade do ingresso para 60 mais. Professores, metade do ingresso para professor. Metade do ingresso para cadeirante e acompanhante. Eu acho que a cadeirante e acompanhante até ingresso inteiro. Então aquilo tudo vai ter um ingresso.
1: Aí você põe na ponta do lápis.
0: Não pode o bendito ingresso solidário. Aí vai só dificultando para quem realiza o evento. Então, pode falar, né, assim, os artistas com cachê muito alto. Eu começo a pensar se nós teremos um Araxá Rodeio Show o ano que vem. Começo a pensar. E tudo vai se dificultando para esses organizadores. Ah, tem que ter um... Eu acho que a lei está certíssima. Eu acho que o Rodrigo está fazendo correto. Eu só estou tentando me colocar no lugar do pessoa que vai fazer o evento. Ah, Eveline, mas é tudo inclusão. Ok. Só que isso tudo vai aumentando o custo para quem vai fazer.
1: E às vezes o subsídio que você recebe, dinheiro público, não compensa.
0: Isso é que eu ia falar. Uma coisa é quando você recebe lá 300 mil para você fazer o seu evento. Outra coisa é quando você recebe apenas o banheiro químico. Você entendeu?
1: Entendi.
0: Eu acho que isso a gente tem que começar a analisar.
1: Tem que pesar isso aí.
0: Ah, não. O cara tá dando lá 300... A prefeitura tá dando 300 mil para...
1: Para
0: o evento, ok, então a prefeitura tem como exigir muito do organizador. Agora, quando a prefeitura está lemale dando ali os banheiros químicos e só exigindo do evento, aí eu começo a ficar com dono.
1: Tem que ter alguns critérios dentro dessa...
2: Não, mas o próprio projeto de lei, pelo que eu entendi, já fala, né? Evento subsidiado com recurso municipal.
0: Sim.
2: Se não tem recurso municipal, automaticamente o promotor não tem obrigação de criar essa sala. Né? Agora, a partir do momento que tem um investimento público aí a gente já concorda.

0: concursos públicos, diretos ou indiretos, inclusive mediante um patrocínio, apoio institucional, convênios, termos de fomento, colaboração. Como é que é essa colaboração?
1: Estrutura, pode ser estrutura, um banheiro químico, como você falou.
0: Então, aí eu já começo a pensar. Incentivo fica caro, né? Ou qualquer outra forma de financiamento pelo poder público municipal.
1: Porque não fica barato você criar uma sala dessa, né?
0: Se houve dinheiro. É, porque aí tem que ter uma pessoa que vai ficar disponível. Eu sei, eu posso fazer convênio com o pessoal da EMAIS, eu posso fazer convênio com. Gente, eu acho que a lei é linda no papel, igual a do Rodrigo comercial aeroporto. A lei é linda no papel. Mas eu acho que tem coisas que a gente
2: ela
0: tem.
2: Ela é temerária,
0: que...
2: né? Ela precisa de uma. Realmente, a aplicabilidade prática precisa de uma análise.
0: Eu fico
2: profunda.
0: Com dó do outro lado, porque todo dia se exige muito. É o que eu tô falando. Metade do ingresso para 60 mais, metade do ingresso para estudante, metade do ingresso para o cadeirante,
1: o
0: deficiente, né? Com o portador de deficiência, com o seu acompanhante.
1: Professor.
0: Professor, metade do ingresso para o professor. Não pode ter o ingresso solidário. Isso tudo vai dificultando para quem está fazendo um evento. Vai encarecendo. Aí você vai ver quem, o cachê dos artistas aumentando. Então, não sei, se não vier através de lei Rouanet ou através de aporte financeiro, eu vejo que os eventos só vão minguando. Tem que ter não sei quantos, só food truck de Araxá, tem que ter só não sei o quê. As leis são ótimas. Gente, pelo amor de Deus, as leis são ótimas. Eu longe de mim não querer ter a salinha ou os brinquedos para as crianças. Longe de mim.
1: Era pra ter há muito tempo já. Mas tem que ver a contrapartida. O cara vai ter que tirar do bolso pra fazer uma festa aqui hoje, né? É isso que tá, né?
0: Acho que isso vai. Você vai ter o evento de carro antigo, aí tem que ter um lugar reservado pro autista. Você tem um evento. Gente, eu acho isso fabuloso. Eu só começo a repensar a quantidade de leis que podem dificultar.
2: Às vezes essa sala sensorial pode entrar como uma contrapartida do próprio município, por que não?
0: Sim,
2: como um apoio do município.
0: Okay.
2: Aí funciona. Né? Já que o patrocínio pode vir de várias formas, apoio institucional, apoio logístico, por que não o município não prover esta sala sensorial, caso esse projeto seja aprovado, sancionado, se torne realmente uma lei? Já que o município criou essa obrigação, por que não realmente o município entrar como parceiro e instalar essa sala sensorial nos eventos?
0: O meu receio é ter mais leis que não são cumpridas.
2: Bom, vamos lá então. Outro projeto apresentado foi o Longevidade Ativa.
0: Esse
2: 60
0: não
2: mais.
0: Não chegou a ser apresentado, não.
2: Tá certo, ele não chegou a ser apresentado, né? Então vamos deixar para lá. Vamos continuar aqui com as tribunas. Vereador João Veras, ele entregou.
0: Peraí, Rodrigo, tem mais coisa.
2: Tem mais?
1: Indicações de esclarecimento à Secretaria Municipal de Educação sobre a publicação da portaria que regulamentará os encontros presenciais do programa. Tempo de valor
0: docente. De valor docente. É uma lei do Rodrigo junto com o Jales. O que que acontece? Nós já comentamos sobre essa lei aqui.
1: Sim.
0: É aquilo que é o seguinte: exige-se do professor que ele faça, por exemplo, o plano de aula, para que ele possa fazer isso em casa. Para que o professor possa corrigir as provas em casa, para que o professor possa fazer as atividades em casa, no horário que convier para o professor, para que ele possa fazer planos e notas, tudo em casa, porque ele não precisa estar dentro.
1: Se deslocar para a escola, porque vai perder tempo no caminho, nada a ver, né, cara?
0: E nós vimos isso que na pandemia deu certo.
1: Deu certo. Sim.
0: Então, esse projeto passou e foi aprovado. Só que agora o Rodrigo contou que ele está sendo procurado pelas professoras, perguntando, foi aprovado, mas e agora? Eu já posso ir embora para minha casa, fazer meu plano de aula em casa?
1: É isso que a gente fala aqui todo dia.
0: Porque lá também determina que tem que ter duas presenças do professor na escola. Uma reunião e tudo, para saber como é que tá e tal. Então já o Rodrigo falou, gente, eu estou sendo procurado, eu quero que agora, é o que a gente fala sempre, a lei existe.
1: Está sendo cumprida?
0: Agora precisa se normatizar a lei. Como é que fala? Precisa se dar razão à lei. Vai ser. Então, tem que ter duas horas, tem que ter dois dias presencial. Vai ser o primeira segunda e a última segunda-feira do mês. Quando vão ser? Quantas horas aulas nós temos que prestar? Quer dizer, o projeto foi feito, é ótimo. Eu concordo, eu não preciso fazer. Eu já dei aula.
1: Mas não saiu do papel.
0: Eu não preciso fazer plano de aula lá na escola. Eu não preciso estar dentro da escola 24 horas. Na época eu até dei exemplo da Deise, que tem menino pequeno. Não, eu vou cuidar do meu filho, posso ir ao supermercado, voltar e fazer meu plano de aula. Então agora precisa normatizar a lei que foi aprovada.
1: Eu até sugiro aqui aos vereadores, porque a lei foi aprovada e o prefeito já sanciona direto. Então, coloca-se nessa lei o prazo básico que ela tem que entrar em...
0: Mas tem tanta lei que tem prazo. Né?
2: Bom, ele pediu também uma atuação urgente do IPDCA e da Secretaria Municipal de Segurança Pública e da Secretaria de Ação Social para vistoria e adoção de medidas cabíveis em um imóvel abandonado localizado ali em frente à Escola Municipal Padre João Botelho.
0: Vou pedir o Décim para colocar as fotos. Na hora que eu vi as fotos dessa casa, é perto lá da escola
1: Padre João Botelho.
0: É perto de escola. Então, quem está acompanhando pelas nossas redes sociais...
1: Vai poder ver daqui a pouco.
0: Olha aí. Essa situação, ele foi chamado... Ele foi chamado, acho que foi chamado até inclusive pelo Rafael. Então, vende-se lá na casa. Mas a casa, olha o estado.
1: Quem está nas redes sociais pode acompanhar.
0: A casa, ela está totalmente em ruína. Totalmente em ruína. Ela está em estado de para cair, com as paredes para cair.
1: Cercada ali, cheia de tapume.
0: Uma coisa apavorante lá por dentro da casa. Metade da casa já está no chão.
1: Destruída, né? Parece que o vandalismo ali.
0: O que virou essa casa? Essa casa virou ponto de droga, de prostituição. Sim. Aquelas coisas que a gente já sabe.
1: Escola, gente.
0: Porque tem, ali tem uma parede ou outra em pé. Aí essa parede ou outra em pé, o que que acontece? Olha, o povo vai pra lá, o vídeo mostra claramente as paredes já no chão.
1: Detonadas, né?
0: E aí tem uma parede ou outra em pé, o que que o povo faz? Tem um localzinho bacana pra gente fazer o uso de drogas ilícitas, né? Isso. Então ele pede pro IPDCA, porque, mas é privado. Não pode mexer porque é particular, é privado. Olha lá, tá cheio de roupa, cheio de sapato, roupa,
1: calçados.
0: Entulho, né? É. Então, a hora que eu... Colchão!
1: E você vê que tá
0: tem
1: sendo...
0: Tem colchão!
1: Pra quem tá no rádio, a gente tá mostrando, tá vendo que tá sendo utilizado. Não é abandono, não é um local abandonado.
0: Mas você vai me dizer que a forma com que está ali não é uma forma deplorável?
1: Claro, claro.
0: Né? Então...
1: Tem até dente frio, senão o cara já vai escovar de manhã.
0: Pô, pelo menos ele é higiênico, né? Essas imagens mostram exatamente a situação que tem essa casa.
1: E essas imagens foram mostradas onde? Na Câmara Municipal. Infelizmente, quem está aí no YouTube não consegue
0: então,
1: ver.
0: Então, apesar de a gente ser uma propriedade privada, ser uma propriedade privada, Rodrigo está passando da hora, tem que demolir, o IPDCA tem que tomar atitude.
2: Aí. Bom, João Vieiras fez uso da tribuna também, ele entregou à Secretaria Municipal de Segurança Pública um abaixo-assinado com cerca de 700 assinaturas, solicitando a implantação de uma faixa de pedestres nas proximidades do Santuário Matriz de São Domingos. A medida busca proporcionar, segundo ele, mais segurança e acessibilidade na travessia em direção a um restaurante que tem ali nos arredores, especialmente em horários de maior movimento.
0: Seu João Veras, lá tem. Eu acho que então tá apagada. Como não tem faixa de pedestre ali, eu paro direto ali.
1: Passei ontem lá, saindo aqui do Balacast, eu notei uma coisa, tá escuro ali.
0: Então refazer a pintura, porque lá tem, tanto do lado direito quanto do lado esquerdo, os dois lados tem faixa de pedestre. Inclusive por causa da escola. Não é nem por causa do santuário e não é nem por causa do restaurante. Sim. A faixa de pedestre existe e é direcionada para a saída da escola. Então, não é nem por causa do restaurante, não é nem por causa do santuário. Mas essa faixa de pedestre, então, precisa. Acho que nem precisava desse mundo de assinatura, que
2: uma
0: a faixa,
2: indicação, né,
0: Ivan? Essa faixa de pedestre, procura Ana Tereza. Não, não é pintura de faixa, Ana Tereza?
2: É Ana Tereza, Serviços Urbanos, né?
0: Serviços Urbanos?
2: Não, não, na verdade é Segurança Pública, perdão. Ele até falou aqui que é a Nayara Pacheco.
0: É Nayara? Então procura a Nayara. A Nayara é tão de boa, ela vai repintar. Vou passar lá agora mesmo, vou fazer questão de olhar. Mas que eu tenho certeza que as duas faixas, mas a faixa é direcionada à escola. Não é direcionada à entrada e nem saída de quem está no santuário e nem entrada e saída de quem vai ao restaurante. É um caminho único para a criança com a mãe que sai da escola e vai até, aí chega até no estacionamento do restaurante. Sim.
2: Bom, outras indicações aqui apresentadas pelo parlamentar: manutenção e recuperação e nivelamento de calçadas entre o CMEI Conceição Velasco e a Escola Municipal Professora Leonilda Montandon. Também adequações na sinalização viária e na organização das vagas de estacionamento na Avenida Washington Barcelos. Ele pediu também a substituição ou adequação da estrutura dos mataburros existentes nas estradas rurais do município, principalmente na estrada do Pirapitinga. E ele ofereceu uma moção de congratulações.
0: São João Veras, agora é hora de fazer, olhar pelas estradas vicinais, né, seu João Veras? Colocar lá os mataburros, trem, porque depois aí vem e fala assim.
2: Tá chovendo, né?
0: Tá chovendo.
1: O secretário Osmar Gonçalves da Agricultura e Pecuária teve aqui no final de semana, sexta-feira, ele falou que esse trabalho está sendo feito, aproveitando agora, né, que eles já estão, inclusive, atendendo muitos pedidos. E tá,
2: mudou
1: aí
2: a estrutura, né? A forma. Agora o mataburro é o horizontal,
0: ó,
2: né? É.
0: Tá pintado assim, ó.
1: É, mas à noite você não enxerga, não.
0: Não, então tá faltando passar uma tintinha. Passar uma tintinha,
1: dá uma reforçada ali.
2: Faixa, dá uma melhorada levada na maquiagem.
0: É, melhora a maquiagem lá, o...
1: Nayara.
0: Nayara, ajuda nós.
2: Ele ofereceu também uma moção de congratulações e homenageou o cidadão Magno Haroldo Castanheira da Silva. O
1: goiano.
2: Isso, exatamente. O goiano, exemplo, segundo ele, de dedicação ao esporte e um dos maiores símbolos da história do Araxá Esporte Clube. João Paulo da Filomena solicitou informações à Secretaria Municipal de Saúde sobre a indisponibilidade do exame de tomografia computadorizada pela rede municipal. Outro requerimento, solicitou informações sobre...
0: Só um minuto, vamos devagarzinho.
2: Tá.
0: Vamos por partes. Tomografia computadorizada, aí eu falo. Muitas pessoas me questionam se eu sou a favor ou contra o hospital, né? Aí quando a gente vê isso, que a gente vê a rede básica tá tão boa em Araxá.
1: É primária, né?
0: Mas a gente peca é nessas questões.
1: São pequenos detalhes que devem ser ajustados, eu acho que...
0: Não, não é pequeno. Um exame de tomografia computadorizada é uma grande questão.
1: Sim.
0: Então ele quer saber quantos exames estão sendo feitos aqui em Araxá de tomografia computadorizada.
1: Mas eu acho melhor, eu queria falar, Ivine, eu acho mais fácil se ajustar, porque já está azeitada a coisa, está andando, funcionando, né?
0: Ah, sim. Não, mas aí nós já estamos falando da saúde especializada. E eu acho que isso sim...
1: Alta complexidade, ele
0: ainda,
1: né,
0: fala que interrupção de serviço compromete o diagnóstico e o tratamento de diversas doenças. Hoje, quando você vai fazer um check-up, eu estou até apavorada, com tanto que eu vou ter que pagar de contrapartida da Unimed, porque... É tudo muito caro, esses exames são muito caros. E muitas vezes você precisa de uma tomografia computadorizada. Então o vereador quer informações da Secretaria de Saúde sobre a indisponibilidade desse exame de tomografia. E é um exame que tem que ter na rede pública.
1: Tem que ter.
2: Bom, continuando.
1: Vamos.
2: Outro requerimento aqui, o João Paulo solicitou informações sobre as providências para a realização do Fórum Municipal de Cultura e da eleição de representantes da sociedade civil para o Conselho Municipal de Política Cultural. Dentre as indicações, o parlamentar...
0: O João Paulo, ele eu entendo que é uma das grandes bandeiras do João Paulo e fico muito feliz de ter alguém na tribuna que defenda o lado da cultura em Araxá. O João Paulo, a gente sabe, sempre muito adepto à cultura, através dos congados, as festas que faz
1: Folia
0: lá na
1: Filomena,
0: Folia de Reis, né? Então, e ele fala o seguinte: o Fundo Municipal de Preservação do Patrimônio Histórico, com obtenção do CNPJ próprio. É o que eu falo, os conselhos, eles têm uma participação fundamental. Então, o Conselho Municipal de Cultura, você que está nessa área, você pode me ajudar muito bem, falando muito, com muito mais
2: propriedade
0: do que eu. O Conselho Municipal de Cultura, ele não tem um CNPJ. Se ele não tem CNPJ, ele não pode receber verba.
1: Ele não existe.
2: Ele não existe um fundo, né?
0: Ele não pode receber verba.
1: Ele não existe na legalidade, né?
0: Não, ele até existe, ele só não pode receber verba.
1: Mas é o fundamental, né?
0: É.
2: Não, e eu fico pensando também, Eveline, sobre o poder decisório do Conselho Municipal de Cultura. A gente estava falando agora há pouco a respeito aí do Conselho Municipal de Saúde, que sequer foi consultado nesse problema todo envolvendo aí a terceirização da UPA e também das AMES. E dentro de Araxá, as decisões focadas à cultura. Será que o Conselho, ele é ouvido? O Conselho tem poder de decisão, ele é consultivo, ele é orientativo também, ele tem poder de decisão. Será que as políticas culturais que são tomadas aqui na cidade, com repasse de recurso, para onde vai determinado recurso, qual evento será atendido com recurso público, será que os órgãos públicos se propõem aí a ouvir o Conselho Municipal de Cultura, buscando ali uma consultoria a respeito disso aí?
1: Ele que teria que nortear.
2: Exatamente, ele é um órgão norteador.
1: Isso.
2: Ou será que o Conselho Municipal de Cultura existe apenas de corpo presente, vamos por assim dizer, e na prática, infelizmente, ele não é consultado? Então, tem que se eleger, obviamente, nessa a turma aí da sociedade civil, mas aquele negócio deve se dar uma força jurídica também para esse conselho, para que ele possa ter uma atuação mais firme, principalmente na fiscalização de onde é aplicado
1: o recurso público
2: focado na cultura aqui em Araxá.
1: Todo conselho tinha que ter a participação do Ministério Público, cara, na minha opinião.
0: Ele ainda falou sobre o ICMS Patrimônio Cultural. Ele pede, e eu achei sensacional essa questão do João Paulo também, que é propor à Fundação Cultural Calmon Barreto a intensificação de ações de preservação do patrimônio cultural e o cumprimento integral da portaria do IEFA. A gente sabe, amanhece, não anoitece, o trem tá no chão. E o cumprimento dos critérios do programa do ICMS Patrimônio Cultural possibilita ampliar a pontuação do município e consequentemente aumentar os recursos. É igual quando
1: tem
0: a gente...
1: Tem verba para isso.
0: Tem verba. Então, se você mostra que você tá fazendo o patrimônio cultural,
1: tá preservando,
0: você recebe verba para isso. Agora, tem que ter alguém para fazer isso. Quem é? É a fundação.
1: Projeto. Oh, gente, dinheiro tem, fundos tem no estadual, tem. Federal. Você tem que fazer projeto e buscar. É igual o ICMS Verde, que tá em voga, tem muito dinheiro. Faça o projeto. A Fundação Cultural Calmon Barreto, recentemente a Madalena, que é a atual presidente, trouxe uma moça aqui, que ela veio de Belo Horizonte fora, para ajudar a fazer projetos. Faça projeto para vocês captarem isso, né? É importante. Verba tem.
0: Então, e ele fala sobre isso, vamos aumentar a nossa pontuação do ICMS para a gente conseguir mais verba.
2: Bom, continuando aqui, o vereador Marcione Sucesso solicitou ao Poder Executivo a manutenção nos bebedouros da unidade de pronto atendimento.
0: Só um minutinho.
2: Tá.
0: O João Paulo, toda a tribuna dele ontem, grande, eu acho que 90% da tribuna dele foi focada à parte cultural. E o João Paulo tem defendido isso muito bem. Ele até deixa muito claro sobre a participação dos conselhos, sobre o aumento de verba se tivermos esse incentivo à cultura.
1: Projetos para.
0: Por que que eu estou voltando nele? Porque a gente precisa dar uma melhorada na nossa cultura. Né, incentivar mais a nossa cultura.
1: E nós temos muito talento.
0: Hein? E a gente vê só o João Paulo brigando por isso.
2: Bom, vamos lá então. Marcione Sucesso, como a gente disse, solicitou ao Poder Executivo a manutenção dos bebedouros da unidade de pronto atendimento e também na rodoviária municipal, garantindo aí o acesso contínuo à água potável para usuários desses espaços públicos. O parlamentar também propôs um estudo técnico para a implantação de uma praça pública em um terreno entre as ruas Eduardo Veloso de Resende e Antônio Olímpio Borges, visando lazer, convivência social e valorização urbanística da região, que a gente espera que os pilantras não vão lá para depredar a praça também, né? Caso ela seja construída. Demais proposições, ele pediu uma mão única na rua Irineia Cândida Borges, devido à estreiteza ao estacionamento de veículos em ambos os lados. Recuperação e contenção de uma cratera de grandes proporções na divisa dos bairros Jardim das Oliveiras e Jardim Natália.
0: Essa cratera já tem história. Essa cratera, vamos olhar, turminha, essa cratera já tem história.
2: Próxima rua Isabel da Silva Borges. E também pediu informações sobre as medidas previstas para a rotatória da Avenida Ítalo Ross, próximo a um posto de gasolina ali na região, e também de redutor de velocidade na Avenida José Ananias de Aguiar, próximo ao número 4.350. Essa então é a tribuna do vereador Marcione. O
0: Marcione é mais um que leva a questão do DEC. Gente, só quem passa pelo DEC entende o que é o DEC em horário de
1: pico. A Nayara, secretária, teve aqui. Ela já passou lá?
0: Não, pois é, Nayara, aquilo ali vai ter que dar um jeito. Aquilo ali vai ter, aquele negócio do DEC vai ter que dar um jeito.
1: Todo mundo reclama, gente.
0: É. Ele agradeceu aí um valor dado por uma deputada. Ele começou até a tribuna falando sobre isso, para implantação de salas modulares, ampliando e modulando a estrutura. Muito legal. Avenida José Ananias de Aguiar, redutor de velocidade.
1: É do comboio.
0: Ah, do comboio.
1: Ela vai ser agora revitalizada, então?
0: Vamos esperar a revitalização dela, né, Marcione, pra gente ver o que que faz. Mas é isso.
2: Próximo. Bom, vamos lá então. Vereadora Maristela Dutra apresentou um requerimento ao Poder Executivo solicitando esclarecimentos acerca do edital prevendo a contratação de empresa para emissão de cartões de auxílio alimentação.
0: Ai, gente, isso vai dar o que falar. É. Isso vai dar o que falar. Pra que mexer com isso, prefeito? Você é que tirou isso e agora tá implantando de novo. É o cartão alimentação, não, deixa dentro do dinheirinho dos caras, deixa lá dentro, fala que é porque tá na lei. Ah, ontem eles bateram no pé, falaram que não tem nada disso, tem nada na lei, que nada que impeça eles receberem fora, sem ser um cartão. Gente, tem hora que eu falo, pra que que eles estão mexendo com um trem que não precisa mexer?
2: Helena, tá moda, se você, né, me permite, conversando com um parlamentar algum tempo atrás, lá na Câmara Municipal, segundo o que foi me passado por este parlamentar, a questão aí já é da Receita Federal. A Receita Federal que está exigindo isso aí, uma vez que se o recurso é pago em dinheiro, pelo que eu entendi, teoricamente teria que ser sim de imposto, enfim, né? Então, isso aí diminuiria o valor que é repassado diretamente para o contribuinte, uma vez que parte deve ir pro governo, né? Então, tem para mim que essa questão legal, criação aí desse cartão alimentação é exatamente por isso aí.
0: O que a Maristela então pede? Então me mostra. Aonde que tem esse... Então me mostra na lei.
2: A gente pode até tentar apurar essa informação junto com o próprio executivo. Isso é uma informação que eu adquiri junto com o parlamentar, enfim, mas também é algo que eu também confesso que o meu conhecimento é muito
0: então par. Ficar só batendo que é proibido, isso. Então mostra na lei. Você sabe por quê? Nós já tivemos esse cartão e foi péssimo pro servidor público. Eu acompanhei isso. Você tava aqui na Araxá na época?
1: Tava, deu problema danado, fecharam cooperativa, tinha só alguns lugares que
0: aceitar. Quando a cooperativa fechou, eles tinham uma cooperativa, comprava lá. E a cooperativa fechou e eles começaram a comprar. Inclusive o Rodrigo do Comércio Aeroporto, ele chegou a comentar, falou, olha, eu atendi, foi péssimo pro meu estabelecimento, péssimo, porque não é que a prefeitura não paga, a prefeitura, o Rodrigo explicou muito bem ontem, Rodrigo do Comércio Aeroporto, a prefeitura ela paga certinho, o problema é que o cara, que o terceiro é que não tá pagando em dia, é o terceiro é que não tá bancando ali em dia, aí você chega lá, você faz sua compra, tem tá bloqueado.
1: Você não pode,
0: aí o supermercado fala, não, eu não quero.
1: Saldo insuficiente.
0: Não, não é. Aí ele vai te proibir de comprar, porque você não está recebendo, Armindo. Eu não vou vender se eu não estou recebendo. Isso aconteceu
1: com muita gente.
0: Bom. Então, eu acho que esse trem... Aí a Maristela fez um monte de questionamento a respeito disso. Se o funcionário público foi ouvido, se já tem base de como é que vai ser isso, né? Então, ela quer também mais esclarecimento sobre isso, porque para o funcionário público, na época lá atrás, foi péssima. E a empresa que... Porque é até hoje abre a licitação, pode se cadastrar até hoje às 13 horas.
2: Ótimo.
0: Até hoje às 13 horas, pode se cadastrar.
2: Hoje abre o certame, né?
0: Hoje abre o certame às 13h05, vamos colocar assim. Aí o problema, e a gente vivencia isso, a gente sabe, que quem ganha normalmente não é a melhor. É a mais barata. E a mais barata normalmente não é a melhor.
1: E quem...
0: Então é outra atitude que o prefeito está fazendo com o funcionário público. O prefeito que tem valorizado tanto o funcionário público na primeira gestão dele, por que que ele está fazendo isso na segunda gestão?
1: E quem faz pior atravessador?
0: Geralmente. O atravessador é a prefeitura, igual o pagamento dos médicos.
2: Nesse ponto eu não vou tecer nenhum tipo de crítica à gestão, porque realmente se for uma questão legal, se for realmente a Receita Federal, como eu soube, né, através desse
1: parlamentar, que a Receita
2: que tá fazendo essa exigência, uma vez, como a gente disse, se o recurso é pago em dinheiro, tem que incidir imposto trabalhista sobre isso aí. O município estaria cometendo até mesmo um ato de sonegação fiscal, uma vez que não está repassando recursos ao fisco, né? Então, se for esse o caso, realmente a mudança é obrigatório. Agora, se não houver essa equivalência aí, ou essa questão legal, realmente acho que não se tem motivo para
1: saber que alguém já entrou na justiça já e acionou a Receita Federal em relação a essa questão.
2: Bom, vamos continuando aqui então.
0: Tem outras cidades que eles recebem dinheiro. Se fosse totalmente proibido.
2: Para o município é até mais fácil pagar em dinheiro, porque aí não tem que ficar pagando empresa para fazer a gestão desse recurso. Menos dor de cabeça.
0: Mas ela recebe um valor para isso.
2: Recebe,
0: né?
2: É menos dor de cabeça.
0: Lógico, ela. Não, ela vai. Se eu vou te dar o cartão Vale Alimentação, você tem que me dar uma contrapartida.
2: Não, é isso que eu tô querendo dizer, porque para o município é menos trabalhoso.
0: Você vai ter que me dar uma porcentagem para isso.
2: É menos trabalhoso, é menos relatório para analisar, menos nota para receber. Então, assim, é menos burocrático, é mais fácil repassar o dinheiro já direto pro trabalhador. Quando o trabalhador pode gastar
0: essa tem quiser. Sido uma crítica na Câmara.
1: Não incorpora o cartão em dinheiro no salário, no contra-cheque, mas desconta, paga o fisco.
0: Então, isso aí, o Diogo, está sendo uma outra questão que está sendo muito criticada na Câmara Municipal. Ah, vão privatizar a saúde, vão privatizar o cartão.
1: Economia.
0: Então, assim, a prefeitura está tirando dela da reta e privatizando tudo. E não é bem assim.
1: Terceirizando, né?
0: Então, beleza, vai ser. E o que a Maristela pede são esclarecimentos sobre, com relação às...
2: O próprio prefeito já disse que a intenção é de até o final do mandato dele, que esse vale alimentação seja aí na casa dos R$1.200. Então tem para mim que se o município tá tomando essa atitude de colocar esse recurso num cartão, é porque realmente tem um órgão maior aí fazendo essa exigência.
1: Eu recebi aqui, que esse cartão... A operadora repassa um valor em desconto para o empregador, tipo R$100 em cartão, e o empregador repassa R$90 para a operadora do cartão. Acaba gerando receita. A empresa recebe contrapartida do supermercado credenciado.
2: Ah, faz sentido. Então ela recebe uma comissão de quem, de onde ali o contribuinte vier a comprar. Sim. Né?
0: Pois bom. Mas aí você acha justo? Você acha justo com o contribuinte? Você acha justo com o funcionário público? Porque a prefeitura vai ter uma receita extra, ok.
1: Eu não acho justo o atravessador, gente.
0: Bom. Mas enfim. É isso. Funcionários públicos, a partir de hoje é 1h05, nós saberemos quem irá tocar o seu Vale Alimentação, seu cartão alimentação.
2: Outro requerimento?
1: Bote a barba de molho.
0: Gente, isso deu trabalho demais. Eu acompanhei isso. Tempo que deu trabalho. O que a gente tem que torcer é para que a empresa que ganhe seja uma empresa idônea.
1: É isso que é difícil.
2: Outro requerimento feito pela vereadora, ela pediu ao Conselho Municipal de Saúde um parecer acerca do projeto que autoriza contratos de gestão e parcerias para operacionalização da rede municipal de urgência e emergência por meio de organização social. Mais uma vez o assunto da terceirização voltando à tona. Demais requerimentos, ela pediu esclarecimentos acerca da lei que dispõe sobre a prestação de serviços de psicologia e de serviço social na educação básica. Também esclarecimentos a respeito do leilão.
0: Existe uma lei da época de 2019, da época do presidente Bolsonaro, que exige aí a contratação de vários profissionais para a rede. Então, a administração, aí o pior não é isso, tem data. Então, já teriam que estar contratados dentro da rede pública. Então, ela quer saber a quantidade... são serviços de psicologia e de serviço social nas redes públicas. A lei é de 2019, da época do Bolsonaro. Então ela fala. E na própria lei dá data para que essa contratação venha, né?
1: Sim.
0: Então ela pergunta sobre essa lei. Esta lei. o sistema de ensino, eles terão um ano a partir da data da publicação. Então foi 2019. Então, 2020, eles já teriam que estar com tudo pronto. Com o número. As leis que as fazem, mas não perguntam se tem condição de manter, né? Teria que ter psicólogos e serviços sociais. Então a Maristela quer saber. Parece que psicólogo tem, mas não tem a pessoa de serviço social.
1: Sim.
0: Ela quer saber se tem, quantos são, aonde estão, aquelas coisas, né? Que normalmente é assim. Aí eles falaram assim, que o serviço social não tem, porque a prefeitura não tem verba. Mas segundo consta, a verba pode ser tirada do Fundeb. O Fundeb tem esse valor para contratar para a escola, tanto a psicóloga quanto assistente social. Então ela pergunta em que pé que está isso, se houve essa contratação ou se não houve.
2: Ela pede também esclarecimentos acerca de um leilão publicado pela prefeitura prevendo alienação de imóvel localizado na rua Claudovino Rosa, número 45. Ela também fez indicações à Secretaria de Esporte.
0: Esse imóvel, imóvel grande, imóvel muito bom. E ela fala o seguinte, por que que vai leiloar o imóvel se a prefeitura tem esse imóvel e tem tantas secretarias que estão alugando e pagam muito por isso? Ela citou lá, por exemplo, a Casa dos Conselhos. A Casa dos Conselhos, o aluguel é R$4.352 por mês. A Casa do Conselho Tutelar também paga R$4.352 por mês. A Ação Social paga R$4.000, é engraçado que é o mesmo valor, é R$4.352,28.
1: E os 28 centavos não tinha jeito de ficar de fora.
0: Não, é engraçado demais. Tem uma casa de subtenente, R$2.141. Quer dizer, todos esses aluguéis são pagos pela prefeitura, por que não utilizar a casa ao invés de leiloá-la?
2: Bom, ela ofereceu aqui também, ela pediu indicações, ou melhor, ela ofereceu, fez indicações à Secretaria de Esportes para ampliação do número de vagas do projeto Hidro 40+, também fez indicação à Fundação Cultural Calmon Barreto, pedindo ampliação de vagas para o curso de violão oferecido pela Escola Municipal de Música, também ao Poder Executivo, ponto de vídeo monitoramento e limpeza de área conhecida como Matinha, localizada na Rua 1, lá no bairro São Geraldo. E fez uma indicação à Copasa também, pedindo informações sobre um vazamento de esgoto na Rua Cônego Cassiano.
0: Tá um vazamento grande, pediu Dessim para colocar ali, e uma rua também, você falou da rua aí, que eu tava... Falou.
2: Da Matinha ali?
0: Da Matinha, é uma coisa apavorante. Eu acho bom quando eles me enviam as fotos, que a gente pode mostrar para o nosso ouvinte, tanto a do vazamento quanto da matinha. Essas matinhas, gente, não adianta colocar que a matinha é preservada se não há. Olha o vazamento ali, olha a água escorrendo.
1: Não há manutenção, não há conservação. Água escorrendo,
0: Diogo.
2: Tô vendo.
0: É muita água, né?
1: Desperdício, né,
2: cara? Se for água potável, é desperdício, né? Se for esgoto, você já vira um crime ambiental, né? Então,
0: tudo
2: infelizmente,
0: complicado.
2: Todo jeito.
0: A Copasa tem que olhar. E outra questão, olha lá a matinha, que dó.
2: A lixaiada.
0: É um lixo jogado ali, tem outras fotos, o Dessim vai mostrar ali. É uma reserva ambiental. Qualquer mundo de lixo que está colocado ali. E teve alguém que ainda filmou um caminhão chegando fazendo descarte. Aí vai levar para o IPDSA e eles vão tentar, através do IPDSA, achar quem é. Então, essas pessoas que estão fazendo esses descartes, olha lá. Olha o descarte de entulho de construção.
2: Lixo de construção civil,
0: lixo,
2: né?
0: Lixo de construção civil. Foi lá e derrubou isso aí, ó, na hora. Foi lá na matinha e derrubou. Então, todo esse lixo de construção, que eles estão achando que não vão ser multados, vão ser. Então, colocar um olho vivo e pegou o caminhão, alguém filmou o caminhão. Então, sensacional, é isso aí, a tribuna da vereadora.
2: Falar nisso, deixa eu render meus elogios aqui, falando em matinha, em Maristela, enfim. Tá para o buraco da Maristela, ali perto da Unimed, o negócio ficou bom, viu?
0: Ficou bom. O serviço ficou muito bem feito. Uma hora você passa lá e filma.
2: Vou passar lá, fazer uma matéria lá, porque nós cobramos muito.
0: Sim, faz uma...
1: E esse é o nosso papel, é cobrar, mas mostrar também quando a coisa é resolvida.
2: Exatamente. Lembrando que aquilo é uma rua, recapearam a rua, inclusive, tinha muito buraco ali na rua, realmente, os buracos ali, não tinha mais rua, né? Tinha só buraco.
1: Levar até o secretário de obras lá, pra ele contar como é que foi.
2: Às vezes a gente marca pra amanhã com o secretário, pra ele explicar pra gente como é que foi feito, porque realmente o trabalho ficou muito bom. Parabéns.
0: Gilmar está afirmando que vereador não pode fazer projetos que aumentem despesa da prefeitura. Primeiro, depende, pode sim. Pode sim,
2: sempre,
0: tá, Gilmar?
2: Tem um depende.
0: É, pode sim. E a segunda...
1: todo projeto tem gasto.
0: É, todo projeto tem gasto, mas até para pôr nome de rua. A outra é o seguinte, isso é uma lei federal, o que a Maristela está pedindo, tanto psicólogo quanto a ação social, sim, já é uma lei federal da época do Bolsonaro. Bolsonaro. Fiquem com Deus.
1: E a França atropelou
0: até
1: ontem, hein?
0: Até amanhã.
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17: 10h49 na cidade. Bom dia, bom dia.
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17: Simbora, meu povo, chegamos à quarta-feira, meio de semana, 2 dias longe da segunda, 2 dias pertinho da sexta-feira, dia 1º de julho, né? 6 folhinhas aí do seu calendário já foi, do nosso calendário já foi embora. Bora pra mais 6. Ainda dá tempo, viu? Aquela lista que você fez ali na virada do ano, se não deu checklist quase nenhuma, ainda dá tempo. Simbora comigo, sou Iris Santiago, essa é a Hora do Rango, seguimos até 1 hora da tarde. Participe aí pelo nosso WhatsApp 998-20-9450, pedindo sua música, mandando seu alô e o seu abraço. Tô esperando você.
20: Ih, vamos lá, vamos começar nossa receita, hein? Uma pitadinha de teclado. Aí tá bom. Guitarra a gosto. É um pouquinho de baixo. Boa! Vou misturar a bateria. Agora, um punhado de voz.
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20: É, nós temos a receita dos maiores hits do Brasil.
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17: Então aumenta o som e vem curtir Guilherme Santiago, Jorge Mateus, Pijama Amarelo, começando a Hora do

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4: Desde o primeiro dia após o comunicado da União Europeia sobre a exclusão das carnes brasileiras para os 27 países do bloco, a partir do dia 3 de setembro, o Ministério da Agricultura anunciou que o Brasil teria sido pego de surpresa com a decisão. Foi quando o governo federal anunciou uma série de contatos com as autoridades europeias. Outras informações falavam sobre um relatório com documentos que seria apresentado aos europeus. Enfim, o Brasil estava com suas exportações de carnes garantidas para a Europa. De imediato afirmamos que essas negociações dificilmente teriam sucesso e que as autoridades brasileiras teriam sido negligentes e que buscavam um jeitinho brasileiro para resolver uma pendência que havia sido alertada com anos de antecedência. E a verdade veio à tona. O Ministério da Agricultura informou aos frigoríficos exportadores que vai implementar a partir de amanhã, dia 1º de julho, um controle completo de vida dos animais que terão carnes exportadas para a União Europeia. Valdir Barbosa.
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10: 11:02 na cidade, bora pro WhatsApp 998-20-9450. Fala comigo, Eduardo.
11: Eduardo Jardim Natália. Joia. Cidade, dá gosto de ouvir. Bom dia, bom dia, bom dia.
10: Bom
11: Tudo
10: dia.
11: Bem com você?
10: Eu tô bem, você?
11: Manda uma do Zezé aí, Luciano. Tarde demais. Eduardo Jardim Natália. 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
10: Um abraço pra você, Dudu. Venha participar você também. 998-20-9450.
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1: 11:04.
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0: aqui, o Guilhermão. Opa, Guilherme, ligadinho na cidade, né? Obrigada pela companhia. Cida Barreto também tá por aqui. Fala comigo, Cida.
1: Bom dia, Iris.
0: Bom dia.
1: Tudo bem com você?
0: Eu tô bem, você tá joia?
1: Graças a Deus, comigo tá tudo bem também.
0: Que bom.
1: Dá pra você tocar pra mim, pagodeando?
0: Dá sim.
1: Ofereço pra você, pra Maria Flor, pra equipe da rádio, e especialmente pro Eduardo de Melo, do Jardim Natália.
0: Certinho. Já chega pra você, viu? Aguenta aí.
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0: Cidade 11:16.
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0: 11:19 na cidade. 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
0: Cidade 11:20.
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0: Claro, então vem curtir Zé Neto e Cristiano, Fama de Louco. Tem fim de noite também pra você curtir. Panda e Mariana Fagundes, Ícaro. Panda e Mariana Fagundes, Ícaro e Gilmar. É isso aí. E tem também Pagodeando, Revelação, atendendo o pedido da Cida Barreto. Hora de aumentar o som.

0: Bora pagodear! Gosto de ouvir. Revelação pagodeando, atendendo ao pedido da Cida Barreto. Teve fim de noite também com Panda, Mariana Fagundes, Ícaro Gilmar, Humberto e Ronaldo. A galera boa aí cantando fim de noite. Fama de Loucos, Renato e Cristiano. Saudade daquelas dessas músicas, né? Que tem um incidência, assim, de trechos internacionais. É bom, né? É, saudade. O povo tá revivendo aí os tipos de música dos anos de 1980, 85, 90. Fala comigo, Lourdes.
1: Bom dia, Iris.
0: Bom
1: Tudo
0: dia.
1: Bem com você?
0: Eu também, você?
1: Tá com o pagode do Raça Negra?
0: Opa, a galera tá pagodística tá hoje.
1: Pra Carla, Carmen, da Maria Luísa, Kenia, Rosa, a Neguinha, todas minhas amigas do Armando Santo, da Boa Vista, o Léo Lequinho, o Igor, a Renata, Rogério, o Barão, pra todos que estão curtindo e pra vocês aí.
0: Certinho. Um super abraço pra você. Daqui a pouco vai virar a cidade do samba, hora do rango. Vamos com o Alto Papo, tem informação automobilística na cidade, só vem.
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3: Você está dirigindo o carro, mas percebeu que uma luzinha de alerta no painel se acendeu. Ao voltar o olhar para o painel para descobrir qual luzinha, já estavam todas apagadas, nenhuma acesa. Mas um pouco mais para frente, principalmente numa curva, olha a luzinha vermelha se acendendo de novo. E aí você percebe que o alerta dessa luzinha é para problemas no óleo, na lubrificação do motor. E seu símbolo é uma motolia, como se fosse uma lâmpada de Aladim. Mas por que, ao invés de ficar acesa, ela pisca? Provavelmente porque o óleo do motor está um pouquinho abaixo do nível, mas ele corre no cárter quando o carro balança. E neste momento, antes dele voltar, a luz se acende. E é fácil verificar se o problema é este mesmo. Basta parar num posto ou numa oficina e completar o óleo até chegar no nível certo da vareta, que a luz se apaga.
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verdade. Olha, a Viviane encontrou uma mochila com os documentos de Anderson Vieira dos Santos. Anderson Vieira dos Santos, a sua mochila foi encontrada. Está com a Viviane. Você pode entrar em contato com ela no 3661-4110. 3661-4110. Se você conhece aí o Anderson Vieira dos Santos, fala pra ele que a mochila dele foi encontrada, tá? Aí, falar em documentação, aproveitar aqui a sua deixa, Viviane, e vamos pra cá também, né? Porque tem documentação aqui na Rádio Cidade, pode ser que seja a sua. Ó, identidade do senhor Nadir Alves Barcelos. Nadir Alves Barcelos. Também a identidade da Maria Leda de Oliveira. Maria Leda de Oliveira. Leila Margarida Dias de Oliveira, também tem identidade sua aqui. E a carteira do senhor Daniel Rodrigues Gomes de Farias. Daniel Rodrigues Gomes de Farias. Se você conhece alguma dessas pessoas, avisa pra gente também, tá? 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Ô Lourdes, aumenta o som e vamos de Raça Negra. Escolhi Chega pra gente curtir. E tem Matheus e Cauã, Simone Mendes nesse bloco, Meu Silêncio e Evandro Júnior, Mulher.

0: Evandro Júnior, fechando mais uma super sequência cidade. Teve também Meu Silêncio, Matheus e Cauã, Simone Mendes, Chega, Raça Negra. Foi no começo do bloco atendendo o pedido da Lourdes, da Maria de Lourdes. Espero que você tenha curtido essa e outras músicas aqui desse bloco. Vou pro comercial, mas te convido a mandar seu recado pelo nosso WhatsApp. Participa aqui com a gente, 998-20-9450. Já já, tchau de volta.
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0: 11:44.
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0: 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Bora pro WhatsApp que a Dona Ilma tá por aqui comigo. Fala comigo, Dona Ilma. Bom dia pra você.
7: Bom dia, Iris, tudo bem, querida?
0: Tudo bem.
7: Iris, toca aí pra mim com a Maria Mendonça. Acho que é na beira da calçada, se não me engano. Uma das primeiras músicas aí que ela gravou, né? Então pode ser outra dela aí, se você não tiver estrelinha ou 10 corações. Tá bom?
0: Tá bom, como diz Treminha.
7: Que todo turno aqui no Salão do Zé, todo mundo lembrou, minha família, meus amigos, meninos daí do Pilates. Toda essa galera que tá ligada aí na cidade pra vocês, viu?
0: Tá bom, Dona.
7: Bom dia, demora é uma tarde abençoada, já, já. Né, querido? 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
0: Esse dá, Dona Ilma, super beijo. Vamos de estrelinha? Nesse bloco você já curte sua música, tá? Tem Sammy Rico e Zezé de Camargo, Estrada da Vida. Aí a gente vai com o de Paulo e Paulinho, junto com Marília Mendonça e Estrelinha. Tem também Murilo Ruf e Saudade Estranha. E vamos finalizar esse bloco com Luiz Henrique e Léo. Mudei demais. Só musicão.
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0: A partir deste mês, novas empresas vão ter que seguir um novo formato de CNPJ, composto por números e letras. A mudança, que já tinha sido publicada pela Receita Federal em 2024, passa a valer a partir de hoje. O advogado tributarista e professor de Direito Tributário na PUC Minas, Antônio Carlos Castro, explica o que a alteração no formato do CNPJ representa para as empresas.
4: Antes, o CNPJ ele era formado exclusivamente por números e a partir de agora passa a ter uma combinação alfanumérica, ou seja, vai ter número alternado com letra, finalizando com o dígito verificador, que esse não muda, permanece numérico. A obrigatoriedade de adaptação vai ser exigida apenas das novas inscrições. Segundo a Receita Federal, a mudança ela decorre pelo fato de um certo esgotamento do número de CNPJs existentes, né? Isso decorre, inclusive, do recorde de abertura de novos negócios. E essa expansão, ela é possível com essa nova combinação alfanumérica e vai viabilizar novos negócios a longo prazo.
0: Repórter Giovana Meirelles. 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
2: 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Vamos com PPA e Country Beach, que delícia! Tem também Fred Fabrício nesse bloco. Te amar é o meu talento.

0: acertou, hein? Aí se acertou, bebê. Embaixador, respeita!
1: Fala comigo, o nome dele é Thierry!
2: Acertou na mosca!
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2: Você curtiu aí, Thierry, Gustavo Lima acertou na mosca, teve Fred e Fabrício. Te amar é meu talento. Que delícia, PPA, junto com o Country Beat. Bloco show de bola. Participe aí, 998-20-9450. Vem pedir a sua música no nosso WhatsApp.
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2: 12:14.
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Eu tô sem cola, tá me falta a caçamba, se vir você tem. Tá entendendo? Eu só tô dizendo, o compositor, ele fez essa, entre outras coisas mais. Mas ele fez uma música que é perigoso cantar hoje. Mas eu vou cantar assim mesmo. Cuidado com ela, hein? Se liga aí.

na favela. Quando ela foi gravada, eu morava na Bacaria e você morava na Guarapari, né? E tinha muitos desses. Na Abolição também tinha um montão.

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1: Você está dirigindo numa estrada e de repente vem o aviso de túnel à frente, que nem sempre tem iluminação. As luminárias tiveram algum problema ou porque nem tem mesmo iluminação nenhuma. De qualquer maneira, você está com os faróis acesos, porque isso é obrigatório nos túneis, e consegue chegar até o final sem problema nenhum. Mas tem uma dica que te facilita demais chegar do outro lado de um túnel às escuras, que é de 15 a 30 segundos antes de entrar no túnel, você fecha um olho, deixa o outro aberto. Quando você entrar no túnel, troca. Fecha o que estava aberto, abre o que estava fechado. Faça essa experiência para perceber que o olho que se abriu ao entrar no túnel vai se acostumar muito mais rapidamente ao ambiente às escuras, aumentando assim a visibilidade.
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6: 12:32 na cidade. Olha, se você encontrou a CNH da Janaíne Larissa Teixeira Gonçalves, você pode deixar aqui na Rádio Cidade pra gente, viu? Ela perdeu e caso você tenha encontrado, deixa aqui pra gente, tá? Janaíne Larissa Teixeira Gonçalves. Bora destacar a música de hoje? Tem Maurício e Eduardo pra você curtir.
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6: Solteira no Mundo é o destaque da música de hoje, Maurício e Eduardo.

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2: Cidade 12:43.
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2: É, galera, vamos ficando por aqui. Amanhã nos encontramos, quinta-feira. Bora.

Deixa você curtindo Maria Rita e Seu Jorge, ainda é tempo pra ser feliz. Sempre é, tá? Pra isso, você nunca vai dizer, ah, acabou, tô velho demais pra isso. Ah, não! Zé Neto e Cristiano, Cadeira Cativa, passa por aqui também. Diego e Vitor Hugo, Beijei a Cura. Panda Porcelanato. Eita, pra arrasar, né? Esse último bloco. Fiquem bem, até amanhã. Fui!

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4: 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Dados divulgados agora há pouco pelo Banco Central mostram que o endividamento das famílias brasileiras ficou estável no mês de abril, em 49,8% da renda acumulada em 12 meses. Na comparação com abril do ano passado, a alta foi de 0,9 ponto percentual. Já o comprometimento da renda com o pagamento de dívidas também permaneceu estável no mês, em 28,2%, mas acumula aumento de 1,1 ponto percentual em um ano. Os números são anteriores ao lançamento do programa Desenrola 2.0, criado pelo governo federal para reduzir justamente o endividamento das famílias. De Brasília, Pedro Nascimento.

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1: Ok, hora certa na cidade. São 13h03 agora. Boa tarde. 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

0: 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As melhores opções de compras, as melhores músicas, a informação, tudo isso nesse espaço reservado para alguém muito especial. Esse alguém, claro, é você, que você me ajuda. Vamos combinar assim? Me ajuda na programação 94, vai, 9, 98, 20, 94, 50, liberadaço, você perde a cidade.
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0: Hoje é
2: feliz
0: festa.
2: Aniversário.
0: Parabéns. Feliz aniversário. Parabéns pra minha amiga Malu, Maria Luísa Salazar, como vai você? Tá ouvindo a gente, né, Malu? A Malu, sabe, da Casa do Caminho. A Malu, irmã do Tadeu, é, a Malu. Hoje ela faz aniversário. Como tem tantas Malu nesse Araxá, tô especificando bem pra você não errar. Mas nenhuma Malu é tão especial quanto você, viu, minha amiga? Que gratidão eu tenho ao eterno e bom pai por ter posto você no meu caminho, por ter posto você na minha vida. Quantas vezes já me estendeu a mão, já me ajudou, se preocupou. Obrigado, viu? Faltam palavras do meu vocabulário tão atroz para expressar todo o meu sentimento que eu tenho por você. Então lhe desejo, resumidamente, saúde e paz. O resto a gente corre atrás.
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0: Deu para notar que eu cheguei no pique, né? 220 ligados. Menos é mais.

0: Caramba, mas fala sério. Ah, começamos muito bem. Obrigado. E o primeiro que chega por aqui é ele, meu amigo Zezão.
1: Fala, meu amigo Adalto Rafael. Olá. Zezão Batateiro por aqui.
0: Fala comigo.
1: Tô saindo de VR sentido a Grande São Paulo ali, ouvindo seu programa. Quando der aí, manda um Raul Seixas pra nós aí, o maluco, beleza? E oferece pra todos seus ouvintes aí, beleza, meu jovem?
0: Ei, Zezão. Você pede, a cidade toca.

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2: A Manu tá passando por aqui. Oi, boa tarde. Oi, Manu, tá tudo beleza?
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4: Boa tarde, Adalto.
2: Boa tarde, Dilma. Eu tô bem.
4: Pra mim foi Deus com Edson Yudes. Mandar pra galera aqui no Salão do Zé, todo mundo aqui no Lebron, viu? Toda minha família, meus amigos, meninos daí do Pilates. São Geraldo, novo São Geraldo. Vou mandar pro Zezinho da padaria, toda a turma lá, Badia, o Bitinho das Galinhas. Vou mandar especialmente para a Débora lá no Santa Luzia, que está aniversariando hoje, viu? Mãe dela, a Rosa, está lá curtindo. Muita paz, luz, força e saúde para ela, viu? Continua sendo essa pessoa maravilhosa que ela é. Todo mundo está mandando um forte abraço para ela e falar para ela que a gente ama muito ela, tá bom?
2: Tá bom.
4: Manda especialmente pra ela e vai pra você e sua família. 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
2: 1:19, boa tarde, Adalto. Aproveita o embalo aí, toca Capim Guiné pra nós aí do mestre Raulzito, meu amigo Luiz Carlos. 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
2: É hora da nossa Trend 94. Saí.

0: turma do Leblon. Um abraço pra vizinhança toda aí, viu? Foi Deus, é o som do Edson Hudes, as ondas da 94. Passou por aqui, desfilou na passarela do som, irmão da lua, amigo das estrelas, Zezé de Camargo, fofoca do ano, Juan e Leandro, Danilo e Davi. Foi a nossa Trend 94. Giro rapidão pra ir bola, eu volto para o nosso WhatsApp 99820-9450.
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0: Loja Zema e a hora certa na cidade, 13:32.
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0: É, pá, hoje é aniversário da minha tia Malu, manda um abraço aí, ela gosta muito de vocês. Ela fica aí escondendo, não gosta de comemorar, não. Abraço da cunhada Regina, das sobrinhas Luciene, Ana Luísa, dos sobrinhos, netos, Benício e Maitê, do irmão Tadeu e Tamara, a turma toda abraçando a Malu, aniversariante de

0: amiga Abadia chegou por aqui. Fala, Abadia.
1: Boa tarde, Adalto Rafael. Boa
0: tarde.
1: Tô curtindo essas músicas boas todas aí, consideração pro Joel, pro Rafael, pra Clarice, pra Dona Ilma, pro Zete, pro Batatinho, Vitinho das Galinhas, pro João Carlos, pro Edvaldinho Gomes, pro Reginaldo Gomes, pra Patrícia, pro Carlinho da Mata e pra todos os ouvintes a mais que estão vindo seu programa. Valeu, Adalto Rafael.
0: Abraço, minha amiga Badia. Tchau. Vem aí a música de hoje.

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5: Opa, quem tá aí pra falar comigo?
6: Boa tarde. Se der, tocar a música do Chapeludo aí, ó.
5: É o Gabriel.
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5: Lá ele.
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5: Falou, meu chegado. 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
1: O mercado financeiro do café teve altas muito fortes nesta terça-feira. A saca do tipo 6, bebida dura, fechou em R$ 1.672, alta de R$ 110. Tipo 7, bebida dura, R$ 1.601, alta de R$ 102. Tipo 6, bebida riada, R$ 1.417, alta de R$ 88. Tipo 7, bebida rio, R$ 1.194, alta de R$ 120. No mercado futuro para setembro, a saca fechou ontem valendo US$ 351,10, alta de US$ 23,50. Informações do Centro do Comércio de Café de Minas Gerais. Do Sul de Minas, repórter Estela Torres.
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0: Boa tarde, Daltinho, tudo bem com você? Toca aí pra mim, José Augusto, por eu ter me machucado, grande abraço pra você, é a Lindalva Salgados, abraço Lindalva.
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0: Programação hoje especialmente a minha amiga Malu, Maria Luísa Salazar, aniversariante do dia.
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0: foi. José Augusto da 94 foi tema da novela Indomada, você lembra? Por eu ter me machucado. Muito obrigada, Adalto. Essa música é linda. Ô, Lindalva, tem que agradecer, não, viu? Nós estamos aqui para isso, atender você. Afinal, se somos líder da audiência, é graças a vocês, ouvintes. Tivemos por aqui também o som aí do Nando Moreno, Rio Negro, Solimões e Chapeludo. Quem pediu foi o Gabriel, que conferiu na 94. Eles Just, Calguel, Hoje Não. Israel Rodolfo, a música de hoje. Começamos tudo por aí. Estados Unidos sancionam 2 pessoas e 3 empresas brasileiras por suposta ligação com o PCC.
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0: Cidade. 14h04. Boa tarde. No ar, Minuto News. A informação chegando na cidade. O governo Trump anunciou hoje sanções contra 2 brasileiros, 3 empresas baseadas no Brasil e 1 empresa portuguesa por suposta ligação com a facção criminosa Primeiro Comando da Capital, PCC. As sanções foram formalizadas pelo Departamento do Tesouro norte-americano. Esta é a primeira rodada de sanções econômicas divulgadas pelo governo Trump contra alvos que acredita ter relação com a facção brasileira após ter classificado o PCC e o Comando Vermelho como grupos terroristas internacionais. 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
0: Pneus Santa Helena é a hora certa na cidade. 14h05 agora. 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Vamos pro nosso WhatsApp 998209450.
4: Ô, Adalto Rafael. Prazerasse de sua voz. É, o Moreno do Forró é o Chabeludo. Toca pra nós aí um Zezé, hein? Cama de capim, hein? Toda certo. Essa galera que tá aí na escuta aí, beleza?
0: Esquece meu queijo, não!
4: De sua voz? É, o Moreno do Forró é o Chabeludo. Toca pra nós aí um Zezé, hein? Cama de capim, hein? Toda certo. Essa galera que tá aí na escuta aí, beleza?

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4: Olha a vez de Bruno Rosa, Murilo Huck, nas ondas da Number One.

0: Meu amigo Moreno do Forró foi quem pediu. Zezé de Camargo e Luciano na 94. Cama de Capim. Giro e eu volto já. Fica por aí.
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0: isso, viu? 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
0: Loja Zema e a hora certa na cidade, 14 horas 31 minutos.
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0: Solteira no mundo. É a música de hoje.

0: 3, Henrique e Juliano, Recaídas, na 94. Simbora!
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0: Olha a vez era aqui do vocal do Tatal. Mal acostumado.

0: Mas eu fico mal acostumado, viu?
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4: 14:44.
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Virado, Ciro de Luca, nas ondas da Number One, 9 minutinhos faltando para as 3.

0: Honda na 94, homem de vitrine.
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5: Dados divulgados agora há pouco pelo Banco Central mostram que o endividamento das famílias brasileiras ficou estável no mês de abril, em 49,8% da renda acumulada em 12 meses. Na comparação com abril do ano passado, a alta foi de 0,9 ponto percentual. Já o comprometimento da renda com o pagamento de dívidas também permaneceu estável no mês, em 28,2%, mas acumula aumento de 1,1 ponto percentual em um ano. Os números são anteriores ao lançamento do programa Desenrola 2.0, criado pelo governo federal para reduzir justamente o endividamento das famílias. De Brasília

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1: Bruno e Barreto na 94.

0: nessa infinita. Infinita Highway, Engenheiros, na 94, Sacolão Center, na Carvalho Lopes. 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
0: Loja Zema e a hora certa na cidade, 15:16. Boa tarde, Adalto, beleza? Assim eu não trabalho com essas músicas. Oi, Lu!
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0: Barbie. Deu cantar Sammy Rico com Zezé, com Minas Manchas. Muito bem, rapaziada, agora se voltando para as quatro, tivemos aqui nada mais, nada menos que Estrada da Vida. Essa música é um clássico, né, gente? Fala sério, quando toca, a galera bebe, hein? Abraço pro Lele, a galera que tá aí na ranchada, já, é claro, ranchando, né? Já tá ranchando desde quarta e só volta aí na segunda-feira. Pose. O cantor, é claro, e Noel Pagan, famoso pelos hits Freestyle, Silent Money, Like a Child, foi essa que rolou por aqui agora na Melhor e Mais, atualmente em Hayward, Nova York. Ele se mantém aí na ativa, fazendo aí apresentações musicais e shows nostálgicos, inclusive está em turnê pelo Brasil, juntamente com Chelsea do Snap e também a galera do Information Society. É o que rolou por aqui, Like a Child.
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0: Hora certa, 4 para as 4.
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0: Bora lá, Minuto News, edição 16 horas, entenda isso. Japonês que viralizou na Copa atinge 1 milhão de seguidores, graças a brasileiros, entendo? Nada que ele fala, mas sigo. Gamix virou aí meme após encenar um choro exagerado em meio da torcida do Brasil após o Japão ser eliminado do Mundial. O influenciador japonês Gamix, de 18 anos, caiu nas graças dos brasileiros e na madrugada dessa quarta-feira, primeiro atingiu 1 milhão de seguidores no Instagram. Ele viralizou nas redes sociais ao se lamentar aí de forma exagerada a encenada e derrotada do Japão. no jogo contra o Brasil na Copa do Mundo 2026. Ele teria aí armado toda a situação para os brasileiros. Amaram mesmo assim e se divertiram e invadiram as redes sociais dele. E aí ele atingiu aí, bateu 1K de seguidores.

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1: 4 em ponto.
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1: Bora lá, rapaziada, de volta, trazendo as melhores. Olha só, a caixa premiada já premiou muita gente por aqui. A Elisângela, da Fazenda do Entrecosto. A Silvânia Alencar, do Dona Adélia. A Cláudia Helênia, de Perdizes. O Paulo Márcio, do Jardim América. A Sueli Mendes, do bairro Novo Horizonte.

0: A gente essa caixa premiada, a Elisângela lá da Fazenda do Entrecosto, a Silvânia do bairro Dona Adélia, a Cláudia Helena de Perdizes, o Paulo Márcio do Jardim América, a Sueli Mendes do Jardim das Oliveiras. Então é sua vez, pode ser a sua vez. Fala aí,
1: Leandro, seu louco,
0: eu quero essa caixa premiada do Comercial Aeroporto.
2: Leandrão, eu sou louco e quero essa caixa. Você tá doido?
0: Ele falou brasileirinhol, portunhol, um português misturado com espanhol. Eu não entendi essa do Paulinho agora não, hein? Bora lá, ao vivo.
3: Ah, de nome, Leandro DJ, só você menos, o programa é bom, anima nós, né?
0: Fala aí,
3: tô aqui dando uma faxina na casa, quando tô marido tomando uma geladinha.
0: Ah, só de boa.
3: Manda uma moda boa aí pra nós.
0: Manda aí.
3: Ô, Leandro, seu louco, eu quero ganhar a caixa surpresa lá do Comercial Aeroporto.

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4: Hora certa, cidade, 4:18.
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6: 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Bora lá, rapaziada, se joga. 98209450. Fala, Leandro, seu louco, eu quero essa caixa premiada.
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0: 5 agora, 4h31, fechando mais uma. 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Vai lá, se joga, 98209450, audiência que bomba, fala comigo.
1: Boa tarde, Leandro, tudo bem? Graças a Deus, meu Deus.
0: Beleza.
1: Abençoe, boa tarde aí, viu?
0: Obrigado,
1: amigo. É, mandou uns modão pra nós aqui no supermercado Silveirão de Biá, viu?

0: aí do Silveirão, o Arlen, toda essa galera massa, top das galáxias, a galera do Silveirão. Quem tá por lá hoje, hein? Será que tá lá o Dudu, o Diego, o Cristiano, o Rony, o Fabrício, o Arlen Max, toda a rapaziada aí do açougue. Abraço pra Flavinha. Oi, Flavinha! É nós? É nozes? Que é isso, Flavinha? Que é isso? Flavinha fica desfilando aqui, se exibindo de tanta figurinha que ela tem. Fala comigo, Flavinha.
1: Ô, Leandro, eu quero ganhar esta caixa do comercial aeroporto.
0: Que é isso, você está falando... Que língua é essa, Flavinha? Que língua é essa que você tá falando aí, Flavinha? Eu não entendi isso. Que sotaque é esse?
1: Ô, Leandro, eu quero ganhar esta caixa do comercial aeroporto.
0: Fala, Ângelo.
2: No 5, boa tarde, meu amigo Leandro Silva. Eu quero ganhar a caixa surpresa do comercial aeroporto, meu amigo. Bola máquina.

0: verdade.
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0: gosto, faz barulho aí.
1: Cadeira Cativa é o nome da música, é claro, é o hit de Zé Neto e Cristiano passando por aqui, fechando mais uma. Deixa eu mandar um abraço aqui pra minha amiga, a Eliana. A Eliana tava sumida, a Eliana lá do Pão Doce. Tá ligada por aqui, já tem hits pra ela, tem musicão, tem a música Estrelinha. Abraço pro Éder, lá na Fazenda São Pedro, no município do Ibiá, tem base. Fala comigo, Éder.
2: Boa tarde, Gando Silva. Toca pra tecendo o Oi Azul com bom gosto aí pra nós.
1: Que
2: é isso? O Ed aqui de Biá
1: tem brase.
2: Cidade da Gorra de Ouvir.
1: Abraço, Éder. Já, rapaz. Que isso? Rapazes alegres de Coromandel, Carmo do Paranaíba, estão aqui com ciúmes. Que isso? Calma, gente. Leandro, você só fica mandando abraço pra essa galera do Biá. De Coromandel, de patrocínio. Calma aí, Vandeco. Abraço aí, abraço pra galera de Carmo do Paranaíba. Galera lá do Carmo, tão grilado aqui, tão querendo vir bater aqui. Que isso? Vai me pegar na saída. Calma aí, gente.

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2: Amigas e amigos do agro, o governo lançou ontem o Plano Safra, que apresenta várias linhas de financiamento para o próximo ano da agropecuária. Para a agricultura familiar, o plano é bom, porque os juros variam de 2% a 0,5% ao ano. Na linha B da agricultura familiar, os juros serão de 0,5% ao ano. E se o produtor pagar em dia, ele ganha desconto de 40%. Se não pagar, depois tem um desenrola. Ele dá um jeitinho lá e conserta a sua dívida. Para médios e grandes produtores, o Plano Safra Empresarial, o governo anunciou um valor de 525 bilhões de reais, com juros variando de 8% a 12,5% ao ano. Os juros caíram 1,5 percentual. Em contrapartida, o valor colocado para as diversas linhas de financiamento caiu 15%. Matemática perfeita do governo federal. Cai as linhas de financiamento e cai também o juro. Compensa um compensando o outro. Nada se falou sobre o seguro rural por enquanto. Outra preocupação das entidades do agro é com relação às dívidas dos produtores atingidos pelo clima adverso. Valdir Barbosa.
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4: 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Deixa eu mandar um abraço aqui pra Micaela e Santa Rosa da Serra.

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2: Hora certa, 4:51.
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0: que tá bombando na Copa dos Estados Unidos de 2026. Bom job, Live on Train. Mais uma de qualidade para você, a melhor e mais ouvida. Rapaziada, participando por aqui pelo 9820-9450. Leandro, seu louco, eu quero essa caixa premiada. Vai lá, se joga. 9820-9450. Fala com o Léo Arantes. Fala aí, Léo.
1: Leandro, eu quero essa caixa. Eu preciso dessa caixa, Leandro. Seu louco.

0: tá ligada por aqui, tá lá, Eliana pediu e conferiu por aqui a estrelinha com Marília Mendonça, juntamente com o de Paulo e Paulino, mais uma de qualidade, cadeira cativa, Zé Neto e Cristiano, Janaína, Biquíni Cavadão, essa rapaziada que vai estar aqui, é claro, no próximo dia 10 de julho, às partidas 19h30, na Fena Doces, Biquíni Cavadão, Janaína, fechando por aqui, Fena Doce 2026, rapaziada vai poder, é claro, desfrutar desse showzaço aí, ao vivão, beleza? 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
1: Hora certa, 5:06, boa tarde.
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3: A partir deste mês, novas empresas vão ter que seguir um novo formato de CNPJ, composto por números e letras. A mudança, que já tinha sido publicada pela Receita Federal em 2024, passa a valer a partir de hoje. O advogado tributarista e professor de Direito Tributário na PUC Minas, Antônio Carlos Castro, explica o que a alteração no formato do CNPJ representa para as empresas.
4: Antes, o CNPJ ele era formado exclusivamente por números e a partir de agora passa a ter uma combinação alfanumérica, ou seja, vai ter número alternado com letra, finalizando com o dígito verificador, que esse não muda, permanece numérico. A obrigatoriedade de adaptação vai ter uma combinação alfanumérica, ou seja, vai ter número alternado com letra, finalizando com o dígito verificador, que esse não muda.

0: vai viabilizar novos negócios a longo prazo.
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0: cocheira. Essas horas ele tá na cocheira. Tá lá no Itaipu, no Itaipu, ligado aqui na Melhor e Mais.
1: Tá surpresa, seu louco, Leandro Gays. Ficando moleque igual na escola e a do Maria. Quero ganhar essa caixa de comissão aeroporto.
0: Caixa premiada, todo mundo quer levar essa caixa. Já levaram por aqui essa caixa, ó. A Elisângela da Fazenda do Entrecosto, a Silvânia Alencardo, Dona Adélia, a Cláudia Helena de Perdizes, o Paulo Márcio do Jardim América, a Sueli Mendes do Jardim das Oliveiras. O próximo pode ser você, fala aí.
2: Leandro, seu louco. Oi. Eu estou ficando louca, louca, louca por causa dessa caixa. Eu preciso dessa caixa.
0: Bora falar com o Luiz Antônio, profissional do Volante Grande. Tá ligado por aqui? Fala aí, Volante Grande. Abraço pra Vandia. Oi, Vanda. Motorista, é claro, da Andrade. Pessoal da Andrade, todo mundo ligado aqui agora, 5h21. Bora.
3: Ô, meu amigo Leandro Silva. Boa tarde, meu irmão.
0: Fala aí, bacanudo.
3: Mandou alô pra nós, viu? A música do Oi. Balanço bem da hora.
0: Mando aí.
3: Tô em casa, tô de férias.
0: Só de boina.
3: Primeiro dia de férias hoje. Ficar até dia 30. Vai ser bom, hein?
0: Só não vai ser bom pra...
3: Mandou alô pra nós aí.
0: Só não vai ser bom pra...
3: Tô ouvindo demais, dona Valeu.
0: Pois é, só não vai ser bom, eu ia falar. Só não vai ser bom pra ela, tadinha. Toalha molhada, casa bagunçada. Luiz Antônio fazendo bagunça dentro de casa, hein, dona Valéria? Fala sério, hein? Meu Deus do céu, misericórdia!
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0: Hora certa, 5h22.
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0: pra você, a melhor e mais, agora 5h29. Deixa eu dar um abraço aqui pra Fabi. Oi, Fabi. Tudo bem com você, Fabi? Fabi Batistel, tá ligado por aqui na melhor e mais? Calguel, Eric Justin, fechando. Mais uma.
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4: Você está dirigindo numa estrada e de repente vem o aviso de túnel à frente, que nem sempre tem iluminação. As luminárias tiveram algum problema ou porque nem tem mesmo iluminação nenhuma. De qualquer maneira, você está com os faróis acesos, porque isso é obrigatório nos túneis, e consegue chegar até o final sem problema nenhum. Mas tem uma dica que te facilita demais chegar do outro lado de um túnel às escuras, que é de 15 a 30 segundos antes de entrar no túnel, você fecha um olho, deixa o outro aberto. Quando você entrar no túnel, troca. Fecha o que estava aberto, abre o que estava fechado. Faça essa experiência para perceber que o olho que se abriu ao entrar no túnel vai se acostumar muito mais rapidamente ao ambiente às escuras, aumentando assim a visibilidade.
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0: 5h33.
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1: 5:35.
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1: Já já tem o resultado da caixa premiada de hoje. 5:35. Bruno Rosa, Murilo Rosa.
4: Bruno Rosa.
1: Atriz demais, hein?

Ludmilla, com suas letras libidinites. 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
4: Bora então, hora certa, 5h49. Muito bem, saindo aqui o nome da ganhadora ou ganhador, já já, depois do break comercial, se liga.
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0: melhores pra você, da melhor e mais. Um abraço aqui pra galera em patrocínio, no bairro Manuel Nunes, ligado por aqui na melhor e mais. Abraço pra Manu, ela que levou aí o bolo, né, Luiz Bônia, ficou toda feliz. Pegou o mais delicioso, hein, Manu? A Manu pegou o de leite ninho com morangos. E que é isso, top! Bora lá, última participação. Bora lá, fala comigo, Batistel.
1: Olá, Leandro Silva.
0: Oi, seu
1: louco. Sou eu. Aqui é o Fabio Batistel. Gostaria de estar participando desse sorteio da Comercial Aeroporto. Aproveitando a oportunidade, gostaria muito de estar ouvindo a música chamada Conexão Apaixonado. Oferecer para todos os ouvintes da Rádio Cidade, para você, para minha mãe e para todos os ouvintes. 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
0: E o telefone dela não para.
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0: Alô, Éder!

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0: Pô, virado, virou, foi tudo. Top das galáxias, somente as melhores pra você. Fofoca do ano, Juan e Leandro, Danilo e Davi, Licor de Amor, Emília e Eduardo com música nova da Parada 94. Direitos iguais, Simone Mendes com um abraço aí pra Batistel, tá ligado aqui na Boa da FM. E atenção, hein, durante esse break comercial aí já vai sair o ganhador aqui.
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0: 6:13.
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0: Bora lá, se liga, Fabiano Simões. Fabiano Simões no telefone 988-46-64, Fabiano Simões, do Parque das Acácias, levou aqui a caixa premiada. Ela é
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madrugada, rapazes alegres e felizes. Cara, eu vou te falar uma coisa, hein? Olha a trilha, olha ela. Hoje ela já pintou duas vezes essa trilha

0: E é claro, conquistar aquilo tudo e muito mais. Pintas entrando, Sorriso Maroto, Ferrugem, Grupo Benza Deus. Texana 37, Bruno e Barreto. Fechou por aqui, fica aí. 6h36.
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0: Hora certa, 6h37. Boa noite.
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Não! Me pediram uma música aqui. Cara, vou te falar, hein? Fala sério. É muito top. Cara, estou falando do Pink Floyd. Com a música Time. Pra rapaziada da CBMM. Galera que tá ligada agora no horário do jantar. Lugar aqui na boa do FM.

0: depois de Time, Pink Floyd, tivemos ainda Phil Collins com Two Hearts pra matar a saudade, o ano de 89. Tivemos ainda a Legião Urbana com Eduardo e Mônica. E fechamos, é claro, por aqui. Vem a rapaziada, é claro, do Cidade Esporte Clube, Piqui e Companhia Limitada. O Ladrão de Oxigênio e o Olho de Jabuticaba de Itu. Vocês já viram o Olho de Jabuticaba do Itu? Só ele, né? É ele quem, Piqui?
1: Boa noite, Leandro Silva.
0: Boa noite.
1: Rapaz, será que é o Marcelinho?
0: Não tem outro, né?
1: Rapaz, mas olha.
0: Eu nunca vi um olho grande igual aquele.
1: Você lembra aquele ETzinho?
0: E diz que tem é três, né? Diz que tem é três
1: olhos.
0: Ah, credo. Vem nessa, vem aí a rapaziada do futebol. Cidade Esporte Clube. Tears for Fears. O palco era o 1982. Aquele ano, a gente perdia a Copa. Para a Itália, a Copa da Espanha em 1982. Sabe por que eu sei? Eu tava lá, foi a minha primeira Copa. Meu Deus do céu! E que timaço, hein? 5 para 7. Tchau, tchau.

0: 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O horário da Voz do Brasil foi remanejado de 19 horas para as 20 horas.
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1: É isso mesmo, meus amigos e minhas amigas, começando o programa Cidade Esporte Clube. Hoje, é claro, em ritmo de Copa do Mundo, neste momento, estão jogando Bélgica e Senegal, empatados por 2-2, e o jogo está na prorrogação. Já está na prorrogação, 2-2. É, Inglaterra hoje teve a vida dificílima, a Bélgica também está tendo a vida dificílima, estava até perdendo, né? Achou um gol no finalzinho. Vamos falar tudo e mais um pouco. Seleção brasileira, as rodadas da Copa do Mundo, tem o módulo 2 também. Módulo 2 também, já. Né? Parece que o Beraba está em campo, né? O Beraba está em campo quanto boa. 7:30. Já nós vamos falar tudo e mais um pouco pra você, porque eu vou convocar ele que tá com a camisa da Áustria. Vem pra cá, meu grande amigo.
2: Osmar Júnior.
1: É mais um, são três. Ah,
2: são três?
1: Boa noite, meu grande amigo Osmar.
3: Boa noite, Marcelinho, Picuí, Dessim, nossos amigos ouvintes da 94.5. E vamos falar tudo de Copa do Mundo. O bicho tá pegando, a Bélgica tá em cima do Senegal.
1: É, que
3: beleza. Vai virar ou não vai?
1: Oh, meu Deus do céu, vamos falar também com ele. Ele que é o Elimar Picuí. Ele que vai trazer as notícias também do futebol brasileiro pra gente. Né, estamos tendo aí movimentações do mercado da bola. Eu convoco ele. Ele que parece o aquático. Vem pra cá, meu grande amigo.
2: Pecuel.
1: Boa noite, Picuí.
2: Boa noite, Marcelinho do Brasil. Boa noite, Ederson de Souza, vulgo de bala, e o nosso grande amigo Osmar.
1: Boa noite.
2: Todos os ouvintes da 94,5, tá plugado nosso radinho aqui, né? Bom e velho radinho, igual o Ederson de Bala fala. E vamos que vamos, Marcelinho. Tem notícia da bola, tem muita coisa hoje.
1: Tem muita coisa?
2: Tem. Já eu te falo aí.
1: Que beleza, é isso mesmo, meus amigos, vamos convocar ele. Ele que está com a camisa da Cazé TV, mas hoje é Esbórnia. O melhor programa nas manhãs do seu sábado, Esbórnia.
3: Esbórnia
1: começa
3: é
1: 9, né, Dessim?
3: 9
1: horas da manhã, o seu sábado, pra você. Vem pra cá, meu grande amigo.
4: Bala.
1: Boa noite, Pitini.
5: Boa noite a todos os torcedores aí do Cidade Esporte Clube. E aí começamos mais uma edição do nosso Cidade Esporte Clube aqui pela 94,5, acompanhando ao vivo jogaço, prorrogação entre Senegal e Bélgica. Mais informações durante a nossa programação. Fih, acompanhe com a gente aí, acompanhe a Copa do Mundo aqui no único programa de esportes de grande audiência de Araxá.
1: Que beleza, é isso mesmo, meus amigos. 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
5: E com a gente aí, acompanha a Copa do Mundo aqui no único programa de esportes de grande audiência de Araxá.
1: Que beleza, é isso mesmo, meus amigos. Em nome de

0: beleza, meus amigos? E você sabe, quarta-feira é quarta-feira e hoje tem
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0: É isso aí, meus amigos, valendo um pastel grande e um refrigerante, que sabor pastelaria, e também um brinde, já já Rodriguinho também tá deixando os brindes aqui pra gente, né? Dois jogos, Espanha e Áustria, Portugal e Croácia, dois jogos pra você chutar o placar, Espanha e Áustria, Portugal e Croácia, em nome de Agroparafuso, começando o programa. Boa noite, meus grandes amigos.
2: Boa noite.
0: É Copa do Mundo pegando fogo. Espanha e Áustria, na opinião de vocês, quem que é favorito?
2: Favorito é a Espanha.
0: Espanha.
2: Pra passar, mas não vai ser goleada assim não, vai ser 1-0, 2-1, porque a Áustria vai naquela retranca ali e a Espanha vai ter que suar
0: brabo. 11 pra lá atrás, fechando a porta, né?
2: Exatamente.
0: Tá. Ô Picuí, por que que estamos tendo aí muitas dificuldades, né, nas seleções, dizendo aí favoritas? Hoje tivemos a República do Congo dando um trabalho danado para a Inglaterra. Harry Kane também brilhando nessa Copa do Mundo. O que está acontecendo, Picuí? Esses times não estão bobos mais, não? Tá jogando bola, Picuí?
3: Marcelinho, hoje os times estão tudo parado um ao outro, cara. Não tem time bobo mais, não. Acabou aquela época de falar assim: ah, time da. Vamos pegar um brasileiro aqui, um time de brasileiro aqui. Vamos falar assim: um time da Série D, Série B, não se compara com o da Série A. Hoje não. Esse pode comparar e tem muito futebol e pode ganhar. Aconteceu aí. Não adianta as pessoas falar que às vezes na Copa do Mundo está sendo zebra. Não é zebra, não. É os times que evoluíram.
0: Osmar, nós estamos tendo aí, você pode ligar e participar com a gente, 3662-6030, liga pelo telefone 3662-6030, participe do Chute do Placar, ou pelo zap 998-20-9450, em nome de Júlio Autopeças. Osmar, hoje tivemos, né, 2-1 Inglaterra contra a República do Congo, brilhando mais uma vez a estrela.
2: Furacão, Harry Kane.
0: Harry Kane. Você acha, estamos tendo aí Bélgica e Senegal, 2-2. A Bélgica era favorita pelo que fizeram na primeira fase?
2: Eu acho que não, porque o pessoal avalia muito por ser europeus, o pessoal acaba considerando favorito pelo nome, mas por bola jogada, não. A Bélgica não é uma Espanha, um Portugal. Está um degrau abaixo. Então, com o Senegal, fica meio equiparado. Então, a Bélgica veio com esse nome, essa grife, porque tem estrelas, mas...
0: Inclusive, em 2022, a Bélgica teve aqui problemão lá. Eles foram eliminados na primeira fase, né, Osmar?
2: Foi, rodou na primeira fase. Na Copa anterior, tirou o Brasil. O auge deles foi em 2018. Se eles tinham alguma chance, era em 2018, mas parou na semifinal. Agora o Senegal tá muito equiparado, tanto que tá na prorrogação.
0: Vocês querem fazer um bolãozinho relâmpago aqui, né? Assim, R$5 quem passa ali? Vamos fazer um bolãozinho relâmpago?
3: Vambora aí.
0: Não, só quem passa, né?
2: Bélgica.
0: Um lanchinho, hein? Lanchinho. Você acha que passa a Bélgica?
2: Bélgica.
0: Osmar passa a Bélgica.
4: Tem que acertar o placar. Como é que vai?
3: Não,
4: se empatar aqui,
3: não.
4: Vai dividir
3: aí
4: um.
3: Dá zebra, né?
0: Não, aí cada um traz um lanchinho.
3: Não,
4: tem que acertar o placar.
0: Então vamos lá, Osmar, qual que é o placar?
2: Bélgica nos pênaltis. Vai acabar 2-2, vai ganhar nos pênaltis.
0: Não, então tem que ir. Você tem que. Vai acabar 2-2 e nos pênaltis você tem que chutar.
2: Bélgica.
0: Não, você tem que chutar, ué.
2: Ué, vai.
0: Então vai acabar 2-2.
2: 2-2.
0: Elimar, Piqui, Will.
3: Senegal.
0: Quanto?
3: Vai ganhar de 1-0. Mais uma ali, vai ficar
2: 3-2.
0: 3-2, Senegal. Peraí, Bélgica. Bélgica e Senegal. Então vai ficar 3-2 para Senegal.
3: 3-2.
0: Pitini.
4: Vai dar Bélgica.
0: Quanto?
4: Gol do Lukaku.
0: 3-2? 3-2, gol do Lukaku. Agora, eu aqui, 3-2 para a Bélgica. E o meu placar aqui, rapaz, pra mim vai ficar. Eu vou com o Osmar Júnior. 2-2 também. Vou com o Osmar Júnior. 2-2 nos pênaltis. Então.
2: E nos pênaltis passa quem?
0: Não, isso aí não precisa chutar, não.
3: Não, sim, não é preciso. Não, aí fica
2: eu
3: fácil.
2: Apostei na Bélgica.
4: Você acertar o placar, os gols, mas quem vai passar?
2: Se você apostar Senegal, você ganha.
0: Então, não, eu vou apostar o Courtois, eu vou apostar na Bélgica.
2: Tá esperto.
0: Não, mas negócio aqui, nós estamos apostando no placar, né?
4: Então vai, 2-2.
0: No caso
4: dois.
0: De vocês, não. Tá valendo. É bom que. Mas nós dois, estou de jeito. Já temos ouvinte na linha, né? Ouvinte na linha, em nome de Júlio Autopeças, já tinha. Você pode ligar 3662-6030, participe com a gente. Participe 3662-6030 ou pelo zap 998-20-9450. Você vai concorrer a um lindo brinde Rodriguinho Dambev, brinde top.

0: e também um pastel grande e um refrigerante. Um pastel grande e um refrigerante lá do Que Sabor Pastelaria. Hoje tem, viu, Dercinho?
1: Tem.
0: Hoje tem. Hoje tem pastel.
1: Melhor pastel. Opa, melhor pastel. Tem pastel de pizza, não tem?
0: Tem. Tem pastel. Fala em pizza. Vamos mandar um abraço pra ele?
1: Senhor Elias.
0: Senhor Elias, Jodes, Fred. Né? O senhor Elias, ele fala sempre pra gente deixar o número da pizzaria, né,
1: Dercinho? Ontem eu fui lá, né? Ontem tivemos o Balacast, ele mandou aquelas duas deliciosas pizzas, aquela de marguerita e aquela de quatro queijos. Hoje eu vou na academia por causa disso, Marcelinho. Tá dando não, cidade aqui, à noite aqui, só fast food.
0: 3661-0950.
1: Ainda teve segunda-feira o pão de queijo da mãe do Osmar.
0: Opa! Você mostrou o vídeo pra ela, agradeceu?
2: Sim. Ah, então isso. Tá.
0: O senhor Elias podia mandar uma pizza toda sexta aqui pra agenda, Dercinho?
1: Aí, para de pedir.
0: Ô, senhor Elias, toda sexta é dia de pizza aqui também no programa Cidade Esporte, que deve estar escutando a gente, viu? Ou ele vai ficar bravo ou ele vai falar que manda a pizza na sexta-feira, né?
1: Não,
0: aí, Osmar, aí você vem só na segunda, viu?
2: Até a minha,
0: ué. É isso aí, meus amigos. Ligue e participe com a gente, 3662-6030 ou pelo zap 998-29450. Estamos com 100 minutos. O minuto 100 da prorrogação, lembrando que vai até 105, né? É o formato.
1: Primeiro tempo.
0: Depois da 120. 105, o primeiro tempo, e depois até 120, o segundo tempo.
1: Costuma passar, né? Da prorrogação ainda tem uns
0: acréscimos. Não, vai ter os acréscimos aí. Já temos ouvinte na linha, o telefone não para. Alô, boa noite.
3: Boa noite, isso mesmo, meus amigos, que beleza.
1: Boa noite.
0: É o Sorim?
3: Ele e eu.
1: Boa noite, Sorim.
0: Sorim ligou aqui é dia, né, Sorim?
3: Isso.
0: Como é que você tá, meu grande amigo?
3: Sou fã número um, que beleza.
0: Oba, agora nós que ficamos fãs aí, número um de você, viu, Sorim?
3: Abraço aí, viu, Marcelinho, Piquil e a toda a equipe aí, viu?
0: Abraço.
3: Único problema.
0: O único problema foi o Sorim, né? Você tinha que ter sido um jogador do Galo, viu? Sorim não, viu, Sorim?
3: Só te falar uma coisa. É o seguinte. Ei, Zé Son, entendeu? Você já viu um cruzeirense que gosta do Atlético? E eu sou um.
0: Ué, você é um cruzeirense que gosta do Galo?
1: Né? Gosta do Galo.
3: Gosta do Galo, você acredita?
0: Ué, que isso, ué? Mas isso
2: é verdade.
0: Você deve ser único no Brasil.
3: Mas o Atlético Cruzeiro é o maior clássico do mundo pra mim, né?
0: Mas por que você é cruzeirense e gosta do Atlético?
3: Não, mas é porque Atlético e Cruzeiro é diferente. É igual carne, é o dedo com a unha, né? Os dois só.
0: Não,
3: o Atlético não tem rival. O rival é o Cruzeiro. É. E o Cruzeiro, o rival é o Galo.
0: Eu concordo, entendeu? Com você. O que seria do Galo sem o Cruzeiro? O que seria
2: um levando o outro?
0: Sem o Galo, né? Aí eu concordo com você.
3: É sensacional,
0: que beleza.
3: Não é verdade?
0: Ô, Sorinho, Espanha e Áustria, quanto você acha que vai ficar esse jogo amanhã?
3: Amanhã qual é o jogo?
0: Espanha e Áustria.
3: Vai ser jogão. Eu acredito que a Espanha vai ganhar, né? Tá melhor, né?
0: Então você fala o placar pra gente.
3: Espanha?
0: É.
3: 2-1.
0: 2-1 para a Espanha. Gol do ia mal ou ia bem? Né? Portugal. Ele ia mal ou ia bem?
3: Mais ou menos, tô fora.
0: Portugal e Croácia. Quanto vai ficar esse jogo?
3: Qual é?
0: Portugal e Croácia. CR7 contra Molde.
3: Ah, eu acredito que o Portugal ganha, né?
0: Quanto?
3: Portugal? 3-1.
0: 3-1, esse pra mim vai ser um dos jogos mais difíceis, na minha opinião.
2: Também acho.
0: É dessa
2: Croácia
0: fase agora.
2: Croácia espertíssima.
0: Croácia, né, vai tentar entornar o caldo. Vai. O CR7 fez dois gols naquela partida, mas ele tá devendo uma atuação de gala, né?
1: É, achou dois gols, né? Fala pra você.
0: Não, o primeiro gol foi golaço.
1: Ah, foi golaço, mas não fez nada na Copa.
0: E o segundo também. Mas foi golaço.
1: O que que ele fez?
0: Não, é isso que eu tô falando. Ele fez dois gols lá.
1: Aonde?
0: É, fez dois gols. Ô, Sorim! Muito obrigado pela sua ligação, meu grande amigo. Tá confiante no Brasil domingo? Vai pegando o Cometa Haaland.
3: Que beleza. Um abraço pra você, Marcelinho, Picu e toda a equipe. Eu adoro o programa do
0: Brasil.
3: Eu tô de olho há mais tempo.
0: Oh, que beleza. Valeu demais, meu grande amigo. Este Juan Pablo Sorim, direto da Argentina, Juan Pablo Sorim.
1: Outro, né, que adora o programa também é meu tio Pedro, tio Pedro, tá lá na fazenda, lá, ele falou assim que sempre acompanha, Marcelo.
0: Que time que ele torce, né?
1: Ele é cruzeirense. É
4: tio Pedro, meu, abração, tio Pedro.
0: Meu tio também, ele conversou com você, né? Você fez a obra dele, ele falou que gosta do programa demais, né?
1: Pra lá.
0: É, o Tipõe. Já tem ouvido. Ele ia cair, né? Assim, se você não fala, ele ia cair.
4: Ele é seu tio?
0: Ele ia cair, viu, Dessinho? Eu sei que ajudou ele. Já tem ouvinte na linha.
1: Tio que tem namora com a gata. É Chico Tingata.
0: Pra lá. Já tem ouvinte na linha, o telefone não para. Alô, boa noite.
5: Boa noite, Marcelinho, Dessinho, William Tardelli, é o Thiago.
0: Uai, o William Tardelli?
1: O artilheiro da notícia?
5: Uai, mas quem tá de vermelho? Quem tá de vermelho aí na...
0: É o Tardelli. É o irmão do Tardelli. É o Osmar Júnior.
1: Osmar Deli.
0: Ô, Tiago, que hora que você vai vir pegar seu brinde?
5: Pra lá no horário do almoço eu pego aí.
0: Amanhã?
5: Isso.
1: Já chegou.
0: Já chegou?
1: Chegou.
0: A melhor pizza de Araxá. O melhor pastel... 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
5: Chegou?
0: Chegou, aqui tem pizza, aqui tem pastel.
5: Se eu puder dar uma escapulida aí.
0: Ô, Tiago, você vai vir amanhã, né?
5: Vou.
0: Então, beleza. Agarrado aqui no serviço. Opa, bom demais. Ô, Tiago, então vamos lá pra Espanha e Áustria.
5: Espanha, 2-1 pra Espanha.
0: 2-1 para a Espanha. Portugal e Croácia.
5: 1-1.
0: Você está confiante no Brasil domingo? Você acha que vai ser vida fácil ou vai ser vida difícil para o Brasil?
5: Vai ser difícil, mas eu acho que o Brasil ganha 2-1.
0: Você foi igual eu, comemorou, né? É ruim você comemorar, né, a infelicidade de outro jogador, mas assim, você achou bom na lesão do Paquetá?
5: Não achei não.
0: Você acha que o Paquetá, ele está contribuindo para a seleção?
5: Tá ajudando bastante. Agora, se ele ficar um mês parado, parece que tem um contrato pela FIFA que tem que pagar pro Flamengo 4 milhões de reais, né? O salário que ele ganha lá no Flamengo.
0: Vai
5: ficar um mês parado.
0: É mesmo?
2: Não sei os valores, mas tem isso mesmo. O jogador contundido na Copa, a FIFA ressarça o clube.
0: Ah, mas...
2: Isso. Pra FIFA é dinheiro de pinga.
0: 4 milhões é mesma coisa de 400 reais pro Osmar, né? Nada, né?
2: Que é isso.
0: Né, o Thiago?
5: Milhões, bilhões e bilhões de dólares.
0: Né? Thiago, e como é que tá o Araxás?
5: Araxá tá bem, graças a Deus. Tá disputando o torneio lá no Evaldo lá, nós foi convidado, né? Porque infelizmente a gente não pode ficar muito tempo parado, né? Começou a Copa dos Campeões aí, na minha opinião, podia começar a Copa Cidade, para dar oportunidade para os clubes do Amador, porque igual eu tô falando, a quantidade de clubes do Amador tá só diminuindo, só tem 9, 10 clubes.
0: Infelizmente.
5: Tem que pensar com mais carinho. Se a gente não fosse convidar, nós ia ficar de 2 a 3 meses. Essa Copa dos Campeões aí, infelizmente, não foi campeão em nada do ano passado, é só os campeões. Mas tem que ver com carinho, tipo, quantidade de clube do Amador já tá a pouco. Vamos pensar com carinho, poderia fazer uma Copa Cidade, pra movimentar os clubes do Amador.
0: Que beleza.
5: Espero que o pessoal pense direitinho.
0: Ô, Thiago,
5: tá bem, graças a Deus, a equipe.
0: Depois vem cá pra gente bater um papo sobre futebol amador, você aqui na bancada com a gente, viu? Quando você estiver aí, não estiver trabalhando à noite, você fala com a gente pra você vir aqui, beleza?
5: É, porque trabalhar de dia e de noite não é fácil não, né? Mas você tem
0: que
5: trabalhar, né?
0: Que beleza, é isso aí.
5: Mas vamos combinar, semana que vem eu apareço aí.
0: Valeu demais, meu grande amigo.
5: Falou, Marcelo.
0: Você só não vem no dia do pastel e no dia da pizza, viu?
5: Ah, não, dia da pizza que dia? Pra falar que eu apareço aí.
0: Tem que ver o seu Elias, né?
1: É sábado.
5: Ô, seu Elias, eu vou vir aí semana que vem, leva duas pizzas aí, viu?
0: Se o seu Elias liberar um valinho pra gente na sexta-feira, né? Imagina, sexta-feira com uma pizza aqui no programa.
5: É bom, hein?
0: Vai ser pitão, sem vergonha. Como é que é?
5: Vontade de comer uma pizza, o cara chega de serviço que 6 horas.
0: É, e não é uma pizza, né? É a pizza, né?
5: A pizza, a melhor pizza de Araxá, ali no Ursinha Lemos, ali na Wilson Borges.
0: São
5: as melhores pizzas de Araxá.
0: Isso aí. Tá te falhando, e valeu demais, meu grande amigo.
5: Falou, com Deus a todos aí.
0: Amém. 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
0: 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Então você deixa a maquininha e o disco longe dela, viu?
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1: Vai. Espantado.
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1: Nossa senhora,
0: eu espanto. Ah, meu Deus do céu, vamos que vamos. 2-2, estamos com 2 minutos do segundo tempo da prorrogação. Bélgica 2, Senegal 2. Senegal. Eu tô torcendo pra Senegal, pesado.
2: E pra Bélgica.
0: Não, eu tô torcendo, eu acho que a Bélgica vai passar nos pênaltis, mas eu estou torcendo para Senegal. E você?
1: Não, eu sou Senegal desde criancinha, rapaz.
0: Que beleza, você pode ligar e participar e falar.
1: Tem uma notícia aqui, Marcelo, não sei se procede aí, saiu a tabela?
0: Deixa eu ver aqui.
1: Da segunda divisão?
0: Nós vamos, já nós temos informações.
1: Nós temos um informante aqui,
0: do Araxá Esporte, né, pra você acompanhar aqui com a gente. Já tem ouvinte na linha. Alô, boa noite.
6: Boa noite.
0: Quem fala?
6: Rogério Moura.
0: Ô, Rogério, como é que você tá?
6: Bem, graças a Deus, gente.
0: Você sumiu, o que é que foi?
6: Não, tô
0: aí
6: atrás.
0: Você tá igual o Rayan no primeiro tempo, né? Do jogo do Brasil.
6: Só depois de ataque.
0: Como é que é?
6: Primeiro tempo ele sumiu, depois atacou no segundo tempo.
0: Segundo tempo, assim, ele melhorou, né? Não foi aquele Rayan que a gente tá acostumado, mas deu uma melhorada, né?
6: É, depois que o Paquepa saiu, melhorou.
0: Olha só, Senegal, hein? Senegal chegando. Nossa Senhora, meus amigos do Brasil. Ô, Rogério.
6: Oi.
0: Você tá confiante no Brasil domingo?
6: Tô,
0: Você acha que... Você entraria com o Neymar, deixaria como é que tá? Entraria com o Martinelli? Quem que você colocaria no lugar do Paquetá?
6: Neymar.
0: Hã?
6: Neymar.
0: Neymar?
6: Porque o ataque dele é bom.
0: Osmar, saúde, viu? Osmar deu uma fungada aqui.
1: Não sei, mano, que é isso?
0: Agora a costa.
6: Osmar, você me conta aqui quem faz ganhar o dinheiro do carequinho aí, ó. Do Barbosinha, todo sábado.
0: O que é que tem?
1: Tardeiro, Barbosinha.
6: Todos
0: sábado o Osmar ganha dinheiro. Não, do Barbosa. Falando que o Osmar ganha dinheiro do Carequinha.
1: É do quadro Quem Procura Acha.
0: Ainda bem eu acho mesmo. Ainda bem que de Minas não fala isso mais, né, Dessim? Eu já dei uma melhorada, entendeu?
1: Um pouquinho, mas deu.
0: Não, um pouquinho não, Dessim, melhorou demais.
1: Dá pra ver o fundo aí,
0: não, né? Melhorou demais, deu
1: pra pé da luz aí.
0: Que é isso? Melhorou demais, viu, Dessim? Que é isso? E eu não tô careca mais não, viu, Rogério?
6: É, você passou adubo, né?
1: Adubo? Você não precisa estar, não.
0: Ô, Rogério, então vamos lá para a Espanha e Áustria.
6: É, 3-1 para a Espanha.
0: 3-1 para a Espanha. Portugal e Croácia.
6: 2-1 para Portugal.
0: 2-1 para Portugal. Faça igual, Rogério, igual meus amigos ali do Zap. Chute o placar valendo. Um pastel grande, um refrigerante lá do Que Sabor Pastelaria. E também um brinde Rodriguinho Dambev. 2 jogos, Espanha e Áustria, Portugal e Croácia. Pelo Zap 998-20-9450. 998-20-9450. Ao telefone 362-6030. Rogério, valeu demais, meu amigo.
6: Boa noite. Vem com Deus.
0: Que beleza.
2: Boa noite.
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0: 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O grande Renatinho é o nome da feira. Dessinho, vamos a um rápido intervalo, 7h30.
1: Vamos lá.
0: Rápido intervalo e já a gente volta.
1: E volta.
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0: Que beleza, voltamos com o programa Cidade Esporte Clube. Sabe quem tá escutando a agenda? Sim. Meu grande amigo Eliseus, lá do meu grande amigo Eliseu, do Eliseus Lava Jato, né? E nós vamos sortear também, viu?
4: Vai sortear uma lavação?
0: No Jogo do Brasil, vamos?
4: Ué, vamos embora.
0: Jogo do Brasil vai ter vários brindes, né, Dessim? Já tivemos uma mensagem aqui, o Rodriguinho acabou de chegar, deixou um baldinho da Duplo Malte ali, Dessim?
4: Rapaz.
1: Isso é fino, hein?
0: O Rodriguinho é fera, né?
1: Põe aí pro pessoal ver, ué.
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0: 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Eliseus, amanhã. Eliseu, amanhã, 8 horas, meu carro tá aí, viu? Já tá mostrando aqui o seu microfone, tá. É mostrando na live o baldinho, vejam aí, só, gente. Que isso, hein? E sabe o que o Rodriguinho falou, Dessim?
1: O quê?
0: O que ele falou pra gente? No Jogo do Brasil
1: vai sortear esse cheio de cerveja.
0: É um da Corona, cheio de cerveja. Uhum. Corona. Então, sexta-feira é imperdível. E vai ter mais brindes, hein? Vamos ter mais brinde aí, vai ter a lavação, vamos ter mais brinde aqui no Jogo do Brasil, né? Domingo contra A Noruega. Vocês estão com medo? Vocês estão com medo do cometa Haaland?
2: Tem que ficar esperto, mas medo não.
0: Você tá com medo da Noruega?
4: Não. Eu tinha mais medo, igual eu falei pra vocês, eu prefiro a Noruega que a Costa do Marfim.
0: Você prefere? Eu prefiro.
4: Já passou, mas eu preferi.
0: Eu antes do jogo, eu preferia a Costa do Marfim, mas depois que eu vi o jogo. Eu sou
4: uma Costa do Marfim,
0: que é isso? Eu acho até que a Costa do Marfim jogou mais bola.
4: Muito sim. Mais.
0: O Haaland não fez praticamente. Ele fez não, o gol, mas
4: jogou, Marcelo.
0: Ficou sumido do jogo, sim. Né?
2: Obrigado.
0: Que beleza. 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
0: 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Já temos ouvinte na linha, o telefone não para. Alô, boa noite.
13: Boa noite.
0: Quem tá falando, tio?
13: É o Varley Muniz.
0: Ô, meu grande amigo Varley, como é que você tá, Varley?
13: Tudo bom, graças a Deus.
0: Ô, Varley, você tá com medo do Haaland?
13: Não, acho que o Brasil passa pelo estima aí que ele vai jogar.
0: Você acha que o Brasil passa?
13: Sim.
0: Você acha que vai ser um jogo fácil ou vai ser difícil?
13: Vai ser um jogo ataque contra defesa, né?
0: Então faça pra gente uma análise tática do último jogo do Brasil.
13: O último jogo do Brasil, né? É assim, eu pelo que eu vi, os laterais ficou mais na defensiva, né? Não tava querendo subir lá no ataque, ficou mais para defender. Parece que eles ficaram com medo de poder atacar o Japão. Aí o Brasil tinha que ter um jogador do meio de campo para pisar lá na área, né? Para receber a bola. Aí o Martinelli é mais marcador, mas de vez em quando ele pisa na área, né? E o Bruno Guimarães estava distribuindo o passe, distribuindo a bola, né? No meio de campo, ele estava cadenciando o jogo. Eu acho que no lugar do Paquetá eu colocava o Danilo Santos.
0: Que beleza, tá aí meu grande amigo Varley. Gente,
4: você tá pitando junto?
0: Checagem de... vai dar pênalti, hein?
4: Vai dar amarelo.
0: Checagem não, possível pênalti. Nossa, possível pênalti para a Bélgica. O Dessin tá ganhando vai ganhar o lanche, hein?
1: Esse Marquinhos, esse ali, ele é gorento, né?
0: É.
4: Não, mas não foi nada. Não foi nada.
0: Ah, foi pênalti.
2: Foi essa
0: não.
2: Câmera.
0: Pô. Sei não, hein, gente? Olha lá, ela pegou, câmera, pegou, ó. Ah, pegou. É, por essa vai dar pênalti. Pegou. Vai dar pênalti. Ô, Varley. Então vamos lá para o placar.
1: O árbitro Marcelinho do Brasil.
0: Que isso? Espanha e Áustria.
4: Se jogou.
13: Eu coloquei 1-0 para Espanha.
0: 1-0 para Espanha. Portugal e Croácia, meu grande amigo.
13: 1-0 para Portugal.
0: 1-0. Ô, gente.
13: E outra coisa também, Marcelinho. Eu acho que o Neymar é jogador para o segundo tempo, para jogar o segundo tempo.
0: Completa, não. Agora nós estamos analisando, mas ele ia fazer o gol, né? Se não tem um toque ali, descer lá, ele ia bater com o pé direito, ó. Ele ia bater na bola, gente. Mas o jogador do Senegal encostou na bola, não, né?
2: Não.
0: Deixa eu ver. Ixi. É um lance muito difícil, estamos tendo aqui, viu, Varley? Uma checagem de possível pênalti.
13: Ele deu pênalti.
14: E já estamos no último minuto lá, gente?
2: É, o último minuto da prorrogação.
14: Já estamos aí com 120 minutos.
1: Já deve ter dado pênalti, porque está na TV, até mais rápido, né? Vamos.
14: Valeu demais, Varley.
13: Valeu, Marcelinho.
14: Que beleza, é isso aí, você pode participar com a gente.
1: Varley já cantou a pedra ali, ó. Deu pênalti.
14: Deu quem falou?
1: O Varley.
14: Falou. Deu pênalti, então tá aí, né? O Varley tá lá na televisão, mais tranquilo lá, né? 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
1: Nasce espalha rama pelo chão.
14: Que beleza, é isso aí. Na opinião de vocês, foi ou não foi pênalti?
2: Foi, pela câmera aérea, foi.
14: Eu também achei que
4: foi Descinho. Na minha opinião, não foi, não.
1: É interpretativo.
14: Eu só quero que o do goleiro defenda pro Descinho.
2: Eu também.
14: Não. É isso aí, meus amigos. Você pode participar aqui com a gente, chute no placar. Espanha e Áustria, Portugal e Croácia. Espanha e Áustria, Portugal e Croácia.
1: Quem que vocês acham que vai bater o pênalti agora?
14: Lukaku. Ah, com certeza.
1: Você tem o jogador
4: aí. E vai errar.
14: O De Bruyne saiu?
4: Saiu.
14: Então Lukaku vai bater o pênalti aqui. Você tem a rodada do módulo 2
1: aí? É o lance, rapidamente aqui, é o lance mais polêmico da Copa, foi esse agora?
4: Não, teve um.
2: A não expulsão do Messi.
14: Outro.
1: Foi polêmico.
4: O gol do Vini Júnior, que eles anularam, mal anulado, acho que
2: também
4: foi
2: tomou polêmico.
4: Gancho, o juiz.
14: Pra mim foi falta.
4: Então, aquilo lá.
14: Não
4: foi falta.
14: Eu achei
1: que o Vini Júnior.
4: Não, foi não.
2: Brasil Esporte
4: não
2: foi nada.
14: Vamos falando aí então os resultados, sim, por enquanto, lá. Da Copa do Mundo. Vamos falar. O Canadá se classificou 1-0 pra cima da África do Sul. O Brasil se classificou para as oitavas, 2-1 pra cima do Japão. A Alemanha empatou com o Paraguai e nos pênaltis o Paraguai tirou a Alemanha.
2: Quase que entregou, né? Porque perdeu várias oportunidades, mas deu Portugal.
14: 4-3.
2: Deu Paraguai.
14: Paraguai.
2: É, Paraguai.
14: Holanda e Marrocos empatou no tempo normal, né? Até a prorrogação. Depois o Marrocos venceu por 3-2 nos pênaltis.
4: Olha que cena. O cara debruçado em cima da marca do pênalti pro cara não bater o pênalti.
14: É, mas a gente tá vendo aqui atrasado, né?
4: Senhora que cena.
14: É, e ó, ontem tivemos Costa do Marfim 1, Noruega 2, né? Que será o nosso adversário, a Noruega. França 3, Suécia 0. México, ó, gente, nós não falamos, hein? Mbappé, 18 jogos em Copa. 18 gols, gente.
2: Adianta não. Joga muito.
14: É por isso que eu.
1: Mas só que o pessoal também é complicado, né? Eu sei que o Messi é um ET e tudo, mas tem que tirar o chapéu também pro Mbappé.
14: É o que eu falo, Des. Por isso que eu não acho o Vini Júnior craque, por causa do Mbappé da vida.
1: Eu também não acho.
14: Não. Craque foi. O Mbappé é craque, sim. Pra mim, o Mbappé. E outro, pra mim, que tá o melhor jogador da França.
2: Vamos ver se eu concordo.
14: Olise.
2: Exatamente.
14: Nossa
2: senhora. É um motorzinho, que... roda.
14: Não, e o tapa que deu no gol do Mbappé?
2: Quase um gol de voleio, joga muito.
14: Cara, joga muita bola. Você queria ele ou o Mbappé no Galo?
2: Eu não sou. Os dois jogam demais, mas eu sou muito fã do Mbappé.
14: Eu queria o Mbappé também.
2: Mbappé,
14: eu acho o Mbappé mais craque, mas o Olise.
2: Imagina
14: o
2: Mbappé cruzando com a Sierra de cabeça.
14: Nossa, não dava não.
2: Dava.
14: Então, nossa, gente.
1: É uma frase que não. É uma palavra cabe, que não, né? Dá pra ficar no meio dessa frase aí.
14: O quê?
1: Mbappé e Galo. Nossa, não dá pra ficar na mesma frase. É. Tadinho do Galo.
2: Quem diria que o Ronaldinho vinha e veio?
1: Ah, depois tá aposentado, até meu avô, né? Jogaria lá.
4: Mas trocou, tirou o Lukaku.
14: É, França. França, nós estamos atrasados,
4: viu, Pimba?
14: Eu sei, mas deixa concluir pra depois você falar, porque nós estamos muito atrasados aqui, né? Foi gol, né? O Dessin quebrou nós.
1: Não, passei pra frente.
14: Né? É, mas você não viu, a gente não viu o pênalti.
1: Vai repetir.
14: Dessin, a hora que foi bater o pênalti. Não errou não, 3-2 lá o placar. Foi gol. É, Bélgica, neste momento, 3, Senegal 2, né? Bélgica 3, Senegal 2. Teremos hoje às 9 horas Estados Unidos e Bósnia. Nossa, bateu bem demais. Amanhã teremos às 16 horas Espanha e Áustria. Amanhã também, 20 horas, Portugal e Croácia. E sexta-feira, fechando 16 avos, meia-noite de sexta, né? De quinta para sexta, Suíça e Argélia, Austrália e Egito às 15 horas, Argentina e Cabo Verde às 19 horas e fechando 16 avos, Colômbia e Gana, 22:30. Rápido intervalo, Dessim. Vamos ao rápido intervalo, já a gente volta com a nossa enquete aqui no programa Cidade Esporte Clube.
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0: Beleza, que beleza, voltamos com o programa Cidade Esporte Clube. Você tem a tabela do módulo 2 aí, meu grande amigo Osmar Júnior?
1: Tá tendo rodada hoje, né? Já tivemos 2 jogos e tem mais 4 em andamento. De tarde, tivemos Coimbra 2, Vila Nova 1 e Ipatinga tomou uma sapatada em casa. Perdeu de 4 a 1 pro Aimorés. Placar de momento, Caldense 1, Patrocinense 0 no primeiro tempo. Mamoré 1, Guarani também 1 no primeiro tempo. Uberaba 1, Boa Esporte também 15 minutos de jogo, já tá 1 a 1, que beleza. E vai começar 8 horas, Valério Doce e Democrata de Sete Lagoas. Não vou passar a classificação porque o placar tá mudando, então sexta-feira a gente passa direitinho os resultados e os placares.
0: Que beleza, é isso aí, meus amigos. 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Ô, Decim, vamos para a
1: WhatsApp.
0: É, eu procurei aqui, viu, Decim? Olha só. Opa, ó, a falta ali, ó. É, mas nós estamos. Ô, Decim, vamos para o WhatsApp pra gente acompanhar. Eu já dei uma olhadinha aí, meu grande amigo Ederson de Souza. Vai sair do ano passado, né? Vamos para o WhatsApp, as participações, 7:48. Várias pessoas participando aqui com a gente, tem brinde, meu grande amigo Rodriguinho Dampev. Começou com o Gabriel, né? Gabrielzinho, Gabriel, chega mais, Gabriel.
2: Boa noite, amigos do esporte.
0: Ouvinte na linha, primeira, alô, boa noite.
3: Boa noite, meus amigos.
0: Ô, Papadão, meu grande amigo Papa, como é que você tá, Papa?
3: Eu tô bem, graças a Deus.
0: Ô, Papa.
3: Ô.
0: Brasil, domingo e contra o Haaland. Que é? O pessoal tem gente que tá com medo do Haaland. Você tá com medo do Haaland?
3: Não, tem que ter medo de ninguém, não. Tem que... Esse Noruega aí não joga igual o Japão, que tá jogando totó, né?
0: É.
3: Toma fila ali. Então, não, então dá certo, tá? Jogou um pelo outro ali. Eu acho que o time do Brasil é... Esses caras aqui tem um jogador só, vamos dizer assim, né? Mal dizer. Não. Pode ter medo de um cara só, não. O cara é bom, mas não é essas coisas todas, não.
0: É, concordo com você, meu grande amigo Papa Dan que né? O Papa Dan que é corintiano e o Depay, infelizmente, não jogou, né, rapaz?
3: É, o cara foi machucado, sabia que não ia jogar, né? Mas tá bom. Deu pra dar uma viajadinha e tudo.
1: Descansou, né?
3: Vamos ver que ele vai voltar, o estilo que ele vai voltar, que estado de vontade de jogar, aí é isso que importa.
0: É, mas eu achei que o treinador deu bobeira, viu? O Depay, ele com certeza naquele jogo lá ele ia fazer muita diferença, viu, Osmar? Piqui.
1: Pois é, ele joga muito.
0: Você tem um jogador da qualidade do Depay, o maior artilheiro da história da seleção, e você não pôr o cara é sacanagem, né?
3: Eu acho que tem que saber a condição dele, né, Marcelinho?
0: Ah, concordo.
3: Sei não, né, cara? Eu acho que não tava confiando no cara, porque o cara tá fazendo um tempão que não jogava. Tava parando o tempo, de uma hora pra outra, não... E onde ele machucou dele na coxa ali é brabo, né?
0: E a Bélgica não, passou, né?
1: Passou.
0: A Bélgica, né, venceu aí na prorrogação. Os jogos estão difíceis, né? Copa do Mundo bacana é assim, né, Papa?
3: Ah, é. Até os jogos que não é tão, assim, legal, que é corrida, aquelas coisas, você vê que é jogo diferente.
0: É. Hoje eu vou querer ver Estados Unidos e Bósnia, viu? Eu quero ver os Estados Unidos, né? O time taticamente certinho.
1: É, vamos ver eles vão aprontar num jogo eliminatório, né?
4: Ele ataca com os 10 e se defende com os 10.
0: Que beleza. Ô, meu grande amigo Papadan, então vamos para o chute no placar aqui com a gente. Espanha e Áustria.
3: Vamos jogar uns 3-0 pra Espanha.
0: 3-0 pra Espanha?
3: É.
0: 3-0 para Espanha. Portugal e Croácia.
3: Portugal também não tá com essa bola toda, não, né, bicho?
0: É, vai ser. Para mim vai ser o jogo mais difícil.
4: Não, vai ser, não.
0: Vai ser o jogo mais
1: equilibrado.
0: Equilibrado, na minha opinião, viu?
4: Portugal tá
3: mostrando. Para mim vai dar um empate, 1-1.
0: 1-1 é um empate. E quem vence nos pênaltis?
3: Aí é. Mas eu acho que Portugal, se for no pênalti, Portugal passa.
0: Que beleza, meu grande amigo Papadão, valeu demais, Papa.
3: Falou, meus amigos, um abraço.
0: Ô, Papadão, obrigado aí pela participação. Decinho, Gabriel, então. Gabriel, participação do Gabriel.
5: Já foi, né? Agora o seu Lázaro.
0: Não, Gabriel não. Gabriel, a hora que você tava no começo do.
5: Ele só mandou aqui lá.
4: Só boa noite?
5: Só boa noite.
0: Certeza?
6: Boa noite, Marcelinho. Boa noite, Piqui. Boa noite, Decinho. Boa noite, Osmar.
1: Boa noite.
6: É, Espanha. Portugal 1-0 e Espanha.
0: Espanha o quê, pai?
6: Boa noite, Decinho. Boa noite, Marcelinho. Boa noite, Osmar.
0: Boa noite,
6: Piqui. Ó, Espanha 2-1, Portugal 2-1. É o boi.
0: Ele mudou o placar. 2-1 e 2-1 em. Formando
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0: Mais participação.
5: Agora é a esposa do nosso amigo Osmar.
1: Boa noite,
5: Tatiane, do bairro Santa Terezinha. Meus palpites são Espanha 2-1, Portugal 1, Croácia também 1.
0: Informando
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0: Lembrando que esses placares aqui é até o final da prorrogação, né?
1: Sim.
0: Lembrando a turma aí que tá participando. Porque depois acaba o jogo, ah, eu acertei, não. Tem que ser até o término da prorrogação.
1: Correto, é sempre assim mesmo.
0: Isso.
5: Agora a participação do Ronan Antunes.
0: Sofredor.
5: Ele falou ali que o Seabra, ele abriu mão ali, né? Fernando Seabra aceitou a proposta do Vasco e se juntará ao Cruz Maltino. O treinador já tá se despedindo aí do time do Curitiba.
0: Ô Ronan, então, eu já tava com dó de vocês, viu? Levando o Seabra ainda, hein, rapaz?
5: Nossa,
0: você acha ele bom treinador?
4: Afundou o resto da barra.
1: O nível do Curitiba tava bem, agora...
0: Vamos ver no Vasco,
1: né? No Vasco,
0: a exigência,
1: não pressão, não.
0: No Vasco a exigência já aumenta aí uns dois maior, níveis. Né?
4: Eu não sei se vocês concordam comigo. O Seabra é técnico de Série B.
0: Quem?
4: Concordo. Série B.
0: Quem?
4: Seabra.
5: Saudações, Oscarinas. Espanha 2-0 e Portugal 1-0.
0: Informando.
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5: A Vanice ligou aqui, mas tem que mandar mensagem, Vanice. Agora o Eduardo.
0: Meu grande amigo Eduardo.
7: Boa noite, galerinha do Cidade Esporte Clube. Ô Marcelinho, essa galera que faz o programa com vocês já viu você dar tapa na bola?
4: É,
7: e já. Parece que eles acham que eu tô puxando saco, mas não é não, rapaz. Eu vi, né? Eu joguei contra.
0: Eu sei, Eduardo.
7: Você tá doido? Ô, o placar aí, ó, Espanha 2-1, Portugal e Croácia 1-1.
0: Que
7: o Muxinho, o Leandro Vilela disse que vai levar uma coca pra vocês aí hoje, hein?
5: Estamos aguardando.
7: Será? Cidade, dá gosto de ouvir, um abraço.
0: Tá vendo, Osmar?
5: Agora, Eduardo, o seu time deve ser horroroso pro Marcelinho brilhar.
0: Pois
5: seu time
0: é.
5: Deve ser ruim demais.
0: Gente, eu julgava, quando eu jogava amador, só dava tapa.
5: Eu tenho cara quando de ia, ter né? Mais de 70,
0: Dezinho,
5: né?
0: Dezinho.
4: Ô, você não tá normal hoje, não.
0: Dezinho, eu só dava tapa, Dezinho, na bola. Ó. Era aquele tapa.
5: Você era goleiro?
0: É curva. Curvilíneo sentido anti-horário pra pegar o centroavante de frente.
5: Você jogava era vôlei?
0: Jogar demais.
5: Isabela Soares.
0: Isabela.
8: Boa noite, galerinha do Cidade Esporte Clube.
0: Oh,
8: boa
4: noite, velho.
8: Eu acho que a Espanha vai vencer de 3-1. E eu acho que Portugal vai vencer de 4-2. E só pra lembrar vocês, eu acho que no lugar do Paquetá que não tem que entrar o Neymar, não. Tem que entrar o Gabriel Martinelli. Cidade, dá gosto de ouvir. Um abraço, essa é a Isabela.
0: Isabela!
5: Isabela! Isabela sempre participa da programação da rádio, do Sborne, também agora do Cidade Esporte.
0: Que gracinha, ainda assim.
5: Eles têm que mandar na língua, né?
0: Ô, Desce, a gente tem filha, né? Brincadeira. É. Né? Andresa.
5: Espanha 3-0, Portugal e Croácia 2-2.
0: 2-2. Informando. Andresa.
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0: Júlio.
9: Boa noite, turma da cidade. Aqui é o Júlio Max Dilma. O Portugal e Croácia 1-1. Espanha 3-1. Cidade da Gochovia.
0: Informando.
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5: O Davi mandou uma mensagem aqui, Davi, mas onde que tá da federação?
1: Esse parece ser
0: fase classificatória nova. Então tá aqui, Dessinho, ó. Né, mandou aí pra gente o Davi, então vamos falar aqui. Ó, gente, estão mandando aqui pra gente, né, os jogos, já saiu a tabela.
5: Procuramos na da federação, não achamos.
0: Isso.
5: E o Davi enviou aqui essa tabela do Campeonato Mineiro, segunda divisão.
1: Sexta, dia 18.
5: E tá falando aqui sobre as rodadas, né? Que o Araxá deve estrear dia 18 de setembro, sexta-feira, às 18h30.
0: Em São João del Rei.
5: Completo Esportivo Bonfim, São João del Rei. Que isso. Horário mais horroroso.
0: Que falaram. 6h30.
5: Uma sexta. Na sexta.
0: O programa vai ser feito de lá, direto, né, Dessim?
5: Não.
0: Nós vamos narrar de lá, Dessim.
5: Nós vamos.
0: Não, o quê? Nós vamos, rapaz. Eu desci, nós pego o baratinho aqui e vai, meu filho.
5: Depois volta a jogar dia 26/9. É, Araxá de Paracatu no estádio Fausto Alvim.
0: É, estamos com as tabelas aqui, né? Recebemos uma tabela do ouvinte, né? Nós procuramos aqui, né? Entramos até em contato com o Araxá Esporte.
5: O Elimar recebeu de outra pessoa de aí outra também. Pessoa.
0: Então a estreia do Araxá é dia 18, esse segundo falou, Davi.
4: É, esse aqui foi quem. É o mesmo, aqui é o Davi Freitas.
0: Ah, então e o Davi tá falando pra gente que saiu a tabela, né? Então o Araxá estreia. Araxá Esporte. É dia 18 de setembro, segundo, né, a publicação aqui do Davi. Né, em São João del Rei, contra o São João del Rei, às 18h30, numa sexta-feira, depois da segunda rodada, é assim.
5: Na segunda rodada, o Araxá tá aqui do dia 26 de setembro, sabadão, às 15h, para Araxá e Paracatu, no estádio municipal Fausto Alvim. Já seria a segunda rodada. Na terceira rodada, o Araxá vai fora novamente, vai lá pra Praia do Ó, em Sabará. No domingão, às 10 horas da manhã, dia 4 de outubro.
0: Uai, que isso, ué?
5: Vai enfrentar a Siderúrgica.
0: Isso.
5: Na quarta rodada, se bater realmente, vai enfrentar o Araxá novamente fora. Vai fazer um jogo fora contra o Betim B. Betim B e Araxá no sabadão, dia 10 de outubro, às 10 horas da manhã do sábado, no Arena Urbanas, em Betim. E para fechar a última rodada aqui, né, no dia 17 de outubro, sabadão, às 15h, no estádio municipal Fausto Alvim, Araxá e Funorte. Essa seria a primeira rodada, a primeira fase, né, a tabela
0: cinco
5: do
0: Campeonato jogos.
5: Mineiro da segunda divisão.
0: Isso. Que beleza, então tá aí, né? Nós vamos confirmar isso tudo na sexta-feira, mas manda para mim isso aí, por favor, Dessim.
5: A gente tá falando em confirmar, viu, Davi? A gente tá desconfiando de você, não. É porque a gente procurou, lógico, dentro da fonte da Federação Mineira e não encontramos essa tabela. E a fonte, infelizmente, a Federação Mineira, então, tá atrasada com essa situação, né? De estar aí atualizando o seu site.
0: Que beleza, tá aí, meus amigos. 8h, vamos continuar aí, Dessinho? Vamos continuar.
5: Sério, eu sou só um. Manda pra você, peraí.
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5: Falou assim que o placar, esse placar é dele, Espanha 3-0, Croácia. O Ebon Viriato, ele falou que o placar dela tá diferente. A Andresa, realmente, aqui o placar dela é 2-0 para Austrália, 2-0 para Espanha contra a Austrália e Portugal e Croácia.
0: Áustria.
5: Tá escrito Austrália.
0: E Portugal e Croácia?
5: 1-1.
0: Então, peraí que eu vou consertar aqui, desse.
5: E voltando
0: aqui. E
5: o Ebon é que o placar que era dela, né? Era 3-0 para Espanha. E 2-2 Portugal e Croácia.
0: Mas se vocês ganharem de vocês dois mesmo, que diferença que faz aí, a bolada
5: são placares diferentes, precisa ter mais chance, né?
4: Lógico.
5: Agora, 4 de outubro é eleição, vai ter jogo, meio estranha essa tabela do Araxá Esporte.
1: É possível que a federação não tem lógica, né?
5: Não tem lógica nenhuma isso, horário. Boa, viu? Boa observação, meu amigo Ronan Antunes.
0: É como nós acabamos de dizer, né, Dessim? Nós estamos falando uma postagem do nosso ouvinte.
1: Vamos averiguar direitinho. Né?
0: Não é oficial, nós só estamos passando uma mensagem do nosso ouvinte, né? Não é nada oficial esses jogos.
5: É o site oficial do Aquático.
0: Isso. Inclusive, o início do campeonato é dia 19, né?
5: Isso.
0: É dia 19. Então, se for dia 18, tá antecipando um dia aí. Mas, né, pode ser que o Davi esteja certo, né? A federação não se atentou ao 4 de outubro, né, Dessim? E pode falar, ah, não, vamos passar o jogo para outro dia, para um dia antes.
5: Já mandaram aí? Manda aí pra turma do Araxá Esporte Clube para averiguar também. Elvis Presley participando aqui com a gente, a Croácia 2, Portugal 1, Espanha e Áustria 1-1.
0: Elvis.
5: Presley, Croácia 2, Portugal 1.
0: Croácia 2, Portugal 1.
5: Isso, Espanha e Áustria 1-1.
0: Informando!
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5: Ele fala que o Neymar tem que ficar no banco, foi lá só pra passear. Agora que eu acredito que o Neymar vai jogar mesmo.
0: Rogério de Moura. Ele já participou com a gente.
10: Turma, eu falo, Marcelinho era ruim, mas de bola. O Thiago tem que ser filho do Marcelinho. Não tem como, não, senhor. É ruim, mas Marcelinho, nunca jogou bola na vida. É só cerveja na mão, latinha na mão, mais nada. Entrava aí com 5 minutos. Tá doido. Oh,
0: tem santa paciência, senhor. Tem a santa paciência. Ah.
5: É, santa paciência. É, ele falou assim que tirou essa tabela aí do Instagram do FUNORTE.
0: Não, muito obrigado, Davi, né?
5: Valeu, Davi.
0: Valeu demais, Davi. A gente só não pode confirmar, falar que é oficial, porque nós não temos o posicionamento nem da federação, nós não temos o posicionamento do Araxá Esporte, né? Então, assim, nós só não estamos confirmando, né? Mas nós passamos aqui a sua informação. Muito obrigado, Davi, por participar. Está deixando a gente também informado, porque, né, o jornalismo esportivo é aí. Mas tem mais participação ainda, sim? Tem.
11: Ô, Décio, o Marcelo é ruim demais. Nem embaixadinho dá conta, eu ganhei dele aqui, na rua aqui.
5: Mais um, Marcelo.
11: Dá conta, mas não dá 10 embaixadinhos.
0: Ô, El, você ganhou de mim. Nós vamos fazer o seguinte, nós vamos pegar o celular, nós vamos filmar e mostrar pros meninos aqui quem dá mais. Olha, desce aqui, lá não lembro não, ó.
5: O Eduardo, seu time deve ser ruim demais, viu?
0: Tadinho, Eduardo sabe, né?
4: Bacana, não.
0: Ô, Dessinho, o Gabriel, você tem certeza? Tem duas mensagens lá.
5: Tenho certeza, a outra mensagem foi 10 horas da manhã.
4: Excelente.
0: Tem gol. Tem gol de quem?
4: E o Beraba faz 2-1 no Boa Esporte.
0: Que beleza, isso aí. Tem mais participação?
11: Três, Marcelinho, aqui dá 5 mil sem deixar a bola cair, você não aguenta não. Pode pegar qualquer bola oficial, qualquer bola, bolão de sinuca, qualquer coisa.
0: Então tá, nós vamos fazer um vídeo nós dois aí, você vai ver.
5: Bolão de sinuca.
0: Você ganhar do pai, você tem que estar bem demais, viu? Ô tio Gil, chupa Piqui.
12: Ô, turma do esporte. Ó, você tudo é umas pernas de pão, Marcelinho é horroroso, Piqui nunca jogou bola. Chupa Piqui. Desce, assim, só como... pelota de carne só, única coisa. Nossa. Jogou bola só o Divaldo.
0: Ô Tigil, depois você pergunta seu filho, viu? Depois você pergunta.
5: Ô Tigil, tira o pé da minha academia.
0: Ô Tigil, depois você pergunta seu filho pra você ver se o pai joga bola ou não. Pergunta ele, depois você me fala. Manda uma mensagem aí pra ele agora.
5: Tigil joga bola?
0: Tigil nunca viu bola na vida,
4: só
0: não.
4: Só bolinha de gude.
13: Boa noite, Marcelinho.
0: Gostinho.
13: O que você achou do Brasil? Você acha que passa lá contra a Noruega?
0: Fácil.
13: Vai ser 2-1 Brasil e 3-0 Portugal. Eu acho que a gente fala nas saudações sobre ele. Tchau.
0: Peraí, ele falou 2-0 Brasil?
5: 2-1 Brasil, né?
13: Mano, vai ser 2-1 Brasil e 3-0 Portugal. Eu acho que a gente fala nas saudações sobre ele.
0: Austin, é Espanha, viu? É Espanha. Olha lá, o Tigil tá falando de novo. Lá ele e o Elvis. Assim.
12: Um dia o Armin Mar falou que eu não jogava bola. O Armin Mar é um piruzeiro, o maior piruzeiro de Santa Terezinha. É.
11: Marcelinho, o cara aqui é bom demais na embaixadinha, Marcelinho.
0: Ninguém aguenta, não. Ô, Austin, faltou o seu placar, viu? Pera aí, Dessinho, eu dei uma bobeira nos placares aqui. O Tigil, qual foi o placar do Tigil? Volta lá pra mim, por favor.
4: Sim, Marcelinho, você não pegou ninguém, Marcelinho.
12: Ó, turma do esporte. Ó, você tudo é uns pernas de pão, Marcelinho é horroroso. Piqui nunca jogou bola. Chupa, Piqui. Desce, só como pelota de carne só, única coisa. O que jogou bola só o Divaldo. Então. Um dia o Armin Mar falou que eu não jogava bola. O Armin Mar é um piruzeiro, o maior piruzeiro de Santa Terezinha.
0: O Tijão não passou o placar.
5: Não.
0: Né? Então vamos com o Austin. O Austin então foi 3-0
13: pro Portugal. A Espanha passa fácil, então é 3-0 pra Espanha.
0: Então 3-0 e 3-0, né? Pra Espanha. Isso. Vambora?
5: Fechando com
11: o Brasil vai ser campeão da Copa, hein? Vai calar a boca de muita e muita gente.
0: Que, inclusive a sua, né? Vambora, gente!
5: Vambora!
0: Vamos comer pastel?
5: Opa!
0: 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Vambora, valeu demais, Osmar.
5: Valeu!
0: Sexta-feira, se tiver a pizza, você não vem, viu?
5: Que isso aí.
0: Brincadeira, Osmar, você é meu parceiro.
5: Tamo junto, sexta-feira também, firme e forte, falando tudo da Federação Mineira, Seleção Brasileira e vamos lá.
0: Que beleza. Valeu demais, Piqui.
4: Valeu demais, Marcelinho. Até sexta-feira.
0: Chegou a Coca, Dessinho.
5: Chegou a Coca.
0: Oh, quem que é?
5: Positivo.
0: Põe eu falar um oi. Vem cá, Muxim. Vem cá, Muxim. Meu grande amigo Muxim chegando aqui. São 8:06.
5: Positivo.
0: Ó, trazendo a Coca. Que beleza, bacana, meu grande amigo. Ô, Muxim, fala aqui pra gente. Boa noite, meu grande amigo. Não, aqui no microfone.
5: Você aqui, ó. Senta aqui. Ah, lá, o pessoal te vê aqui.
4: Manda você sentar, senta lá.
0: O pessoal vê sua latinha horrorosa, né? É, você tá. Aí, beleza? Que beleza. Buxi, você tá tomando Monjaro?
4: Também,
0: emagreceu, né,
5: Buxi? Tá comendo com farinha, né?
0: Ô, Buxi, boa noite. Prazer receber você aqui, meu grande amigo.
14: Boa noite, como é que você está?
0: Bom demais,
5: tudo bem.
0: Tá gostando da Copa, Buxi?
14: Mais ou menos, né?
0: Você acha que o Brasil tem chance de ser campeão, Buxi?
4: Uai, depende, né?
0: Depende de quê, Muxim?
4: Uai, Dias, né?
0: Depende Dias. Então fala positivo.
4: Positivo.
0: Não, fala igual você fala lá no...
4: Positivo.
0: Que beleza, fica com Deus. Sexta-feira tem mais o grande, ó, chute no placar. Vai ser top na sexta-feira, não percam o programa. 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Fica com Deus, sexta-feira
1: a gente volta.
0: Abraço, tchau.

0: 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As notícias do governo federal que movimentaram o país no dia de hoje.
1: Olá, boa noite.
2: Boa noite para você que nos acompanha em todo o país.
1: Quarta-feira, 1º de julho de 2026.
2: Vamos ao destaque do dia: combate ao crime organizado.
1: Prejuízo de facções criminosas ultrapassaram os 3 bilhões de reais após ações coordenadas pelo Ministério da Justiça.
2: E governo do Brasil inaugura o primeiro de 3 escritórios nacionais antifacção. Vanessa Casalino.
3: Os escritórios integram o programa Brasil contra o crime organizado. Em menos de 2 meses de programa, o país registrou quedas nos crimes violentos e patrimoniais.
1: E ainda, anunciados 500 milhões de reais para fortalecer a saúde na Bahia.
2: Entre as ações está a entrega do novo Hospital Estadual Litoral Norte e a distribuição de veículos do Agora Tem Especialistas. Pablo Mundim.
4: Na educação, o governo do Brasil entregou 29 novos ônibus escolares, com investimento de 13 milhões e 200 mil reais pelo novo PAC.
1: Você vai ouvir também: Brasil Digital já levou sinal aberto e gratuito a mais de 10 milhões de pessoas.
2: O programa amplia o acesso da população brasileira à TV pública, educativa e legislativa. Márcia Fernandes.
5: Já foram instaladas 55 estações de transmissão pelo país. Para o segundo semestre, a meta é instalar outras 75 estações.
1: Hoje, na apresentação da Voz do Brasil, Mariana Jungmann e Luciano Seixas.
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1: Cultura e modernização de equipamentos culturais na Bahia.
2: O Teatro Castro Alves, em Salvador, reconhecido como patrimônio nacional e um dos principais palcos do país, reabre suas portas após passar por obras de restauração.
1: O presidente Lula e a ministra da Cultura, Margarete Menezes, participando da cerimônia de entrega que deve começar em instantes.
2: E o repórter Rafael Lopes acompanha a movimentação direto de Salvador. Tá? E traz pra gente agora as informações ao vivo. Boa noite, Rafael.
6: Boa noite, Mariana, Luciano e ouvintes da Voz do Brasil. Noite de tapete vermelho aqui.

0: Largo do Campo Grande para a entrega do novo Teatro Castro Alves. A programação oficial está marcada para começar logo mais às 8h15 da noite e contará com a presença do presidente Lula. Ele vai participar ao lado da ministra Margareth Menezes e de autoridades locais da entrega da terceira e última etapa do projeto de requalificação do Teatro Castro Alves. O local foi modernizado e restaurado após o teto da sala principal ter sido atingido por um incêndio em 2023. O edifício, de estilo modernista, contou com melhorias estruturais que seguem padrões internacionais, preservando o valor histórico e arquitetônico do complexo, que é tombado pelo IPHAN como patrimônio nacional. O Teatro Castro Alves já abrigou momentos marcantes das artes cênicas do país e já foi palco de shows históricos como o de João Gilberto, Doces Bárbaros e Raul Seixas. As obras contaram com um investimento de mais de 260 milhões de reais, unindo recursos dos governos federal e estadual, e representa a maior intervenção já realizada no teatro desde a inauguração em 1967. Mariana, Luciano, eu volto com vocês no estúdio.
1: Obrigado, Rafael, pela participação ao vivo aqui na Voz do Brasil.
2: E o presidente Lula esteve mais cedo em Itaparica, também na Bahia. O local é a maior ilha marítima do Brasil, chegando a receber 300 mil turistas na temporada de verão.
1: Hoje foi dada a largada à construção de uma ponte que vai ligar a ilha à capital baiana, trazendo mais desenvolvimento e empregos para a região.
2: Ao todo, serão beneficiados pelo projeto de infraestrutura cerca de 10 milhões de pessoas de 250 municípios.
3: A ponte Salvador-Itaparica terá 12 quilômetros de extensão e vai reduzir o tempo de travessia de uma hora para 15 minutos entre a capital baiana e a ilha. O projeto integra o novo PAC e contará com 3 bilhões de reais de investimentos federais. Nesta quarta-feira, em Veracruz, na Bahia, o presidente Lula participou da cerimônia que marcou o início oficial das obras.
4: A Bahia precisava de um outro escoamento da riqueza produzida pela Bahia. E se optou por fazer essa ponte e fazer uma estrada.
3: A ponte, que será construída sobre a Baía de Todos os Santos, será a maior da América Latina sobre o mar. 300 profissionais já atuam nos três canteiros de obras implantados para a execução do projeto. A expectativa é de que aproximadamente 28 mil veículos utilizem diariamente a nova ligação, que vai fortalecer também cadeias produtivas ligadas ao turismo, à indústria e ao comércio, de acordo com o governador da Bahia, Jerônimo Rodrigues.
5: Essa ponte, ela é estratégica. Quem vem do oeste com cargas de grãos, de algodão, de fruta, vai economizar até 200 quilômetros. A economia é o tempo dos motoristas, dos caminhoneiros.
3: Ao todo, 27 empresas brasileiras já foram contratadas para fornecer equipamentos, materiais e serviços. O empreendimento é resultado de uma parceria público-privada entre o governo da Bahia e a concessionária Ponte Salvador-Itaparica. E a expectativa é que seja entregue em 2031. Reportagem Graziele Bezerra.
1: E ainda na Bahia, no município de Alagoinhas, o governo do Brasil entregou um novo hospital que estará preparado para atender mais de 500 mil pessoas de 34 municípios.
2: Também foram realizadas entregas de ambulâncias e ônibus escolares para atender o estado.
1: Um investimento de 500 milhões de reais só para a saúde.
6: O Hospital Regional Litoral Norte recebeu 76 milhões de reais em investimentos para a construção. A unidade conta com 190 leitos para atendimentos clínicos, cirúrgicos, pediátricos e obstétricos. A expectativa é beneficiar 544 mil moradores, ampliando a oferta de serviços de média e alta complexidade e reduzindo a necessidade de deslocamentos para outras cidades, explica o ministro da Saúde, Alexandre Padilha.
7: Vai ser muito importante esse hospital aqui, vai facilitar muito a vida das pessoas, poder se tratar aqui, perto da família, mas vai servir a 34 municípios da região.
6: Além da entrega da nova estrutura, o Ministério da Saúde garantiu recursos para o funcionamento do hospital. Serão 92 milhões e 400 mil reais por ano para o custeio dos serviços. A Bahia também receberá um reforço de 18 milhões de reais anuais para ampliar a oferta de atendimentos especializados pelo Sistema Único de Saúde. Na educação, o governo do Brasil entregou 29 novos ônibus escolares, com investimento de 13 milhões e 200 mil reais pelo novo PAC. Segundo o ministro da Educação, Leonardo Barchini, Todos os ônibus escolares são modernos, confortáveis e seguros.
7: Você anda em qualquer estrada, pode ser estrada de chão, pode ser na rodovia. Em todos os estados, você tem um ônibus amarelinho. E esse ônibus é melhor, porque esse ônibus é mais seguro. Esse ônibus tem ar-condicionado agora e dá todo o conforto e segurança para as crianças brasileiras.
6: Para o presidente Lula, os investimentos fazem parte da estratégia do governo do Brasil para ampliar o acesso aos serviços públicos, fortalecer a rede de saúde e educação e reduzir as desigualdades regionais.
8: Somos seres humanos, homens e mulheres, pretos e brancos, nascidos nesse país e precisamos ser tratados com decência e com respeito que todo mundo merece.
6: O governo do Brasil também destinou ao estado da Bahia 256 veículos do programa Agora Tem Especialistas Caminhos da Saúde. São 180 vans e micro-ônibus para o transporte de pacientes, além de 58 unidades odontológicas móveis e 18 novas ambulâncias do SAMU, reforçando a assistência à saúde em diversas regiões do estado. Reportagem Pablo Mundim.
2: São Paulo recebeu hoje o primeiro escritório do programa Brasil contra o Crime Organizado.
1: O objetivo é integrar as ações do governo federal, dos estados e municípios no combate aos crimes e às facções criminosas.
2: O programa, lançado no mês de maio, conta com investimentos de 11 bilhões de reais e já causou um prejuízo de 3 bilhões de reais às facções.
9: A União ainda mais presente no estado de São Paulo para combater o crime organizado. É o que acontece a partir de hoje com a implantação do Escritório Nacional Antifacção pelo Ministério da Justiça e Segurança Pública. O foco está na asfixia financeira ao crime organizado. O escritório é ligado à Secretaria Nacional de Segurança Pública. O secretário Chico Lucas explica que, na prática, aumenta a integração entre União, estados e municípios no combate ao crime.
10: A gente tem que ter essa proximidade com as forças de segurança estaduais, com as forças federais que estão localizadas em São Paulo e com todos os membros desse arranjo produtivo, o sistema financeiro, os empresários, para justamente ter mais efetividade.
9: O primeiro escritório foi inaugurado aqui em São Paulo. O segundo vai ser no Rio de Janeiro na próxima sexta-feira e também na cidade de Foz do Iguaçu, no Paraná, região da Tríplice Fronteira. Os escritórios integram o programa Brasil contra o Crime Organizado. O programa já causou prejuízos de 3 bilhões de reais às organizações criminosas e já prendeu mais de 18.800 pessoas. O ministro da Justiça e Segurança Pública, Wellington César Lima e Silva, destaca que, com o plano, o combate ao crime organizado ganha um rumo ainda mais estratégico.
11: O importante é aumentar o volume de dados, ter esse diagnóstico cada vez mais detalhado e refinar as estratégias através da cooperação. Nós estamos realizando uma operação nacional e duas operações regionais todos os meses e vamos continuar assim até o final do ano.
9: Em menos de 2 meses de programa, o país registrou quedas nos crimes violentos e patrimoniais. Entre maio desse ano e maio de 2025, os homicídios dolosos caíram mais de 17%. Os latrocínios, mais de 14%. O roubo de carga recuou quase 32%. E o de veículos, 26%. Reportagem Vanessa Casalino.
1: Levar informações e conteúdo das emissoras públicas para todos os cantos do Brasil.
2: Com esse objetivo, o programa Brasil Digital tem ampliado o número de municípios beneficiados com a chegada do sinal.
1: Já foram instaladas mais de 50 estações de transmissão e até o fim do ano serão mais 75.
12: Mais de 10 milhões de pessoas já foram beneficiadas pelo programa Brasil Digital, que amplia o acesso da população brasileira à TV pública por meio de sinal digital aberto e gratuito. Segundo o balanço apresentado pelo Ministério das Comunicações, pela Anatel e pela empresa Brasil de Comunicação, a EBC, já foram instaladas 55 estações de transmissão pelo país, ampliando a cobertura para 147 municípios. Para o segundo semestre, a meta é instalar outras 75 estações. O ministro das Comunicações, Frederico Siqueira, destacou que o programa é uma prioridade do governo federal e falou sobre as vantagens de levar o sinal a mais municípios.
13: A gente precisa e precisava ampliar a capilaridade da comunicação pública nas áreas mais remotas do nosso país.
14: para esse ano, mais 75 estações na prioridade e com certeza a gente terá sucesso na execução até o final do ano. Em cada localidade atendida, a população ganha mais qualidade de imagem, estabilidade do sinal e acesso a um conteúdo público de qualidade.
12: As estações entregues até agora estão distribuídas por todas as regiões do país. O Norte e o Nordeste concentram 14 instalações cada. O Sudeste contabiliza 11 estações, seguido pelas regiões Sul, com 10, e Centro-Oeste, com 6. Para a presidente da Empresa Brasil de Comunicação, Antônia Pellegrino, o programa leva mais cidadania aos brasileiros.
15: Esse evento marca um balanço do Brasil Digital, um programa vitorioso e também um marco da maior expansão de sinal da comunicação pública que já tivemos no país. Cultura, informação de qualidade e cidadania para milhares de brasileiros. Esse é o sentido do Brasil Digital, ampliar o alcance do sinal, mas com isso aumentar o alcance da cidadania.
12: Com investimento de 208 milhões de reais do novo PAC e do leilão do 4G, o programa Brasil Digital é viabilizado por meio de parcerias com instituições públicas nos municípios. Com isso, a população passa a ter acesso gratuito a canais como o Canal Gov, TV Brasil, Canal Educação, Canal Saúde, além da TV Câmara, TV Senado, TV Assembleia e onde houver canais das câmaras municipais. Reportagem Márcia Fernandes.
2: Jornalistas, influenciadores estiveram hoje na sede da Empresa Brasil de Comunicação, em Brasília, para saber mais sobre a implementação da TV 3.0.
1: O encontro foi transmitido em uma live com participação da diretora-presidente da EBC, Antônia Pellegrino, e do secretário de Políticas Digitais da Secretaria de Comunicação Social da Presidência da República, João Brant.
2: A nova geração da televisão aberta, também conhecida como DTV+, terá mais qualidade de som e imagem, interatividade e integração à internet.
1: A EBC, definida como operadora da chamada plataforma comum da DTV+, é responsável por administrar a infraestrutura compartilhada, que vai permitir a oferta de aplicativos, serviços interativos e recursos digitais.
2: E a gente vai continuar falando de acesso à comunicação, dessa vez para quem vive no norte do país.
1: Um dos desafios para chegar a algumas localidades na região são florestas densas e grandes distâncias do território.
2: A saída para superar esses obstáculos foi o uso de cabos que passam por baixo dos rios.
1: Esse é o programa Norte Conectado, a maior rede de infovias subfluviais do mundo. Já beneficia mais de 6 milhões de pessoas na região.
16: O programa Norte Conectado prevê 9 infovias, com 13 mil quilômetros de cabos de fibra ótica instalados no fundo dos rios amazônicos. Quando concluído, vai conectar 70 localidades em 6 estados: Acre, Amapá, Amazonas, Pará, Rondônia e Roraima. Antes da chegada do programa, quase metade dessas áreas ainda não tinha acesso à internet de alta velocidade. Com investimento de 1 bilhão e 300 milhões de reais, por meio do novo PAC, 6 infovias já foram concluídas e outras 3 estão em implantação. A expectativa é de beneficiar cerca de 7 milhões e meio de pessoas. Para quem vive na região, a conexão de internet representa novas possibilidades de acesso a serviços e educação. É o que conta Alzanir Fernandes Pinto, da comunidade indígena Filadélfia, de Benjamin Constant, no Amazonas.
17: Antes de a gente ter internet, a gente tinha que se deslocar daqui da nossa comunidade para a cidade para ter acesso. A gente alugava 1 hora, 2 horas e fazia os nossos trabalhos, da nossa aula, da universidade.
16: Além de conectar moradores, o Norte Conectado já disponibilizou mais de 900 pontos de acesso para escolas, unidades de saúde, órgãos públicos e espaços de inclusão digital. O ministro das Comunicações, Frederico de Siqueira Filho, destacou que a expansão da conectividade ajuda a reduzir desigualdades e fortalece a infraestrutura digital do país.
18: É o quanto a gente consegue impactar a vida das pessoas quando a gente aumenta a conectividade, né? Quando a gente instala uma antena de telefonia móvel, quando a gente conecta uma escola, quando a gente liga uma infovia, a gente está fazendo parte dessa grande integração de estratégia de inclusão digital do nosso país, mobilizando jovens, idosos e adultos.
16: Outra entrega do Ministério das Comunicações é a rede privativa de comunicação da Administração Pública Federal, uma estrutura que não usa o acesso comercial e assim garante mais segurança no compartilhamento de informações do governo. Reportagem Luciana Colares de Holanda.
2: Para rastrear embarcações, combater a pesca ilegal e principalmente atuar na segurança e preservação da vida dos pescadores, foi lançada uma sala de monitoramento em tempo real das vidas humanas no mar.
1: O acompanhamento permite uma resposta rápida em caso de emergências.
2: E dá mais transparência às ações do governo de combate à pesca ilegal, por exemplo. Foi o que destacou o ministro da Pesca e Aquicultura, Edipo Araújo.
19: Essa sala, ela é inédita, mostra o compromisso, né, do governo do Brasil com transparência, geração de dados e informações, mas também o compromisso do Brasil de combater a pesca ilegal, não reportada e não regulamentada. Uma infraestrutura para conduzir todos os processos e ferramentas de monitoramento e controle. É o governo do Brasil trabalhando em prol do fortalecimento, mas do desenvolvimento sustentável da pesca brasileira.
1: A entrega faz parte das comemorações da Semana Nacional de Promoção da Pesca Artesanal, celebrada esta semana.
2: Mas autonomia econômica para as mulheres no campo.
1: Com o novo plano Safra da Agricultura Familiar lançado nesta terça-feira, as produtoras rurais passam a contar com juros mais baixos no Programa Nacional de Fortalecimento da Agricultura Familiar.
2: O valor foi reduzido de 3% para 2% ao ano, com um limite de financiamento de até R$100 mil.
1: Com isso, o governo quer garantir melhores condições às agricultoras para ampliar a produção de alimentos à mesa dos brasileiros.
2: A ministra do Desenvolvimento Agrário e Agricultura Familiar, Fernanda Machiavelli, destacou o avanço da participação das mulheres no acesso ao crédito rural durante o programa Bom Dia Ministra, produzido pela empresa Brasil de Comunicação.
20: Hoje eu tenho a alegria de dizer que nós, as mulheres, já são mais de 50%, 55% dos contratos que acontecem no microcrédito, que nós já somos 40% do volume de crédito total do Pronaf e que nós dobramos o volume de crédito desde 2023 para cá, que chega para as mulheres. Mas a gente quer mais, a gente quer avançar mais, porque nós queremos que as mulheres tenham autonomia econômica.
1: A ministra do Desenvolvimento Agrário destacou ainda a ampliação do acesso ao crédito para a juventude rural.
2: Agora, o limite passou de 8 mil para 16 mil reais, no caso de dois jovens da mesma família acessando o financiamento.
1: Para ter acesso ao crédito, é preciso ter o Cadastro Nacional na Agricultura Familiar e entrar em contato com o órgão de assistência técnica e extensão rural do seu estado.
2: Três meses após o lançamento, o Mac Livros atingiu 1 milhão de usuários.
1: O Mac Livros é uma plataforma que funciona como uma biblioteca digital.
2: E funciona como uma biblioteca mesmo. Você pode alugar o livro por 14 dias e renovar pelo mesmo período. Tudo isso de graça.
1: A ferramenta foi atualizada com obras em espanhol e inglês. E com isso é possível acessar 25 mil obras nacionais e internacionais.
21: O Ministério da Educação ampliou o acervo do Mac Livros com a disponibilização de obras em versões originais em inglês e espanhol. Ao todo, foram incorporadas 7.832 publicações. Entre os autores disponíveis em inglês estão William Shakespeare e Virginia Woolf. Já em espanhol, os leitores poderão acessar obras de escritores como Gabriel García Márquez, Frederico García Lorca e Teresa Orbegoso. A atual atualização também traz novos títulos em português de diferentes gêneros publicados por editoras como Fósforo, Peirópolis e Ciranda. Com a atualização, o Mac Livros passa a ter 17.610 obras em português, 6.468 em inglês e 2.724 em espanhol, ampliando o acesso gratuito dos brasileiros a diferentes tradições literárias e culturais. A novidade ainda fortalece a experiência de aprendizagem oferecida por outra ferramenta, o Mac Idiomas, uma plataforma do Ministério da Educação, disponível em versão web e aplicativo voltada ao ensino gratuito de inglês e espanhol. Atualmente, o Mac Idiomas reúne mais de 212 mil usuários ativos e oferece cursos do nível básico ao avançado. Reportagem Júlio César de Oliveira.
2: Para acessar a plataforma de leitura, basta ir no aplicativo Mac Livros ou no endereço maclivros.mec.gov.br. Mac Livros, MSC Livros.mec.gov.br.
1: Inaugurada a primeira Casa da Igualdade Racial na cidade de Itabira, em Minas Gerais.
2: A cidade possui mais de 70% da população negra e agora passa a contar com apoio psicológico, social e jurídico a vítimas de crimes raciais, além de incentivar o desenvolvimento pessoal e profissional.
1: Além de Minas Gerais, o Rio de Janeiro, Ceará, Rio Grande do Sul e Bahia já contam com Casas da Igualdade Racial.
2: E o governo do Brasil quer ampliar esse número. Está aberto até 15 de julho o prazo para que os estados e municípios participem do edital de chamamento público para os novos espaços.
1: Os critérios para participar podem ser conferidos no portal do Ministério da Igualdade Racial em gov.br/igualdade-racial.
2: E essas foram as notícias do governo do Brasil.
1: Uma realização da Secretaria de Comunicação Social da Presidência da República.
2: Com produção da empresa Brasil de Comunicação.
1: Fique agora com o Minuto do TCU. Em seguida, as notícias do Poder Judiciário e do Congresso Nacional. Boa noite.
2: Boa noite, até amanhã.
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23: STF encerra primeiro semestre com mais de 11 mil decisões colegiadas.
24: STJ realiza sessão de encerramento do semestre e apresenta balanço de desempenho da corte.
23: Justiça do Trabalho realiza audiência pública e estabelece metas para 2027.
24: Boa noite, eu sou Marcela Luiz.
23: E eu sou Walter Lima.
24: O Supremo Tribunal Federal encerrou o primeiro semestre com mais de 11 mil decisões colegiadas.
23: O ministro Edson Fachin apresentou o balanço das atividades e reafirmou o compromisso da corte com a transparência, independência e pluralidade. Carolina Chaves.
25: Segundo Edson Fachin, a corte encerrou o período com os seguintes números: mais de 43 mil processos julgados, integrando quase 60 mil decisões, 11 mil decisões do colegiado do tribunal, 27 novos temas de repercussão geral analisados, o que liberou mais de 42 mil processos que aguardavam um entendimento. Edson Fachin reafirmou o compromisso com a transparência, com os julgamentos de repercussão geral e com o aperfeiçoamento da gestão.
26: Esta corte trabalhou e muito em favor do Brasil, do Estado de Direito e da democracia. Estamos sempre juntos na defesa do interesse institucional. compreensões distintas de fatos e processos, e elas existem, como é próprio de uma corte plural independente, são expressões de saúde institucional e não de fraqueza. O diálogo entre diferentes perspectivas jurídicas é o que confere legitimidade às nossas decisões e profundidade à nossa jurisprudência.
24: O STJ também encerrou o semestre hoje, apresentando o balanço de julgados no período.
23: A sessão da Corte Especial foi conduzida pelo ministro Herman Benjamin, presidente do tribunal. Fátima Uchoa.
3: Na sessão de encerramento do primeiro semestre, o presidente do STJ, ministro Herman Benjamin, apontou um recorde de 260.220 processos recebidos no período, sendo quase 25 mil a mais do que de janeiro a junho do ano passado. Ele manifestou preocupação com o crescimento contínuo da demanda processual.
5: Os números são preocupantes. Nós já estávamos inviabilizados o ano passado e a curva da inviabilização continua ascendente.
3: O STJ julgou 291.280 processos. O número de julgamentos chega a 414.248 quando considerados agravos internos, agravos regimentais e embargos de declaração, e baixou 265.516. Os dados correspondem à média de cerca de 7 decisões por minuto para cada ministro.
24: Tribunal Superior Eleitoral faz balanço dos julgamentos e da preparação para as eleições 2026.
23: A sessão foi conduzida pelo ministro Cássio Nunes, presidente do TSE. Fábio Ruas.
6: O ministro Cássio Nunes Marques destacou que neste semestre o TSE realizou 88 sessões de julgamento. Foram 1.656 processos, sendo 336 em sessões presenciais e 1.320 virtuais. O TSE ainda lançou o Manual do Eleitor, com linguagem acessível e que vai ser traduzido para línguas indígenas.
24: Justiça do Trabalho realiza audiência pública e estabelece metas para 2027.
23: A proposta é aprimorar os serviços da Justiça do Trabalho. Mila Amaral.
7: Esse foi o assunto discutido hoje na audiência pública durante o debate realizado de forma online. Também foram estabelecidas as metas nacionais do TST para 2027, que aliás foram firmadas com o apoio da sociedade. Por exemplo, na consulta pública feita pelo TST, as pessoas pediram que aumente o número de processos julgados pelo tribunal, dando prioridade aos mais antigos, o estímulo à inovação no judiciário e pediram também para estabelecer o trabalho decente. O próximo passo agora é encaminhar essas demandas para o CNJ e, a partir da aprovação, colocá-las em prática.
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24: Uma boa noite.
23: E até amanhã.
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1: Eu sou Paula Groba.
2: E eu sou Humberto Pinheiro.
1: E estes são os destaques de hoje do Jornal do Senado, que começa agora.
2: Debate sobre o fim da jornada 6x1 divide opiniões no Senado.
1: Avança projeto que torna crime submeter pessoa indefesa à prostituição.
2: Comissão aprova a autorização para servidor público atuar como MEI.
1: Boa noite.
2: Boa noite.
1: Representantes do governo, dos empresários e dos trabalhadores participaram no plenário do Senado de um debate sobre a proposta de emenda à Constituição que acaba com a jornada de trabalho 6x1.
2: Opiniões a favor e contrárias estiveram no debate, que teve participação de centrais sindicais e da Federação das Indústrias de São Paulo. A reportagem é de Márcio Maturana.
3: O presidente da Federação das Indústrias de São Paulo, Paulo Scaff, disse ver motivações eleitorais para a aprovação da proposta neste momento e foi respondido pela líder do governo no Senado, Tereza Leitão, do PT de Pernambuco.
4: Me desculpe, doutor Paulo, a PEC foi protocolada em 2019. Não é uma PEC boca de urna.
3: Já o senador Jaime Bagatoli, do PL de Rondônia, criticou a proposta e citou a Argentina como exemplo a seguir.
5: Na Argentina, pode-se trabalhar até 12 horas por dia, não passando das 48 horas semanais. É isso que precisamos ter para nós avançarmos no Brasil.
3: O senador Rogério Carvalho, do PT de Sergipe, disse que a redução da jornada é uma questão civilizatória.
6: Essas 44 horas estão reservadas para os que ganham menos, para os que têm mais tempo de deslocamento, menos tempo de vida, portanto, pelo amor de Deus, é muita insensibilidade.
3: Para o líder da oposição no Senado, Rogério Marinho, do PL do Rio Grande do Norte, a jornada de trabalho deve ser negociada entre patrão e empregado.
7: A questão da preponderância do que é negociado sobre o legislado, justamente para fortalecer os sindicatos laborais.
3: A sessão foi presidida pelos senadores Laércio Oliveira, do PP de Sergipe, e Paulo Paim, do PT do Rio Grande do Sul.
1: Antes da sessão de debate sobre o fim da escala 6x1, o presidente do Senado, Davi Alcolumbre, se reuniu com parlamentares e líderes de centrais sindicais para discutir a proposta de emenda à Constituição que reduz a jornada de trabalho. O presidente da Central Única dos Trabalhadores, Sérgio Nobre, classificou como excelente a reunião com o Alcolumbre e afirmou esperar que a proposta tenha tramitação célere no Senado.
2: Já a líder do governo, senadora Tereza Leitão, do PT de Pernambuco, destacou que o calendário de votação do texto não tem caráter eleitoral e que os próximos passos serão definidos ao longo da discussão na casa. A proposta de redução da jornada de trabalho já foi aprovada pela Câmara dos Deputados e aguarda análise dos senadores.
1: Pessoas sem condições de compreender o que acontece ou de oferecer resistência poderão ter proteção mais ampla contra a exploração sexual.
2: A Comissão de Direitos Humanos do Senado aprovou um projeto que aumenta a pena para o crime de exploração sexual de pessoas vulneráveis e prevê punição mais rigorosa quando o autor for um familiar ou tiver relação de confiança com a vítima. Repórter Rodrigo Rezende.
8: Submeter, induzir ou atrair para prostituição ou qualquer outra forma de exploração sexual pessoas vulneráveis que não tenham necessário discernimento sobre o ato pode levar à prisão de até 16 anos. Esse é o objetivo de projeto aprovado pela Comissão de Direitos Humanos. A autora da proposta, senadora Jussara Lima, do PSD do Piauí, afirma que a medida busca ampliar o escopo previsto no Código Penal, que já incluía crianças e enfermos. E a ideia é dar ainda mais segurança aos diversos grupos vulneráveis no país.
9: O projeto, ele tipifica o crime de submissão à prostituição ou a outras formas de exploração sexual, inclusive nos casos em que a vítima, por qualquer outro motivo, ela não tenha condições de oferecer resistência. A medida busca preencher uma lacuna na legislação brasileira, ampliando a responsabilização de criminosos que se aproveitam de vulnerabilidade das vítimas.
8: O projeto também eleva para até 12 anos a pena quando a vítima for coagida por alguém próximo a ela. Como ressalta o relator do projeto, senador Rogério Carvalho, do PT de Sergipe.
10: Merece destaque a previsão de agravamento quando a coação é exercida contra a vítima ou seus familiares, alcançando seu grau máximo de reprovação quando perpetrada pelos próprios familiares ou pessoas do círculo íntimo da vítima.
8: A proposta segue para análise da Comissão de Constituição e Justiça.
1: E trabalhadores cadastrados no programa de famílias acolhedoras poderão fazer jus a 3 dias de folga remunerada quando precisarem acolher criança ou adolescente em situação de vulnerabilidade.
2: É o que diz um projeto aprovado pela Comissão de Assuntos Sociais do Senado e que segue para a Câmara dos Deputados. Repórter Marcela Diniz.
11: Por decisão judicial, após um episódio de violência em casa, por exemplo, crianças e adolescentes podem ser encaminhados temporariamente para as chamadas famílias acolhedoras. São pessoas cadastradas e selecionadas pelo poder público para essa função. O acolhimento tem caráter transitório e não se confunde com a adoção por durar no máximo 1 ano e meio. O projeto aprovado no Senado concede ausência remunerada de 3 dias consecutivos ao trabalhador ou à trabalhadora que acolher criança ou adolescente em sua casa. O senador Flávio Arnes, do PSB do Paraná, defende esse tempo como forma de dar atenção integral àqueles meninos em situação de extrema vulnerabilidade.
12: A pessoa que está trabalhando tem que ter pelo menos um momento, que a gente estamos colocando, de 3 dias para receber a criança, acolher, enquanto os trâmites judiciais acontecem também. E com isso, inclusive, dar contribuir para uma perspectiva nova de vida para a criança e para o adolescente.
11: O projeto é de autoria do senador Alan Rick, do Republicanos do Acre, e precisará passar pelo crivo da Câmara dos Deputados.
1: O Senado aprovou a adesão do Brasil a um acordo sobre comércio de aeronaves civis.
2: Um dos principais pontos do documento da Organização Mundial do Comércio é a eliminação de tarifas de importação para todos os aviões desse tipo e determinados produtos destinados ao setor. Repórter Pedro Pincer.
13: Além da eliminação de tarifas, o acordo sobre o comércio de aeronaves civis trata da redução de barreiras não tarifárias, das decisões de compra de aeronaves civis, dos subsídios à exportação e de regras para evitar restrições comerciais incompatíveis com o comércio internacional. Para o relator, senador Nelsinho Trade, do PSD de Mato Grosso do Sul, o texto favorece a indústria aeronáutica brasileira e o sistema de transporte aéreo.
14: Podemos agregar ao contexto descrito circunstância de que o Brasil passará a participar de maneira plena e em igualdade de condições das deliberações do Comitê TCA, que cuida de temas relevantes para a aviação civil na esfera global. Isso inclui a aplicação do acordo a novos produtos do setor.
13: O comércio mundial anual dos produtos cobertos pelo documento alcança US$3,73 trilhões em exportações e importações, considerando a média de 2018 a 2022. Os principais parceiros comerciais do Brasil nesse conjunto de produtos são Estados Unidos, China, Alemanha e Argentina. O texto segue agora para a promulgação.
1: E servidores públicos poderão ser microempreendedores individuais. É o que prevê um projeto aprovado na Comissão de Constituição e Justiça.
2: A proposta proíbe, no entanto, quem ocupa cargo em comissão ou exerça função de confiança de atuar como MEI. Repórter Bruno Lourenço.
15: A Comissão de Constituição e Justiça aprovou o projeto de lei que autoriza os funcionários públicos a se tornarem microempreendedores individuais. A legislação hoje veda a participação em gerência ou administração de sociedade privada e o comércio, exceto na qualidade de acionista ou cotista. O senador Espiridião Amin, do Progressistas de Santa Catarina, reforçou que as restrições impostas aos servidores públicos vão na contramão das necessidades do país de novos investimentos na economia.
16: Projeções indicam mudanças demográficas aceleradas devido ao envelhecimento da população, tornando essencial ampliar e não restringir o número de pessoas aptas a empreender, para preservar o nível de desenvolvimento econômico nas próximas décadas. Vale destacar que a atividade dos servidores como MEI não prejudicará a administração pública. Já existem situações em que servidores acumulam cargos ou mantêm empregos privados.
15: Amin ressaltou ainda que a proposta traz salvaguardas para não causar prejuízos à administração pública, como o impedimento de que ocupantes de cargo em comissão e funções de confiança sejam MEIs. Se não houver recurso para a nova votação no plenário, a matéria poderá seguir diretamente para análise da Câmara dos Deputados.
2: Edição de Paula Groba e trabalhos técnicos de Eliseu Caires. O Jornal do Senado fica por aqui. Acompanhe agora as notícias da Câmara dos Deputados. Boa noite.
1: Boa noite e até amanhã.
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18: Câmara aprova a redução de benefícios fiscais para cacau importado.
19: Vai ao Senado proposta que protege o uso de emblemas da Cruz Vermelha.
18: Presidente da Câmara reforça apoio ao agronegócio.
19: Proposta discutida por deputados prevê número máximo de alunos em sala.
18: Boa noite. A Câmara aprovou medida provisória que reduz benefícios fiscais sobre cacau importado. O repórter Antônio Vital explica a questão.
20: O plenário da Câmara aprovou a medida provisória que reduz o prazo de isenção de tributo sobre o cacau importado, utilizado como insumo em produtos como chocolate exportado pelo Brasil. Hoje, o cacau inteiro ou partido, bruto ou torrado, comprado de outros países, paga menos IPI, PIS/PASEP e COFINS. Essa operação, quando o produto importado é depois usado como insumo de produtos industrializados, é conhecida como drawback. No caso do cacau, até a edição da medida provisória, em março, essas isenções e reduções de tributos valiam por até 2 anos. Com a medida, passam a valer por apenas 6 meses, com possibilidade de renovação a critério do Ministério do Desenvolvimento, Indústria, Comércio e Serviços. Isso significa que empresas que exportam produtos fabricados com cacau estrangeiro terão prazo menor para usufruir de benefícios fiscais na importação da fruta. Ao editar a medida provisória, o governo argumentou que os produtores de cacau brasileiros serão beneficiados com um possível aumento de venda à indústria. Ficam de fora da redução do prazo de isenções a manteiga de cacau, o cacau em pó e o chocolate importados. A medida provisória foi criticada em plenário por deputados do Novo e do Missão. Para o deputado Kim Kataguiri, do Missão de São Paulo, reduzir benefícios fiscais para produtos que depois serão usados como insumo para exportações prejudica a indústria nacional.
21: O que a gente está falando é o seguinte: Brasil, exporte menos chocolate e exporte mais cacau. Agregue menos valor para a sua produção. Aquilo que mais se critica no desenvolvimento da nossa indústria. O raciocínio é muito simples. Se eu estou importando um produto, mas esse produto, na realidade, é para eu processar, agregar valor e exportar, eu tenho uma suspensão desses tributos porque eu estou agregando valor na indústria nacional. E o governo quer acabar com isso e enfraquecer a nossa indústria.
20: A medida provisória foi defendida por deputados da base do governo. Para a deputada Jandira Fegali, do PCdoB do Rio de Janeiro, os produtores brasileiros de cacau serão beneficiados.
22: Ela garante a proteção da produção nacional. O cacau é uma produção importante no Brasil, que não pode ser penalizada por prazos e questões tributárias. É importante que a gente proteja essa produção para não gerar crise no setor, particularmente na região do norte e do nordeste brasileiro.
20: A medida provisória que reduz o prazo de isenção de tributos sobre cacau importado, utilizado como insumo em produtos como chocolate exportado pelo Brasil, seguiu para análise do Senado. Da Rádio Câmara de Brasília, Antônio Vital.
17: Direitos Humanos.
19: Tabata Amaral, do PSB de São Paulo, defende a aprovação da urgência de projeto que criminaliza o ódio contra as mulheres. Relatora da matéria, a deputada alerta que a misoginia se organiza nas redes antes de aparecer nas agressões e nos casos de feminicídio.
23: Hoje existe uma verdadeira indústria do ódio que opera nas redes, que captura meninos muito jovens e os ensina a enxergar a mulher como inimiga, como objeto, como culpada. E o que nasce numa tela vira ameaça, vira assassinato. Chama isso pelo nome, misoginia, ódio às mulheres. Admitir que essa coisa tem contorno, que é concreta, que ela tem uma motivação e que deve ser punida. É um ato fundamental de proteção que uma sociedade deve oferecer para todas nós, começando pelas pequenas.
18: Tabata Amaral aponta que tem buscado apoio de diferentes bancadas para construir um texto capaz de unir parlamentares de todos os partidos. Ela pede que a Câmara aprove a urgência da proposta como forma de mostrar compromisso com o enfrentamento da violência contra mulheres.
19: Carol D'Artora, do PT do Paraná, também defende a aprovação do projeto que prevê penas para a misoginia. Segundo a parlamentar, a medida faz parte das políticas do governo de enfrentamento à violência e ao discurso de ódio contra as mulheres.
18: Na visão de Carol D'Artora, a criminalização da misoginia é uma forma de garantir maior proteção jurídica às mulheres, inclusive nos ambientes digitais. Para ela, a proposta amplia a participação feminina na política, na cultura, na ciência e em diversos espaços da sociedade.
19: E Lacir Bicalho, do Republicanos, destaca as conquistas femininas nas Forças de Segurança Pública de Minas Gerais ao celebrar a nomeação da Coronel Cleide Barcelos dos Reis Rodrigues, primeira mulher a assumir o comando geral da PM do Estado em mais de 250 anos da corporação.
18: E Lacir Bicalho cumprimenta também a comandante-geral do Corpo de Bombeiros, Coronel Jordana de Oliveira Figueiras Daldegan, e a delegada-geral da Polícia Civil, Letícia Batista Camboge Reis. Ele conclama os homens a unirem suas forças às das mulheres na luta por uma sociedade mais justa e igualitária.
19: Benedita da Silva, do PT do Rio de Janeiro, acredita que a Copa do Mundo deveria promover a integração entre os povos. No entanto, a deputada destaca relatos de racismo, xenofobia e tratamento discriminatório contra jogadores, árbitros e jornalistas durante o torneio.
18: Segundo Benedita da Silva, eventos esportivos internacionais devem ser marcados pelo respeito, pela inclusão e pela igualdade de tratamento entre os participantes. Ela acredita que a omissão da FIFA, entidade responsável pela organização da competição, contribui para a manutenção dessas práticas.
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19: Saúde. A Câmara aprovou regras para proteger símbolos da Cruz Vermelha. A repórter Daniela Lessa acompanhou a votação.
4: A Câmara dos Deputados aprovou o projeto que protege o uso dos emblemas da Cruz Vermelha usados para identificar pessoas e transportes de saúde em situações de emergência e de conflito armado. O projeto busca adequar a legislação brasileira às convenções de Genebra e a protocolos internacionais já ratificados pelo Brasil. Pelo texto aprovado,